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5: Em Brasília, 19 horas.
4: Está no ar a Voz do Brasil. As notícias do governo federal que movimentaram o país no dia de hoje.
6: Olá, boa noite.
5: Boa noite para você que nos acompanha em todo o país.
6: Segunda-feira, 25 de maio de 2026.
5: Vamos ao destaque do dia. Abertas inscrições para o Enem.
6: Uma novidade. Este ano, concluintes do ensino médio da rede pública estão inscritos automaticamente no exame.
5: Presidente Lula destaca que esse pode ser o primeiro passo para realizar sonhos e transformar o futuro.
7: A hora é agora. Se inscreva, passe no Enem, entre na universidade e faça tudo o que você quiser.
6: E ainda, Desenrola Brasil.
5: Você já pode utilizar o FGTS para renegociar dívidas com descontos e juros mais baixos.
6: A expectativa do governo do Brasil é movimentar mais de 8 bilhões de reais em recursos do fundo.
5: Turismo de natureza em alta. Unidades de conservação federais receberam mais de 28 milhões de visitantes em 2025.
6: Visitação recorde contribuiu com 20 bilhões de reais do PIB brasileiro, que é a soma de todas as riquezas do país. Cleide Lopes.
8: O turismo nas unidades de conservação sustenta mais de 300 mil postos de trabalho em todo o país.
5: Hoje, na apresentação da Voz do Brasil, eu, Mariana Jungmann e Luciano Seixas.
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5: Trabalhadores já podem consultar o saldo do FGTS para renegociar dívidas no novo Desenrola.
6: A medida ajuda mais brasileiros a quitarem débitos como cartão de crédito e cheque especial.
5: Quem está ao vivo conosco aqui no estúdio da Voz do Brasil e traz todos os detalhes é a repórter Graziele Bezerra. Oi, Grazi, boa noite. Explica pra gente como é que vai funcionar tudo isso.
9: Boa noite, Mariana. Boa noite também pro Luciano e para todo mundo que está acompanhando aqui a Voz do Brasil. Bom, o trabalhador ele vai poder usar até 20% do saldo do FGTS. FGTS é o limite de R$ 1.000, o que for mais alto. E aí, para poder amortizar e quitar ou quitar essas contas atrasadas por meio do novo Desenrola. Entram nessa modalidade dívidas bancárias, como cartão de crédito e cheque especial também. E com essa funcionalidade, o governo do Brasil pretende, então, movimentar até R$ 8 bilhões em recursos do FGTS por meio do programa.
6: Como é que vai funcionar, Grazi? Qual a primeira medida que a pessoa interessada deve tomar?
9: Pessoa interessada tem que primeiro saber, ter a noção ali da dívida dela, né? Mas aí, então, utilizar o saldo do fundo, o que pode ser também de contas ativas ou inativas, o primeiro passo, claro, é consultar ali o aplicativo do FGTS para ver o valor que essa pessoa tem disponível. Depois, ali no próprio aplicativo, o trabalhador autoriza o acesso das instituições financeiras aos valores. Então, ele negocia a dívida diretamente com o banco. E aí, só depois dessa negociação é que a Caixa Econômica Federal vai fazer, então, a transferência dos valores do FGTS diretamente aos bancos responsáveis pelos contratos. E aí, lembrando que o trabalhador não precisa comparecer às agências, né, do banco, não precisa comparecer ali à Caixa Econômica para confirmar, então, a operação, nem ao seu banco de origem. Como explica

0: fica, então, o diretor de Políticas de Proteção ao Trabalho do Ministério do Trabalho e Emprego, Carlos Augusto Gonçalves.
1: Ele pode fazer todo esse processo, né, de maneira digital, né, ou em consulta, tanto por telefone com as instituições financeiras, para identificar a dívida. No caso específico do ATP, é tudo digital. A autorização do saldo é digital, ele faz com o ATP, levanta junto aos bancos as dívidas, e essas informações das dívidas serão remetidas pelos bancos diretamente à Caixa Econômica Federal. Só depois que o banco prestou essa informação para o agente operador, que é a Caixa, é que a Caixa está autorizada a fazer o repasse para a sua instituição financeira decorrente daquela dívida que ele acabou de reestruturar.
0: Agora, Grazi, vamos relembrar, então, quem são as pessoas aptas a participarem do programa, qual é o perfil?
2: Claro, Mariana, vamos lá. Para usar o FGTS no desenrolo, é preciso ter, então, um saldo disponível, né, na conta do Fundo de Garantia e ter renda mensal de até 5 salários mínimos, o que equivale aí a cerca de R$ 8.100. Então, para serem elegíveis, as dívidas devem estar atrasadas entre 91 dias e 2 anos. E essas dívidas recebem aí descontos de até 90% e juros mais baixos que o do mercado.
3: Obrigado, Gabriele Bezerra, pelas informações ao vivo aqui na Voz do Brasil.
0: Gabriele. Começaram hoje as inscrições para o Enem, o Exame Nacional do Ensino Médio.
3: O Enem é a principal forma de entrar em uma universidade. Além de vagas aqui no Brasil, a prova também é aceita em faculdades no exterior.
0: Esse ano, estudantes do terceiro ano do ensino médio de escolas públicas já estão com as inscrições pré-preenchidas, mas ainda é necessário entrar na página do participante para confirmar a inscrição.
4: Desde o início do ano, a brasiliense Isabela Martins passa as tardes na sala de aula estudando para o Exame Nacional do Ensino Médio, avaliação realizada pelo Ministério da Educação. Aos 18 anos, ela vai fazer o Enem pela segunda vez e sonha em conquistar uma vaga na universidade.
5: Sempre gostei muito de ajudar as pessoas, né? Aí eu pensei em fazer psicologia ou medicina, que é uma área que vai ajudar bastante as pessoas e tal. Aí sempre foi meu sonho mesmo.
4: Estudantes de todo o país já podem se inscrever para o Enem 2026 a partir desta segunda-feira. Neste ano, alunos que vão concluir o ensino médio na rede pública terão inscrição automática. Segundo o governo, os dados foram encaminhados pela própria rede de ensino, mas os estudantes deverão acessar o sistema para confirmar a participação e escolher o idioma da prova de língua estrangeira, além de informar o município onde deverão realizar a prova e solicitar recursos de acessibilidade, se for o caso. Além disso, os locais de aplicação da prova também vão aumentar, chegando a 10 mil escolas. A expectativa é que 80% dos alunos da rede pública façam o exame na sua própria escola de matrícula. O João Gabriel Brandão está se preparando para o Enem e já decidiu o curso, Artes Cênicas. O maior desafio para ele é controlar a ansiedade.
6: Estou me sentindo mais confiante esse ano, principalmente para a questão da redação. Chegando em casa eu estudo, final de semana também estudo às vezes, mas estou tirando um momento de folga também para não ter burnout, sabe? Que não me sobrecarregar, não me sentir muito cansado durante o fim da semana.
4: As inscrições devem ser feitas pela página do participante no endereço enem.inep.gov.br/participante até o próximo dia 5 de junho. Os estudantes que tiveram a isenção da taxa de inscrição aprovada também deverão realizar a inscrição no exame. Para os participantes não isentos, a taxa de inscrição continua no valor de R$ 85,00 e pode ser paga por boleto, PIX, cartão de crédito e débito em conta corrente ou poupança. O prazo para fazer esse pagamento vai até o dia 10 de junho e as provas ocorrerão nos dias 8 e 15 de novembro. Reportagem Gabriela Noronha.
3: Em suas redes sociais, o presidente Lula fez um convite para todos os estudantes participarem da prova.
7: Hoje começa a inscrição para o Enem. Vai até o dia 5 de junho. Você, que prometeu ao seu pai, ou seu pai que quer que você seja doutor ou doutora, a hora é agora. Se inscreva, passe no Enem, entre na universidade e faça tudo o que você quiser, na certeza que você precisa saber. de que esse país vai ser soberano, soberano de verdade, o dia que milhões de jovens tiverem curso, tiverem emprego e puderem exercer a soberania tecnológica e científica do nosso país.
0: O Dia da África, celebrado em 25 de maio, hoje, marca a fundação da União Africana em 1963.
3: E aproveitando a data, o governo do Brasil promove o primeiro Fórum de Reitores Brasil-África, com o objetivo de fortalecer parcerias educacionais e culturais.
0: No encontro, o Ministério da Educação anunciou a criação de 2.600 bolsas de mestrado e doutorado para estudantes africanos.
8: No encontro, dirigentes de universidades brasileiras e africanas debatem como ampliar parcerias acadêmicas, científicas e tecnológicas de instituições de ensino dos dois lados do Atlântico. São projetos conjuntos em áreas estratégicas para o desenvolvimento dos países, como agricultura, energias renováveis, inteligência artificial, mineração, petróleo e gás, além das ciências humanas. Para a reitora da Universidade de Cabo Verde, Astrigilda Silveira, parcerias fundamentais para o continente africano.
9: Uma cooperação mais próxima, mais dinâmica e mais transformadora, voltada para a transformação digital, a inteligência artificial e a inclusão social.
8: No encontro, o governo do Brasil lançou o programa que vai oferecer mais de 2.600 bolsas de mestrado e doutorado para pós-graduandos da África, com investimentos de 47 milhões de reais. Destaca o ministro da Educação, Leonardo Bachini.
10: 2.600 vagas inicialmente, 1.600 bolsas de mestrado e 1.000 bolsas de doutorado, com oportunidades em universidades públicas, instituições privadas sem fins lucrativos, institutos federais, institutos de pesquisa com pós-graduação reconhecida pela CAPES. Abrir as portas do Brasil para estudantes africanos é aprofundar ainda mais nossos laços históricos.
8: O presidente Lula destacou a importância de fortalecer os laços históricos entre Brasil e África por meio da produção de conhecimento, da inovação e da formação de profissionais qualificados.
7: A cooperação educacional entre países do Sul Global pode transformar a realidade, reforçar os programas de estudantes, convênio de graduação e de pós-graduação também será essencial para consolidar a educação superior como um dos pilares da parceria estratégica entre Brasil e África.
8: O Brasil já mantém mais de 200 acordos de cooperação com instituições de ensino superior de 38 países africanos. Reportagem Pablo Mundim.
3: Mais um passo no combate ao câncer no país.
0: O Brasil passou a contar com um Centro de Desenvolvimento e Produção de Terapias, CAR-T, da Fundação Oswaldo Cruz, a Fiocruz.
3: No local será produzido de forma 100% nacional um dos tratamentos mais avançados do mundo contra o câncer para pacientes do SUS.
11: O Paulo Peregrino é publicitário e teve linfoma, um tipo de câncer de sangue. Durante 13 anos, fez transplante de medula óssea e 40 quimioterapias, tratamentos que não tiveram sucesso. A virada em sua vida veio com um tratamento experimental chamado CAR-T-Cell. Agora, ele está em remissão do câncer.
12: A enfermeira chegou lá dentro do quarto, trouxe um saquinho, assim como se fosse uma transfusão de sangue pequenininha, né? Um negócio de transfusão de sangue. Aí eu falei assim para ela, enfermeira, isso aí é o CAR-T-Cell que eu vou receber? É, falei, vai demorar quanto tempo? Ela falou, uma hora no máximo. Eu falei, caramba! 13 anos eu lutando contra os cânceres, vai resolver em uma hora. Isso que é ciência.
11: O Centro de Desenvolvimento e Produção de Terapias, CAR-T, da Fiocruz, inaugurado no último sábado no Rio de Janeiro, vai tratar a população do SUS e trazer uma nova esperança aos pacientes com câncer. O Brasil vai produzir de forma 100% nacional um dos tratamentos mais avançados do mundo contra a leucemia, linfoma e mieloma. É o que explica o ministro da Saúde, Alexandre Padilha.
13: Um tratamento que hoje custa 350 a 400 mil dólares, mais de 2 milhões de reais para uma família, para as pessoas, para o sistema de saúde de qual país para fazer esse tratamento, graças à Fiocruz, graças à produção da Fiocruz, presidente, pessoas como Paulo vão poder receber esse tratamento pelo SUS. De graça!
11: Os primeiros pacientes começam o tratamento experimental no segundo semestre deste ano. Foram investidos 370 milhões de reais, além dos equipamentos de alta tecnologia, que custaram mais 35 milhões de reais. O presidente Lula defendeu que todos os brasileiros e brasileiras têm o direito de uma saúde de qualidade no país.
7: O gesto de inauguração de um centro tecnológico que dá ao Brasil a certeza de que a gente não é menor do que ninguém, de que a gente não é menos competitivo do que ninguém. Basta a gente ousar, ter coragem e fazer.
11: O novo centro também será capaz de tratar pacientes com traumatismo craniano, com próteses 3D de alta tecnologia. Do Rio de Janeiro, Fernanda Cruz.
0: Viajar a trabalho ou por lazer deveria ser sinônimo de tranquilidade.
3: Mas para muitas mulheres, nem sempre o destino é o mais feliz.
14: Todo aeroporto promete destinos, mas algumas partidas nunca chegam. Quando o medo ocupa o lugar da esperança, não é viagem, é silêncio. Assédio não decola. Feminicídio também não. Violência contra a mulher é crime.
0: Para combater a violência e a importunação sexual nas salas de embarque e aeronaves, o Ministério dos Portos e Aeroportos lançou uma série de ações em terminais do Brasil para sensibilizar a sociedade.
3: É a terceira fase da campanha Assédio Não Decola.
15: Para combater o assédio e a importunação sexual contra trabalhadoras do setor aeroportuário e passageiras, o Ministério dos Portos e Aeroportos lançou a terceira fase da campanha Assédio Não Decola. O ministro dos Portos e Aeroportos, Tomé Franca, destacou a importância dessa campanha.
16: Infelizmente, o Brasil ainda vive uma realidade de muito assédio e de muito feminicídio. Nós temos trabalhado para que essa realidade não persista. Nós estamos com uma série de campanhas nos aeroportos e nas aeronaves, buscando o combate ao assédio.
15: O Ministério dos Portos e Aeroportos também apresentou uma nova cartilha com orientações sobre o combate à violência contra a mulher. O material reúne informações sobre diferentes tipos de violência: física, psicológica, sexual. Passageiros e trabalhadores do setor são orientados sobre como identificar situações de risco e formas de acolher as vítimas. O documento também apresenta canais de denúncia, como o Ligue 180. A ministra das Mulheres, Márcia Lopes, ressaltou que todos precisam conhecer o canal de denúncia.
17: O Ligue 180, para nós, tudo começa por ali. Ele é um canal que dá muita segurança para as mulheres. Quando se recebe uma ligação, a nossa equipe identifica quem é essa mulher, onde ela mora, a quem essa mulher deve recorrer.
15: A campanha Assédio Não Decola foi lançada em agosto do ano passado em todas as concessionárias dos aeroportos federais. Para as mulheres que só querem chegar ao destino em segurança, sem assédio e violência, a campanha é importante para sensibilizar a sociedade. Foi o que defendeu a gerente de restaurante, Cláudia Figueiredo.
18: Qualquer lugar, sempre é importante. Muita gente não respeita a gente simplesmente pelo fato de ser mulher.
15: Além do Ligue 180, você também pode denunciar casos de violência contra a mulher no Disque 100, canal de monitoramento de violações contra os direitos humanos. Reportagem, Márcia Fernandes.
0: A quarta edição do leilão do Ecoinvest Brasil destravou mais de 13 bilhões de reais para projetos de bioeconomia, turismo sustentável e infraestrutura no país, sendo que mais de 9 bilhões serão direcionados para investimentos na Amazônia Legal.
3: O programa Ecoinvest foi criado para impulsionar a transformação ecológica do país e combina instrumentos financeiros inovadores, redução de riscos e atração de investimentos de longo prazo da iniciativa privada.
0: Ao anunciar o resultado do leilão, o ministro da Fazenda, Dario Durigan, disse que o Ecoinvest comprova que é possível apostar no crescimento do Brasil com sustentabilidade.
19: Os objetivos do Ministério da Fazenda, que é fazer com que o país se desenvolva, cresça, gere emprego, diminua a inflação, com os objetivos do Ministério do Meio Ambiente, não é mais indissolúvel. Nós temos que ter um cuidado para que o país cresça, mas de maneira sustentável. E o Ecoinvest, ele é uma espécie de síntese, de prova real de que isso é possível. É Estado junto com a capacidade instalada do sistema financeiro nacional em parceria com essas empresas.
3: Com os 4 leilões realizados até agora para transição energética, recuperação de terras degradadas e bioeconomia, o Ecoinvest Brasil já mobilizou mais de 140 bilhões de reais.
0: Pois é, o Brasil é mundialmente reconhecido por suas belezas naturais, como florestas, praias, rios e montanhas.
3: E a riqueza da nossa biodiversidade tem atraído turistas a visitarem as mais de 300 unidades de conservação federais distribuídas pelo país.
0: Só em 2025, o fluxo de visitantes atingiu quase 30 milhões, maior resultado da série histórica.
3: E movimentaram mais de 40 milhões de reais em vendas, injetaram 20 bilhões de reais no Produto Interno Bruto, que é a soma de todas as riquezas do país.
20: Jairon Souza trabalha todos os dias conectado com a natureza. Ele é guia turístico no Maranhão e, em época de alta temporada, chega a mostrar as belezas naturais do Parque Nacional dos Lençóis Maranhenses a centenas de visitantes.
21: Ganho dinheiro onde muitas pessoas se programam muito para vir passear e eu estou aqui todo dia, né? E tento fazer da melhor forma, né?
20: As visitações turísticas em unidades de conservação federais movimentaram mais de 40 bilhões de reais em vendas em 2025 e 20 bilhões de reais de contribuição ao Produto Interno Bruto. O estudo do Instituto Chico Mendes de Conservação da Biodiversidade, o ICMBio, revela que florestas, praias, rios e montanhas são, na verdade, ativos de alta performance na economia brasileira. No ano passado, o fluxo de visitantes em unidades de conservação chegou a quase 30 milhões, o maior resultado da série histórica, como garante o presidente do ICMBio, Mauro Pires.
22: Esse aumento tem a ver com dois fatores. Um primeiro, que é geral, que é o interesse das pessoas de encontrar-se com a natureza. O segundo fator, nós temos melhorado a infraestrutura e de modo que se torna mais fácil a visitação.
20: O turismo nas unidades de conservação sustenta mais de 300 mil postos de trabalho em todo o país. O ministro do Meio Ambiente e Mudança do Clima, João Paulo Capobianco, destacou que as unidades de conservação são importantes não só para a proteção da biodiversidade, como também para o desenvolvimento econômico do país e a valorização da cultura local.
23: Cada real que o turista trouxe, ele gerou um impacto de R$ 15,60 no PIB. Portanto, nós estamos falando aqui de uma atividade econômica intensa com ganhos para a economia local.
20: O ranking de visitação mantém no topo o Parque Nacional da Tijuca, no Rio de Janeiro, com quase 5 milhões de visitas, seguido pelo Parque Nacional de Iguaçu e pelo Parque Nacional de Jericoacoara, no Ceará. Reportagem Cleide Lopes.
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0: Prefeituras e instituições como universidades, institutos federais e câmaras de vereadores aderiram ao programa Contrata Mais Brasil.
3: A plataforma foi criada para aproximar microempreendedores individuais do processo público de aquisição de produtos e serviços. Nela, o governo contrata e os pequenos negócios podem vender seus produtos.
0: Atualmente, já são 1.775 órgãos. Desde a sua criação, o programa gerou mais de 22 milhões de reais de renda direta para os microempreendedores individuais.
3: A plataforma conta com mais de 8 mil cadastros de fornecedores em mais de 100 atividades.
0: Mais informações sobre o programa no endereço gov.br/contratamaisbrasil.
3: Atenção, caminhoneiros! Já estão em vigor as novas regras que vão ajudar na fiscalização do piso mínimo de frete para o transporte de carga nas rodovias.
0: A partir de agora, quem contrata esse tipo de serviço deverá informar parâmetros para o cálculo do frete, como distância, tipo de veículo e tipo de serviço prestado.
3: Essas informações serão fornecidas na hora de emitir o Código Identificador da Operação de Transporte, o CIOT.
0: Esse é um documento de registro exigido pela Agência Nacional de Transportes Terrestres, a ANTT, para o monitoramento das operações de cargas.
3: O superintendente de Serviço de Transporte Rodoviário de Cargas da ANTT, José Aires Amaral, explica que esses dados serão utilizados para fiscalização prévia do piso mínimo do frete.
1: A partir desses parâmetros, o sistema faz uma conta automática e verifica se o valor declarado do frete, também no CIOT, está de acordo com o piso mínimo de frete ou não. E faz algumas validações, por exemplo, os parâmetros informados estão de acordo, fazem sentido? Por exemplo, se na declaração, por exemplo, tiver a informação que Brasília, Rio de Janeiro são 500 quilômetros, o sistema mesmo já vai indeferir aquela informação, dizendo que não é compatível e que ele deve informar uma melhor localização ou uma distância compatível com aquele deslocamento.
0: Segundo o superintendente da ANTT, a partir do dia 1º de junho, os dados do CIOT também estarão integrados com a documentação fiscal exigida para o transporte de cargas.
3: O que vai facilitar e tornar mais eficiente a fiscalização sobre as operações de frete.
0: As mudanças na emissão do CIOT foram anunciadas pelo governo do Brasil como parte das medidas para reduzir os impactos da alta dos preços dos combustíveis sobre a população.
3: Essas foram as notícias do Governo do Brasil.
0: Com a realização da Secretaria de Comunicação Social da Presidência da República.
3: Com produção da empresa Brasil de Comunicação.
0: Fique agora com as notícias do Poder Judiciário e do Congresso Nacional. Boa noite.
3: Boa noite para você. Até amanhã.
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5: CNJ lança aplicativo para fortalecer busca ativa de crianças e adolescentes.
6: Para o STJ, a plataforma de intermediação não responde por envio de criptomoedas para carteira falsa de outra corretora.
5: A Semana Nacional da Conciliação Trabalhista começou nesta segunda-feira.
6: Boa noite, eu sou Arthur Filho.
5: E eu sou Walter Lima.
6: O Conselho Nacional de Justiça lançou nesta segunda-feira, Dia Nacional da Adoção, o aplicativo Adote para todo o país.
5: A busca ativa do Sistema Nacional de Adoção e Acolhimento já funciona em todo o país e reúne informações sobre crianças e adolescentes com mais dificuldades de conseguir uma família, como crianças mais velhas ou com deficiência.
6: Agora, essa iniciativa passa a contar também com um aplicativo próprio.
5: Desenvolvido pelo Tribunal de Justiça do Paraná, o aplicativo Adote passa agora pelo processo de expansão nacional com o apoio do programa Justiça 4.0.
6: O ministro do Supremo Tribunal Federal, Flávio Dino, deu prazo de 10 dias para que o governo federal e os estados da Amazônia Legal informem quais providências de planejamento e preparação vêm sendo adotadas diante das projeções de aumento significativo dos riscos de incêndios florestais para os próximos meses.
5: O El Niño é um fenômeno provocado pelo aumento na temperatura das águas do Oceano Pacífico e tem ocorrência periódica, em geral, com impactos relevantes sobre o clima em diversos países. Marta Ferreira.
25: Uma nota técnica conjunta publicada pelo Instituto Nacional de Pesquisas Espaciais e com o Instituto Nacional de Meteorologia confirmam a provável intensidade alta para o fenômeno já no segundo semestre de 2026. Diante desse quadro, o ministro Flávio Dino, relator de uma ação que acompanha medidas para combater e prevenir incêndios na Amazônia e no Pantanal, deu prazo de 10 dias para que a União e os estados informem um plano para lidar com os incêndios.
6: Plataforma de intermediação de criptomoedas não é responsável por prejuízo decorrente de golpe, se não houve falha no serviço ou se dano foi causado pela culpa exclusiva de usuário ou terceiros.
5: Essa é a conclusão do STJ. Fátima Uchoa.
26: Na origem, um investidor transferiu criptoativos para uma carteira digital e depois descobriu que o endereço era falso. Ele pediu ressarcimento dos prejuízos, alegando que a plataforma intermediadora teria falhado ao não adotar segurança capaz de identificar a irregularidade da chave de transferência. Porém, a Justiça de Minas Gerais negou a indenização. A terceira turma do STJ manteve o acórdão, considerando que a fraude ocorreu quando o investidor transferiu os valores a um ambiente externo, fora da atuação da empresa e para o qual ele próprio forneceu a chave de acesso, que é o endereço de destino. O ministro Ricardo Vilas Boas Cueva foi o relator.
6: Começou hoje a Semana Nacional da Conciliação Trabalhista 2026.
5: É a chance de muitos trabalhadores conseguirem, de forma mais rápida, uma resposta da Justiça. Larissa Batista.
7: Um acordo histórico de mais de 250 milhões de reais entre a empresa Vibraz Airoco e o Sindicato dos Metalúrgicos de São José dos Campos foi o pontapé para a abertura da Semana da Conciliação, que vai até sexta-feira em todos os tribunais regionais do trabalho. O valor recolhido desse acordo será utilizado para o pagamento de dívidas trabalhistas.
6: Ampliar a confiança e o conhecimento sobre a segurança das urnas eletrônicas.
5: Esse foi um dos temas da reunião ocorrida nesta segunda-feira na sede do TSE em Brasília. Estevão Furtado.
8: O presidente do TSE, ministro Nunes Marques, anunciou o lançamento da Semana Nacional do Sistema Eletrônico de Votação, uma ação voltada à conscientização da população, especialmente dos jovens, sobre as camadas de segurança do processo eleitoral brasileiro. O ministro também determinou a criação de uma comissão permanente para estudar o uso de ferramentas de inteligência artificial na justiça eleitoral.
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6: Uma boa noite a você.
5: E até amanhã.
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10: Eu sou Paula Groba.
11: E eu sou Ricardo Nakaoka.
10: E estes são os destaques de hoje do Jornal do Senado, que começa agora.
11: Senado vota crédito especial para renegociação de dívidas rurais.
10: Senado e STF debatem medidas para rever supersalários no setor público.
11: Projeto quer limitar publicidade de apostas online no Brasil.
10: Boa noite.
11: Boa noite.
10: Com a alta dos juros, a queda no preço dos produtos agrícolas e o aumento do endividamento no campo, produtores rurais de todo o país aguardam uma saída para renegociar as dívidas e manter a produção.
11: E a Comissão de Assuntos Econômicos do Senado deve votar nesta terça-feira um projeto que cria uma linha especial de crédito para o agronegócio. O pacote de ajuda está sendo negociado com o governo federal, como informa a repórter Patrícia Oliveira.
12: Um pacote bilionário de socorro ao setor agropecuário está na pauta da Comissão de Assuntos Econômicos. O projeto cria uma linha especial de crédito para renegociação de dívidas rurais com recursos do Fundo Social do Pré-Sal. A proposta vem sendo negociada entre o governo federal e o relator da matéria, o senador Renan Calheiros, do MDB de Alagoas. Renan ampliou a ajuda para outros produtores endividados, além daqueles afetados por secas e enchentes. A iniciativa prevê prazo de até 10 anos para pagamento das dívidas com carência de até 2 anos e a criação de um fundo garantidor para operações de crédito rural. O projeto também autoriza o uso de receitas correntes do Fundo Social do Pré-Sal de 2025 e 2026, além do superávit financeiro do fundo para financiar a nova linha especial de crédito. Para o ministro da Fazenda, Dario Durigan, a intenção é construir um texto de consenso sem comprometer o equilíbrio das contas públicas.
13: Fazer com que, de fato, chegue essa renegociação para os agricultores, que, de fato, caiba no bolso do agricultor e que, de outro lado, a gente mobilize os recursos públicos da maneira mais eficiente possível. Então, todo mundo aqui na mesma página.
12: A possibilidade da edição de uma medida provisória pelo Executivo também foi foi confirmada pelo senador Renan Calheiros.
14: Uma medida provisória com critérios de enquadramento, de juros, de carência e de prazo de 10 anos para pagar.
12: O governo estima um custo de 817 bilhões em 13 anos. Já o relator prevê valor bem menor, em torno de 100 bilhões ao longo de uma década.
26: O senador Isalci Lucas, do PL do Distrito Federal, criticou a medida provisória que zera o imposto de importação para compras internacionais de até 50 dólares. Segundo o parlamentar, a MP prejudica a indústria brasileira ao reduzir tributos para produtos importados, sem conceder tratamento semelhante aos produtores nacionais.
11: Isalci disse que apresentou uma emenda para que os mesmos benefícios concedidos para o imposto de importação sejam também dados aos produtores de calçado ou de vestuário brasileiros, no caso de produtos de até 50 dólares.
15: Essas medidas só beneficiam os trabalhadores chineses, prejudica a nossa indústria. Vamos ter que demitir milhares, milhões de pessoas, exatamente porque ninguém consegue competir com um país que não tem nenhum encargo trabalhista, que não tem os impostos que nós temos aqui no Brasil.
26: Já o senador Paulo Paim, do PT do Rio Grande do Sul, voltou a defender a redução da jornada de trabalho sem corte salarial e o fim da escala 6x1. O parlamentar destacou a PEC de sua autoria, que prevê a redução para 40 horas semanais, com possibilidade de avançar para 36 horas em etapas futuras.
11: Paim afirmou que a medida já é adotada em diversos países e citou experiências internacionais e recomendações da Organização Internacional do Trabalho. O senador também lembrou que a proposta está pronta para votação no plenário do Senado.
16: Lembro também que países como Portugal, Espanha, França, Bélgica, Alemanha, Chile, Equador já adotaram reduções que variam entre 40 e 36 horas. Na União Europeia, a média é de 36 horas semanais, chegando até em alguns países a 31 horas, como é o caso da Holanda.
26: E o presidente do Senado, Davi Alcolumbre, se reuniu nesta segunda-feira com o presidente do Supremo Tribunal Federal, Edson Fachin, para discutir um futuro anteprojeto de lei sobre a remuneração da magistratura. No encontro, também foram debatidos os salários dos servidores públicos e a necessidade de aperfeiçoar o sistema remuneratório no serviço público.
11: Segundo a presidência do Senado, a preocupação é com o aumento de vantagens extras, como gratificações e abônus, que podem comprometer a transparência e o cumprimento do teto constitucional. Os chefes dos dois poderes decidiram ampliar o diálogo com o Executivo e outras instituições para construir uma proposta sobre o tema.
26: Filhos de mulheres vítimas de feminicídio podem passar a ter mais tempo de proteção financeira do Estado. O Senado deve começar a analisar um projeto que aumenta de 18 para 21 anos a idade máxima para o recebimento da pensão especial destinada a órfãos desse tipo de crime.
11: A proposta busca garantir mais segurança e apoio a jovens que perderam as mães em casos de violência contra a mulher. Repórter Alexandre Campos.
17: Pelo projeto, o pagamento da pensão será extinto quando o filho completar 21 anos de idade ou se estudante aos 24 anos. Os valores serão reajustados anualmente pelo índice oficial da inflação. O valor a ser pago continua a ser de um salário mínimo, só que, ao invés de ser dividido pelo conjunto dos órfãos, esse montante será devido a cada um dos filhos com menos de 21 anos. O critério de renda familiar mensal per capita também sofrerá alterações. Passará de um quarto para metade de um salário mínimo. A autora do projeto, a senadora doutora Eudócia, do PSDB de Alagoas, afirmou que, em média, para cada mulher assassinada por razão de gênero, há dois filhos afetados.
18: A realidade desses órfãos é marcada por múltiplas vulnerabilidades. Além do trauma psicológico decorrente da perda violenta da mãe, frequentemente presenciada, muitas dessas crianças enfrentam instabilidade econômica, mudanças abruptas de residência e, em alguns casos, a separação entre irmãos.
17: O projeto ainda passa a garantir atendimento multidisciplinar para os beneficiários, com apoio psicológico e social contínuo. O texto também veda, sob qualquer hipótese, que a guarda desses menores seja concedida ao agressor, devendo eles ficarem sob os cuidados da família da mãe.
26: E a senadora Damaris Alves, do Republicanos do Distrito Federal, celebrou a sanção da lei de sua autoria, que amplia as ações do SUS no enfrentamento à automutilação e a prevenção prevenção do suicídio entre crianças e adolescentes. Segundo a parlamentar, a nova lei é uma resposta ao crescente número de casos de sofrimento mental entre jovens brasileiros.
11: Damaris Alves também defendeu o fortalecimento da rede pública de saúde mental, com a ampliação do CAPS e o aumento de profissionais especializados para garantir atendimento adequado às crianças, adolescentes e suas famílias.
1: A Lei 15.403 chegou para garantir que o Estado faça sua parte, porque o Estado foi lento, porque faltou vaga para um psicólogo ou um psiquiatra. A todos os prefeitos, a todos os governadores, cumpram a lei, abram CAPS, contratem psicólogos, coloquem profissionais de saúde mental nas escolas.
26: Com o avanço das apostas online no Brasil, cresce também a preocupação com o endividamento das famílias e os impactos na saúde mental dos apostadores.
11: Diante desse cenário, o Senado começa a analisar um projeto que restringe a publicidade das bets, especialmente ações de marketing, que podem estimular o jogo compulsivo. Mais detalhes com o repórter Márcio Maturana.
19: Restrição de propaganda de bets em rádio, televisão, uniformes esportivos, eventos culturais, redes sociais, plataformas de streaming e campanhas com influenciadores digitais. Isso é o que prevê um projeto que começou a ser analisado pelo Senado. O texto muda a lei das bets para restringir a publicidade de apostas esportivas e jogos online com foco na saúde mental, proteção do consumidor e da economia familiar. A proposta tem assinatura de 7 senadores, sendo a primeira Damaris Alves, do Republicanos do Distrito Federal.
1: É um projeto construído a várias mãos. Eu só tenho a honra de ser a primeira signatária, mas foi construído com especialista, com a participação de parlamentares, Câmara e Senado, um corpo técnico extraordinário. E a gente está preocupado realmente com essa questão da saúde mental por causa do vício nos jogos de apostas.
19: A iniciativa é da Frente Parlamentar Mista para a Promoção da Saúde Mental, com senadores e deputados. E por isso, outro projeto muito semelhante foi apresentado também na Câmara. O objetivo é que as duas propostas sejam analisadas em paralelo para facilitar uma eventual aprovação em uma das casas.
11: Com edição de Paula Groba e trabalhos técnicos de João Lira, o Jornal do Senado fica por aqui. Acompanhe agora as notícias da Câmara dos Deputados. Boa noite.
26: Uma boa noite e até amanhã.
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20: Presidente anuncia transição de um ano para a redução da jornada de trabalho.
21: Deputados ampliam acesso a novas tecnologias no Sistema Único de Saúde.
20: Câmara autoriza o uso de Fundo de Desenvolvimento Regional por cooperativa.
21: Ministério da Agricultura deverá dar aval para normas que afetam o setor.
20: Boa noite. Os deputados aprovaram proposta que determina a avaliação prévia do Ministério da Agricultura para a emissão de normas ambientais. O repórter Antônio Vital explica o teor da matéria.
22: O plenário da Câmara aprovou o projeto que torna obrigatória a aprovação do Ministério da Agricultura antes da edição de qualquer norma federal que tenha impacto na produção, criação, cultivo, manejo, transporte, processamento ou comercialização de espécie utilizada em atividade produtiva. Isso significa que qualquer norma editada por órgãos ambientais só terá validade se antes for avaliada pelo Ministério responsável pela Agricultura, Pecuária, Pesca, Aquicultura e Florestas. O projeto foi apresentado pelo deputado Pedro Lupion, do Republicanos do Paraná, coordenador da Frente Parlamentar da Agropecuária, e outros 10 deputados de diversos partidos. Uma das justificativas para a aprovação do projeto foi a possibilidade de inclusão da tilápia na lista nacional de espécies exóticas invasoras. A lista é definida pela Comissão Nacional de Biodiversidade, a CONABIO, um órgão do Ministério do Meio Ambiente que conta com a participação de representantes do Ministério da Agricultura. No ano passado, a CONABIO admitiu em nota oficial que a inclusão da tilápia estava sendo analisada, mas que isso não teria impacto na criação da espécie e serviria apenas como referência para medidas de prevenção. O relator, deputado Pezente, do MDB de Santa Catarina, disse que decisões como essa levam insegurança aos produtores.
23: Nós temos uma insegurança jurídica com normas redigidas por burocratas, no ar-condicionado, todo mundo enroladinho numa gravata, que tem tirado o sono de muitas famílias. Um exemplo, por exemplo, é essa tal da lista de espécies exóticas invasoras. Já incluíram nessa lista espécies altamente relevantes para a nossa economia. Espécies como a tilápia, espécies também da nossa flora, braquiária.
22: A proposta foi criticada pela deputada Érica Cocai, do PT do Distrito Federal. Para ela, priorizar a análise econômica antes da ambiental pode representar risco para a flora e a fauna do país.
0: O que se quer com esse projeto é tirar o poder dos órgãos ambientais, de poder avaliar as políticas acerca da produção agrícola, da produção pecuária, acerca da nossa flora, da nossa fauna. E aqui nós vamos ver que uma espécie animal ou uma espécie vegetal, talvez se chegue à conclusão que ela tem uma capacidade nociva para aquele próprio espaço de flora e de fauna.
22: O projeto que torna obrigatória a aprovação do Ministério da Agricultura antes da edição de qualquer norma que tenha impacto na produção, criação, cultivo ou comercialização de espécie utilizada em atividade produtiva, seguiu para análise do Senado. Da Rádio Câmara de Brasília, Antônio Vital.
2: Meio Ambiente.
3: Joaquim Passarinho, do PL do Pará, celebra a aprovação de proposta que altera a classificação de parte da Floresta Nacional do Jamanchi em Novo Progresso. Ele explica que o projeto redefine a área como de uso sustentável, com regras menos rígidas de ocupação e exploração.
7: De acordo com Joaquim Passarinho, a mudança vai contribuir para a regularização de produtores que já vivem e trabalham na região antes da criação da Floresta Nacional. O deputado ressalta que a proposta pode dar segurança às famílias que dependem da produção rural para garantir renda.
3: Já a Marina Silva, da Rede de São Paulo, critica a alteração dos limites da Floresta Nacional do Jamanchim e outros projetos que, em sua visão, favorecem quem descumpre a legislação ambiental. Ela defende o aumento da produção sem a derrubada de novas áreas e com a recuperação de regiões degradadas.
7: Marina Silva ressalta a importância da proteção ambiental para o desenvolvimento da agricultura brasileira. A parlamentar afirma que propostas em discussão na Câmara que enfraquecem a fiscalização prejudicam a imagem do país nos mercados internacionais.
2: Economia.
3: Câmara aprova projeto que autoriza o uso de recursos de fundos de desenvolvimento regional por cooperativas. O repórter Marcelo Lascher conta como vai funcionar.
8: A Câmara dos Deputados aprovou o projeto que permite que cooperativas acessem os recursos de 3 fundos públicos de desenvolvimento regional: o do Nordeste, o do Centro-Oeste e o da Amazônia. Os recursos são voltados para investimentos produtivos, infraestrutura e geração de empregos. A proposta já foi aprovada pelo Senado e altera 2 medidas provisórias e uma lei complementar. Segundo a deputada Marussa Boldrin, do Republicanos de Goiás, relatora do projeto na Comissão de Finanças e Tributação, as cooperativas ajudam a canalizar investimentos diretamente para micro, pequenos e médios produtores. A proposta foi defendida pelo deputado Pedro Lupion, do Republicanos do Paraná, coordenador da Frente Parlamentar da Agropecuária.
24: Que nesse caso, o que nós estamos permitindo e dando a possibilidade do cooperativismo também acessar os fundos constitucionais, que são acessados por todas as atividades econômicas, e o cooperativismo, seja ele qual for, em qual ramo for, não só no cooperativismo agropecuário, mas de saúde, de transporte, de trabalhadores, agricultura familiar, ou até mesmo de crédito, possam acessar também os fundos constitucionais.
8: A proposta foi aprovada de maneira simbólica, sem votos contrários e com apoio do governo, como disse o deputado Bongás, do PT do Rio Grande do Sul.
25: O governo também aprova porque ele estende esses repasses também para as cooperativas, que é muito importante que eles possam também alcançar e que isso esteja explícito na lei.
8: O projeto que permite que cooperativas acessem os recursos dos fundos públicos de desenvolvimento do Nordeste, do Centro-Oeste e da Amazônia seguiu para a sanção presidencial e já pode virar lei. Da Rádio Câmara de Brasília, com informações de Antônio Vital, Marcelo Larcher.
2: Desenvolvimento Regional.
7: Defensor Stélio Denner, do União, celebra a decisão da Agência Reguladora de Energia Elétrica que reduziu o reajuste da conta de luz em Roraima. O parlamentar explica que o aumento previsto de 24% caiu para 4% após mobilização da bancada federal do Estado junto à ANEEL.
3: Segundo o defensor Stélio Denner, o recuo é uma conquista de toda a bancada federal de Roraima, que realizou diversas audiências nos últimos meses. Apesar disso, ele afirma que o Estado ainda sofre com tarifas elevadas em comparação com outras regiões do país.
7: Lídice da Mata, do PSB, contesta críticas ao governo da Bahia ao comparar obras e indicadores do Estado com a situação da cidade de Salvador. A deputada afirma que a capital baiana apresenta resultados preocupantes em qualidade de vida, educação e competitividade.
3: Lídice da Mata cita investimentos do governo da Bahia em Salvador, como a ampliação do metrô, a implantação do VLT, a construção de hospitais e escolas de tempo integral. Ela avalia que essas ações mostram avanços do executivo estadual diante dos problemas que persistem na gestão da capital.
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2: Saúde.
20: A Câmara aprovou um projeto que amplia o acesso a novas tecnologias no SUS. A repórter Júlia Lopes tem mais detalhes.
14: A Comissão de Constituição e Justiça da Câmara dos Deputados aprovou um projeto que cria novos modelos de acordos para a aquisição de tecnologias em saúde pelo Sistema Único de Saúde, o SUS. A proposta inclui novos medicamentos, produtos, procedimentos e terapias inovadoras. Os chamados acordos de acesso gerenciado serão firmados por meio de contratos específicos com definição de critérios, metas e prazos para o acompanhamento de resultados. Pelo texto, a incorporação dessas tecnologias será feita com base em monitoramento contínuo pelo governo, permitindo o compartilhamento de riscos clínicos e financeiros entre o poder público e as empresas. A avaliação vai considerar critérios como eficácia do tratamento, resultados clínicos reais dos pacientes, segurança da tecnologia, impacto público e também acompanhamento contínuo dos resultados obtidos. O relator da proposta, deputado Diego Garcia, do União do Paraná, afirmou que a medida pode acelerar o acesso da população a tratamentos de alto custo no SUS.
27: Esse talvez seja o ponto mais importante do projeto. Hoje, muitas famílias enfrentam uma longa espera para conseguir acesso a medicamentos e terapias de alto custo no SUS. Com os acordos de compartilhamento de risco, o governo pode incorporar novas tecnologias de forma mais rápida e responsável, acompanhando os resultados reais do tratamento e dividindo riscos financeiros e clínicos.
14: Na prática, a proposta busca ampliar o acesso a tratamentos inovadores, medicamentos de alto custo e tecnologias mais recentes, além de fortalecer a participação de famílias, especialistas e da sociedade civil no processo de avaliação, especialmente em casos de doenças raras. Agora, o projeto que cria novos modelos de acordos para aquisição de tecnologias em saúde pelo SUS deve seguir para o Senado. Da Rádio Câmara de Brasília, Júlia Lopes.
2: Ciência e tecnologia.
3: Coronel Assis, do PL de Mato Grosso, critica o decreto sobre a fiscalização do ambiente digital, argumentando que medidas sobre a regulação das redes devem ser debatidas pelo Congresso. Segundo ele, há risco à liberdade de expressão e à ampliação do controle sobre conteúdos.
20: Coronel Assis também defende a redução da maioridade penal e afirma que a medida é necessária para enfrentar a impunidade. O deputado sustenta que a proposta representa uma prioridade no debate sobre segurança pública.
2: Comissões.
3: Comissão aprova incentivos para ampliar a participação das mulheres na iniciação científica.
20: A repórter Mônica Tati explica detalhes do projeto que está em discussão na casa.
28: Projeto aprovado pela Comissão de Educação incentiva a participação feminina nas áreas de ciência, tecnologia, engenharia, matemática, química, física e tecnologia da informação. A proposta prevê a implementação em duas áreas: na educação básica, com programas específicos para gerar o interesse das meninas nas ciências, E na educação superior, com mecanismos que ajudem as mulheres que foram mães ou são cuidadoras a concluir seus estudos na educação superior. Também está prevista a criação de um regime especial de avaliação da produção acadêmica das docentes mães ou que cuidam de parentes diretos com deficiência ou doença grave. A relatora na comissão, a deputada Franciane Baier, do Republicanos do Rio Grande do Sul, acredita que os estímulos podem reduzir as barreiras que fazem com que muitas mulheres desistam de atuar em uma área que ainda é vista como tipicamente masculina.
1: E nós sabemos que a mulher acaba sendo muitas vezes a responsável pelo cuidado com a casa e com a família, e muitas vezes esses prazos legais de conclusão do curso ou até análise do currículo e dos trabalhos apresentados para ingressar em alguma carreira que é científica é prejudicada nesse ponto.
28: A proposta que traz incentivos para ampliar a atuação das mulheres na área científica ainda será votada pela Comissão de Constituição e Justiça e pelo Plenário da Câmara antes de virar lei. Da Rádio Câmara de Brasília, Mônica Tati.
2: Justiça.
3: Inácio Arruda, do PCdoB do Ceará, acusa setores da oposição de hipocrisia diante das investigações sobre as irregularidades envolvendo o Banco Master. O parlamentar cobra uma apuração rigorosa e a punição de todos os responsáveis por eventuais desvios de recursos.
7: Na visão de Inácio Arruda, grupos extremistas e conservadores utilizam discursos moralistas para tentar encobrir crimes históricos no sistema financeiro. Na visão dele, o esclarecimento dos fatos fortalece o campo democrático no Brasil.
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2: Presidência.
3: Diminuição da jornada semanal para 40 horas passará por transição de um ano, segundo anunciou o presidente da Câmara em entrevista acompanhada pelo repórter Luiz Gustavo Xavier.
4: O presidente da Câmara, Hugo Mota, anunciou nesta segunda-feira em entrevista coletiva que o relatório final da proposta de emenda à Constituição, que elimina a escala de trabalho 6x1, terá um ano de transição para reduzir a jornada de 44 horas para 40 horas semanais.
11: 60 dias após a promulgação da PEC. E após 12 meses, mais 2 horas. Então a transição se dará dentro de um ano, não mais do que isso. Dá um tempo para que os setores possam se organizar.
4: Mota declarou que a redução da jornada de trabalho é um dos 3 pontos que considera inegociáveis na PEC. Os outros 2 seriam o fim da escala 6x1 e a proibição da redução salarial.
11: Nós partimos do princípio que esses 3 pontos são inegociáveis para a Câmara dos Deputados, são também pontos inegociáveis para o governo e nós temos ampla convergência nessas 3 situações que trazem para o trabalhador brasileiro, para a trabalhadora brasileira, uma nova realidade depois da aprovação dessa proposta.
4: Segundo o presidente da Câmara, o texto está sendo ajustado para regras de servidores públicos, prestadores de serviços para entes públicos e microempreendedores individuais, os MEIs. Hugo Mota também conversou hoje com o presidente da República, Luiz Inácio Lula da Silva, sobre o reajuste de valor para microempreendedores individuais, os MEIs, e destacou que Lula está sensível à proposta. Da Rádio Câmara de Brasília, Luiz Gustavo Xavier.
2: Trabalho.
7: Ao apoiar a proposta que reduz a jornada de trabalho, Paulo Lemos, do PT, reitera que a bancada do Amapá não apoiou emendas que desidratam o projeto original. O deputado alerta que a população acompanha de perto a posição dos parlamentares sobre o fim da escala 6x1.
3: Na opinião de Paulo Lemos, a redução da jornada semanal é uma demanda da classe trabalhadora que enfrenta rotinas cansativas e transporte público. Segundo ele, pesquisas apontam ampla aprovação popular à medida.
20: Tadeu Venere, do PT do Paraná, convoca os eleitores a pressionar os deputados pela aprovação do fim da escala 6x1. Ele alerta que a comissão especial que analisa a proposta precisa acelerar a votação da matéria original para que o plenário delibere sobre o tema.
3: Tadeu Venere critica a emenda ao texto que prevê compensação a empresas e pode ampliar a jornada para até 52 horas semanais. Ele argumenta que a pressão sobre o Congresso pode garantir mais tempo de descanso e melhor qualidade de vida para os trabalhadores brasileiros.
20: Luiz Carlos Raule, do Podemos, do Paraná, questiona os efeitos da redução da jornada de trabalho sobre as micro e pequenas empresas. Ele alerta que mudanças nas regras trabalhistas precisam considerar os impactos sobre os empregadores e a geração de empregos.
3: Luiz Carlos Raule critica o desempenho econômico e social do Brasil nas últimas décadas e afirma que o país enfrenta dificuldades em indicadores como renda, emprego e segurança pública. O parlamentar também faz críticas à condução das políticas econômicas nacionais.
20: Heloísa Helena, da Rede do Rio de Janeiro, faz um apelo para que o Congresso derrube o veto ao projeto que permite o aproveitamento de trabalhadores concursados no setor elétrico após privatizações. Ela sustenta que esses profissionais possuem conhecimento estratégico para o funcionamento do sistema.
3: De acordo com Heloísa Helena, as privatizações no setor já causaram impactos negativos na Companhia Hidrelétrica do São Francisco. Ela pede que o governo libere a base aliada para garantir

0: 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O objetivo foi verificar se o sistema consegue identificar corretamente os cidadãos e evitar fraudes. O TCU identificou falhas na gestão da plataforma, como registros incorretos e riscos na validação dos dados. Os problemas podem afetar políticas públicas que dependem do cruzamento de informações e dificultar a identificação das pessoas em sistemas do governo. O tribunal fez recomendações à Receita Federal para aumentar o nível de confiança da base utilizada pelo governo. Saiba mais em tcu.gov.br.
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2: Meia-noite 28.
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1: 1h43.
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2: 2 horas.
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0: 12 e 13.
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0: 12h46.
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2: 3:35.
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1: 4 horas. 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

0: 4:15.
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2: 4:30.
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1: 5 horas.
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1: 5:30.
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1: Cinco e quarenta.

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2: Olá, muito bom dia, ouvintes da Rádio Pop Cariri. Daqui a pouco, às 6 horas, Jornal 101. Comigo, eu sou Bastos Farias, Romildo Nascimento, Bianca Pinheiro e Daniela Pimentel. O Jornal 101 vai trazer tudo que aconteceu nas últimas 24 horas aqui na região de Campina Grande, no sertão da Paraíba, na Paraíba, no Nordeste e no Brasil. Em nível de Campina Grande, ontem, o governador Lucas Ribeiro cumpriu extensa agenda aqui na cidade. Pela manhã, ele prestigiou o voo inaugural da Latam, rota esta Campina Grande, Brasília, Brasília, Campina Grande. E ele destacou a importância da chegada deste novo voo à Rainha da Borborema, que vai beneficiar não só os campinenses, mas também as pessoas de todo o compartimento da Borborema. E à tarde, o governador esteve na Vila Sítio São João, onde anunciou mais de 80 milhões de reais para as festas juninas do estado da Paraíba, com destaque para Campina Grande. Para o maior São João do mundo, o governo do estado vai liberar 2,5 milhões de reais em cash. É muita grana aí, e o governo do estado está desembolsando para apoiar o São João no estado da Paraíba. E em nível municipal, a prefeitura também anunciou ontem a inauguração da escola. Na realidade, entregou a escola reformada, é a Escola Municipal Tiradentes. O governo municipal investiu 2,3 milhões de reais na recuperação e ampliação desta escola, que fica no bairro de Santa Rosa. E o prefeito Bruno Cunha Lima mais uma vez descartou a entrada de sua mãe na disputa pela vice-governança e disse que ainda está estudando, juntamente com a sua esposa, a Juliana Cunha Lima, a possibilidade dela compor com Efraim Moraes, assumindo aí a disputa pelo cargo de vice. Daqui a pouco a gente dá todos os detalhes. E na área policial, a polícia acabou esclarecendo o crime que aconteceu no último domingo lá na cidade de Pocinhos, quando um jovem foi assassinado a tiros no interior de sua residência. A polícia descobriu que o que motivou o crime foi uma dívida de R$500 com o tráfico de drogas. Daqui a pouco a gente dá todos os detalhes, porque quem está aqui também é o Romildo Nascimento, e ele vai falar sobre esporte, o que vai destacar daqui a pouco nas rapidinhas do esporte. Bom dia, Romildo.
3: Bom dia, Bastos. Bom dia, Toninho, Bianca, Dani, você que nos acompanha. Pois é, Bastos, daqui a pouquinho nas rapidinhas do esporte dentro do Jornal 101, a gente vai destacar que o 13, embora classificado para a próxima fase da Série D do Campeonato Brasileiro, vai contratar. Foi o que afirmou ontem o presidente João Paiva no debate na Resenha Boleiros, aqui na Pop e com a MRTV. O Paiva anunciou que o 13 vai sim contratar para a sequência da Série D do Campeonato Brasileiro de Futebol. A gente vai destacar mais uma derrota do Botafogo, a sexta seguida na Série C. Novo treinador Marcelo Fernandes tem 4 jogos do Botafogo e 4 derrotas. Ontem foi para o Ituano e e a gente vai trazer detalhes daqui a pouquinho. E vai destacar também o futebol no Brasil e no mundo. Daqui a pouco, nas Rapidinhas do Esporte, dentro do Jornal 101.
2: Pois é, daqui a pouco, o Jornal 101, às 6 horas. Você que está acompanhando a programação musical da Rádio Pop Cariri, não perde por esperar.
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4: Em Campina Grande, rainha da Borborema, são 6:02.
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5: Hoje é terça-feira, 26 de maio de 2026.

0: atende um apelo da classe trabalhadora, também escuta o setor produtivo, dá um tempo para que os setores possam se organizar e nós vamos, com isso, garantir essa transição.
1: Governo da Paraíba anuncia pagamento de servidores para esta quinta e sexta-feira e anuncia 80 milhões de reais para as festas juninas no estado.
2: Você ainda vai conferir. Evilásio Cavalcante assume a prefeitura de Cabedelo e promete gestão ativa.
3: A gente precisa ser muito eficaz no que a gente vai fazer e assim, eu não posso errar. Neste momento eu só tenho que acertar, eu sou obrigado a acertar. Então, espero muito que Deus me abençoe e que me conduza nesses próximos dias, que eu sei que vai ser rojão.
4: Bruno Cunha Lima diz que não vai impor o nome de Juliana para vice de Efraim Filho.
5: Não faz parte da minha formação obrigar a minha esposa a participar de algo pelo simples fato de que quem quer sou eu. Essa é uma decisão que é construída, óbvio, a gente escuta aliados, a gente participa, a gente consulta, né? E nós conversamos enquanto casal, mas essa é uma decisão que a gente vai se posicionar aí dentro de alguns dias.
4: E na ronda policial vamos destacar.
1: Ministério Público investiga morte de animais em situação de rua no município de Teixeira, no Alto Sertão Paraibano.
2: Polícia apreende câmeras instaladas por facção na escadaria da Penha, em João Pessoa.
4: E homem é preso suspeito de lesão corporal e ameaça contra mulher pela segunda vez na capital paraibana.
6: Nas rapidinhas do esporte, vamos destacar.
1: CBF avalia criar uma comissão para combater violência no futebol.
2: E o Botafogo perde mais uma na Série C do Campeonato Brasileiro. Já é a sexta seguida.
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6: Agora são 6 horas e 8 minutos, 6 e 8. Estamos começando pela Rádio Pop Cariri, o Jornal 101 de hoje, terça-feira, 26 de maio de 2026. Muito bom dia a essa bancada. Bom dia, Toinho. Bom dia a todos os campinenses e campina-grandenses. Iniciando para mim a semana aqui hoje, né? Ontem eu estava ausente devido a um exame médico, mas eu já estou de volta, né? E graças a Deus deu tudo certo. Iniciar esse jornal de hoje destacando aqui um caso que chama a atenção e repercute em todo o estado. Vem lá da cidade de Teixeira uma matança de animais envenenados na cidade de Teixeira, no sertão paraibano. Já são mais de 60 animais assassinados por envenenamento. E eu destaco aqui porque os animais não têm voz, mas eles têm direito também. E crime contra animal, matança de animal, é crime também. Hoje existe uma delegacia especializada em crimes contra os animais, maus tratos. E a gente vê esse caso na cidade de Teixeira. 60 animais, eles não foram.

0: mortos de um dia para o outro. Isso vinha acontecendo. E ninguém, não tinha uma autoridade na cidade que estava vendo isso acontecer. Vereador, prefeito, Ministério Público. Agora o Ministério Público instaurou um procedimento para acompanhar esse caso na cidade de Teixeira. Mas quantos animais iam ser mortos? Ia chegar a 100, 200? Então, algo precisa ser feito para combater isso e punir quem fez. Como eu disse, os animais não têm voz. Mas quem tem voz tem a obrigação de defender, porque é vida. Independente de ser animal de rua ou ser um bichinho de estimação que a gente tanto zela e tanto sofre quando um animalzinho da gente morre. É uma vida. Então fica aqui o meu repúdio em relação a esse caso na cidade de Teixeira. Tem que ter investigação e tem que se encontrar os culpados por essa matança lá na cidade de Teixeira.
1: Bom dia, Dani. Bom dia, Bastos, Romildo, Toim, você que está aí sintonizado na 101.1 ou nos acompanhando pelas nossas transmissões ao vivo. Lamentável, né, Dani? A gente vai falar um pouco mais sobre essa situação, mas é realmente muito triste e é preciso que algo seja feito. Mas olha, o meu destaque do dia, na verdade, é o último mês, né, a gente tem discutido muito e se discute na Câmara dos Deputados a PEC, né, que prevê aí a redução da jornada de trabalho, o fim da escala 6x1, mantendo, né, o salário e alguns benefícios ainda para os trabalhadores, né? E dentro desse debate mais profundo, hoje começa a valer uma norma regulamentadora, é a NR1, que garante aí e estabelece diretrizes obrigatórias para toda e qualquer empresa, no sentido de garantir que elas identifiquem, controlem e previnam riscos psicossociais no ambiente do trabalho, como estresse, sobrecarga, pressão e assédio. E aí a gente vê, né, que dentro de toda essa discussão, uma mudança tem sido importante, tem alguns pontos que estão sendo colocados, tem gerado essas mudanças, né? O entendimento de que trabalhar não pode significar adoecer. Durante muito tempo, a gente sabe que o ambiente, né, profissional valorizou muito o excesso de produtividade, a pressão constante que a gente ainda vê, né, jornadas desgastantes também, como se isso fosse sinônimo de comprometimento, de profissionalismo. Hoje o pensamento já é diferente, né? A gente evoluiu em alguns pontos e nesse a gente também precisa entender, né, tudo que envolve a melhoria das condições de vida do trabalhador, até como uma forma de garantir também uma melhor produtividade no trabalho. E acaba que, diante, né, desse ambiente, desse contexto que a gente está acostumado de excesso de produtividade, a gente sabe que esse resultado tem aparecido no aumento também de crises de ansiedade, depressão e muitos afastamentos por questões principalmente emocionais desses locais e ambientes de trabalho. Então, essa nova norma, né, surge justamente no momento em que a sociedade começa, sim, a discutir de uma forma mais ampla a qualidade de vida, equilíbrio e relações também mais humanas, por que não, né, no ambiente do trabalho? Porque agora, Dani, a gente sabe que não basta apenas gerar emprego, é preciso garantir essas condições dignas para que as pessoas consigam viver, produzir e preservar, acima de tudo, a sua saúde. Claro que a gente sabe que existem desafios, né, de adaptações, todo e qualquer emprego tem também as suas dificuldades. A gente trabalha com pessoas sempre, a gente não trabalha sozinho. E isso, claro que provoca alguns estresses, né, desentendimentos, mas eu acho que a discussão maior e o que a gente deve focar, né, e chamar atenção é justamente para isso, que ignorar o cuidado com a saúde mental hoje já não é mais uma opção e não é mais negociável. Bom dia a todos.
0: Agora são 6 horas e 15 minutos, 6 e 15. 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Manda para a gente, participe. O nosso número do WhatsApp é o 3201-8651. 3201-8651. Que seja nosso repórter cidadão.
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0: Agora 6h15, seguindo o Jornal 101, vamos à Ronda Policial.
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3: Sabe por essa aqui, ó. Três pessoas foram presas na manhã desta segunda-feira. Durante a Operação Primeiro Degrau, realizada pela Polícia Civil da Paraíba, no município de Alagoa Grande, que fica no prédio do estado. A ação foi coordenada pela Delegacia de Alagoa Grande, que é vinculada à 8ª DSPC, e cumpriu mandados de prisão e de busca e apreensão na cidade. Durante a operação, os policiais apreenderam drogas, celulares, munições, uma motocicleta e uma pistola Glock G19 com seletor de rajada. Também foram encontrados R$ 7.626 em dinheiro, em posse de um dos suspeitos. Os presos foram identificados pelas iniciais JSFJ, de 25 anos, JPS, de 41 anos, e MNS, de 35 anos. Eles foram levados para a Central de Polícia Civil de Guarabira e permanecem à disposição da Justiça, aguardando a audiência de custódia.
4: A gente deixa a região de Campina Grande e vai à região de Patos, no sertão da Paraíba. A gente vai à cidade de Teixeira. O Ministério Público instaurou um procedimento administrativo para acompanhar a morte de animais em situação de rua lá naquela cidade sertaneja. A medida, divulgada ontem, segunda-feira, 24, foi tomada após a morte de dezena de animais por envenenamento nos últimos meses. O procedimento foi instaurado após reclamações encaminhadas à promotoria sobre a falta de estrutura adequada para enfrentar problemas envolvendo cães abandonados e uma suposta omissão do poder público municipal em relação aos casos de maus tratos. A Daniela Pimentel abriu o jornal exatamente falando sobre este lamentável caso que vem acontecendo lá na cidade de Teixeira, que fica na porta de entrada do sertão paraibano. É lamentável. Segundo informações, em torno de 60 animais de rua já foram mortos lá naquela cidade sertaneja. Isso é um absurdo. E como bem disse a Dani, este caso não aconteceu de um dia para a noite. A matança vem acontecendo com o passar dos dias. E ninguém tomou uma providência. Só agora o Ministério Público vai atuar. Cadê a Polícia Militar lá de Teixeira? E a Polícia Civil, a própria Justiça, a Prefeitura Municipal de Teixeira, ninguém viu que isso estava acontecendo lá em Teixeira. Agora, depois de 60 cães e gatos mortos, o Ministério Público toma providência ou inicia a tomada de providência. É um caso lamentável. E a gente vai aqui e cobrar. Como a gente cobrou também de caso idêntico ocorrido na pacata cidade de Picuí, que fica aqui no Curimataú, paraibano. Eu vou até entrar em contato com as autoridades da cidade de Picuí para saber o que aconteceu. Se a polícia identificou o matador de animais lá naquela cidade também.
0: A Bastos, gente vai cobrar... já teve em queimadas, engraçado que
4: isso,
0: a gente já relatou
4: bem lembrado.
0: Em queimadas já faz um certo tempo, mas já teve matança em queimadas, zona rural da cidade de Queimadas, que foi também, assim, causou comoção e a atuação de protetores de animais e da polícia. Aí, mais recentemente, na cidade de Picuí e agora na cidade de Teixeira.
4: É um absurdo isso. Né?
0: Então, assim, a gente se pergunta, ninguém está vendo isso? As autoridades não estão vendo isso? Só vai agir quando o negócio já está fora de controle?
4: É aquela história, né? O brasileiro só fecha a porta depois que é roubado. Depois que mataram 60 animais, o Ministério Público lá de Teixeira deu início à tomada de providência.
0: Aí agora... Aí tem coisa que a gente vê, todo mundo tá vendo. Por exemplo, ali entre o Help e o Trauma. Tá cheio de trailer de lanche, ocupando o espaço que a STTP destinou a estacionamento de veículos. Tá cheio de trailer. Ninguém faz nada. Quando for lá na frente que o problema tiver maior... Aí as autoridades vão ver, eita, não pode porque tá demais, tá em excesso. Aí já cria confusão, porque aqui é meu ganha-pão, porque eu já tô aqui há 2 anos, 3 anos, 5 anos e ninguém falou nada, então podia.
3: Só sai daqui.
0: Então, ninguém tá vendo? É o mesmo caso aqui dos animais, ninguém tava vendo essa matança de animais na cidade de Teixeira? Agora... Alguma coisa tem que ser feita. E o Ministério Público, né, que tomou a iniciativa agora, precisa ser mais eficiente. Tá cochilando? Pode cochilar não, gente. Cada um tem que assumir suas responsabilidades.
3: Agora é algo assim muito paradoxal, né? Porque a gente vive hoje um mundo, uma situação em que os pets, né, os chamados pets, nunca tiveram assim, digamos, tanto cuidado, né? Hoje tem spa, tem hotéis, né, tem lojas especializadas, né, em artefatos especialmente voltados para os pets, né? Muitas casas, muitos apartamentos, dificilmente não tem uma casa, um apartamento que não tenha um gatinho, que não tenha um cãozinho, uma cadelazinha. Quer dizer, são tão bem cuidados de um lado e tão maltratados por outro lado. É um negócio assim paradoxal, a gente não entende. E outra coisa, né? O que tem de pessoas, o que tem de órgãos também levantando essa bandeira, né, de maus tratos a animais? Nós temos exemplos na própria Câmara Municipal de Campina Grande, né, a vereadora, nossa amiga jornalista Valéria Assunção, muita gente levantando essa bandeira, mas parece que quanto mais se levanta a bandeira, quanto mais se grita, mais fatos lamentáveis acontecem, né? Coisa difícil realmente de entender.
1: Realmente, olha, a gente segue na cidade de Teixeira, né, porque um idoso de 87 anos morreu atropelado por uma carreta ontem no centro da cidade. De acordo com as informações, o acidente foi registrado, né, envolveu ali uma carreta e esse ciclista identificado como José Farias Alves. Quando as equipes chegaram ao local, a vítima estava sem vida. O idoso apresentava traumatismo craniano grave e perda de massa encefálica. Segundo relatos de testemunhas, o atropelamento aconteceu no momento em que a carreta realizava uma conversão. O ciclista trafegava ao lado do veículo da carga quando foi atingido e, infelizmente, veio a óbito, né? O motorista da carreta foi abordado pela polícia, submetido ao teste do bafômetro, que não apontou consumo de álcool, e foi conduzido para a delegacia da cidade de Teixeira para realizar ali os procedimentos legais, né? As informações levantadas ainda no local pela polícia indicavam que a vítima possuía problemas de visão, uma circunstância que poderá ser analisada durante as investigações da polícia.
0: E seguindo a ronda policial, agora a gente sai do sertão, vai para a capital do estado, onde um homem acabou morrendo durante a madrugada ao bater a motocicleta que ele pilotava na traseira de uma carreta que estava parada na BR-230. O nosso correspondente Flávio Fernandes tem mais detalhes. Vamos conferir aí com o Flávio Fernandes, lá da capital paraibana.
5: Meus amigos, um motociclista acabou morrendo após bater na traseira de uma carreta que estava parada aqui na BR-230, bem em frente ao FPB no sentido João Pessoa Cabedelo. Ela estava parada aqui no acostamento, está com o pneu traseiro estourado, mas a Polícia Rodoviária Federal pediu que ela ficasse aqui nesse ponto, que o motorista deixasse a carreta aqui, já que o trânsito ficou bloqueado no local, porque o corpo veio parar aqui nesse ponto. Já que a carreta estava no acostamento e o corpo veio parar aqui, a BR ficou totalmente fechada. Daí os policiais rodoviários federais pediram que o motorista deixasse aqui neste ponto, para assim liberar o fluxo aqui pelo acostamento. Aqui a informação é que esse acidente aconteceu por volta das 3 da madrugada, quando o motociclista, que ainda não foi identificado, acabou batendo na traseira da carreta. Segundo informações, o veículo não estaria sinalizado e isso acabou tirando a visibilidade do motociclista que passava pelo local e acredito que achava que ela estivesse em deslocamento, que ela estivesse circulando normalmente. Só que a carreta estava parada e não estaria sinalizada, conforme informou aqui a PRF. Contudo, agora, a perícia é quem vai dizer o que de fato provocou esse acidente, se foi a falta de sinalização, se foi falta de atenção do motociclista, se ela estava em uma área segura que pudesse evitar algum acidente, o que de fato aconteceu aqui neste local.
1: Tá aí, né, Dani? Lamentável. É, mais uma vez, a vítima já foi identificada. Ele é o José Milton Lourenço Misael, de 28 anos de idade, e morava no bairro de Mandacaru.
0: Muito triste, né? Situação lamentável, realmente. Vamos seguindo a ronda policial.
3: Exatamente, às 6 horas e 26 minutos, né? E a moda, de fato, pegou. Eu me refiro a câmeras de monitoramento. Instaladas por facção na escadaria da Penha João Pessoa, são apreendidas 3 câmeras de monitoramento instaladas por uma facção criminosa na escadaria da Penha em João Pessoa, foram apreendidas nesta segunda-feira. As informações foram confirmadas pela Polícia Civil. De acordo com a corporação, o monitoramento era proveniente para o tráfico de drogas e estavam instaladas em funcionamento em postes de energia da escadaria. A retirada do equipamento do local foi feita com apoio de funcionários da empresa que fornece energia elétrica no estado. A apreensão foi feita pela 9ª Delegacia Distrital de João Pessoa, que fica localizada no sul da capital paraibana. A delegacia informou que outros casos semelhantes já foram registrados e nos próximos dias novos pontos de monitoramento vão ser desativados. Só contextualizando, né, porque eu falei que virou moda, porque muita gente acompanhou, né, aquela matéria no Fantástico, em que do Rio de Janeiro, do Complexo do Alemão, né, vinha exatamente o monitoramento de câmeras instaladas na cidade de Cabedelo, sobretudo, né, e a polícia descobriu e apreendeu várias dessas câmeras, imagino eu que outras devem existir, mas a polícia está buscando encontrar. O fato é que a moda pegou e a polícia está atenta, tentando, pelo menos, se não descobrir todas, mas minimizar essa situação com o crime organizado cada vez mais ousado. Do Rio de Janeiro, o cara comandar foi o...
1: E a gente trouxe sexta-feira aqui de Mulungu também, Romildo. Você pois se recorda? É, como você disse, a moda parece que pegou, né?
3: Mano, do anjinho lá, o Fatola...
1: Fatoca.
3: Fatoca, pois é. Ele fica lá do Morro do Alemão monitorando tudo que acontece em Cabedelo.
0: Seguindo com a ronda policial, muita informação hoje. Olha, um homem foi preso em flagrante por ameaça e lesão corporal contra a companheira. Isso aconteceu no bairro de Mangabeira no dia de ontem. A prisão desse homem foi feita pela delegacia especializada. E segundo informações da polícia, essa mulher procurou a delegacia acompanhada dos policiais, relatando ter sido agredida pelo suspeito no mesmo dia, né, no dia de ontem. Aí, depois das denúncias, foram feitas diligências para localizar o homem, que acabou sendo encontrado e preso. Agora o detalhe, Essa mulher já tinha histórico de agressões, né? Já vinha sofrendo histórico de agressões. Essa vítima informou que já tinha sido agredida na semana anterior, na segunda e na sexta-feira passada. E, segundo informações da polícia, esse mesmo homem já tinha sido preso em dezembro do ano passado pelo mesmo tipo de ocorrência envolvendo essa vítima. Na ocasião, ele chegou a pular do primeiro andar de um prédio para tentar fugir da polícia, mas foi capturado. E aí vale a gente ressaltar mais uma vez, né? As mulheres em situação de violência precisam pedir ajuda. Eu sei que em algum contexto a mulher às vezes não pede ajuda porque tem a dependência financeira do companheiro. Mas desde dezembro esse caso vinha acontecendo, no mínimo, né? Registro policial desde dezembro. A gente está no mês de maio, final do mês de maio. Então, essa mulher vinha sofrendo violência doméstica há esse tempo todo. Então, tem que pedir ajuda e tem que realmente ter uma decisão ali de encerrar com esse ciclo de violência.
1: E a gente segue com informações da área policial, continua em João Pessoa, né? Porque ontem um trabalhador de obra ficou ferido após cair em fosse de elevador, viu? As informações foram confirmadas pelo Corpo de Bombeiros. De acordo com a corporação, o incidente aconteceu por volta da manhã, né? E o resgate foi chamado por outros trabalhadores do local. A queda também aconteceu de uma altura de aproximadamente 12 metros. E após os primeiros socorros, o homem foi encaminhado para o Hospital de Trauma de João Pessoa, que informou que a vítima passou por procedimentos médicos na unidade e se encontra consciente, orientado e mexendo, graças a Deus, os membros inferiores. Ele se queixa ainda, né, de dores na perna, no abdômen, mas vai realizar exames de imagem também para ver se está tudo ok. A empresa responsável pelo prédio informou em nota que prestou assistência ao trabalhador envolvido no acidente desde os primeiros momentos após a ocorrência. Segundo a empresa, as medidas de socorro foram adotadas imediatamente, conforme repassadas também pelo Hospital de Trauma, sobre o estado de saúde do colaborador, que é estável.
4: Pois é, a gente deixa a capital paraibana e vem a região de Campina, a cidade de Pocinhos. A gente registrou ontem aqui que no último domingo, um homem de 29 anos, o Jean Alves Guimarães, foi assassinado a tiros dentro de sua residência lá no bairro Nova Brasília, que fica na cidade de Pocinhos. Pois bem, a Polícia Civil já esclareceu o crime. De acordo com o delegado Tiago Augusto, o Gerlan foi morto por conta de uma dívida com o tráfico de drogas. Dívida esta no valor de R$500. É muito lamentável. Mas a gente tem batido aqui na tecla, a gente tem falado que o traficante não perdoa. Se dever ao tráfico, ou paga com a vida. É assim no submundo do crime. O traficante chega até para o usuário, não tem tal, aí ele pressiona a família, o pai, a mãe, enfim. Ele quer receber pela mercadoria vendida, a droga. Tem traficante que pega a arma e diz: tá aqui esse revólver, vai roubar. Eu quero meu dinheiro. E foi assim que aconteceu lá na cidade de Pocinhos. O Gerlan estava devendo R$500 à boca de fumo e acabou perdendo a vida. A gente tem uma fala aí do delegado Tiago Augusto que dá detalhes sobre o crime ocorrido no último domingo na cidade de Pocinhos.
6: Na data de 24 de maio de 2026, foi registrada junto ao plantão da Polícia Civil em Esperança ocorrência dando conta sobre possível crime de homicídio qualificado praticado no município de Pocinhos. Foi providenciado um exame técnico pericial no local do homicídio, bem como a remoção do corpo para exame cadavérico. A Polícia Civil realizou diligências de caráter de urgência com o objetivo de esclarecer a motivação e a autoria delitivas, tendo sido apurado que a vítima foi executada por disparo de arma de fogo em decorrência de dívida referente ao consumo de drogas ilícitas. A Polícia Militar efetuou a prisão do acusado, tendo este sido autuado em flagrante por crime de homicídio qualificado por motivação torpe. A Polícia Civil pleiteou a conversão da prisão em flagrante em custódia preventiva, a qual foi deferida pelo juízo plantonista na data de 24.
4: Tá aí o delegado Tiago Augusto dando detalhes sobre a dinâmica do crime ocorrido no último domingo lá na cidade de Pocinhos. É aquela história, a gente sempre diz isso aqui. Se não pagar com dinheiro, paga com a vida. É lamentável, o crime não perdoa. E a gente alerta as pessoas que costumam enveredar pelo mundo das drogas e pelo mundo do crime. Não tem saída.
3: Só quem se envolve, só duas, né?
4: Cemitério ou cadeia. Infelizmente é assim.
0: 6:35, 6:35. Trazer também a informação que hoje o médico Fernando Cunha Lima vai passar por um novo julgamento, né? Fernando Cunha Lima, que já foi condenado por mais de 20 anos de prisão pelo crime de estupro de vulnerável, vai passar por um novo julgamento no dia de hoje. E a defesa busca aí que o médico seja absolvido totalmente das acusações, considerando algumas nulidades processuais. São 6:36, 6:36, e assim a gente encerra a ronda policial desta terça-feira. Para a gente ir para o intervalo, trazer aqui a informação a respeito do lançamento da campanha de queimados do Hospital de Trauma de Campina Grande. O lançamento da campanha acontece hoje pela manhã. Esse ano a campanha tem como tema "Quem brinca com fogo pode se queimar". Isso é real, muito real. A gente vê muitos casos de queimaduras acontecendo com crianças, adolescentes e até adultos nesse período que a gente vai iniciar agora. Então, o lançamento da campanha acontece hoje às 9:30 da manhã na Escola Estadual Dr. Eupídio de Almeida, o Colégio da Prata, aqui em Campina Grande. 6:37, vamos para o intervalo comercial. Daqui a pouquinho a gente volta trazendo mais informações aqui no Jornal 101.
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9: Seis horas e 42 minutos, 6h42, a gente já tá de volta e a gente volta, né, conferindo aqueles recadinhos de sempre, de RR.
10: Muito bem, hora dos R's aqui no Jornal 101. 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
9: Agora 6 horas e 43 minutos, depois do recadinho de Romildo Nascimento, vamos falar aqui sobre trânsito aqui em Campina Grande. Atenção aí, os condutores de Campina Grande, vai ter alteração no trânsito aqui na cidade. Essa alteração é bem no centro, né? Isso, Bianca, na Desembargador Trindade?
11: Exatamente.
9: E já começa a partir de hoje?
11: Já começa a partir de hoje. Hoje, no caminho aqui para a rádio, já deu para perceber, né, que essa mudança. Tem uma alteração no trecho ali entre as ruas Frei Caneca e João Tavares. Então, você que está se deslocando aí para o centro, através daquele acesso, né, daquela rua, já fique sabendo, viu? Com essa mudança, o fluxo de veículos seguirá justamente no sentido que liga as duas vias. Segundo a STTP, essa medida faz parte, né, das obras de reestruturação ali da Praça Coronel Antônio Pessoa, mais conhecida como Praça da Morgação. E aí, dentro desse projeto, tem ali o alargamento das calçadas naquela parte central. Então, com essa mudança, fica o fluxo de veículos, né, no sentido que liga as duas vias, será um sentido único. Então, a alteração é justamente ali no trecho, reforçando, nas ruas Frei Caneca e João Tavares, ali naquele trecho, viu, Dani?
9: Agora a gente vê ali aquela elevação que fizeram ali perto da Praça da Morgação.
11: Sim.
9: E não termina, né? Porque já faz é tempo. Não sei se já terminou, porque faz é tempo que eu passo por ali.
12: Pelo menos a praça foi liberada.
9: Já foi liberada?
11: Já foi liberada. A praça já foi.
9: Porque eu não passei mais e eu digo, meu Deus, não termina isso não. Enfim, vamos seguindo. Vamos seguindo aqui com o Jornal 101. Agora chegou a hora da gente passear pelos portais de notícias, destacando as manchetes neste momento. Vamos saber o que é que se passa no Brasil e no mundo.
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9: E a gente começa pela Metrópolis de Brasília. PEC 6x1 prevê 2 folgas na semana, com preferência uma no domingo.
12: UOL São Paulo. Votação de relatório do fim da escala 6x1 é adiada após deputado pedir vista.
10: Jornal do Brasil, Rio de Janeiro. Lula inicia radioterapia após retirada de lesão no couro cabeludo.
11: O Popular de Goiânia. Caiado volta a cobrar acesso de estados aos dados do COAF.
9: Estado de Minas de Belo Horizonte. Zema. Quem votar em Flávio entrega a eleição para Lula.
12: Jornal Correio, Salvador, aposta da Bahia leva prêmio de mais de 8,5 milhões na Lotomania.
10: Novo Notícias de Natal, fim da escala 6x1. Lula e Hugo Mota costuram acordo para jornada de 40 horas e transição de um ano.
11: Diário de Pernambuco, do Recife. Lula conversa com o presidente da Bolívia e determina envio de ajuda humanitária.
9: Pop Notícias de João Pessoa. Lucas Ribeiro liga para Léo Bezerra e anuncia apoio do estado ao São João de João Pessoa.
12: Mais PB, João Pessoa, capital paraibana. Marcelo Queiroga prevê final feliz para Flávio Bolsonaro no filme da eleição de 2026.
10: Destaque do blog do Márcio Rangel, de Campina Grande. Homem é preso suspeito de matar jovem por dívida de drogas em Pocinhos.
11: Página 1PB de Campina Grande. Comissão da Câmara começa a analisar relatório do fim da jornada 6x1.
9: E depois dessa viagem pelos portais, agora chegou a hora de irmos para as rapidinhas do esporte. Chama aí, Cecília.
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10: Valeu, Cecília. Olha, começar pelo Campeonato Brasileiro. Ontem teve um jogo pela Série A e o Coritiba venceu o Bahia por 3-2. Teve Série B também, Botafogo 1, Atlético Clube 2. Pela Série C, Paysandu 2, Floresta 1. E o Botafogo de novo perdeu e foi para o Ituano. Ituano 1, Botafogo de João Pessoa 0. Na Série D, Clube Laguna 1, Maguari também 1, Democrata de Governador Valadares 3, Porto da Bahia 1. Resultados de ontem aqui no futebol do Brasil. Aqui no futebol local, a gente volta a destacar a difícil situação em que hoje vive o Campinense Clube. Acusações, trocas de farpas, abandono do Renatão. Para vocês terem uma ideia, a facção jovem, uma torcida organizada do Campinense, e aí a gente louva a atitude, porque muitas vezes as organizadas são muito criticadas e com certa razão, né? Quando praticam algum ato de violência, de vandalismo, mas aí ponto positivo para a torcida organizada do Campinense, que fez o que a diretoria deveria ter feito. Solicitou à Secretaria, né, de Serviços Urbanos capinar lá, tirar o mato, né, cortar o mato que estava tomando conta do estádio Renatão, que está realmente abandonado. Eu vi um vídeo, inclusive mostrado pelo próprio torcedor dessa mesma torcida, assim, sabe, de cortar o coração daquele raposeiro mais apaixonado. Tanto que jogos de pelada estão sendo realizados lá no Renatão, alguns patrocinados, organizados por um dos patrocinadores do Campinense, inclusive patrocinador muito famoso, de muito dinheiro. Se tivesse havido um contrato à altura da marca, por exemplo, né, da marca do patrocinador, o Campinense estaria com parte dos seus problemas totalmente resolvida. Mas, ao contrário, virou uma zorra. Inclusive, a gente tem um vídeo que mostra, né? Ah, o vídeo infelizmente não foi. Não baixou. Mas o vídeo mostra torcedores até do rival, do 13 Futebol Clube, uma coisa que nunca foi vista no Renatão. Torcedor do 13 vestido com a camisa do 13, um copo do 13, não é? A mesma coisa como você nunca verá um torcedor do Campinense num Presidente Vargas. E até isso está acontecendo. Foi solicitada a prestação de contas ao atual presidente Flávio Torreão. Temos aí a imagem, ele disse que é somente uma pequena parte da prestação de contas e continua aí esse moído sem fim. E quem sofre realmente é o torcedor do Campinense. Mas seguimos aqui, no destaque nacional, nos destaques nacionais, Jorginho sofre fratura em dedo do pé e desfalcará o Flamengo na Libertadores da América. Foi naquele jogo contra o Palmeiras e o Andrés, que foi quem pisou no dedo lá do Jorginho, sequer tomou o cartão amarelo. Andrés Pereira, né? Aquele que jogou no Flamengo. E falando no Palmeiras, o técnico Abel Ferreira é multado pela Conmebol por gesto contra Flaco Lopes. Mostrou o dedo do meio da mão ao próprio jogador do Palmeiras e foi penalizado por isso. Falando de Copa do Mundo, convocados da Colômbia para a Copa do Mundo. Tem 4 jogadores que atuam no futebol brasileiro. São colombianos, integram o grupo K, ao lado de Portugal, Uzbequistão, Congo. Estreia no dia 17 de junho, diante da equipe asiática, não é? E a gente traz essa notícia porque tem jogadores que atuam no futebol do Brasil. São eles John Arias, do Palmeiras, Jorge Carrascal, do Flamengo, Juan Portilha, do Atlético Paraná, e o Andrés Gomes, que joga no Vasco da Gama. Vão defender a seleção da Colômbia na Copa do Mundo. E uma das convocações que chamou a atenção foi a da Espanha. A Espanha divulga convocados para a Copa do Mundo sem jogadores do Real Madrid pela primeira vez. O poderosíssimo Real Madrid não terá nenhum jogador na seleção espanhola, o que é muito estranho. Lista final de Luis de la Fuente não conta com nomes do Real e quebra marca histórica na seleção espanhola. Será que não tinha um jogador lá na equipe do Real Madrid que não servia ou não serve para a seleção da Espanha, de alguma forma se explica. É que o Real Madrid é uma seleção do mundo. O Vini Júnior, por exemplo, joga lá. O Rodrigo, que é brasileiro, também joga lá. Tem jogadores de outra nacionalidade. Então, é um timaço, é. Mas não, os jogadores não têm nacionalidade espanhola. E por não terem nacionalidade espanhola, obviamente que não vão poder defender a seleção da Espanha. De alguma forma, se justifica. Olha, a CBF vai criar uma comissão para combater violência no futebol e projeta redução do número de jogos noturnos. A que ponto chegamos, hein? O afastamento dos torcedores de futebol dos estádios causado pela violência gera preocupação na CBF e nos clubes. Em busca de uma solução, a entidade decidiu criar uma comissão antiviolência que vai propor parcerias com forças públicas de segurança, distribuirá mais responsabilidades aos clubes e deve alterar, inclusive, o cronograma das competições com a diminuição de partidas em horário noturno. A criação do grupo antiviolência fez parte do debate realizado segunda-feira entre clubes das séries A e B e CBF no Rio de Janeiro para a criação de uma nova liga. É interessante, né, a diminuição de jogos noturnos, até porque um jogo às 9h30 da noite, você se baseia no Rio de Janeiro, o cara pega bonde, pega trens, o jogo começa 21h30, termina lá para meia-noite, aí o cara volta de novo de trem, de bonde, de ônibus para casa, chega já de madrugada, para de novo no outro dia, trem, ônibus, bonde, metrô, para ir para o trabalho, não é fácil não, afora a violência. E voltando aqui ao Palmeiras, a Conmebol multa e adverte Abel, aí eu já falei, né? Mostrar dedo aí ao Flaco Lopes, né? Agora, falando sobre futebol paraibano, Galo classificado, Serra Branca se aproximando e o Souza decepcionando, né? Esse é o resumo da última rodada, ou da mais recente rodada da Série D do Campeonato Brasileiro, né? O Galo que sábado joga contra o Lagarto no estádio O Amigão, o 13, que é o 11º colocado na classificação geral da Série D, posição muito boa se você considerar que são 96 clubes, né? Então, o 13 está classificado, tá, tem um jogo a menos, tem, que é com decisão, jogo lá em Goiânia, não é? Mas o fato é que o 13 precisa continuar pontuando para melhorar essa sua classificação geral e para pegar os jogos importantes, né, mata-mata, etc., jogando dentro dos seus domínios. E para a gente finalizar e para variar, o Botafogo perdeu mais uma pela Série C do Campeonato Brasileiro. O técnico Marcelo Fernandes, e uma prova de que o problema do Botafogo não é treinador, saiu o Lisca, entrou Marcelo Fernandes. Ele tem 4 jogos do Botafogo e 4 derrotas. E ontem aconteceu lá em Itu, jogando contra o Ituano. Ituano impõe 6ª derrota seguida ao Botafogo. Sobe para o 3º lugar a equipe de Itu, enquanto que o Botafogo está na antepenúltima colocação. Então, é uma situação realmente muito difícil. A equipe do Botafogo, né, que aumenta para 6 a sequência de derrotas na competição e fica à beira do Z2, o Z2 que são exatamente as 2 equipes que caem para a Série D do Campeonato Brasileiro de Futebol. E assim a gente apresentou aqui no Jornal 101 as rapidinhas do esporte.
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9: 6h57, 6h57. A gente vai fazer mais um intervalo comercial. Na volta, a gente vai destacar a política, Bastos Farias. Mais uma vez, o governador Lucas Ribeiro iniciou a semana cumprindo a agenda aqui em Campina Grande.
12: É verdade, Dani. O governador Lucas esteve aqui cumprindo a agenda, e uma agenda extensa. Pela manhã, ele prestigiou o voo inaugural da Latam, rota Campina Grande-Brasília, Brasília-Campina Grande. E à tarde, esteve na Vila Sítio São João, quando anunciou 80 milhões de reais para os eventos juninos aqui no estado da Paraíba, com destaque para Campina Grande. Só em cash, o governo do estado vai liberar 2,5 milhões de reais para o maior São João do mundo. E a gente vai destacar também a fala do prefeito Bruno Cunha Lima, que ontem entregou uma escola praticamente nova, a Tiradentes, lá no bairro Santa Rosa, e descartou a entrada da mãe na disputa para vice-governança e manteve a luz acesa com relação a Juliana Cunha Lima, sua esposa, como provável candidata a vice na chapa de Efraim Moraes. A gente vai destacar também uma pesquisa de intenção de votos que foi divulgada ontem com a intenção do voto do campinense. Daqui a pouco a gente destaca isso para governador e para deputado federal.
9: Muito bem, todos esses detalhes a gente confere na volta do intervalo. É breve, não saia daí.
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0: redação do Jornal 101. É você quem faz o jornal junto com a gente. Agora a gente confere um recadinho de Romeu do Nascimento.
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0: Tá dado o recado. 7:07. Agora chegou a hora da gente falar sobre política.
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3: Pois é, a gente vai falar sobre política, porque política corre nas veias dos campinenses e dos paraibanos. O povo aqui respira política, como também respira forró. E a gente começa exatamente pela agenda do governador Lucas Ribeiro, agenda oficial aqui em Campina Grande. Ele iniciou a semana por Campina Grande. E logo cedo esteve no aeroporto João Suassuna, prestigiando, acompanhando o voo inaugural da Latam. A Latam que iniciou ontem a rota Campina Grande-Brasília, Brasília-Campina Grande.
0: Ele recepcionou, né, os primeiros passageiros desse voo,
3: os,
0: né?
3: Os passageiros que vieram de Brasília para Campina Grande. E me surpreendeu. Mais de 150 passageiros desembarcaram ontem neste voo que partiu
0: muita
3: de Brasília,
0: gente, né?
3: E chegou aqui em Campina Grande. E Lucas esteve lá no aeroporto recepcionando. E ele falou sobre a importância desse voo para Campina Grande. Vamos ouvir aí o que disse o governador.

0: Pois é, a gente teve um problema técnico, mas o Toninho está resolvendo a bronca e daqui a pouco a gente mostra a entrevista.
1: Destacar, Bastos, que esse voo é um voo que passa a ser diário, né, isso? É, a aeronave é uma aeronave que comporta até 180 passageiros, né? Então, ganha Campina Grande e ganha a Paraíba, porque a partir desse voo, né, liga Campina Grande com o hospital.

0: um aeroporto de maior porte, que aí pode...
1: De nível internacional,
0: e aí facilita, né, a ponte aérea para outros locais, né?
1: Exatamente.
0: Então, é muito positivo para Paraíba, para Campina Grande especialmente, né?
1: É, o avião pousa aqui em Campina Grande por volta de 10h30 da manhã, não é isso? E deixa Campina Grande rumo a Brasília de 11h30. É bom que você já saia almoçado, né? Você já sai comido. Chega em Brasília, resolver as
0: broncas. 2h40 mais ou menos de
1: no
0: voo.
1: No máximo, né?
0: É
1: no
0: uma
1: máximo.
0: Média de 2h40 de voo. Então,
1: é muito bom para muito o campinense bom. E bom para o pessoal aqui da região. Porque antes fazia aquelas paradas, né? As famosas conexões, né? Para receber mais passageiros. Por exemplo, no Recife, em Salvador... Tem voo que ia para o Rio de Janeiro, depois ia para Brasília, pousava no aeroporto.
0: E muitos políticos, né, que precisam ir a Brasília, especialmente de todo o interior da Paraíba, que precisava se deslocar para João Pessoa, né?
1: Assim, ou Recife.
0: Ou Recife. E aí agora tem essa facilidade de ter esse voo direto e diário, né?
1: É muito importante. E eu conversei também, Dani, inclusive você me deu uma força lá, fazendo as imagens com o diretor da Latam, né?
0: Isso.
1: O Eduardo Macedo. E ele falou que eu perguntei se esse voo só seria agora no período de São João. Ele disse que não, que depois esse voo será mantido, certo? Só que vão fazer as adaptações. Eu acho que deve botar um avião menor, não será todo dia. Tu tá entendendo? Ele disse que vai fazer as adaptações. Porque a empresa não vai botar, não vai manter um avião se não tem fluxo, se não tem passageiro. Acredito eu que depois do São João, a Latam vai observar o cenário, vai observar a procura, o fluxo de passageiros daqui para Brasília e de Brasília para cá. Aí vai fazer as adaptações. Acredito eu que a Latam deve colocar, por exemplo, um avião menor. Porque hoje, ontem, desembarcaram 153 pessoas, se eu não estou enganado.
0: Muita
1: Quer dizer,
0: gente.
1: Uma movimentação boa, né? E nesse período de São João, as viagens, os voos estarão, com certeza, os voos estarão lotados, tanto para Brasília como de Brasília para cá. Por conta das festas juninas, não só aqui em Campina Grande, mas em Patos, Bananeiras, Monteiro, Santa Luzia. Porque hoje são muitas as cidades que fazem festa junina. Tem o maior São João do mundo. Mas tem outras cidades que fazem grandes festas. A exemplo aqui de Pocinhos, Puxinanã, Montadas, Esperança, Bananeiras, só aqui na região
0: Todas
1: do Brejo.
0: Todas as cidades, né, por aqui tem festa, então fica muito fácil. E tem muita gente, tem muito paraibano lá pro lado de Brasília, né? Então,
1: e você sabe que o paraibano...
0: Essa época é época de vir visitar a família.
1: Exatamente. Ele
0: comer pamonha e canjica.
1: Ele fica dividido ali entre o Natal e o São João, mas eu acredito que a grande maioria faz a opção pelo período de São João, que realmente é uma festa. Quem é nordestino, quem é sertanejo, eu que sou caririzeiro, não tem quem seja dessa região que não goste da festa junina. Mas vamos ouvir o Lucas Ribeiro, que é que ele disse ontem, lá no aeroporto, João Suassuna.
2: A situação do governo aí para a chegada desse novo voo.
3: O governo tem uma política fiscal, onde nós fazemos uma renúncia fiscal para as companhias aéreas, especialmente no que se refere ao combustível. E aí, através dessa parceria, né, dessa renúncia, a contrapartida deles é aumentar o número de voos, é trazer novos voos para o nosso estado. E foi o que aconteceu aqui com esse voo da Latam, né? Foi feita uma negociação. Claro que eles têm que também buscar a viabilidade, né, buscar os estudos técnicos para poder ver se para a companhia também é viável. E a gente, através de muito diálogo, de muita política, né, conversando, né, tentando, né, pressionando eles também, a gente, nós conseguimos esse voo que hoje está chegando pela primeira vez aqui em Campina. Inclusive eu soube agora que está sendo pilotado por um campinense que tá pilotando essa aeronave vindo para Campina. Então é realmente um voo muito bom, um horário muito bom, que as pessoas têm mais tranquilidade de voar. Ele vai pousar agora e vai decolar às 11h40, retornando para Brasília. Um voo diário, então um voo confortável também e que está aqui, né, em Campina, num ponto estratégico para todo o estado. Então eu tenho certeza que vai ser um voo que vai chegar hoje, mas que vai ficar aí no nosso calendário.
4: O senhor considera que esse novo voo representa um marco histórico na estrutura aérea aqui, não só de Campina Grande, mas da Paraíba?
3: Ele é sim, porque primeiro ele representa a chegada da Latam aqui no aeroporto de Campina. A Latam nunca teve voo aqui, nunca teve instalada a sua estrutura mesmo, como está hoje. Então é o primeiro voo deles e o primeiro voo também de Campina para Brasília. Então são duas conquistas, dois marcos históricos. Realmente foi um passo muito importante para a aviação, para o turismo, para fortalecer o nosso estado e fortalecer Campina.
1: Pois é, está aí a fala do governador Lucas Ribeiro, viu? A Dani Pimentel, surpreendentemente, estava ontem lá no aeroporto. E você viu a movimentação, né, Dani? Muita gente,
0: muita
1: viu?
0: Gente.
1: Muita era muita gente querendo estar bem... perto do governador. Mas é, tem um ditado...
0: Eu até fiquei pensando, será que o vice dele está por aqui?
1: Dani, mas tem um ditado, eu gosto de recorrer aos adágios populares, que diz que jumento carregado de mel até o rabo é doce. Muita gente ontem prestigiando, não só... o voo inaugural da Latam, mas prestigiando a presença do governador lá no aeroporto. E assim foi também lá no Sítio São João, à tarde. Uma verdadeira multidão, viu?
0: Foi ainda... O volume de pessoas foi ainda maior, viu, Bastos Farias? E tinha muito, muito agente das forças de segurança, polícia civil, polícia militar, corpo de bombeiros... Tudo lá na solenidade que aconteceu no final da tarde, né? Porque teve anúncio, inclusive, da questão da segurança para o São João da Paraíba, especialmente Campina Grande. Como é que vai ser da estrutura de segurança aqui em Campina Grande? A gente sabe
1: Porque o governo vai liberar cash, dinheiro, mas também vai investir nas áreas de
0: estrutura,
1: segurança,
0: né?
1: Estrutura, corpo de bombeiros, né, na área de saúde, também no trânsito. Isso tudo é investimento. Agora, tem também o valor em cash. E o governador Lucas Ribeiro, como a gente falou, esteve lá, muita gente. É aquilo que eu disse há pouco tempo, vou repetir, o jumento carregado de mel até o rabo é doce. E muita gente prestigiando o evento do governo do estado ontem, lá na Vila Sítio São João. Vamos ouvir Lucas, que anunciou 80 milhões de reais para as festas juninas aqui no estado da Paraíba, com destaque para Campina Grande. Desculpa, ele já tinha anunciado 2,5 milhões de reais para o maior São João do mundo. Vamos ouvir.
3: Exatamente, o São João da Paraíba, que é o maior do Brasil, e nós aqui estamos anunciando todos os apoios de várias festas em várias cidades que vão acontecer, além de ações estruturantes para atrair turismo à Paraíba. O governo faz um trabalho de divulgação fora do estado para divulgar o São João da Paraíba, né? Então esse aqui é um anúncio de várias ações, festival de quadrilhas juninas, apoio para diversas festividades, como o maior São João do mundo em Campina Grande, como o São João de Bananeiras, de tantas cidades que realizam as festividades e que a gente vem fortalecendo a cada ano. E claro, sem falar em investimento que a gente realiza através de um trabalho que a gente precisa sempre reconhecer da segurança pública do estado da Paraíba. As nossas forças de segurança têm se dedicado para a gente ter um São João tranquilo, sem intercorrências, e a gente faz aqui o reconhecimento, e esse investimento se dá, obviamente, no momento em que eles têm mais serviços para poder dar conta durante esse período, que são muitos eventos.
5: Qual o tamanho desse investimento, governador, com destaque para Campina, que o senhor já tem anunciado, e a novidade também para João Pessoa?
3: Olha, somado todas as ações, a gente ultrapassa os 80 milhões de reais, e a gente está contando aí com todo o aparato, até mesmo, por exemplo, de posto médico que a gente coloca. Exatamente, o São João da Paraíba, que é o maior do Brasil, e nós aqui estamos anunciando todos os apoios de várias festas em várias cidades que vão acontecer, além de ações estruturantes para atrair turismo à Paraíba. O governo faz um trabalho de divulgação fora do estado para divulgar o São João da Paraíba, né? Então esse aqui é um anúncio de várias ações, festival de quadrilhas juninas, apoio para diversas festividades, como o maior São João do mundo em Campina Grande, como o São João de Bananeiras, de tantas cidades que realizam as festividades e que a gente vem fortalecendo a cada ano. E claro, sem falar de um investimento que a gente realiza através de um trabalho que a gente precisa sempre reconhecer da segurança pública do estado da Paraíba. As nossas forças de segurança têm se dedicado para a gente ter um São João tranquilo, sem intercorrências, e a gente faz aqui o reconhecimento, e esse investimento se dá, obviamente, no momento em que eles têm mais serviço para poder dar conta durante esse período, que são muitos eventos.
5: Qual o tamanho desse investimento, governador, com destaque para Campina, que o senhor já tem anunciado, e a novidade também para João Pessoa?
1: Pois é, está aí o governador Lucas Ribeiro, que inclusive a novidade é que ele anunciou recursos para o São João de João Pessoa. O Léo Bezerra, que é o atual prefeito, tinha feito a solicitação. Inclusive, o São João de João Pessoa estava ameaçado de não acontecer por falta de verbas, e Lucas incluiu aí João Pessoa no bolo, né? Na liberação de recursos. Vai sair uma merrequinha também lá para o São João de João Pessoa, e o pessoense também vai ter a sua festa junina. Mas a gente deixa João Pessoa e volta para Campina Grande, porque ontem o prefeito Bruno Cunha Lima cumpriu a agenda oficial lá no bairro de Santa Rosa. Ele entregou à população a Escola Municipal Tiradentes, fez uma verdadeira mudança na estrutura física da instituição, que passará a ter um ensino integral, salas climatizadas. A gente vai ouvir aí o que disse Bruno Cunha Lima sobre este equipamento.
6: Hoje nós estamos entregando aqui a construção da nova Escola Municipal Tiradentes, uma escola com tradição aqui em Campina, na nossa rede municipal. São mais de 60 anos de construída, formou uma geração, aliás, gerações inteiras de Campina. E diante do nosso compromisso de qualificar, de ampliar, de melhorar o serviço, de avançar muito nesse que é o principal ponto de diferenciação entre aqueles que terão um futuro melhor e os que não terão a oportunidade de um futuro melhor, que é a educação. Então, a gente firmou um compromisso de diminuir distâncias. E a diminuição dessas distâncias nos leva a investir na educação, fazendo tudo aquilo que a gente tem feito. Imagine, nós estamos aqui dentro de uma sala de aula de escola pública. Olha a quantidade de gente que tem aqui dentro dessa sala de aula, homens e mulheres, adultos, né, com aqui um clima absolutamente confortável, sala de aula ampla, moderna, com ar-condicionado, com iluminação, com material, com equipamento, numa escola que foi, eu não gosto de dizer reformada, porque reforma, o conceito de reforma é você manter o que você tem e mudar alguma coisa, você alterar simbolicamente alguma coisa. Aqui, na verdade, o que a gente fez foi uma reconstrução.
1: Tá aí o prefeito Bruno Cunha Lima. Mas a imprensa falou com o Bruno sobre política partidária. Aquela história, né? Juliana vai? Juliana não vai?
0: Isso,
1: Juliana
0: é candidata, danado, né?
1: É candidata a deputada? É candidata a vice-governadora? Sua mãe vai entrar para substituir Juliana, a Anne Eliese. Bruno descartou totalmente a participação como candidata da mãe. Descartou mais uma vez. Eu não sei por que requentaram esse assunto, mas ele já descartou. Inclusive disse que quem acompanha direitinho, quem checa direitinho, até com relação à filiação, já matava a charada. Então, ou a Ana Eliese, mãe do Bruno, não é filiada, ou é filiada à União Brasil, o partido de Bruno. Como a União Brasil está com a federação, forma a federação com o PP, Ana Eliese não tem condição de ser candidata de Efraim Moraes. Isso é óbvio. Mas ele não descartou, nem disse sim, nem disse não, disse que a discussão interna continua, a presença da esposa, da mulher, como vice, como companheira de chapa de Efraim Moraes. Agora, mandou um recado, disse que não vai impor. Ele disse que não vai obrigar a Juliana Cunha Lima ser vice de Efraim, aceitar o convite de Efraim. Vamos ouvir o que disse o prefeito a respeito desta situação.
7: Não, eu tenho dito e vou repetir de novo, essa é uma decisão que, óbvio, na qual eu tenho influência, eu participo, mas essa é uma decisão, antes de tudo, de Juliana, enquanto mulher, enquanto pessoa. Eu não sou e não serei o tipo de marido que vai obrigar minha esposa, por uma aspiração política minha, por uma vontade de ocupar espaço. Não é o meu tipo de formação. Eu sou filho de uma família de mulheres muito fortes. Minha mãe, minha avó, minha avó Valnisa, que já tem aí 20 anos, 22 anos que partiu, mas que é muito presente. E por ser filho de uma família de mulheres muito fortes, de mulheres de pulso, de caráter, eu aprendi que ninguém obriga nada, nem muito menos a uma mulher. A mulher, a gente participa, a gente está com ela ao lado, é ajudadora, apoiadora, ela me apoia, eu apoio ela. Mas essa é uma decisão que cabe a ela, é óbvio, né? Porque, eu vou voltar, não faz parte da minha formação obrigar a minha esposa a participar de algo pelo simples fato de que quem quer sou eu. Essa é uma decisão que é construída, óbvio, a gente escuta aliados, a gente participa, a gente consulta, né? E nós conversamos, né, enquanto casal, mas essa é uma decisão que a gente vai se posicionar aí dentro de alguns dias.
1: Provocar. Pois é, tá aí o Bruno Cunha Lima. Mas será que a Juliana vai, Dani?
0: Rapaz, eu acho que não.
1: Ah, pois eu acho que sim. Um passarinho buzinou no meu ouvido que de 0 a 10 a possibilidade da Juliana compor com Efraim, ser a vice de Efraim, é 9,5% de chance.
8: Vai não!
1: Eu acredito que vai.
8: Ele não vai,
1: vai
8: não!
1: Vai!
9: Eu não acredito mais nessa velha, não. Porque ela
0: mas
9: disse
0: ela
9: que
0: errou de Neymar
9: não ia.
1: É.
0: Ela errou.
1: A gente aqui cravou que Neymar ia pra Copa, menos a velha, né? A senhora, a idosa aí.
9: Vamos ver
1: a
9: se velhinha. Ela acerta agora, né?
1: É. Eu, uma fonte fidedigna de confiança, me disse, buzinou no meu ouvido, que de 0 a 10, a possibilidade de Juliana ser a vice de Efraim é de 9,5. Então, eu acredito que vai.
8: Vai não!
1: Vai!
8: Ele não vai não!
1: Vai! Eu tenho quase certeza. Oh, como 2 e 2 são 4, que Juliana será a candidata a vice de Efraim Moraes. Mas eu vou voltar àquele ditadozinho que eu falei no início do bloco político, que o jumento carregado de mel até o rabo é doce. Será que aquela multidão que estava no aeroporto, aquela multidão que estava no sítio São João, já tinha conhecimento da pesquisa que saiu ontem, aferindo a intenção de votos dos campinenses?
0: Acredito que não, Bastos.
1: Pois é, então foi coincidência. Porque ontem o Instituto Seta, juntamente com o portal Polêmica Paraíba, divulgou uma nova pesquisa com a intenção de votos dos campinenses. para governador e para deputado federal. A pesquisa foi realizada entre os dias 19 e 20 de maio, ouvindo 700 eleitores. Está registrada na Justiça Eleitoral e o levantamento possui um nível de confiança de 95% e tem uma margem de erro aí de 4 pontos percentuais, para mais ou para menos. Isso aqui em Campina Grande. Os números mostram Lucas Ribeiro na primeira colocação de forma isolada, com 38,9%. As pesquisas anteriores já mostravam Lucas na dianteira aqui em Campina Grande, mas agora ele se distanciou ainda mais. E a novidade que a gente pode destacar aqui é a chegada de Cícero ao empate com Efraim Moraes. As outras pesquisas mostravam Cícero em terceiro lugar, Efraim em segundo. Mas agora eles estão empatados na segunda colocação com 14,4% dos votos aqui em Campina Grande.
9: Já seria reflexo daquela bronca do Flávio Bolsonaro com o Vorcaro?
1: Eu acho cedo para a gente dizer isso, Romildo. Eu prefiro esperar outras pesquisas, porque essa praticamente não, é a primeira que sai em nível municipal com os votos aferidos aqui em Campina Grande. Essa consulta é a primeira depois daquele caso. Então, eu prefiro aguardar. Aí mais atrás tem Olímpio Rocha e Sérgio Gama, que estão empatados com 0,9%, e Yuri Ezequiel com 0,4%. Aqueles que afirmaram que não sabem ou que não responderam em quem irão votar, este percentual atingiu 17,7%, enquanto as pessoas que dizem que vão votar em branco ou nulo somam 12,4%. Portanto, aí, pesquisa alto, né, nova. Também. Exatamente, pesquisa nova do Instituto Seta, juntamente com o Polêmica Paraíba. Agora, o Instituto também consultou a intenção do voto do campinense para deputado federal. E os números são interessantes. Sabe quem está empatado com quem? Na cabeça, na liderança? Romero Rodrigues e John Bezerra. Romero Rodrigues, que é do Podemos, e o John Bezerra, que é do PS. Chama a atenção que os dois são aliados de Cícero Lucena e estão no topo. Então, são dois puxadores de votos aqui em Campina Grande para Cícero Lucena. Romero Rodrigues e John Bezerra estão empatados na cabeça. A gente vai ver os outros aqui. Mais atrás, aqui em Campina Grande, aparecem Rafafá, que não é candidato, vale salientar isso, com Romero tem 28,1%, Johnny encostado com 28%. Terceiro lugar, Rafafá, é lembrado. Rafafá, que é do Podemos, mas não é candidato a deputado federal. Ele apoia Romero Rodrigues. Na quarta colocação, a gente pode até dizer que é em terceiro, porque o Rafafá não é candidato, aparece Aguinaldo Ribeiro com 6,1%, Aguinaldo, que é do PP. Na sequência, Damião Feliciano, do União Brasil, 4,1%, Murilo Galdino, Republicanos, 2,1%, Carol Gomes, 1,1%, o Wellington Roberto, 0,9%, Anderson Pila aparece aqui com 0,6%, vale salientar que o Anderson Pila também não é candidato. Na sequência, Cabo Gilberto com 0,6%, Luiz Couto com 0,3% e Ricardo Coutinho, 0,3%. Portanto, aí, os números da consulta feita pelo Instituto Seta aqui em Campina Grande. Mas Kiko chegando, automaticamente a gente deixa a política partidária.
0: É um prestígio danado.
9: E a pesquisa, ele parou.
1: Envereda pela política de preços.
10: Baixo, além de você estar tá lindo com esse cabelo cortado.
1: Lindo!
10: Tá assim, maravilhoso, maravilhoso. É, tipo, é jovem.
9: Foi o cangoteiro.
1: Foi
9: tão
1: lindo? Foi. Quer dizer que homem também pode achar outro lindo.
10: Claro, por que não?
1: Porque
10: homem... que tem um Rodrigo Hilbert que
1: é homem tem saudade
10: que é o cozinheiro. Homem, né? Rapaz, sim. Que homem lindo. Pela... Não é não, Bianca, aquele Rodrigo
0: Hilbert.
10: É um gato aquele cara, maravilhoso. É assim. Às vezes eu posto minha foto lá no Instagram, eu fico olhando assim, digo, o pessoal fica achando que é a cara, fica me confundindo. Rodrigo, não é Kiko. É o pessoal achando que sou eu. Mas eu não tenho problema não. O Romidão eu acho um homem estiloso. Estiloso, bonitão.
1: Mas não é lindo.
10: Você tá lindo hoje, esse cabelo. Lindo. Você é lindo. O Romidão é maravilhoso. Você é lindo.
1: Você sente saudade de homem também?
10: De vovô. De vovô.
1: Além de achar o homem lindo.
10: De vovô, eu gosto da vovô. Tá, tá maravilhoso. Você viu
0: que vamos, mas vamos nada, saber aí, né? De promoção que é melhor, né?
10: Vamos dar um abraço pra Carlos Herreiro, que tá chegando aqui em Campina Grande.
9: É lindo.
10: Mali é maravilhoso. Só não é mais do que Chico.
9: Chico é lindo.
10: A Chico? Chico é o deus grego, o egípcio. Meu lindo. Maravilhoso. Te love, viu? Te love. Vamos pra bora, bota aí. Bota a primeira cartela de hoje. Hoje é dia do sanfoneiro. Dia do sanfoneiro. Viva a arte. De tocar sanfona, de puxar o fole, né? Puxa o fole de Dima, é bom, né? Sanfoneiros, aos nossos amigos, claro, Luan e Amazã, né? E aos nossos... meu abraço também ao meu irmão, John Garotinho, a Fabiana Guimarães, esses meninos, tudo, são maravilhosos, dia do sanfoneiro aí. E claro, a todos os meus trios de forró, que tem tanto sanfoneiro legal e bacana, um cheiro. E hoje é aniversário de Itabaiana, com certeza o Baixo conhece, a Paraíba praticamente inteira.
1: Eu, quando eu morava no Recife, eu ia muito pouco
10: Itabaiana. É sim,
1: muito por
10: isso
1: ali,
10: mesmo.
1: No Vale do Paraíba.
10: Isso mesmo, abaixo conhece mesmo.
9: Se eu não me engano, é a terra de Sivuca, né?
10: A terra de Sivuca. É, a terra de Sivuca. Por isso que hoje é dia do sanfoneiro, em homenagem a ele. E era diferente, tocava pouco Sivuca, né? Inclusive, ele participou até dos filmes dos Trapalhões, né? Será que ele é meu primo? Porque minha família é de Itabaiana, ali do Engado, Mogeiro. Será que ele deixou alguma coisa de herança pra eu? Vamos lá, tem sim, essa caixa de som bombox é aquela do DJ Alox. You have to give me now. Tananana.
0: Tananana.
10: 1399. Tá linda. 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Imagina 12 horas de forró, hein? É coisa, viu? 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Tem mais, Toninho? Tem, Toninho. Vai, Toninho. Cadê? Dia do sanfoneiro de novo? Então deixa pra lá, Toninho. Volta pra cá pra mim. Volta pra cá. 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Olha. Bora, Dani. Só um pouquinho, Dani. Vai. Olha. Bora baixo também, baixo. Bora baixo. Bora, Rubidão. Bora pra ficar bonito no vídeo. Bora. Isso. Lindo, que lindo.
0: Simbora, obrigada, Kiko. Até amanhã.
10: Vai pra internet, viu?
1: Esse jornal.
10: Faça o corte aí,
1: viu? Esse jornal é bom porque tem hora que ele se transforma num show de humor, né?
10: É verdade. E vocês fazem parte de tudo isso.
0: Ele quer fazer a prévia do show do Zé Lezinho. Ele quer fazer o show antes pra ganhar um dinheirinho.
10: Tu viu que molei só aqui, ó.
9: Meu amigo.
0: Menino. Vamos embora, 7 horas e 39 minutos, 7h39.
9: Mola de Scania.
1: Eu só sei dançar forró. Forró é comigo.
0: Você foi bom, mas. Vamos embora, 7h39. Vamos para o intervalo comercial. Na volta a gente traz mais informações, porque a gente vai continuar a falar sobre política, a diplomação
11: do Evilásio,
0: exatamente. E tem mais assunto de política ainda para a gente tratar no próximo bloco.
1: É verdade, Dani. E a gente também vai interagir com os nossos
0: com
1: ouvintes.
0: Com os nossos,
1: né,
0: ouvintes. Já tem ouvinte participando aqui com a gente. Daqui a pouquinho a gente traz a interação dos nossos ouvintes. Desde cedo aí acompanhando e mandando sua interação. Daqui a pouquinho, depois do intervalo, é breve. Não saia daí.
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0: 7h45, 7h45, a gente tá de volta com o Jornal 101 e a gente volta já conferindo um recado importante de Romildo para você.
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0: Agora 7h47, 7h47. É, fazer os registros dos nossos ouvintes, né? Tem muita gente interagindo com a gente. Ontem, inclusive, encontrei com o Rui Tessansão, ele que me relatou que já conseguiu completar o álbum de figurinhas da Copa, viu, gente?
1: Mas as figurinhas todas oficiais?
0: Todas oficiais. Todas oficiais.
1: Tem certeza?
0: Oficiais.
1: Como é que ele sabe? Porque tem muita figurinha falsa aí, né?
0: Pois é, tá. O álbum tá completo, até comprou o álbum da capa dourada para botar as figurinhas lá, fica de recordação. Um abraço para o Ruiter, para o Kleber também, tá aqui já dando carona pra gente, né? Vindo, chegando em Campina Grande, dando carona pra gente do Jornal 101. Mandar também um abraço pra Anuska. O Rinaldo também tá por aqui, o Jobson também por aqui, Oscar e Maria sempre na escuta também, acompanhando a gente do Jornal 101. O Romildo tá olhando.
9: Eu tô olhando que o Rinaldo manda pra mim, acho que
3: mandou pra Bianca, mim.
9: Pra tu. O Jobson faz a mesma
1: pra
9: coisa.
1: Pra Bianca
9: é
1: perder,
9: né?
1: Tempo, né?
3: Não. Ele vai ter que mandar um áudio agora falando que eu tô respondendo todo santo dia.
9: Se mandar pra Andresa, pior ainda, viu? Valeu, Rinaldo. Um abraço pra Andresa também. Jonildo, Jobson na capital paraibana, Beto Vidal, o Gilmar lá no Hemocentro, toda essa galera nos honrando com o carinho da sua audiência.
1: Pois é, aqui interagindo comigo, João 80, lá de Itaperuá, e Nenê de Pinino, são irmãos, moram lá no bairro das Malvinas. É, o Beto Japonês, que não é do Japão, é aqui de Campina Grande, ouvindo a gente. Nosso colega Araújo Neto, jornalista dos bons, lá de Tucuí, mora aqui em Campina Grande há muito tempo. Quem está ouvindo também é o nosso amigo professor Lugério, que é de Souza e mora aqui. Jaime Aguiar mora lá no Zepa, gente boa demais. E tenho a honra de estar entrando na residência dele também o nosso amigo Ricardo Menezes. Ele que é advogado, tem um podcast. Romildo já concedeu entrevista lá, que ele me disse.
9: É filho de Ricardo.
1: Eu também. Ele, o Ricardo Menezes, que é filho do nosso amigo, igualmente amigo, Ricardão.
9: Da Polícia
1: Civil. Que é aposentado, né? Da Polícia Civil. Acompanhando também a galera que baixa lá no Zepa nos finais de semana. Nosso amigo Emílio Machado. Emílio Machado, Tico Lira, que foi prefeito aqui de Campina Grande, irmão do senador, eterno senador Raimundo Lira. Grande abraço aí para esta galera que baixa no Zepa.
9: Antes dos registros de Bianca, né? Aqui somente complementando, porque chegaram agora as mensagens, né? Paiva, João Paiva, presidente do Galo da Borborema, feliz da vida, foi Aracaju, emocionou-se, né? Deu entrevista ontem, inclusive, no Boleiros, aqui para a Pop e para a MRTV, e anunciou que apesar do Galo estar na crista da onda, né, literalmente, ainda vai contratar. Então, uma boa notícia aí, agora é que a galera presente, o Galo está precisando de pagar, honrar com seus compromissos, e quer a galera presente sábado lá no Amigão. Não é assim, pai? Um abraço para você, para a dona Leila, para Joãozinho aí, futuro médico nosso querido Joãozinho, para toda a sua família. E o meu amigo, irmão, pastor Jarbas, né? Sempre orando por nós. Muito obrigado, que Deus te abençoe também, querido amigo pastor Jarbas.
1: Bianca Pinheiro. Eu acho que é por isso que o jornal cresce demais na audiência, né? Porque no, na sexta, a gente tem o padre Fabrício rezando por nós.
9: Durante a semana, os pastores.
1: Durante a semana, os pastores.
3: Oh, glória.
1: Este é um programa.
3: É, tem o pastor Miranda.
1: Este é um programa verdadeiramente abençoado, viu?
0: É verdade.
3: Olha, a gente tem os registros também do nosso WhatsApp, 3201-8651. Repetindo, 3201-8651. Para você interagir conosco, né? Mandar também a sua solicitação, de sua demanda, o que foi?
9: Não, eu só ia avisar pro pessoal que isso é Bianca, pessoal. Ela, porque ela tá de óculos, mas é Bianca mesmo.
3: Para, eu vou tirar, viu?
9: Ah, ficou legal.
3: Vamos lá, né? Seguindo aqui com os registros, tem o Kleber Gervásio, o Zé Carlos, ele colocou... Ele tá falando agora comigo, aí coloca, Vixe Maria. E diz que esse áudio...
4: Vixe
3: que...
4: Maria.
3: Rapaz, isso sou eu ou não? Porque eu tô começando a achar que sou eu, viu? Sério mesmo. É, tem também o Alberto Vinícius, o Betinho, que está sintonizado na 101.1, nos acompanhando. O Beto Japonês também. Luiz Carlos, aqui do bairro da Palmeira. A Cidália Brito, a professora Fátima. O Ordeval, que já mandou a mensagem dele logo cedinho, mandando um grande abraço para Daniela Pimentel, Dani.
0: Um abraço também para
3: o Jonas Menezes, o Djalma Borges, Adriano, Maurício Lopes, o pastor Miranda, que eu já tinha mencionado, China Almeida da UFCG, Dinho Corintiano, Carlinhos da Tapioca, Felipe, que também está sempre na audiência, o motorista de aplicativo, fazendo inveja, viu? Nesse tempinho chuvoso, cadê que ninguém fez café aqui, ó? Aí ele vai e manda um café com leite bem quentinho. Mas vamos conferir os áudios, né?
1: Deixa que... me registrar antes dos áudios, Bianca, a audiência de minha irmã, Adalmira. Ela que mora ali pertinho do Abusado, viu? Mais na frente, naquele edifício Campinense. E ela escuta a gente todos os dias. Já colocou aqui. Eu também, eu estou ouvindo. Bom dia.
3: Quem também está por aqui é a Ida. A Ida também na audiência do Jornal 101. Um grande abraço para você, querida. Chegou a hora do Povo Fala, Toim.
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17: Bom dia, Baixo. Bom dia, Bianca. Bom dia a todos aí que fazem a Cariri. Parabenizar o governador Lucas, rapaz, por esses trabalhos que ele tem feito em toda a Paraíba. A gente nota a atuação de Lucas desde quando ele era vice-governador da Paraíba, ao lado de João Azevedo. Mas mesmo assim, Lucas não foi aquele vice-governador que a gente nem sabia que existia vice, não. É como se existisse dois governadores e, de fato, hoje Lucas se destaca no trabalho que faz, muito trabalhador, muito, muito ativo, muito simpático, muito operante. E é isso aí, a gente sabe que Lucas tem só a subir nas pesquisas, porque é só comparar o que Lucas tem feito na Paraíba, as entregas que Lucas tem feito, enquanto Lucas tem entregado, tem trabalhado, tem alguém que está dentro de uma rede birigui balançando. Um abraço.
24: Bom dia, Romildo. Bom dia, Dano, demais equipe, né? Membro da equipe deste grande programa. Ele está falando, né? O pastor Miranda, a gente quer parabenizar aí o governador, né? O prefeito, por trazer esse voo de Brasília, né? Para cá, o voo inaugural, com 160 passageiros. E lembrando que Campina Grande tem potencial para diariamente...
25: Bom dia, 101 FM. Estou aqui na escuta, viu? Ouvindo a matéria. Quero colocar meu pensamento. Manter com relação à escala, a mudança da escala 6x1 para 5x2. Manter o salário é honra. Diminuir a escala é justiça. Levando em conta como os mandatários do poder vivem às custas do povo sofrido, da base da pirâmide, do povo, do povão, é justiça. Se você for levar em conta a escala de trabalho de um vereador, de um deputado estadual, de um deputado federal. Espera aí, né? Vamos ser sensatos. Vamos dar justiça ao povo, dignidade ao povo. Fica o meu comentário, viu? Muito obrigado pela atenção.

0: Tá aí. Recado e Pascoal da Educação para finalizar com chave de ouro,
1: ele,
0: né?
1: Ele começou bem, no final... Escorregou um pouquinho.
2: Mandaram aqui 9,5, viu, para o Pascoal.
1: Romildo Nascimento.
3: Tive um pezinho quebrado aí no final, 7,6.
2: Ixi, Bianca. Maria. Aí eu que fui ruim ontem, né?
1: Bianca.
2: Eu vou dar um 9,7.
0: 9.
1: Eu vou dar 8.
0: Pronto.
1: Passou por média, né?
0: Perfeito.
1: 10, eu fiquei aí no seu lugar. Ontem, Bianca.
0: Ah,
1: aqui.
0: Então se inspirou quando sentou
1: foi.
0: Aqui.
1: E Bianca se inspirou em mim.
0: Pronto.
1: Baixou a nota.
2: Baixei
1: ontem.
2: A nota ontem.
1: Foi.
0: Muito bem, 7 horas e 57 minutos, 7h57. Bianca, teve diplomação ontem em Cabedelo e já teve as primeiras ações na manhã de hoje, com publicação no Diário Oficial do município de Cabedelo, com exonerações, inclusive.
2: Exatamente, Dani. Ontem a gente teve a diplomação, né, do prefeito eleito Edivaldo Neto, que foi afastado da eleição suplementar de abril, né, após a Operação Cítrico apontar aí um suposto elo entre a gestão municipal com facções criminosas, mas a diplomação foi mantida, né? Ontem ele recebeu aí o título, né, de prefeito de Cabedelo, mas não vai assumir. Quem assumiu ontem mesmo e já fez aí os seus primeiros atos foi o Evilásio Cavalcante, ele que era o vice na chapa com o Edivaldo Neto. Em declaração à imprensa, ontem o Edivaldo Neto, ele chegou a dizer, né, que confia na justiça, que tudo será esclarecido, e foi de poucas palavras, não quis entrar em detalhes, mas reforçou essa confiança na justiça e que estava tranquilo, né, com todas essas questões. Quem falou também à imprensa foi o prefeito, né? O prefeito diplomado, aí o Evilásio Cavalcante, que prometeu ações enérgicas na Prefeitura Municipal de Cabedelo, na cidade portuária, principalmente para evitar o avanço das facções criminosas na região. Vamos conferir.
4: As linhas mais rápidas que a gente vai tornar é o fortalecimento da nossa Guarda Metropolitana, a qual tem todo o meu respeito. A estrutura que a gente vai ter, não só com eles, mas também uma estrutura em parceria com a CEMOB, mas também com a Polícia Ambiental. A gente vai criar realmente, de fato, uma musculatura para que a gente consiga combater toda essa tragédia de facção na cidade. Infelizmente, a gente sabe o quanto o povo tem sofrido, a população tem sofrido, os nossos jovens têm sofrido. Então, podem ter certeza que essa gestão, até porque quem acompanhou todo o meu trajeto político durante esses mandatos como parlamentar, é notório que ninguém nunca ouviu falar que de nenhum tipo de relação da minha parte com nenhum ato com esses faccionados. Então, assim, o que eu mais peço é que todos os munícipes tenham paciência. Eu talvez não entendam no momento a forma que a gente vai conduzir essa administração com muita clareza, mas também com muita rigidez. A gente precisa ser muito eficaz no que a gente vai fazer e assim, eu não posso errar. Neste momento, eu só tenho que acertar, eu sou obrigado a acertar. Então, espero muito que Deus me abençoe e que me conduza nesses próximos dias, que eu sei que vai ser rojão.
2: Tá aí, né, a declaração do Evilásio Cavalcante.
1: Deus abençoe a cidade de Cabedelo. Meu Deus, eu acho que é o quinto prefeito, né?
2: Afastado, né? Já, na verdade, que assume, né, a gestão da cidade portuária dentro dessas condições. É complicado, né? A gente tem esperança de que esse gestor que assumiu agora, o Evilásio Cavalcante, realmente faça um trabalho, né, para sufocar a atuação das facções criminosas ali na cidade. Mas é um trabalho que vai ser complicado e demanda também uma integração, né, com outros órgãos, principalmente. E aí ele citou, né, pediu a paciência da população nesse processo, e hoje, né, já saiu no Diário Oficial do município a exoneração dos cargos comissionados e a dispensa de funções gratificadas na administração direta e indireta. Lembrando que a Operação Cítrico foi justamente voltada para os cargos, né, para pessoas que estavam na gestão, que tinha esse suposto elo, que eram nomeadas, que participavam ali da gestão, justamente pela indicação das facções criminosas. Em primeiro ato, a Evilásio já coloca aí todo mundo para fora.
1: Eu acho, eu não quero dizer que não vai acontecer uma gestão limpa, clara, republicana lá em Cabedelo. A gente fica, inclusive, na torcida, porque Cabedelo é uma cidade assim turística, uma cidade pujante, uma cidade importante aqui do estado da Paraíba, mas infelizmente...
0: Inclusive do ponto de vista econômico, né? Já que tem o porto de Cabedelo.
1: Exatamente.
0: E uma grande movimentação.
1: Mas Cabedelo tem se tornado um Rio de Janeiro, né? Guardadas as proporções. E a gente fica na torcida, porque lá no Rio a justiça prende governador e aqui na Paraíba a justiça afasta e prende também prefeito lá na cidade de Cabedelo. É uma tristeza. E eu fico com a pulga atrás da orelha, porque o Evilásio, ele deve ter uma boa intenção. Com certeza. O problema são as ligações, os tentáculos. Ele era vice de Edivaldo Neto. Edivaldo Neto era aliado do Vitor Hugo é aliado de não sei quem.
0: De Fatoca.
1: Não é aliado, mas segundo a polícia ele tem ligação.
0: Tem ligação, né?
1: Segundo a Polícia Federal, né? A gente aqui não pode cravar, é a Polícia Federal que diz.
0: É.
1: Então, há um elo de ligação entre eles. Isso aí a gente não sabe
0: e
1: até
0: que
1: ponto.
0: Por baixo dos panos, ninguém sabe, né, Bastos?
1: Eu acho que ali só tinha uma. Aí eu acredito que iria dar certo. Sabe quem? O doido.
3: Valber
1: Virgulino, deputado estadual.
3: Vai ser Rojão.
1: Aquele enfrentou até as facções criminosas no Rio Grande do Norte, onde foi secretário dos presídios. Vocês lembram da
0: Sim.
1: confusão? Ele até ficou sendo chamado lá de o cangaceiro, né? Lampião. Valber Virgulino Lampião. É, que ele já tem o nome Virgulino, acrescentaram só Lampião. Porque para trabalhar ali em Cabedelo tem que ter aquele negócio roxo, viu, amigo? Igual a sua camisa, a cor de sua camisa.
3: Desculpa, é mexendo no vespeiro, né? Ele próprio disse, o Evilásio, né? Vai ser Rojão, primeiro para desmistificar essa coisa de corrupção, né? Na cidade de Cabedelo e depois romper esses tentáculos com as facções criminosas. Vai ser fácil, não.
1: Porque a presença das facções criminosas lá em Cabedelo, junto à administração municipal, é fato. Não se pode negar, é fato. Está aí reportagem em nível nacional, que o Fatoca, que é quem realmente comanda ali, Fatoca, tem um áudio dele,
0: Fatoca,
1: não sei se vocês ouviram.
0: Fatoca é o prefeito, ouviram. Na verdade.
1: A verdade é essa.
0: O prefeito é Fatoca.
1: Fatoca diz, eu não sei se vocês ouviram, eu disse aqui recentemente, vou repetir, ele diz, só cai uma folha em Cabedelo, se eu quiser, com a minha autorização.
0: Pronto.
1: Ele disse isso.
0: O prefeito e Cabedelo.
1: Aí eu desejo muito boa sorte a Evilásio Cavalcante, viu? Muita boa sorte, porque eu não sei se ele vai conseguir.
0: Muito bem, são 8 horas e 4 minutos, 8 e 4. A gente vai fazer mais um intervalo comercial. Na volta a gente fala sobre o pagamento dos servidores do Estado, que foi anunciado ontem pelo governador Lucas Ribeiro, e também sobre renegociação de dívidas da Energisa, e ainda sobre a PEC 6x1, né? Ontem teve início
2: as discussões, na comissão
0: da relatoria,
2: especial.
0: Né? Então a gente traz também mais informações daqui a pouquinho, depois do intervalo. É breve, não saia daí.

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8: E 9 minutos, 8:09, a gente está de volta com o Jornal 101. Bora conferir um recadinho de Romildo?
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8: Agora 8 horas e 10 minutos, 8 e 10, vamos falar sobre dinheiro,
10: money.
8: Né? Money! Foi divulgado.

0: calendário de pagamento dos servidores públicos estaduais no dia de ontem, né, Bianca?
1: Exatamente, referente aí ao mês de maio, viu? O anúncio foi feito pelo governador Lucas Ribeiro e, de acordo com o cronograma divulgado por ele, os pagamentos começam já nesta quinta-feira. Na quinta-feira, quem recebe são os aposentados e pensionistas. Já na sexta-feira, recebem os servidores da ativa. Reforçando, quinta-feira, aposentados e pensionista, e sexta, servidores da ativa, administração direta e indireta. Finalizar o mês de maio, né, e começar o junho aí perto do São João já, ó, com dinheiro na conta.
0: E acredito, Bianca, que logo em breve deve ter anúncio de antecipação aí da primeira parcela do décimo, como acontece todos os anos. Eu acredito que deva acontecer esse ano também.
2: E a economia agradece, né? Por falar em economia, consumidores da Energisa na Paraíba podem renegociar débitos com até 98% de desconto. Clientes da Energisa com contas de energia em atraso poderão renegociar dívidas com descontos de até 98% por meio de uma nova campanha anunciada pela concessionária. A iniciativa é válida nos 9 estados atendidos pela empresa, incluindo a Paraíba. A campanha de renegociação da Energisa é voltada para clientes com contas vencidas e prevê descontos que podem incidir sobre o valor total da dívida, juros, mora e multas. Segundo a concessionária, as condições são definidas de forma individual, conforme o histórico de cada consumidor, e o pagamento pode ser feito via Pix, cartão de débito ou crédito, à vista ou parcelado. A renegociação acontece de forma online por meio do aplicativo Energisa On ou pela agência digital no site da empresa. Outra forma de contato é por meio do número do WhatsApp, que oferece atendimento automatizado na opção Faturas e Pagamentos. Para ter acesso ao serviço, o cliente que iniciar o processo deve ser o titular da conta em atraso. Durante o processo, é exigida a comprovação de titularidade por meio dos documentos oficiais de identificação, ou seja, RG e CPF.
1: Aí, né, Dani? Importante para você que é consumidor, né?
0: Tá aí com débito, né?
1: Tá com débito, exatamente.
0: E querendo uma oportunidade para negociar, porque quem deve quer pagar.
2: Quer pagar, né?
0: Quer pagar. Às vezes falta uma oportunidade.
3: Nem todo mundo.
2: Tem exceções, né? Pra toda regra, né?
0: Tem algumas exceções, mas no geral as pessoas...
2: Mas quando corta a energia, basta. Arruma dinheiro em qualquer canto. Tem coisa pior do que ficar...
1: É mesmo,
2: a
1: viu?
2: Luz de vela,
1: hoje
2: não,
1: a gente depende de energia para tudo, né? Principalmente com o celular, o pessoal mais viciado, tem como não, minha gente. Mas olha, essa semana...
3: Tem o famoso gato, né? Tem gente que gosta de fazer gato, né?
0: Miau! Rapaz, tem uns gatos que é tão grande que é uma onça, viu?
1: Dani, essa semana vamos agora a Brasília, né?
0: Vamos.
1: Porque a gente sabe que é uma semana decisiva.
2: Pela
1: Latam, que é mais rápido, né? Mais rapidinho aqui. Vou direto de Campina para Brasília. Mas ontem, o relator, né, da PEC, do fim da escala 6x1, o Leonardo Prates, apresentou aí seu texto, segundo ele, equilibrado, né? Foi discutido ontem na Câmara dos Deputados, anunciado também pelo presidente da Casa, Hugo Mota. E para a gente saber mais detalhes, né, do que esse texto propõe, a gente tem mais detalhes na reportagem da Rádio Agência Nacional.

0: Tá aí, né? Daqui a pouquinho a gente traz a matéria, mas trazer aí que, inclusive, durante as discussões foi pedido vistas, né? Aí ao processo, ao relatório, né? Do fim da escala 6x1. E o cabo Gilberto tá no meio dessa decisão aí do pedido de vistas, mas a gente traz daqui a pouquinho, a gente vai acompanhar a reportagem agora da Rádio Agência, vamos conferir.
1: O relatório sobre a redução da jornada de trabalho apresentado nesta segunda-feira prevê o fim da escala 6x1 em 60 dias e que a diminuição da carga horária de 44 para 40 horas semanais será feita em um período de transição de um ano. Essa redução deve ocorrer sem qualquer corte salarial. O deputado Léo Prates, do Republicanos da Bahia, apresentou o relatório final da proposta na comissão especial que discute a redução da jornada. Ele propôs um texto com apenas 9 artigos.
2: É um texto simples, porque há uma compreensão aqui de que texto constitucional não deve trazer especificidade, deve trazer regramento geral. São 9 artigos apenas. E o resto será tratado em lei ordinária, convenção coletiva. É para dar direitos fundamentais aos trabalhadores.
1: Se a PEC for aprovada, a jornada será reduzida para 42 horas semanais no prazo de 60 dias, mas com estabelecimento imediato da escala 5x2, garantindo 2 dias de descanso, preferencialmente no domingo. Após um ano, a jornada seria diminuída de 42 para 40 horas semanais, com um máximo de 8 horas diárias. Pelo relatório, convenção ou acordo coletivo de trabalho assinado por sindicato poderá permitir a ampliação da jornada diária para viabilizar a duração semanal do trabalho neste período de transição. O texto também não muda jornadas que já são inferiores a 40 horas semanais. O deputado Léo Prates ressaltou o esforço de ouvir todas as posições sobre a mudança da jornada em um amplo processo democrático.
2: O caminho até aqui percorrido demonstra que reformas estruturais, quando conduzidas com recurso técnico, transparência e abertura ao diálogo, são capazes de superar divergências e produzir consensos. A trajetória dessa matéria deve servir de referência para o aperfeiçoamento contínuo do processo legislativo brasileiro, reafirmando o papel central do parlamento como espaço privilegiado de mediação entre os interesses da sociedade e as exigências do Estado Democrático de Direito.
1: A proposta também prevê que para empregados com diploma de nível superior que recebam renda 2,5 vezes o teto do INSS, cerca de R$ 21 mil, reais, não serão aplicadas as regras de duração de trabalho e controle de jornada, salvo se houver previsão no contrato ou convenção coletiva. Um acordo com o governo também amplia a possibilidade de MEIs aumentarem a contratação de empregados, que hoje é limitada em apenas uma pessoa. Ainda será discutida a ampliação do teto de faturamento para os microempreendedores. Se o texto passar na comissão especial, ele seguirá para a votação em 2 turnos no plenário. Para ser aprovado, terá que contar com apoio de 3/5 dos deputados. Depois disso, a proposta será enviada para apreciação do Senado. Da Rádio Nacional em Brasília, Gésio Passos.
0: Tá aí, né, Dani? Uma transição, né, num prazo de 14 meses com a redução inicial de 60 dias. Num prazo de 60 dias da jornada de 44 para 42 horas e após esse período tem aí 12 meses para que as empresas, né, as pessoas que contratam os trabalhadores se adaptarem à nova jornada que é prevista para 40 horas semanais sem tirar, né, reduzir o salário do colaborador, né, também, que é importante, enfim. E aí foi discutido ontem na comissão especial, mas foi adiado novamente essa discussão porque o deputado pediu vista, não foi isso?
3: Isso, Bianca. O deputado federal, o Márcio Marcon, do PL do Rio Grande do Sul, ele pediu vistas e aí ele atribuiu ao cabo Gilberto, líder do PL na Câmara dos Deputados.
4: Ele jogou a batata para...
3: jogou para cabo Gilberto, né?
4: Porque Gilberto, na realidade, é o líder da bancada, né? Aí, isso. Com outras palavras, ele disse: ó, eu pedi vista, agora fui orientado pro Carlos Gilberto.
3: Pra adiar a votação.
4: Parece
3: da PEC,
4: que retomam, né, a discussão na próxima quarta, né?
0: Isso,
4: amanhã,
0: na,
4: né,
0: próxima sessão, exatamente. Ou na quarta-feira ou na quinta-feira, né? A projeção aí é do relator Leonardo Prates e do presidente da Câmara.
4: Aí eu acho que o deputado que pediu vista quis se livrar da batata quente.
3: Isso,
4: por quê?
3: Ele disse que foi uma conversa antes que teve.
4: Foi,
3: né,
4: orientado com... pelo líder da bancada,
3: foi,
4: né?
3: Exatamente.
4: Porque, na realidade, esse projeto tem ganhado o apoio popular. E não tem deputado que queira assumir muito, né?
3: É um grande apelo. Agora, Cabo Gilberto, ele, assim, ele tem duas conversas, Bastos. Assim, a gente vê ele com um posicionamento, depois volta atrás.
4: Segundo
3: assim,
4: nosso...
3: eu acho que ele precisa assumir, porque tá claro que ele é contra.
4: Segundo o nosso colega, lá de João Pessoa, Gutenberg Cardoso.
3: Sim.
4: Ele, inclusive, chamou o Cabo Gilberto de cara de pau e sem vergonha, né? Ele disse que Cabo Gilberto tem uma conversa aqui e
3: tá
4: em Brasília outra, né?
3: Ele tá
4: em
3: com duas
4: Brasília
3: conversas,
4: outra, né?
3: Porque foi através de Cabo Gilberto que, na semana passada, a leitura do relatório ia ser feita no final da semana passada. Aí já teve aquela situação que 176 deputados quiseram colocar ali nas entrelinhas algumas alterações. Ele assinou, aí depois disse que não assinou, aí depois disse, não, eu tô a favor, não, eu tô contra. E fica nesse jogo de empurra, fazendo as pessoas que não procuram se informar com profundidade a respeito do tema, fazendo as pessoas ficarem confusas e acreditarem no que ele está passando. Então, isso é muito ruim.
4: Eu achei até uma declaração assim, desrespeitosa e muito forte por parte do nosso colega, o Gutenberg Cardoso, que é lá da capital. Ele chamou o Cabo Gilberto, não sei se vocês viram, acompanharam nesse final de semana, chamou o Cabo Gilberto de... cara de pau e sem vergonha.
0: É porque...
4: exatamente por conta dessas posições.
3: Eu não diria cara de pau, mas eu diria duas caras.
4: Essas posições dúbias do, né, Cabo Gilberto.
3: Duas
4: ele
3: caras.
4: Diz que aqui ele tem uma posição. Quando é em Brasília, ele tem outra. Por falar em deputado e por falar na escala 6x1, o deputado federal Romero Rodrigues concedeu entrevista ontem e disse que vota a favor da derrubada da escala 6x1.
0: É porque, na verdade, essa discussão, né, como vocês bem colocaram, tem um apelo muito forte por parte da população. E a gente está em um ano eleitoral.
4: Em contrapartido, o empresariado não gosta, né?
0: Exatamente. O empresariado não gosta e Cabo Gilberto,
3: mas
0: né, ele...
3: Mas gostar, o empresariado
0: ele como,
3: nunca vai gostar.
0: Como líder da oposição, ele já faz parte de um partido liberal, ou seja, defende, né, que as empresas, um Estado menor com as empresas e a economia mais liberal. Então, nesse aspecto, ele precisa defender, principalmente lá na Câmara dos Deputados,
3: agora,
0: o posicionamento
3: agora,
0: do
4: agora, sabe
0: empresariado.
4: Por que é? Sabe por que essa disputa, essa briga, esse arranca-rabo por conta das eleições? Se a PEC fosse colocada à votação depois das eleições, eu acho que 99,9% da Câmara, os deputados, a grande maioria votava favorável, nem discutia. O problema é porque quem é da direita, especialmente quem é ligado ao bolsonarismo, não quer, quem é da direita não quer aprovar, porque quem levantou essa bandeira, quem está à frente, é o governo Lula. E
3: sabe
4: Lula é candidato
3: vezes,
4: à reeleição.
3: Sabe,
4: é fácil.
3: Sabe quantas vezes essa discussão de derrubada da escala 6x1 ia acontecer fora de um período eleitoral? Nenhuma.
4: Pois é.
3: Nenhuma.
4: Isso, é isso que eu acabei
3: aí muita
4: de
3: gente
4: dizer.
3: Diz, ah, é uma pauta, né, eleitoreira. Se não fosse em período eleitoral, isso não ia estar em discussão, ia continuar do mesmo jeito, até pior, como foi proposto aí aumentar a jornada de trabalho para permitir aí até 52 horas.
5: Política à parte, a minha opinião é de que nós devemos sim, né, zelar pelos direitos do trabalhador. Mas sem também enfraquecer o empresariado, o patrão, né? Porque se não existe empresa, não existe emprego. E também o cuidado com prováveis demissões. Então, não é um caso assim para também você resolver do dia para a noite, não. Não é tão simples assim, é meio delicado, porque sempre... há dois extremos aí, não é?
4: A gente Sim. sempre disse aqui, eu sou a favor que haja um consenso, que haja uma discussão ampla com o empresariado.
3: Exatamente.
4: Porque não adianta só beneficiar, como o Romildo disse, o trabalhador e esquecer o empresário que investe, que gera emprego, que gera renda. Eu acho que tem que ter um ponto de equilíbrio aí. Deve ter uma discussão para se chegar a um denominador comum. Porque as empresas não vivem sem os trabalhadores. E os trabalhadores não vivem sem as empresas.
0: A discussão acontece, né? A questão é que, justamente considerando esse período eleitoral, tudo vai ser muito superficial. As discussões vão ser muito superficiais. E aí a gente espera, né, realmente, que tenha um texto mais equilibrado. Vamos acompanhar também a reação do empresariado. O texto foi apresentado ontem, né, pelo relator Leonardo Prats. Vamos ver também como é que setores da economia reagem a essa discussão, a esse texto, para entender de uma forma mais ampla os impactos da aprovação do fim da escala 6x1 na economia do nosso país.
5: Infelizmente, tudo é politizado, né?
4: Exatamente, e isso é ruim, né? Isso é ruim para o país.
5: Terrível.
4: Porque estão levando em consideração Lula, estão levando em consideração Bolsonaro. É isso, a polarização. Que é ruim para o país e ruim para a democracia e para a economia, neste caso.
3: Muito bem, e assim a gente encerra o Jornal 101 dessa terça-feira. Amanhã a gente renova nosso compromisso com você. Amanhã, a partir das 6, a gente está de volta. Muito bom dia. Paz no coração, fé em Deus sempre. Até amanhã, Bastos, Romildo.
4: Grande abraço, até amanhã.
0: Até amanhã.
5: Bom dia.

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3: Aí, pessoal, bora fazer uma misturada? Feijão verde, preto, fava, dobradinha, feijoada, farofa, farinha, paçoca, nata, picado, buchada, tripa, rabada, carne de sol com gordura, queijo coalho com doce de leite, sarapatel com pimenta e limão, mel com rapadura, camarão com azeite, moela, coração, fígado, ao molho pardo, no molho de cabidela, no prato, no pires, no copo, na telha. Miúdo bom mesmo, é rapado do fundo da panela. Do açude tilápia, dos ares codorna, do chão vem a macaxeira. Eita, prefiro frita. O cheiro avisa, tem piaba na frigideira. Carne assada, torrada, cozida, grelhada, guisada. Na chapa, na lenha, na grelha, no espeto, no chão, com faca, garfo ou na mão. Azeitona no palito, sal no caju. Batata cozida na entrada do amigão. Umbu de vez, na sombra de um pé de pau, churrasco de bode no jacu, na mesa embaixo do carramanchão. Cabeça de galo, caldo de mocotó, arrumadinho, desarrumado, pirão, linguiça de porco, de gado, assado na brasa, no fogareiro, tomando uma, ouvindo rock, samba, brega ou forró. De dia, de noite, em casa, na rua, no bar, restaurante, no reservado ou no oitão. Sozinho, acompanhado, sentado no tamborete ou em pé no balcão. O certo é que tudo faz parte, tudo se completa. Comer, beber, é tudo arte e o resto, bem, é confiar na ciência. Falar em ciência, lembrei do momento sério que estamos passando. Vamos ajudar as pessoas que trabalham em bares e restaurantes, fazendo encomendas por delivery. Sejamos solidários com o setor mais atingido pelas duras, porém necessárias, medidas sanitárias. Bem, pois é, pessoal, claro que tem muito mais. Só que, evidentemente, esqueço. Outro dia completo com cavaco chinês, puxa, sicuilho, rodela de cana-de-açúcar, pirulito de tabuleiro, sorvete na lata, gelada de coco, raspadinha e doce quebra-queixo.
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0: 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E a novidade da Manu Batidão com a Simone Mendes. 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
5: Hoje é dia 26 de maio de 2026. É uma terça-feira. Estou aqui com o governador da Paraíba, Lucas Ribeiro. Governador, tudo em paz?
6: Tudo bem, Luiz. E você?
5: Tô ótimo. Ontem eu vi o lançamento, a chegada do primeiro voo da Latam em Campina Grande. Muita emoção, uma recepção grande. Esses investimentos do turismo, já tudo de olho no São João também, mas consolidado a economia turística da Paraíba, não é, governador?
6: É verdade, Luiz. Esse voo é mais um voo que nós, enquanto governo, a gente comemora muito, porque trabalhamos para ele chegar na Paraíba, né? A gente fazer essa ponte, outra ponte aérea Paraíba, Brasília, e dessa vez Campina Grande, Brasília, e é o primeiro voo de Campina Grande para Brasília, é o primeiro voo da Latam em Campina, então foi uma conquista mesmo e um avanço muito grande na linha aérea do nosso estado, né? Então a gente continua trabalhando sempre, né, para fortalecer o nosso estado, e porque você trazer novos voos é você aumentar e melhorar o turismo, é você fortalecer o nosso estado, e a gente tem feito isso porque entende que é uma prioridade. É uma prioridade, porque você, para conseguir um apoio como esse de uma companhia aérea que vem aumentar seu número de voos aqui, a gente tem que fazer uma renúncia fiscal, né, para poder, através dessa ação, a contrapartida da companhia aérea ser justamente o aumento do número de voos em nosso estado. Então, isso realmente foi um dia para a gente comemorar.
5: Nessa comemoração, o governo aproveitou o momento de comemoração e fez o grande anúncio esperado para o estado da Paraíba, mas os investimentos, principalmente em Campina Grande, para os festejos juninos. Que investimentos são esses? Eu vejo que tem festival, São João na Rede, o Empreender e, claro, o governo dentro de todo o festejo junino da Paraíba, não é?
6: Exato, Luiz. Aproveitamos, como a gente sempre faz, né? Na verdade, a gente faz o lançamento do São João da Paraíba em Campina Grande, anunciando todos os apoios para as festividades juninas de todo o estado, e não só festividades, mas outras ações culturais também, festival de quadrilhas juninas, o próprio salão do artesanato que acontece em Campina Grande, né? E dessa vez vai ser o maior salão que já aconteceu. Temos aumentado a cada ano esses investimentos, eles têm crescido. Porque a gente entende que é a nossa cultura, é emprego, é renda que se fortalece nesse período, e a gente continuar investindo é uma prioridade.
5: Quando se observa os investimentos, governador, antes 3 ou 4 municípios tinham investimentos de festas juninas. Chegamos a 109 municípios com investimentos do governo. Como isso foi possível para festejar o São João em toda a Paraíba?
6: É decisão, Luiz, é decisão, e a gente faz nesse mês uma grande movimentação. A gente faz nesse mês um mês onde a cultura da Paraíba, a cultura nordestina esteja em evidência, esteja como uma vitrine para todo o país, e isso a gente faz com muito orgulho, né? Campina Grande, né, sendo essa ponte, essa âncora de todo o São João da Paraíba, mas além disso você tem, por exemplo, São João em Bananeiras, você tem em Patos, em Santa Luzia, em Soja, já é em julho, né? Você tem aí em Cajazeiras, você tem em Monteiro também, então são todas as regiões, inclusive João Pessoa, né, que o nosso governo está também disponibilizando um apoio para o São João da capital. Então é fundamental essa ação para a gente fortalecer o nosso estado.
5: Quando foi feito o anúncio na segunda-feira, o que surpreendeu muita gente foi que o governo também investiu em pessoas, as pessoas que precisam vender, botar sua banca, seu comércio, e isso deu mais de quase 800 mil reais de investimentos, né, governador?
6: É, Luiz, o programa Empreender Paraíba, ele tem também um foco voltado para o São João, para o período de São João, período junino, porque a gente sabe que muitas pessoas buscam empreender nesse período, né? A pessoa até nem passa um ano empreendendo, mas nesse período ela quer adquirir produtos para poder vender no São João e obter uma renda extra. E o nosso governo está atento a esses detalhes, esses pequenos detalhes, para poder também chegar junto.
5: Tem os investimentos indiretos, que a gente chama de direto também, que é segurança e saúde em todo o São João, para garantir uma boa festa para todos, né?
6: Se não houver segurança, como tivemos a cada ano, sem intercorrência, no ano passado, sem nenhum caso mais grave de violência, por isso que o São João, as festividades juninas têm acontecido com tanta tranquilidade.
5: Um abraço, governador. Até amanhã.
6: Até amanhã. Um grande abraço.
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4: 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São 12 horas.
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7: Hoje é terça-feira, 26 de maio de 2026.
8: Data em que se comemora o Dia Nacional de Combate ao Glaucoma.
7: Aumenta o som do rádio, minha gente, que o programa Meio Dia Paraíba está entrando no ar.
8: E você acompanha agora o que é destaque no dia de hoje.
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0: Cabo Gilberto, orientação do pedido de vista que adiou a votação da PEC do fim da escala 6x1 na Câmara Federal.
1: Na semana passada, o parlamentar paraibano já havia se metido em polêmica ao aparecer na lista dos deputados que articulam uma PEC que aumenta a jornada de trabalho no Brasil para 52 horas por semana.

0: Festejos juninos em 134 municípios paraibanos.
1: Entre as cidades contempladas com o patrocínio do governo estadual estão João Pessoa e Campina Grande, que são administradas por prefeitos que fazem oposição à gestão de Lucas.

0: Ó São João do Mundo.
1: E tome água. Meteorologia emite alerta de chuvas intensas para João Pessoa e mais 50 cidades paraibanas durante esta terça-feira.
2: Léo Bezerra anuncia calendário de pagamentos dos meses de maio e de junho, além da metade do 13º, para os servidores da Prefeitura de João Pessoa.
1: E na área policial.
3: Onda Policial.
1: Operação da Polícia Federal cumpre mandado de busca na Paraíba contra suspeito de tráfico interestadual de drogas.

0: hábito de atacar aluno com a faca dentro da própria escola.
1: E no futebol,
2: Giro Esportivo.

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0: Meus amigos, minhas amigas, tão necessário para matar a fome de milhões de brasileiros e ao mesmo tempo tão hostilizado por parcela da população que consegue enxergar apenas o próprio umbigo, o programa Bolsa Família voltou ao centro das atenções no país após críticas do milionário apresentador da TV Globo, Luciano Huck, viralizarem nas redes sociais. Em um evento fechado, Luciano Huck disse com outras palavras e depois tentou remediar que o Bolsa Família incentiva as pessoas a não procurarem emprego neste país. Pelo que quis dizer e repito depois remediar, Luciano Huck

0: rico ao Bolsa Família. Assim como ele, muita gente do tal mercado financeiro, muita gente que tem grana nesse país, se coloca contrário ao Bolsa Família. Opinião, cada um tem todo o direito de ter a sua. O problema é que nesse caso de Luciano Huck, a defesa dele parte com inverdades, com mentiras, com fake news, ou mesmo pura desinformação do apresentador da TV Globo. Estudos realizados por entidades como o Fundo Monetário Internacional, o FMI, a ONU, o Banco Mundial e a Fundação Getúlio Vargas colocam por terra alguns dos argumentos de pessoas como Luciano Huck. E esse estudo, ou esses estudos, foram frutos de uma reportagem especial do portal UOL. E eu fui lá e pincei algumas informações, alguns dados que merecem ser colocados à mesa. Esses estudos, minha amiga Sony Lacerda, mostram que o Bolsa Família não reduz a procura por emprego e que a maioria dos beneficiários do Bolsa Família continuam trabalhando ou buscando ocupação. Essas pesquisas apontam que o programa Bolsa Família ajuda famílias a manter crianças na escola e aumenta as chances de qualificação e melhores empregos no futuro. O Bolsa Família é considerado pelo Banco Mundial um investimento em capital humano e não apenas um auxílio assistencial. Esses levantamentos mostram também que a maior parte do dinheiro recebido pelos beneficiários é gasta com alimentação e itens básicos, o que acaba movimentando o comércio local. É preciso também dizer, Luciano Huck e os críticos do Bolsa Família, que o programa tem regras de transição que permitem ao beneficiário continuar recebendo parte do auxílio mesmo após conseguir emprego formal, evitando assim que a pessoa recuse trabalho por medo de perder a renda. Estudos também, esses estudos também indicam a redução da pobreza extrema, da desigualdade e do trabalho infantil entre os beneficiários. Organismos internacionais como a ONU e o Banco Mundial apontam o Bolsa Família como referência mundial em combate à pobreza e à inclusão social. E só um dado para encerrar um monte de informações que constam nessa reportagem, reportagem feita com base em estudos de organismos internacionais e nacionais aqui citados. Só no ano passado, mais de 2 milhões de beneficiários deixaram o Bolsa Família porque conseguiram ter uma renda melhor do que prega, do que é pré-requisito para o programa. O que me lasca é pensar que gente como Luciano Huck recrimina o Bolsa Família, mas bate palmas para os incentivos fiscais bilionários dados pelos governos neste país. Luciano Huck, é melhor estudar primeiro antes de falar tanta bobagem. E quando viu a zerda feita, quis remediar, mas o estrago já estava feito. Boa tarde para ele.
1: Popianos e popianas. Gente, acontecem coisas no legislativo brasileiro, seja no Congresso, seja nas assembleias, seja nas câmaras municipais, as mais de 5.500 que temos nesse país continental. Mas eu vou falar aqui da Câmara Municipal da cidade de João Pessoa, onde, se não me falha a memória, meu amigo Fábio Augusto, me ajude, você que às vezes vai à casa Napoleão Laureano, creio que do vereador Bosquinho, meu, é um projeto de lei que foi sancionado, não sei se por Cícero ou por, já por Léo, enfim, mas que está publicado no semanário, que é o documento oficial do Poder Executivo, né, Bosquinho, não? Não foi sancionado, não? E por que virou lei? É promulgado. É lei estadual, mas tem Bosquinho, tem uma lei semelhante a essa. Não, então é uma lei estadual. Enfim, eu pensei que, sinceramente, aqui tinha sido Câmara Municipal de João Pessoa, mas independentemente, como eu disse, Congresso, assembleias ou câmaras, gente, a lei até que é bacana, sabe? Mas vocês já pensaram, já pararam para pensar como é difícil, Sony Lacerda, como é caro saúde neste país? Cardiologista, principalmente. Eu tenho um plano de saúde e tive que esperar um mês, creio eu, ou mais, para ser atendido por um cardiologista. Pagando, viu? Não foi 0,800, não. Gente, vocês têm noção de quantas pessoas correm uma maratona, Fábio Augusto? Você que é acostumado, quantas pessoas?
2: Paraíba, em média de 8, 9 mil pessoas. Em média.
1: Popianos e popianas, imaginem 9 mil pessoas. Ele está falando só de uma cidade. A Paraíba tem 223. Atrás de um cardiologista para ter que adquirir um laudo médico para poder competir. Repito, eu acho plausível, mas eu desconheço.
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1: Quando não se trata de esporte de alto rendimento, para quem não sabe, esporte de alto rendimento é quando o atleta não é amador, é profissional. Então, gente, assim, me parece que às vezes falta um pouco... ou muito se mancou para alguns parlamentares nossos. Repito, não estou discriminando ninguém especificamente. Só acho a lei bacana, mas fora dos padrões da realidade do nosso país, gente. Aí vocês podem... Mas, rapaz, não é bom. Gente, seria ótimo. Era bom que o salário mínimo fosse 15 mil reais. Era bom que não tivéssemos problemas de trânsito, era bom que não tivéssemos problemas na saúde, na segurança. E eu estou falando isso em âmbito nacional, não só na nossa capital, não só no nosso estado, não só na nossa região Nordeste, mas o país todo enfrenta problemas como esse. Me parece, sabe, que às vezes é muito do que fazer ou muita incompetência da equipe que os nossos parlamentares têm. Fica a dica, além de tudo, ainda quer provocar despesa, porque isso é uma despesa, para a população paraibana. Boa tarde a todos.
4: Fábio Augusto. Pessoas, eu vou pedir licença a Petrônio e a vocês também, para adentrar também sobre esse assunto. Assunto esse que quem me conhece sabe... que estou vivendo nesse mundo de corridas. Agora, eu treino diariamente, faço os treinos diariamente para corridas. É uma coisa que eu nunca pensei e me apaixonei. Mas vamos lá, é uma lei estadual que foi sancionada pelo governador Lucas Ribeiro, uma lei da deputada Cida Ramos. E aí eu concordo tudo o que Petrônio falou. Certo, é uma lei muito bacana, é uma lei que vem, né, para a proteção da saúde e da integridade física dos atletas, para tentar segurar isso, visto que no ano passado, fatidicamente, um atleta, eu rapaz que faleceu, que morreu, era um atleta, mas teve um mal súbito. Mal súbito qualquer pessoa pode ter em qualquer hora do dia. Seja o que você esteja fazendo, mal súbito é mal súbito. Ou seja, mais diante disso, então os olhos voltaram para essas provas de corrida de rua aqui em João Pessoa, e destacar que João Pessoa hoje se tornou a capital de corridas de rua do Brasil. Ou seja, não é só apenas correr, mas mexe com toda uma cadeia da sociedade. Vai desde a saúde dos atletas e daqueles corredores amadores que começam em provas de 3 quilômetros, 5 quilômetros, 10, 21, 42 quilômetros. Ou seja, são várias categorias que essas corridas de rua oferecem. E todas elas, no ato de inscrição, você assina um termo lá se responsabilizando, dizendo que está apto ou não para a prática desse esporte, que exige sim um pouco da sua aptidão física. E aí, meus amigos, é como Petrônio disse, eu trago alguns questionamentos aqui, que eu até escrevi aqui, dentro da lei, que eu procurei um pouco saber aqui, peço licença aos meus amigos aí, porque por me alongar demais, mas tem ausências de critérios técnicos mínimos. Como serão esses laudos? Quais exames necessários serão para apresentar no ato da sua inscrição? Vai existir alguns critérios clínicos? Entre tantos outros aqui que a gente pode citar. E outra coisa, qual vai ser o médico? Petrônio disse aí que é um cardiologista, mas só será o cardiologista mesmo? Na lei não vem dizendo que será cardiologista, um clínico geral ou qualquer uma outra especialidade de um médico. Ou seja, é uma coisa que precisa ser melhor detalhada, que a deputada Cida, que foi a autora da lei, precisa, juntamente com sua equipe jurídica, ver esses detalhes. E o governador Lucas Ribeiro também precisa ter atenção, governador Lucas, certo? Porque, volto a dizer, essas corridas de rua não é só voltada mais para aqueles atletas ou então atletas amadores, mas gera toda uma cadeia numa sociedade que vem, ó, economia nesse país. Agora, no mês de abril, tivemos aí a maratona de João Pessoa. Foram 10 mil atletas correndo. 10 mil atletas. Desses 10 mil atletas, cerca de 5 mil de fora aqui de João Pessoa. 5 mil atletas vieram, atletas de outros países. Ou seja, a economia mexe com toda a economia. E aí, volto a dizer aqui, contando com o comentário de Petrônio também, precisa ser melhor detalhado. O projeto é válido, é interessante, mas não temos essa estrutura. O SUS está preparado? Está preparado? Eu pergunto a vocês, para emitir esses laudos? Ou seja, ficamos aí com a resposta da deputada Cida Ramos. Boa tarde a todos.
5: Lacerda. Olá, meu povo. Só para colaborar aí com você, Petrônio e Fábio, assim, muitas vezes é assim, lança-se os projetos, aprovam-se, mas como viabilizá-lo, né? Eu acho que isso o parlamentar, autores da proposta, tem que pensar nisso também, né? Isso é um fato. Eu não tô aqui sendo contra ou a favor, mas meu povo, vou falar hoje sobre cabedelo. Ontem, a cidade assistiu à posse do vice-prefeito Evilásio Cavalcante, agora prefeito interino. E Cabedelo vive uma situação de instabilidade política desde dezembro do ano passado, quando foi confirmada a cassação de André Coutinho, da vice Camila Holanda. E eu escutava atentamente o discurso de posse do Evilásio e espero eu que ele consiga realmente trazer essa estabilidade que Cabedelo precisa, a população precisa. Porque o Ministério Público já apontou que está errado, né? Ou seja, investiga essa infiltração do crime organizado na cidade. E ele já começa, hoje saiu no Diário Oficial, primeiro troca o controlador-geral, depois o secretário de administração. Então, os caminhos estão aí. Eu acho que ele tem tudo para, pelo menos, começar a organizar a cidade. Eu acho que a cidade de Cabedelo, pelo que representa na economia do estado, merece e precisa dessa estabilidade. E aí, se você, pelo discurso de Evilásio, é preciso se dar um crédito, né? Porque até então, ele é, se eu não me engano, é o terceiro interino, vamos dizer assim, que assume. Agora vice-prefeito eleito de fato, diplomado, empossado e alçado à condição de prefeito. Exonerou todos os comissionados. É preciso fazer uma limpeza na máquina pública, porque a principal denúncia é de infiltração de facções, enfim, do crime organizado, né? Ele, inclusive, no discurso pediu apoio da Câmara Municipal. Eu acho que a Câmara também deve isso, porque precisa também estar sob investigação.
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5: E aí é isso. Eu acho que gada de Evilásio, independente do que acontecer, se ele vai ser prefeito, enfim, até o final do mandato, que é de 31 de dezembro de 2028, se vai ser apenas o interino, pelo menos pelo discurso que ele traz, é de que realmente o que ele busca é a estabilidade que Cabedelo espera. É que a máquina não pare. Boa tarde para ele.
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7: Audi. Quinteto pronto, preparado e querendo para conduzir mais uma edição aqui na Rede Pop de Rádio do programa que mais cresce em audiência. É o Meio-Dia Paraíba, conectando o nosso estado de ponta a ponta, de Cabedelo à Cachoeira dos Índios, rompendo as divisas da Paraíba, chegando em qualquer parte do planeta. 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Porque você sabe, né? Aqui é mão e contramão. Aqui, de fato, se pratica pluralidade de opiniões. Outros, meu patrão, vamos colocar a máquina da informação, da opinião pra moer.
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7: Sonia!
5: Fala que eu te escuto.
7: Você é corredora?
5: Sou. Menos intensidade do que Fábio.
7: Menos intensidade. É. Sinceramente, eu quero discordar redondamente dos meus colegas Petrônio Torres e Fábio Augusto, que estão querendo atacar um problema remediando o sintoma. Gente, quer dizer que a gente, por incapacidade total, quando eu digo a gente, é enquanto sociedade, enquanto máquinas públicas, a gente vai dizer, a gente não tem condições de fornecer um laudo médico para uma pessoa. Deve ter um período de 6 meses, 1 ano, né? Esses laudos geralmente tem um período, né? Não é? O cara todo dia que vai, toda a corrida que vou fazer, tem que apresentar.
9: Seis meses.
7: A gente não tem condições, o poder público, para quem não tem acesso a um plano de saúde, para quem não tem dinheiro para pagar um exame. Aí a gente faz o seguinte: não, deixa de bolo do jeito que tá. Meia maratona são 21 quilômetros, né, Fábio Augusto?
9: Isso.
7: Não é prova de 5 mil quilômetros, não. Não é prova de 10 mil quilômetros, não. É meia maratona. São maratonas, provas grandes. Cara, eu acho que em qualquer país sério do mundo, isso teria que ser o básico, Soninho. Pra participar de uma prova que, sabe, puxa tanto do seu condicionamento físico, você precisa estar apto. E para estar apto, na minha concepção, além de você se preparar com uma assessoria, que muita gente faz isso, se prepara com assessoria, você tem que ter um laudo médico, porque até nas academias, é porque a gente às vezes, nas academias de ginástica, você tem que apresentar um laudo médico para você fazer atividade física, para você fazer musculação. Pelo menos na academia que eu faço, eu tenho que apresentar e periodicamente eu tenho que renovar.
1: Tem uma diferença muito médico. Grande, meu irmão. Academia, laudo, você vai frequentar a academia por um
7: médico,
1: ano.
7: Meu laudo médico.
1: Uma corrida é uma vez esporadicamente. Por exemplo, tu vai fazer maratona, tu vai correr uma corrida, uma prova de 5, de 21, de 40.
7: Não é de 5 nem de 10. É 21, só pra deixar claro. Pra
1: pronto,
7: gente
1: de 21 ou de 40, é. Pronto. Aí todo mês vai ter um. Aí todo mês tu vai ter que procurar um cardiologista.
7: Meu irmão,
1: o
7: não.
1: Cara, meu irmão, pagando. O cara pagando pra encontrar. É complicado, homem.
7: Quem foi que disse isso, Petro?
1: Não é não.
7: Não é não, Fábio. Quem foi que disse isso?
1: Disse isso o quê?
7: Que pagando não encontra. Quer pagar agora? Quer pagar agora e fazer um check-up?
1: Aí então pronto, 300 conto vai pagar no mínimo uma consulta.
7: O cara paga 500 pra ir pra uma assessoria? Pra praticar. O cara paga 1.500 pra ter um tênis bom? Pra quando sabe quanto é um tênis bom? Pra correr? Tu tá pensando que
1: então
7: é todo
1: tu quer GDB? Excluir?
7: Não,
1: tu
7: eu tô querendo excluir. Não, muito pelo contrário.
1: Tu só quer incluir dizendo... bacana, não. Ricão.
8: Tem tanto pobre, Fábio. Tem tanto pobre. Tem tanta atleta de alto nível que corre com um tênis de 200 conto e você não sabe.
7: O que eu tô dizendo é outra coisa. Eu tô dizendo
8: não, que você gente... tá dizendo isso
7: eu
8: aí.
7: Eu estou dizendo que a gente tem que exigir, enquanto pagador de imposto, que a prefeitura de João Pessoa, no caso da capital, as prefeituras dos municípios, governo do estado, quem quer que seja, proporcione isso para o cidadão, rapaz. A gente paga imposto para isso.
1: Bom, desde hipocrisia.
8: Hipocrisia não tem. Tem prefeitura que não dá um AS, meu irmão. Um AS aí para a coisa, meu irmão. Aí tu vem com isso aí.
7: É isso que eu tô querendo dizer. Aí a gente vai continuar batendo palma para isso? Prefeitura gastando milhões. Não tô falando nada aqui, não. Tô falando não um exemplo genérico. Prefeitura que gasta um monte de dinheiro com festa e não pode proporcionar um laudo médico. Que não, isso,
8: Fá, cara, Bernardo.
7: Isso não é só.
8: Fá, Bernardo.
7: Isso não, pera, só posso terminar?
8: Vá, conclua.
7: Isso não é só pra correr, não. Isso é pra vida. Isso é pra vida. A gente tem que periodicamente fazer um check-up. Periodicamente a gente tem que fazer exames. Aí o cara vai participar de uma corrida. Aí Fábio Augusto aqui encheu a boca, né? Vem milhares de pessoas. Vem milhares de pessoas que vêm pra cá correr, porque muitas delas vêm porque tem condições. Condições.
8: Sim, aí não, não gera dela, economia, não, na sua cidade,
7: tá
8: não.
7: Que, né?
8: Você, não gera economia,
7: você acha
8: na
7: que
8: cidade,
7: uma
8: não.
7: Vida vale mais do que gerar economia.
8: Então quer dizer, se o cara for correr, vai morrer?
7: Meu amigo, eu tô dizendo que é o certo. É você saber se você tem condições de correr. Pelo menos para participar desse tipo de corrida. De 21 mil quilômetros, de 42 quilômetros.
1: Rapaz, olha, eu nunca participei e não tenho a menor vontade de participar. Agora o que eu vejo, tem tanta gente humilde, tanta gente simples, que não tem um super tênis, tem um tênis lá de 200
8: conto. Tem atletas de alto nível concorrendo com um tênis de 200 conto, meu amigo. Atletas de alto nível.
1: Eu vejo gente humilde correndo, sabe? Agora... Vem cá, a doença que mais mata nesse país são as doenças coronárias. Gente, e médico, aqui é um cardiologista, é quem pode prescrever pra você, liberar pra você correr ou não. Negócio de clínico não, clínico não sabe de nada.
8: Mas no projeto não vem dizendo qual, qual
1: não,
8: o...
1: Não, mas
8: tá
1: esquece
8: entendendo?
1: O projeto, tem que ser um cardiologista.
8: Mas não é pela lei?
1: Não é, mas tem que ser um cardiologista.
5: Não, olha, irmão, só, deixa eu... Não, vamos entender aqui. Esse, a cada corrida tem que ser um exame?
8: Não, o exame médico pelo projeto software that makes web radio simple. É válido por 6 meses.
5: Certo.
8: 6 meses, certo? É. Aí pronto, dentro de, válido por 6 meses.
5: Aí já é alguma coisa, porque se for a cada corrida, esqueça.
7: É lógico, que aí não tinha esqueça. Lógica, né?
5: Eu entendo a sua lógica, entendeu? Entendo a de Petrônio, entendo a de Fábio. Porque a gente tem que exigir. Mas infelizmente... Infelizmente, Fábio, a gente sabe que não funciona.
8: Não temos claro. Estrutura para isso. Ah, se tivéssemos.
5: Assim, não, mas a gente deveria ter. Entendeu? É por isso que eu digo assim, ó. Você quer colocar um projeto desse? Pense na viabilidade, porque tá correto. Exigir tá correto. Certo?
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5: Exigir tá correto.
8: Não, é o que a gente disse. Aí, Petrônio, né? O projeto é bacana, agora, mas não temos estrutura para manter um projeto desse.
5: Como nós vamos viabilizar isso? Aí é uma outra história.
7: Aí é por isso que eu estou dizendo. Certo? A gente tem que exigir então, é que se cumpra. Que se tenha condições.
5: O que acontece
7: condições.
5: É, Por isso que eu digo, não adianta deputado ou deputado, que não é nada for, projetos e mais projetos, se a gente não consegue viabilizar. Entendeu? É a mesma coisa do combate à violência contra a mulher. Tirando, guardadas as devidas proporções. São leis e mais leis e mais leis, projetos aí, nós temos aos montes. Mas e na prática? E na ponta, tá chegando? Não chega? Dá a mesma coisa. Ah, tudo bem, eu acho que deve ter. Inclusive, eu não correria se eu não tivesse com meus exames cardiológicos em dia, porque já é desgastante. Imagina quem corre uma meia maratona, como esse menino aqui corre. Você entende? Tá correndo 21 quilômetros.
7: A gente tá com, o Brasil acompanha um caso agora de um fisiculturista de 22 anos
5: faleceu.
7: Que faleceu, não só porque tomava bomba, não, porque ele tem um problema coronário. O cara, já imaginou um atleta desse alto rendimento? Será que esse cara alguma vez fez algum exame, algum check-up? Será que ele fez? É por isso que isso deveria ser algo natural no país.
9: O cara que toma bomba com...
5: Não, aí esqueça. Ele já entrou no fator de risco.
7: É isso que eu estou dizendo. É. Agora, talvez, será que ele soubesse que tivesse que tinha um problema? Eu não sei se o esporte dele exige que ele tenha que fazer um check-up. Hein?
8: Pois é.
7: A academia exigia? Será que
5: porque
7: será,
5: é assim, ó.
8: Será que a academia exige hoje?
7: Não treinava numa academia que não exigia?
10: A gente sabe que tem academia aqui.
7: Que não exige.
10: Que não exige. Só basta você pagar a mensalidade.
7: Só basta você dizer que
8: você assina um termo de responsabilidade. Um termo de responsabilidade. E você é autorresponsável por sua vida. Você é autorresponsável por sua vida. Outra coisa, Fábio, aqui, onde mais se morre pessoas hoje, atletas entre aspas, né? Vamos botar atletas amadores e atletas, é nas peladinhas de final de semana, durante a semana. Volta e meia, eu participo de vários grupos de pelada aqui e jogo, sou peladeiro, gosto de futebol.
9: Só falta pedir agora exame médico pra uma peladinha.
8: Pois é, mim. E aí? Vamos exigir pra peladinha também, pras peladinhas, porque nas peladinhas a gente tem mais intensidade do que mesmo em provas.
9: Agora,
8: em provas de atletismo. Porque prova de atletismo, a gente tem que manter o ritmo ali. Você vem treinando para manter o ritmo. Mas no futebol não. No futebol você tem pico.
9: Agora,
8: pico de corrida. E seu coraçãozinho vai lá para cima.
9: Agora, uma ambulância com a equipe médica preparada, né? Aí tudo bem. Aí beleza. É mais plausível. Um desfibrilador, né? De preferência.
5: Não, mas isso aí já tem, sabe?
8: Isso aí, todas essas grandes corridas tem. Essas grandes corridas tem.
9: Tem.
8: Então, não pronto. Só uma ambulância, são várias ambulâncias durante o trajeto.
9: Desfibrilador?
8: Durante. Agora o que é que poderia fazer? Porque hoje, João Pessoa, a gente não pode negar, João Pessoa hoje é uma capital onde a galera pratica o atletismo, pratica a corrida de rua.
9: Aquele último caso que temos aqui, João Pessoa, que era um cara a favor.
8: Foi em novembro, Netão.
9: Netão, não, o cara preparado, o cara.
8: Pois é, meio maratonista ali, ele.
9: Eu acho que faltou um atendimento.
8: Faltou não, Petrão. Não? Faltou não, eu estava lá. Eu estava lá.
9: Foi rápido o atendimento?
8: Foi. Fui cara em cima, infelizmente.
9: Tinha desfibrilador.
8: Tinha tudo, Petrão. Não faltou nada. Não.
9: Então é fatalidade.
8: O atendimento, eu estava lá, então, eu estava lá na hora. Estava lá, foi. Mal surto, o cara tava. Correu pra. Foi na chegada, gente. Na chegada ele passou mal.
7: Cada um tem sua opinião, cada um faz da sua vida o que quiser fazer. Eu, particularmente, eu considero a lei bacana. O que a gente deve exigir enquanto sociedade é que quem não tem condições de fazer, o poder público tem que criar situações pra fazer. Eu mesmo não seria irresponsável de colocar minha vida em risco e praticar uma meia maratona sem fazer um check-up. Alguém pode dizer, não, mas tu tem plano de saúde? Tem, mas mesmo se eu não tivesse, eu ia procurar
5: um
7: PSF, iria. Eu jamais colocaria a minha vida em risco por conta de uma corrida, por causa de uma meia maratona e por aí vai.
9: É espetacular, só é inviável.
7: Então, é espetacular. Vamos continuar. É então vamos continuar nesse país.
9: Isso aí
7: desse
9: é, isso aí é pra. Isso aí é
7: vamos
9: pra
7: continuar.
9: Inglaterra,
7: vamos
9: Estados
7: continuar.
9: Unidos.
8: E aqui, procura qual a capital aqui do Brasil que exige isso nas corridas?
5: Eu acho que independente.
8: Não, tô só dizendo.
7: Tem que ser.
8: Não, eu tô só falando.
5: Independente do país, eu acho que assim, a gente até teria. Agora é preciso mais uma vez o seguinte: você lança a lei e você precisa viabilizar ela de alguma forma. O nosso sistema de saúde, ele hoje. Tem como? Talvez não tenha. Agora, como só é para 21 quilômetros? É só para 21 quilômetros, né?
9: Só para 40, né? 40.
8: É a meia e a maratona.
5: Então, 21 e 42. Eu acho que, independente de ter uma lei ou não, as pessoas que se predispõem a correr uma maratona de 21 ou 40 quilômetros devem, em sã consciência, já ter um exame.
7: E não tem maratona toda semana, não, senhor. Eu duvido.
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7: quantas João Pessoa tem aqui?
5: Entendeu?
7: Ó, nosso ouvinte Ben Rosendo tá entrando no debate aqui. Em Mangabeira tem um monte de clínicas cardiológicas que fazem esses exames e emitem laudos. Paga assessoria, paga personal, paga inscrição e não pode pagar o exame?
9: Quem tem dinheiro, velho?
7: Meu irmão, você não pode respeitar a opinião da pessoa, não.
8: Mas tu tá respeitando. Poxa, não.
9: Eu tô respeitando.
8: Você tá nervoso, mano. Tenha calma, velho.
7: Eu não tô nervoso, não. Eu tô nervoso. Respeitar a opinião das pessoas.
8: Então, quem tem dinheiro paga.
7: Tu paga assessoria?
8: Quem tem dinheiro
7: paga assessoria?
8: Paga assessoria.
7: Aí tem condição de pagar o exame, não tem?
8: Tem.
7: Você já fez exame?
8: Trabalho. Fiz. Inclusive, amanhã eu vou fazer também.
7: Pra você. Parabéns pra você.
8: E amanhã
7: você.
8: Eu vou fazer outros exames.
7: Muito
8: amanhã.
7: Parabéns. Eu não colocaria em risco a minha vida sem fazer um exame.
10: Agora sim, a gente tá falando aí sobre a questão da maratona. Até aí tudo bem.
7: O exame é meio maratona e maratona.
10: Precisa, se você acompanha na internet, agora tem uma observação muito grande que tá existindo um movimento de corridas pelo bairro. As corridas pelo bairro. Começa um exemplo. Agora há pouco aconteceu em Cruz das Armas. Pega a Cruz das Armas ali, sai um grupo de amigos e vão correr. Sem ter uma ambulância. E se não ter um preparo. Aí, realmente, eu defendo que tem uma fiscalização mais bruta. Né? Agora sim, uma maratona que tem, vamos dizer, tem todo o preparo. Você já foi, você já participou de corrida. E você já viu que tem ambulância, que tem todo o preparo. Aí vamos também dosar também devagarinho também na fiscalização. Agora sim, fiscalizar academias que você só basta pagar a sua mensalidade e você treina ali de bolo. A gente sabe muito bem o que acontece.
7: É o que mais tem.
10: É o que mais tem, meu irmão.
7: Eu tô dizendo, entendeu? Agora, patrão, eu acho que cabe muito mais na consciência de cada um.
10: Pronto.
7: Cada um faz a sua vida o que quer, concorda? É. Agora, o poder público tem que, na minha visão, tem que dar direito. É a mesma coisa que o Sony falou da violência contra a mulher. Não seria pior se a gente não tivesse a Lei Maria da Penha?
5: Não, é isso que eu tô dizendo a você. Então,
7: é
5: assim,
7: a mesma coisa. O ideal é que a gente tivesse segurança. Dá pra botar um policial na porta de cada casa? Enfim, o assunto é polêmico, cada um tem sua opinião e vamos esperar o que é que vai dar, né? Não sei se alguém vai entrar com ação para derrubar
8: a lei. Aqui, olha, bem rapidinho aqui, deixa eu ler só um pedacinho. O posicionamento da OEEPB, que é Organizadores de Eventos Esportivos da Paraíba, sobre a lei, né? Os organizadores de eventos esportivos da Paraíba recebem com respeito... e reconhecendo que a segurança dos participantes deve ser prioridade em qualquer evento esportivo. Esse compromisso já integra a atuação dos organizadores por meio de planejamento operacional, estrutura médica, protocolos de emergência e ações permanentes de evento. No entanto, da forma como a lei foi publicada, entendemos que existem pontos relevantes que precisam ser debatidos com o setor esportivo médico e com os próprios atletas. Aquilo que eu disse, sabe? É uma lei que precisa ser, sabe, melhor exposta. Aqui é uma nota longa, não vou ter condições de ler todinho, mas de toda forma eu já li aqui o posicionamento da OEEPB, que é os organizadores de eventos esportivos da Paraíba. É isso, já se pronunciaram e estão aguardando também uma reunião com o governador Lucas Ribeiro para debater sobre essa lei, né? Essa lei. Mandar um abraço para o amigo Olier Martins, que está nos acompanhando.
7: Muito bem, muito bem, muito bem mesmo. Vamos fazer o seguinte, vamos para o intervalo comercial. Na volta do intervalo, aliás, se você quiser emitir sua opinião sobre esse tema, manda mensagem para a gente, mensagem de áudio para o 8809-8989. Na volta do intervalo, as primeiras medidas do prefeito interino de Cabedelo. Botou todo mundo para correr. Eita, é confusão. Tem também as movimentações da política na Paraíba. E muito mais na volta do intervalo, aqui no Meio-Dia Paraíba.
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3: Já estamos de volta aqui na Rede Pop de Rádio, no comando do programa que mais cresce em audiência no rádio jornalismo do nosso estado. É o Meio-Dia Paraíba, chegando cada vez mais longe, chegando cada vez mais longe. É, não só na Paraíba, rompendo as divisas do nosso estado também, rompendo as divisas do nosso estado. Sou Lira Seda, Fábio Augusto, Petrônio Torres. Cabedelo sob nova direção. Evilásio Cavalcante assumiu o comando da prefeitura ontem. Ele e o prefeito eleito Edivaldo Neto, Evilásio como vice, primeiro foram diplomados pela Justiça Eleitoral, venceram o pleito do mês de abril, aquele pleito
4: suplementar
3: após a cassação da chapa André Coutinho e Camila Holanda. Só que existe um impedimento através de um liminar do desembargador
4: Ricardo Vital,
3: impedindo o prefeito eleito Evilásio Edivaldo de assumir. Com isso, o vice Evilásio assumiu, já tomou algumas atitudes, eu não diria drásticas, atitudes de impacto para dizer: cheguei chegando, Sondila. Essa foi alvo do seu comentário, mas eu queria que você avaliasse toda essa situação de Cabedelo.
4: Eu acho que o Evilásio, não sei aqui, enfim, não sou da justiça, acho que Edivaldo Neto talvez não consiga chegar ao final.
3: Eu acho o contrário.
4: Né, desse mandato.
3: Tu acha, né? Que Edivaldo.
4: Ele não.
3: Eu acho que Edivaldo deve assumir a qualquer momento, eu acho.
4: É, enfim, mas
3: assumir a qualquer momento.
4: E eu não estou nem falando aqui de culpa nem nada, tá? A justiça que resolva isso, nesse mérito a gente não entra, né, nessa investigação. Mas eu acho que o Evilásio, eu ontem assisti pelo YouTube a sessão da Câmara, né?
3: Cara, sério, parece, né, Soninho?
4: Um cara, assim, veio com um discurso muito, muito contundente, achei. Um cara sério.
5: Eu achei ele assustado, Soninho.
4: Né?
5: Com a cara de assustado. Assustado,
4: ele tem,
5: preocupado.
4: A gente diz que ele é um pouquinho. Como é que a gente chama no interior? Broco, né? Mas é dele, enfim. A gente também não cobre tanto essa política de Cabedelo, né? Só quando o Cancão pia. Mas ele me parecia um cara sério. Eu acho que é preciso dar um crédito, porque, como eu falei, Cabedelo vive uma instabilidade muito grande, política e, consequentemente, administrativa, né? Ele falou, inclusive, quer trabalhar junto com o Ministério Público, Tribunal de Contas, com a Câmara Municipal. Eu acho que os vereadores precisam tirar essa questão de situação e oposição, né? E começar a se unir aí para ver se a cidade não para de verdade, né? Porque desde dezembro que a gente tem essa, quando foi confirmada a cassação, tem uma instabilidade aí e é para você acabar, né? Porque a população, ela não quer saber. Ela quer que a vida continue, não é verdade? E a gente está falando de uma das cidades, acho que a segunda maior economia do estado.
3: Tem meses, né? Que ela é a segunda arrecadação do estado, superando Campina.
4: Superando Campina Grande. Então, assim, mas é uma cidade pequena, sim, mas aí você ali gira a economia via Porto e Cabedelo, enfim, tem uma série de questões que agregam, né?
3: Os principais pontos turísticos do nosso estado, né?
4: São em Cabedelo também, porta de turismo. Então, assim, eu acho que ele vem aí, fez essa limpeza, vamos dizer assim, que, claro, acaba sendo de praxe que todo prefeito, quando assume, faz, mas ele precisava, né? O Ministério Público apontou que está errado, né? E cabe a ele agora levar adiante. Né?
3: Vamos fazer o seguinte, vamos escutar o prefeito Evilásio Cavalcante, prefeito interino da cidade de Cabedelo, que foi diplomado pela Justiça Eleitoral ao lado de Edivaldo Neto ontem e logo em seguida tomou posse na condição de prefeito interino de Cabedelo. Solta aí, meu patrão.
0: Divaldo não vai ter como participar da gestão.
6: Sim.
0: Até o momento a gente vai ter que equalizar os pontos, a gente vai ter que realmente definir algumas situações, não com ele, mas com a nova equipe técnica, com o novo jurídico, com a estrutura nova que a gente vai montar, para a gente poder realmente, de fato, ter independência nas decisões. Né? A gente não vai poder fazer uma gestão ativa com outras que passaram. Não, que passou, passou,
7: prefeito,
0: que
7: já,
0: vai
7: já
0: vir.
7: Já é pensamento do senhor de trabalhar com a Polícia Federal com relação às facções que estão aqui em Cabedelo?
0: Não tenha dúvida. É uma das linhas mais rápidas que a gente vai tornar é o fortalecimento da nossa Guarda Metropolitana, a qual tem todo o meu respeito. A estrutura que a gente vai ter, não só com eles, mas também uma estrutura em parceria com a CEMOB, mas também com a Polícia Ambiental. A gente vai criar realmente, de fato, uma musculatura para que a gente consiga combater toda essa tragédia de facção na cidade. Infelizmente, a gente sabe o quanto o povo tem sofrido, a população tem sofrido, os nossos jovens têm sofrido. Então, podem ter certeza que essa gestão, até porque quem acompanhou todo o meu trajeto político durante esses mandatos como parlamentar, é notório que ninguém nunca ouviu falar que de nenhum tipo de relação da minha parte com nenhum ato com esses faccionados. Então, assim, o que eu mais peço é que todos os munícipes tenham paciência. Eu talvez não entendam no momento a forma que a gente vai conduzir essa administração com muita clareza, mas também com muita rigidez. A gente precisa ser muito eficaz no que a gente vai fazer e assim, eu não posso errar. Neste momento eu só tenho que acertar, eu sou obrigado a acertar. Então, espero muito que Deus me abençoe e que me conduza nesses próximos dias, que eu sei que vai ser rojão.
3: Tá aí, Pepa, prefeito, acho que uma fala bem equilibrada, não posso errar. Lembrou que durante sua trajetória política, e é verdade, né? A gente já viu vários vereadores de Cabedelo nos últimos tempos envolvidos aí nessas polêmicas e nunca se ouviu falar no nome do Evilásio Cavalcante nesse rolo, Pepa.
5: E pelo que me contaram a historinha dele ser o vice de Edivaldo Neto, ia cair no colo de um outro vereador, só que um outro vereador era ligado a um partido de oposição a Edivaldo Neto. Mas Evilásio não era o preferido.
3: Acho que a imprensa chegou a anunciar, era um vereador de Solidariedade, era alguém de Solidariedade.
5: Acho que era Fernando Sobrinho,
3: não,
5: eu acho.
3: Não, era alguém de Solidariedade. Chegou-se a falar.
5: Não, Fernando era do União Brasil. É? Fernando era do União Brasil.
3: Mas foi um vereador, eu me lembro.
5: Não, acho que foi Fernando Sobrinho. Enfim, era um outro vereador e acabou caindo no colo de Evilásio. Sorte pra ele, né, meu irmão? Porque, assim, ele é o quarto prefeito em 2 anos, gente. É o quarto prefeito. Normalmente, 4 prefeitos, 4, 8, 12, seriam 16 anos. Só que Cabedelo tá com 4 prefeito em 2. Assim, boa sorte. Cabedelo é linda, é rica, sabe? Falta só um gestor competente para tocar o barco de forma bacana. Tenho certeza que a Paraíba toda torce tanto para Edivaldo, que eu acho que volta também ao comando do poder lá em Cabedelo, poder executivo. Mas, enfim, enquanto Edivaldo não volta... boa sorte para a Evilásio.
3: Antes de ouvir Fabel Gurti, já que Petrônio falou no prefeito eleito Edivaldo, vamos ouvir Edivaldo, que ontem, mesmo não assumindo o comando da prefeitura, foi diplomado pela Justiça Eleitoral ao lado de Evilásio. Vamos ouvir o prefeito Edivaldo, Patrozinho.
8: Acabamos de ser diplomados aqui pela Justiça Eleitoral, o que, ao nosso ver, faz com que a Justiça Eleitoral reconheça a lisura do pleito da eleição suplementar. E eu tenho certeza, e estou com a cabeça erguida, coração tranquilo, de que a justiça será feita, será restabelecida. Nós confiamos plenamente na justiça, nas instituições, e tenho certeza que tudo isso se elucidará o mais rápido possível. Muito obrigado a todos.
3: E aí, seu Fábio Augusto, Edivaldo volta a assumir a prefeitura com a sua avaliação sobre o processo envolvendo Cabedelo?
9: Bom, Fábio, dependendo dessa justiça desse país, meu amigo, tudo é possível, né? Tudo é possível. Se ele vai voltar ou não... Aí é uma coisa muito, muito vaga, muito em aberto, certo? Mas a situação dele é bastante complicada, né? É muito robusto as investigações que pesam contra ele, sabe? Mas vamos aguardar. Em relação ao Evilásio, Fábio, é um desses atos aí, eu quero acreditar nele, eu quero. Isso. Pelo pouco que eu soube da pessoa do Evilásio, é um cara de boa índole, é um cara que tem boas intenções, e assim a gente torce para que ele realmente ele possa dar um prumo na cidade de Cabedelo. Mas aí, quando eu vejo um decreto desse exonerando todo mundo, eu, assim, sabe, Sony, tu falasse em limpeza. Tu falasse em limpeza, eu fico meio preocupado, sabe? Se fossem os cargos de confiança, cargos de secretário, eu fico, sabe, ficaria mais tranquilo. Mas eu digo, não, porque aí é cargo de confiança, é cargo de alto escalão, é ele quem vai, ele sabe realmente. Mas quando bota todo mundo para fora, porque Cabedelo, quer queira ou não, está passando por esse Sim. período de instabilidade política, instabilidade administrativa também, mas os servidores, e principalmente esses comissionados, esses nomeados, esses prestadores de serviço, é o que tocam, são eles que estão tocando a questão administrativa lá da cidade, sabe? E quando vem uma canetada dessa, colocando todo mundo para fora, gera um pandemônio, porque eu... Não sei aqui, mas eu vou dar um chute aqui. Acho que mais de 90% desse pessoal aí que foi exonerado, que eu acredito que deva voltar, assim eu acho que deva voltar, é uma praxe, como você disse, é uma praxe dos gestores que ao assumir uma nova gestão fazer isso. Por isso que eu digo que eu acredito que deva voltar. Por isso que eu digo que cerca de 90% deles trabalham, prestam seus serviços direitinho, sabe? Mas gera essa instabilidade entre eles lá. Mas vamos aguardar, sabe, Sony e Fábio Petrone? Vamos aguardar, vamos torcer para que a Evilásio possa tocar direitinho, juntamente com... Ele disse que vai trabalhar com todos os órgãos que ele puder ali para organizar administrativamente Cabedelo, que é isso que a gente espera.
4: Certamente. Eu vou só fazer um adendo aqui à minha fala. Quando eu falei a questão da limpeza, porque a gente sabe muito bem, e aí com certeza já está mapeado isso, né, pela própria prefeitura, para quem está assumindo, acho que já vem desde o do próprio Edivaldo Neto, mas até conversando aqui com o meu amigo o deputado Valdo Virgulino, que foi o segundo colocado nas eleições, quando eu falei que a população não quer saber, enfim, Valdo, mas porque a população não quer saber da máquina parada, certo? Mas é óbvio que todo mundo quer saber a extensão do crime organizado na prefeitura, que esses crimes sejam combatidos. A população também quer isso. Mas quando eu falei que a população não quer saber no geral, é com relação à máquina parar, isso, né? Porque eu acho que a situação, saúde, educação, enfim, uma série de questões de serviço da cidade, a população não quer que pare, né?
9: Então, nem pode parar.
4: Nem pode parar. Então, só para... Enfim, adendar para falar sobre isso. Entendeu o que eu não quis dizer? Que não é que ela não quer saber se tem crime organizado ou não, né? Talvez não tenha sido clara. É que a máquina, a população quer que a coisa funcione. Tem que andar, né? A cidade não pode simplesmente parar, né? Só porque nós estamos aí na investigação, né? Aí cada um que corra ao seu devido tempo.
6: Muito bem. 13-4, mudando de assunto. Semana passada, ele foi acusado de ser um dos articuladores da chamada PEC da escravidão. Me refiro ao deputado federal paraibano Cabo Gilberto, um dos parlamentares que colocou lá a sua assinatura em uma PEC alternativa que, para muita gente que cobre o dia a dia de Brasília, acaba ou poderia estender em até 52 horas a jornada de trabalho semanal no Brasil, além de propor uma transição de 10 anos para a diminuição da jornada de trabalho aqui no país. Depois disso, ontem o deputado federal Cabo Gilberto foi, segundo seu próprio colega de bancada, o deputado federal Maurício Marcon, do PL do Rio Grande do Sul, o grande articulador para o pedido de vistas que se viu ontem lá na comissão especial da Câmara que analisa a PEC do fim da escala 6x1. Concretamente, segundo o deputado Maurício Marcon, Cabo Gilberto, como líder da bancada da oposição, foi quem organizou o pedido de vista que acaba retardando o andamento, a apreciação na comissão especial da Câmara da PEC do fim da escala 6x1. Meu patrãozinho, vamos ouvir aí que o colega de Cabo Gilberto acabou colocando o Cabo Gilberto em maus lençóis ontem lá na Câmara dos Deputados. Solta aí, meu patrão.
10: Esse posicionamento foi discutido com o líder do partido, Cabo Gilberto.
11: Deputado, por gentileza, a minha pergunta é: esse posicionamento de pedido de vistas foi do senhor ou do partido?
10: Esse posicionamento foi discutido com o líder do partido, Cabo Gilberto. Vocês todos conhecem aquele carequinha muito simpático. E a gente decidiu que, como o texto subiu para os computadores depois das 19 horas, nós conseguimos ter acesso. Eu acho que é meio até sem noção a gente votar um texto que a gente não conseguiu se debruçar sobre ainda. Vocês imaginem que parlamentares que não estão aqui na casa hoje teriam que votar esse texto sem ler o texto. Para uma mudança tão radical como está sendo proposta, eu acho que até é um pouco de irresponsabilidade nós fazermos isso. Então a gente está dando mais 48 horas para os colegas lerem o texto, aperfeiçoarem o texto, trazerem sugestões. O relator já se colocou aberto a trazer sugestões. Eu acho que é isso. A gente, no fim, todo mundo quer que o trabalhador trabalhe menos, mas a gente tem que encontrar um caminho viável.
6: Não adianta a gente... Entregou de bandeja o Cabo Gilberto aí, viu? Não, parece que não teve aquilo roxo para sustentar que pediu vistas a um projeto que tem uma aprovação gigantesca no nosso país. E aí? Fica mal? Fica ruim para Cabo Gilberto, né, Soninho?
4: Não, eu acho que fica, porque assim, de qualquer forma, ele vai estar no Boi de Fogo. Ele não aceitou ser líder da oposição na Câmara, então agora aguente.
6: Bônus e bônus.
4: Né? Então, o cara dá a entender claramente que a orientação é dele.
12: Mas, Soninho, mas não, né? Se, não, você ser líder

0: de Cabo Gilberto, por exemplo, é uma tentativa de esvaziamento dessa PEC. Não é de agora. Você entende? Porque a emenda que ele está falando aí, o cara... Não, vamos deixar a mesma coisa, ó. A gente vai propor os dois sistemas, 6x1 e 5x2. E quem tu acha que a pressão do empregador não vai ser em quê?
1: Deixar o trabalhador escolher, como se o trabalhador pudesse escolher, né?
0: Pergunto mais uma vez, em algum momento, Cabo Gilberto, nessas emendas que vocês apresentam, tem uma compensação financeira, porque eu só estou vendo compensação de banco de horas. E compensação de banco de horas é bom para o empregador. Salvo raríssimas exceções e funções. Existem, óbvio. Entendeu? Então, assim, sinceramente...
1: Assim, ô, Fábio Augusto, você que pesquisa, que estuda tanto esse pessoal, por que esse pessoal... é contra o fim da escala 6x1. Porque o bolsonarismo é contra o fim da escala 6x1.
2: Olha só, vamos aos pontos aqui. Primeiro dizer esse rapaz aí, o é um deputado, né?
1: É, Marcon.
2: Marcon, né?
1: Do PL.
2: Dizer, certo, PL. Que seja do PL, que seja do MDB, que seja da Gota Serena. Mas dizer a ele que não é decisão única e exclusiva de Cabo Gilberto, não. Isso é decisão de partido, isso é decisão de bancada, meu amigo. Não atribua só a Cabo Gilberto, não. E aqui vocês sabem disso.
1: Ele disse,
2: mas eu tô deixando não, claro aqui.
1: Ele foi
2: sacando. Ele foi sacando com o Cabo Gilberto aí. Mas eu tô deixando bem claro que não é Cabo Gilberto que a única decisão, por mais que ele seja líder lá da oposição, não é ele quem determina tudo, não. Isso é uma decisão de partido, é uma decisão de bancada. Bancada, só para deixar bem claro aqui, sabe? E em relação a dizer que a direita, dizer que o bolsonarismo é contra a redução, em momento nenhum. Você já entrevistou o Cabo Gilberto aqui. O Cabo Gilberto disse aqui, então, nesse microfone, que não é contra.
1: São dois.
2: Mas é uma coisa que precisa ser melhor discutida, conforme eles disseram aí.
3: E porque o PL apresentou uma emenda para colocar 52 horas ao invés de 40?
2: Petrônio, sinceramente, não estou entendendo isso aí, certo? Isso aí eu não entendo. Mas o que a discussão, inclusive eu não sou assessor do Cabo Gilberto aqui, mas eu tenho que deixar as coisas muito claras aqui. O Cabo Gilberto disse aqui nesse microfone aqui que não é contra a redução da jornada. A não ser que ele agora tenha mudado. Mas ele disse aqui nesse microfone que não é contra. E quando você fala em direita, é pensando no emprego, é pensando no empresário também. Ah, mas o empresário sempre ganha mais. Beleza, o empresário ganha, mas o empresário é para ganhar mesmo ou não? O empresário não é para ter ganho não, gente? O empresário não é para ganho não. É para o empresário dividir todo o lucro com todo mundo? Não existe isso, gente. Pelo amor de Deus. Pelo amor de Deus.
0: Mas o que é sustento do empresário, se for dessa lógica? Me diga, não é um trabalhador.
2: Não existe isso. Cada um trabalha fazendo o seu, Suni. Cada um é operacional.
3: Mas é o peão, vai virar escravo.
2: É escravo. Engraçado, até hoje trabalhou, nunca falaram em escravidão. Aí agora inventaram a moda. Agora o trabalhador comum agora é escravo.
3: Eu tô falando, não são...
2: Você só vive usando essa palavra escravidão agora, Pedro.
3: Tô falando de hoje, a carga horária de hoje, 44. Agora, há 52 que o PL... apresentou uma PEC.
2: Aí eu não sei. Vou entrar nesse método. Eu não li sobre isso. Não li, confesso aqui, mas que
3: deveria,
2: eu não li. Deveria. Vou ler sobre isso. Li, confesso. Agora, é uma coisa, por que é que o governo também não procura diminuir carga de tributos, carga de impostos para as empresas?
1: Mais,
2: nós temos as maiores cargas, vocês mais, sabem disso. Qual
1: quase
2: é
1: 500
2: a
1: bilhões,
2: redução?
1: Quase 500 bilhões.
2: Aonde isso,
1: não,
2: Fábio?
1: Oxe.
2: Aonde isso?
1: Quase 500 bilhões.
2: Tu é empresário, tu sabe quanto tu paga de imposto.
1: Eu
2: sei. Tu sabe quanto tu paga de imposto. E quando o caba vai lá assinar uma carteirazinha de um funcionário, eu fiz isso, eu sei o que é isso. Meu amigo, você paga o dobro do que você está pagando para o salário do funcionário.
1: Mas dentro desse dobro está o Fundo de Garantia do Trabalhador.
2: Sim, mas é tudo, são tudo contribuições que o empresário tem que pagar.
1: O empresário não bota
2: o
1: no
2: empresário
1: bolso dele, não,
2: tem,
1: Fábio.
2: Ele
1: não bota no bolso dele, ele bota em cima do produto que vende, da prestação de serviço. Não é assim no Brasil, não?
4: RACAST.com.
1: À toa não que quando aumenta determinado item, aumenta o preço de outro. É ou não é? Quem acaba pagando não é a gente, não?
2: Eu só, o que eu vejo, a pergunta que você me fez, por que é que a direita, esse povo, como você se refere,
1: não,
2: né?
1: Esse povo,
2: como você se refere, o que eu vejo é esse povo. Você não disse isso.
1: Não, eu sei. Por que você tava falando aqui no ar?
2: Não.
1: De mimimi, porque o cara falou da careca de cabelo.
2: Eu disse aí pra ele ter cuidado. Que daqui uns dias aí vai entrar uma tal de carecofobia aí.
1: Esse povo,
2: né?
1: É esse jeito.
3: Vai ser criminalizado.
1: Essa gente do PL, essa gente.
3: Essa gente do PT.
2: O que eles querem é melhor discutir isso e

0: Não botar, porque eu sou a favor de discutir, eu sou a favor aqui de discutir um melhor salário para o trabalhador. Eu sou a favor de discutir um melhor salário. Vamos discutir um melhor salário? Agora, aonde a gente pode aumentar um melhor salário?
1: As pessoas querem ter mais um dia para as pessoas estudarem, para a pessoa poder
0: conviver mais. Isso é o que esse tipo de gente aí que você está defendendo está dizendo. Agora, chame o trabalhador. Chame o trabalhador, pergunta o trabalhador. Ei, tu prefere manter esse atual regime de carga horária de trabalho e ter um salário melhor ou prefere reduzir ter um dia de trabalho? Um dia não, 4 horas. Porque não é um dia de trabalho, são 4 horas.
1: O cara deixa trabalhar no sábado.
0: Sim, mas são 4 horas. No sábado a gente trabalha 4 horas. Aí vem a pegadinha. Não sei.
1: Não perde o dia, não?
0: Não sei se perde o dia, não. Não sei. Eu faço tanta coisa. Eu já trabalhei tanto no comércio. Eu passei 6 anos da minha vida trabalhando no comércio.
1: Trabalhar até o sábado, tá?
0: Essa história de gostar ou não, eu trabalhava. Eu gostava de receber meu dinheiro, meu amigo.
2: Calma, não vai mudar seu salário.
1: A proposta do governo não vai mexer no salário. Não.
0: Sim, pronto. É isso que eu digo. Por que não procura melhorar o salário?
2: Tu queria trabalhar mais um dia.
0: Mais um dia aonde, Petrônio?
2: Não, meu irmão. Vamos lá.
0: Eu queria manter o mesmo e ter um melhor salário.
2: Não.
0: Manter as 44 horas semanais de trabalho e ter um melhor salário.
1: E como eu defendo o melhor isso. Salário?
0: Eu defendo. Não sei.
1: Puxa.
0: E é eu que tenho que dizer? Sou eu que tenho que dizer?
1: Se você é contra uma proposta que está sendo colocada.
0: Eu tenho que dizer. Então eu vou botar um salário de 12 mil reais aí, eu vou dizer. Salário de 12 mil. Ô, minha gente, peraí. Eu não trabalho na equipe econômica do governo para dizer qual é o melhor salário que a gente pode apresentar para um trabalhador.
2: Gente, a verdade é que vai ser aprovada o fim da escala 6x1. Vai ser aprovada.
1: Se depender do bolsonarismo, não
2: vai, mas vai ser aprovada, certo?
1: Porque tem um áudio,
2: Na hora do frigir dos ovos, todos batem o pino.
1: Mas vocês viram, né? Que tem um áudio de Valdemar da Costa Neto dizendo. Não, quando chegar lá. Vocês viram, né? Sim. Valdemar da Costa Neto lá no evento lá com os empresários. Não, chegar lá a gente vai fazer o que esse deputado disse que Carlinho Beto tá fazendo.
2: E a transição, né? O PL, a turma do PL, queria 10 anos.
1: Isso.
2: Né? Foi definido que será um ano de transição. Em 6 meses, diminui-se em 2 horas. E mais outros 6 meses, que equivale a 1 ano, se reduz mais outras 2 horas, totalizando as 4. E fim da escala 6x1. 5x2. Aí o trabalhador que trabalhava 6 dias e folgava 1, ele que se entenda com o seu patrão. Se ele quiser trabalhar mais um dia, não é? É a livre negociação, ninguém vai se meter. Agora, dizer que o cara que está acostumado a trabalhar 6 dias, aí quer trabalhar 6 dias porque ele ama trabalhar, é pouco, né, velho?
1: São 13h16.
0: Ô Fábio, só trazer bem rapidinho aqui a informação. O patrão citou a corrida da última sexta-feira, não foi isso? Última sexta-feira? It's not about pace, né? Dizendo que não tinha uma ambulância. O menino organizador está mandando a informação aqui, dizendo que tinha. Olha, na nossa corrida gratuita, foi uma ambulância atrás do último colocado, acompanhando o percurso. Caso alguma eventualidade, informamos no rádio, que eles tinham transmissões de rádio. E como já está no percurso, já chega rapidinho. Ou seja, está aí o registro feito. Um abraço a você, meu amigo Rômel Oliveira. Inclusive, Rômel é amigo do nosso amigo. É o marido de Maio, como é o nome dele? Rômulo Alves?
1: Sim.
0: É irmão de Rômulo.
1: Irmão de Rômulo Oliveira.
0: Rômulo Alves.
1: Grande advogado. 3h17, vamos para o intervalo comercial. Tá chegando informação para a gente aqui que o teto de uma policlínica na cidade de Pedra de Fogo desabou agora há pouco. E tem também, cara, uma polêmica pesada no sertão da Paraíba. O Ministério Público entrou na parada. Denúncias de que mais de 70 animais foram envenenados na cidade de Teixeira.
0: Isso.
1: E o Ministério Público...
2: Cachorros e gatos.
1: Tá de olho. Tem também a participação do nosso ouvinte pelo 88098989 através de mensagem de áudio e muito mais na volta do intervalo aqui no Meio Dia Paraíba.
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2: Fábio Bernardo. 13h22. Estamos de volta aqui na Rede Pop de Rádio. No comando do Meio-Dia Paraíba. Deixa eu só dar uma rodada de alô aqui, porque tem muita gente interagindo conosco, meu querido Fábio Augusto, nosso ouvinte Moab Barbalho, sempre na escuta aqui do Meio Dia Paraíba, Vitor Santos, aquele patrãozinho que mandou a foto lá da rotatória, que seria uma praça, e a gente depois chegou a conclusão, é o IA, ele tá dizendo, Fabão, só foi falar que a rotatória do Carrefour era uma praça, que a obra tá tocando dia e noite. Eita, programa pra ter força, vir pro show. É, e a gente segue sem entender como vai ser ali, né? Mas que realmente, de ontem pra hoje, então, deram uma acelerada no pavimento,
3: A única coisa que eu não consegui entender aí, de como a gente tava começando aqui nos bastidores, é como é que vai ficar ali na entrada do Carrefour. Porque subir tudo bem, como que vai ali. Só pra onde? Vai ali pro Cristo, né?
2: É, pro Unip, né?
3: Agora, e quem desce? Que atravessava pra ir pra frente da universidade. O negócio tá meio complicado.
4: A CEMOB tem que digitar. Como é o nome do superintendente?
2: De quem?
4: Da CEMOB lá.
2: Marcílio Gabriel.
4: Marcílio, seu Marcílio. Tem que vir a público, tem que procurar falar, explicar, Marcílio. Não tem condições de a gente estar enfrentando uma obra grande dessa lá. Ah, a obra não tá sendo tocada pela CEMOB. Beleza, é a CEINFRA. Beleza, mas é obra de mobilidade, gente. É obra de mobilidade. A gente tem que entender, tem que saber quando termina, qual o prazo, como vai ficar, qual é a intenção daquela obra ali. E o homem parece que não fala, rapaz.
3: É, porque por mais que seja uma obra, claro,
4: executada... Eu vou perguntar a Léo, eu vou pro evento do prefeito, o prefeito, o senhor proibiu o Marcinho de falar, foi? Porque, sinceramente...
3: A obra é executada pela Secretaria de Infraestrutura, ok. Mas é uma obra de... mobilidade urbana, minha gente. Então, assim, não dá, né? Tem que saber.
2: Daqui a pouco, né? É verdade. Mas vamos deixar a obra terminar, né? Pra gente ver como é que vai ficar direitinho. Deixa eu só seguir aqui registrando alguns abraços. Nosso ouvinte Glênio Maia tá escutando o nosso programa. Já falei de Penha Rosendo. Adeus do Pedra de Fogo. Inclusive, a gente vai colocar já, patrãozinho, o vídeo que... Adilson mandou pra gente aqui em relação à policlínica lá na cidade de Cabedelo. Também meu amigo Kiko do Castelo Branco. Cíntia Almeida, Cíntia. Cheiro pra tu, um abraço pra você, Cíntia. Tem abraço pra alguém, seu Fábio Augusto?
4: Rapaz, tem um monte de abraço, uma turma grande aqui, tá pedindo pra registrar o abraço. Mandar um abraço pra meu amigo Júnior Serrano, Larissa Lígia, meu amigo Anderson lá da Corrida, meu amigo Wendel, Ciclope JP, esse cara tá famoso demais, correndo lá na orla de João Pessoa. Mandar um abraço pra nosso querido Romeu Oliveira, esse que é um dos organizadores aí dessa corrida. E mandar um abraço pra meu amigo Vinícius Paulino também, nosso querido Martinho Ataí também, outro que sempre nos acompanha aqui. Forte abraço.
2: Sony, tem abraço pra quem, Sony?
3: Ah, deixa eu mandar um abraço pra meu amigo André Gomes, Arcelduma Borba, Ângelo Medeiros, que tá sempre na escuta com a gente, e Raoni, que é o assessor da deputada Cida Ramos, também está sempre na escuta. E vou mandar também pro deputado Val Virgulino, que estava nos ouvindo até agora há pouco.
2: Muito bem, abraço, Val Virgulino. Você tem visto o nosso Davi por lá ou não? Lá na Assembleia? Davi, parece que ele trabalha tarde.
4: Trabalha tarde.
2: Davi, que deixou a gente aqui, tá lá na produção da TV.
3: Não vi. Inclusive, Assembleia. Hoje tive uma conversa bem bacana com o Zé Maria, que hoje está na coordenação de comunicação da Assembleia, falando sobre o mercado. Nosso mercado, né?
2: Foi.
3: Tão tumultuado.
2: Bacana. Ô, patrão, solta antes da gente trazer a polêmica de Mangabeira. De Teixeira. Daqui a pouco. Aqui em João Pessoa. Vai ser hoje, Fabinho?
4: Sim, começa hoje.
2: Documentário sobre o filme do Capitão Messias. É isso mesmo. Você que é fã do Capitão, que gosta do Capitão, vai saber daqui a pouco, no Meio Dia Paraíba, como assistir esse documentário. Vai ser hoje. Daqui a pouco você vai saber.
5: E daqui a pouco também o dono da SAF do Botafogo, que ontem perdeu de novo, a sexta derrota seguida, está anunciando uma boa notícia para o torcedor. Fique ligadinho, daqui a pouco a gente conta o que é.
2: Muito bem, patrão, joga no ar aí, patrão, esse vídeo que chegou agora. Nosso ouvinte Adilson, de Pedra de Fogo, mandou pra gente dizendo que... Eu não precisa nem botar o som, acho que só o vídeo mesmo, patrão. Eu não mandei pra você, não? Tô ficando desolado. Tem certeza? Não mandei? Patrão, patrão.
5: Tá me cobrando aqui, querem saber da gente, porque nós não falamos do recolhimento dos automóveis locados em Campina Grande por falta de pagamento.
3: Eu vi que alguém postou na rede social
5: no final de semana
3: que os carros pararam.
5: Em alguns, né? Alguns foram recolhidos na hora.
3: Eu vi um, né? Assim, não vi vários, não sabia. Minha gente, eu vou dizer um negócio, é o fim da picada. Entendeu?
5: Tem não algum... é fake news, não, viu?
3: Não, eu vi a foto, acabei que a gente passou batido.
2: Tinha colocado no outro grupo, patrão. Ó, informação do nosso Adilson de Pedra de Fogo, que agora há pouco. O teto da Policlínica de Pedras de Fogo desabou. Quem tá vendo a nossa live no YouTube, tá vendo aí as pessoas realmente aí perto do vidro. Acho que isso é um gesso, né?
3: Isso é gesso, é.
2: Gesso. Pelo menos. Tá chovendo demais, senhor. Tá chovendo demais.
3: Não, sempre tá chovendo, né? Mas certamente vai cair desse jeito.
2: Adilson, meu irmão, se tiver informações, se tem alguma, alguém ficou ferido, passa pra gente. Obrigado pela audiência, pelo carinho de sempre. Em relação à cidade de Teixeira, no sertão da Paraíba. Eita, como é que subia a Serra de Teixeira, comer ali uma galinhazinha lá na Pedra do Tendão.
3: Eita, maravilhoso.
2: Maravilhoso, né? Olha só, o caso de envenenamento em massa de animais no município de Teixeira, no sertão da Paraíba, ganhou novos desdobramentos após o Ministério Público instaurar um procedimento administrativo para acompanhar a situação e cobrar providências do poder público. A medida ocorre em meio à repercussão da morte de dezenas de animais em situação de rua na cidade. Segundo os levantamentos mais recentes, 72 animais foram envenenados, sendo 68 cães e 4 gatos. Desse total, apenas 4 sobreviveram, o que aumentou a revolta entre moradores e protetores da causa animal. O caso vem sendo tratado como um dos episódios mais graves de maus tratos registrados recentemente na região. Que coisa é essa, hein? Quem faz um negócio desse, hein, minha gente?
3: Rapaz, deve ser uma criatura muito infeliz, né? Eu não vou nem dizer um palavrão aqui, porque, sinceramente, minha gente, não tem a menor condição um negócio desse. Espero eu que a polícia, enfim, os órgãos competentes descubram quem foi e coloquem na cadeia, porque... Enfim, não tá vendo animal na rua, não vê. Contacta a prefeitura. Faça alguma coisa.
5: Pegaram agora... tripas, né? Miúdos de animais, colocaram veneno e.
3: Meu Deus do céu.
2: Meu Deus,
5: mas você vê se debatendo um cachorro, um gato, é um.
2: A gente não, olha. A gente ia colocar, inclusive, o vídeo, mas a gente tá não, com o vídeo cru não, aqui. Não, não, a gente não. Chegou à conclusão que
5: forte,
2: não tem nem.
5: É forte.
2: Nem conclusão. É...
5: Lembrando que é um crime, como se estivesse assassinando um.
3: Exatamente.
5: É. Chilindró, meu irmão. Chilindró.
2: Espero que o Ministério Público haja de verdade. O governador Lucas Ribeiro ontem anunciou mais de 80 milhões de reais de investimentos do governo do estado no São João da Paraíba. 134 municípios, Campina Grande já se sabia.
3: Isso.
2: E para João Pessoa, Lucas mandou uma milha, Soninho, um milhão de reais para o São João de João Pessoa. Léo Bezerra disse que o prefeito Léo Bezerra chegou a dizer que se não tivesse ajuda do governo ou do governo estadual ou do federal, não poderia cancelar o São João. Agora chegou o din-din do estado, Soninho.
3: Pronto, então assim, não pode dizer que não é uma verba considerável, porque.
2: Um milhão, cara.
3: Né, João Pessoa, acho que vão ser o quê? 19 a 20. A 20,
2: não, é menos, são menos,
3: né?
2: Dias.
3: São menos. Não, de 19 a 24, alguma coisa assim.
2: Algo assim.
3: É, e apesar de que nos últimos tempos, né, desde que Cícero assumiu, né, já vinha também de cartaz, mas Cícero muito mais investindo nessa questão do São João multicultural, entendeu? Vem criando uma certa tradição, mas se você for olhar que Campina Grande recebeu 2 milhões e meio para João Pessoa receber 1 milhão, né, para o nível da festa de Campina, o nível que eu digo é o tamanho, enfim, é uma festa nacional, eu acho que foi um bom investimento.
2: Não, e acho que nem quando João e Cícero estavam do mesmo barco, não chegou esse dinheiro.
3: Esse montante.
2: Dá pra fazer um bocado de coisa,
3: dá,
2: viu?
3: Minha gente, dá.
2: Cara, eu sempre digo que não arranca pedaço de ninguém quando a gente faz esse registro. Cara, É muito bom, enquanto paraibano, enquanto morador de João Pessoa, quem mora em Campina Grande, ver que os nossos administradores, os nossos gestores, estão deixando a politicagem de lado e centrando no que importa. Porque quem vai curtir o São João de João Pessoa não quer saber se o dinheiro é de João Pessoa, exato, se é do Estado, se é do governo federal. Agora,
3: é um investimento.
2: Agora, para quem já viu tanta besteira aqui na Paraíba, é preciso registrar esse ato do governador Lucas Ribeiro.
5: Um milhão,
2: um milhão, um milhão, um milhão e mais, um milhão para João Pessoa. Seu Fábio Augusto,

0: ter filme de bom. O filme ainda nem lançaram. Vai, o filme, João Pessoa vai ser o primeiro lugar para lançar o filme do presidente.
1: É um documentário sobre
0: o filme. Documentário.
1: É isso.
0: Estamos na ponta da linha.
2: Tem que pagar.
0: Estamos na ponta da linha com o nosso xará, meu e seu, o vereador Fábio Lopes, seu Fábio Augusto. Fala aí com o Fábio Lopes sobre esse documentário do Capitão Messias hoje aqui na capital.
3: Vereador, seja bem-vindo aqui ao programa Meio Dia Paraíba na Rádio Pop FM. Aqui em nossos estúdios, Fábio Bernardo, Sonny Lacerda, Petrônio Torres, eu, Fábio Augusto. Hoje vai haver uma apresentação do filme A Colisão dos Destinos. Aí a gente ficou meio sem entender se seria um filme ou se seria um documentário falando sobre a trajetória do ex-presidente Jair Messias Bolsonaro. O senhor poderia explicar como é que vai ser isso? Vai ser cobrado ingresso? Traga todas as informações, vereador. Seja bem-vindo, boa tarde.
4: Boa tarde, Fábio Bernardo. Boa tarde, Sonny Lacerda, Petrônio Torres, Fábio Augusto, todos os ouvintes do programa Meio Dia Paraíba. É isso mesmo. Hoje na Asplan, a partir das 18 horas, vamos ter só uma não, viu? Vamos ter duas sessões, porque a primeira sessão esgotou em apenas duas horas. Tivemos que abrir a segunda sessão. E já estou anunciando aqui em primeira mão que conseguimos, em breve, vamos lançar a terceira sessão, que será semana que vem, porque está uma loucura. A procura para que as pessoas possam assistir o filme, que é um filme documentário, sim, da história do presidente Bolsonaro, da sua família, dos seus momentos, trazendo o lado dele mais humanizado, a parte dele que a pouca parte da população não conhece, histórias que ele passou ao longo da trajetória de presidente, história da vida dele, da infância. Então, o Doriel, que está aqui, inclusive, agora do meu lado, acabei de pegar ele no Porto, o cineasta, veio aqui, vai estar lá hoje. Convido todos os jornalistas que se puderem assim, fazer presentes. Então, um filme e um documentário feito por esse grande cineasta Doriel, que já inclusive fez outros filmes na Paraíba, conversando aqui um pouco com ele, já viu filmar várias vezes no nosso estado. Ele que é um grande cineasta. E eu convido você que não se inscreveu ainda, que na próxima semana, na quinta-feira, já que hoje está lotado, compareça.
3: A nossa querida Sonny Lacerda tem uma pergunta para o senhor, vereador.
1: Vereador, seja bem-vindo ao Meio Dia Paraíba. Porque quando a gente falou em documentário, eu achei que estava relacionado ao Dark Horse. Tem alguma coisa parecida? Enfim, o que é que a gente pode esperar do conteúdo desse documentário?
4: É um filme, um documentário que vai mostrar os bastidores da política, os bastidores da vida do presidente, da sua família, um pouco da sua trajetória. E hoje, com certeza, muita gente vai se emocionar. Muitas coisas que ninguém tem conhecimento ainda, você contado nesse filme. E como foi perguntado também sobre o valor, não teve custo algum. O custo, na verdade, é um ingresso social, um quilo de alimento, para que a gente possa ajudar assim, famílias necessitadas. E já tem a lotação máxima de 250 pessoas em cada sessão. Só hoje vão ser em torno de 600 pessoas lá assistindo. E semana que vem vai ser uma segunda opção. Uma terceira opção, na verdade, uma terceira sessão.
1: Então tem uma sessão hoje, é isso? E quais são os outros dias? São duas sessões hoje?
4: São duas sessões hoje e vamos abrir uma terceira sessão para quinta-feira que vem. Em quinta-feira agora, 8. Sim. Também no mesmo local, na Asplan, mas ainda vou divulgar o link, porque a gente só consegue ter um controle melhor com as inscrições através do link.
0: Meu xará Fábio Lopes, obrigado por ter trazido essas informações. Logo, logo a gente vai marcar com a sua assessoria para o nobre vereador vir aqui até os estúdios da Pop para a gente falar sobre esses e outros assuntos. Beleza, vereador Fábio Lopes?
4: Agradeço. Inclusive, hoje fiz um requerimento que foi polêmico na Câmara. A gente solicitou que o governador Lucas Ribeiro se posicione como outros governadores do Brasil já fizeram, colocando facções criminosas no nosso estado, também como no rol de facções terroristas, já que já ficou comprovado aí que eles têm ligações internacionais, inclusive com outro os grupos da fora. Mas será um prazer, Fábio Bernardo, Sonny Lacerda, Fábio Augusto e Petrônio Torres, sentar aí na bancada hoje e participar desse programa que sempre que eu vou aí, sou muito tratado com muito respeito e admiro cada jornalista que faz parte.
0: Muito bem, agradecer ao vereador Fábio Lopes, é você que gosta da história do presidente Jair Bolsonaro, vai ter uma oportunidade para assistir. Isso. Essa outra, na semana que vem, né? Hoje serão duas sessões.
1: Na próxima quinta-feira,
0: próxima...
1: sem ser essa agora, né?
3: E vai ter em Campina também.
0: Vai ter em Campina também.
3: Vai ter uma sessão lá em Campina Grande também. Deixa eu só ver isso aqui quando é, só para Efeito de registrar aqui, deixa eu ver, Campina Grande. Bom, daqui a pouco eu trago as informações. Ah, pronto, Campina Grande, tá aqui. A data dia 29, no Campina Grill.
0: No Campina Grill.
3: Dia 29, é, às 18 horas.
0: 29 é sábado, é? Ou é sexta?
2: 29 é sábado. Não, sexta.
0: Sexta-feira. Né? É. Falar nisso, vocês viram. Quem tem um amigo como o Valdemar da Costa Neto não precisa de inimigo, não, né? Vocês acompanharam, né, Petrone? Valdemar da Costa Neto concedeu uma entrevista ontem à Globo News e acabou desmentindo o presidenciável Flávio Bolsonaro. E Flávio Bolsonaro, quando admitiu que foi visitar Vorcaro após a prisão dele, Flávio disse que foi até Vorcaro encerrar os contratos, as negociações em relação ao patrocínio do filme. Só que Valdemar ontem na Globo News disse que Flávio Bolsonaro foi visitar Vorcaro para cobrar o restante do dinheiro que o banqueiro estava devendo. E aí tem muita gente avaliando, e é verdade, que isso possa ser uma estratégia de Valdemar para poder tirar Flávio da jogada e trazer Michele, que ele sempre deixou claro que ele tem uma preferência por Michele Bolsonaro. Porque ninguém pode ser tão lesado desse jeito, né? Não pode ser, né?
1: Não, agora, ali ele não chegou onde chegou.
2: É, mas não. A pergunta que não quer calar é: a Casa Branca convidou ou Flávio se escalou?
0: Não, Flávio, a assessoria disse que foi convidado.
2: Não, mas até agora não tem nenhuma agenda.
0: É.
2: Nem oficial, nem extraoficial. Casa Branca disse ontem.
0: É, vamos esperar. Vamos botar o povo pra falar, meu patrãozinho. O povo tá querendo falar, meu patrão.
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0: Petrão, estão dizendo aqui que até agora não tem nenhuma data, não, aí.
2: Não, nada, zero. E ele foi para os Estados Unidos, né?
0: Ele está nos Estados Unidos. O Mário. Como é? O ator.
1: Mário Frias.
0: Disse que iria se apresentar a Flávio Dino ontem. Até hoje está pelos Estados Unidos. Será que vai ficar por lá?
1: Também,
2: hein? Será que Flávio foi se encontrar com um advogado que administrou o dinheiro de Vorcaro?
0: São muitos.
2: Será que foram ajustar alguns pontos que estavam desencontrados?
0: São muitas interrogações, mas...
3: Tem informações do Metrópolis aqui dizendo o seguinte, que Flávio já está num hotel lá e a possível reunião pode acontecer hoje. Na agenda de Trump, pela manhã ele fez uns exames médicos e à tarde tem 3 reuniões políticas. Mas não sabe com quem são essas reuniões políticas.
1: Ou seja, a gente tá assim, é sigiloso.
0: Mas sincero, eu tô falando sincero, todo mundo sabe aqui do meu posicionamento. Mas Flávio não iria dizer que ia aos Estados Unidos nenhuma sinalização.
1: É, exatamente.
0: Ele não faria isso, né?
1: Não, assim, desnecessário.
2: Sei não, viu?
0: Não, acho que
2: ele negou de pé junto que nunca tinha se encontrado com o Vorcaro e até na casa do cara foi, meu irmão.
0: E acho que Flávio vai se manter até o final. Dá pra botar o povo pra falar? Vamos lá? Primeiro ouvinte dessa rodada. Alô, boa tarde!
6: Boa tarde a todos da bancada. Rapaz, eu não vi aí esse comentário do Luciano Huck aí, que levantou aí na entrada do programa. Mas eu acho que foi um surto de lucidez, né? Porque, assim, a questão o Bolsa Família ou qualquer tipo de apoio social deve existir. Porém, ele não pode ser perpétuo da forma que é, entendeu? Ele tem que vir junto com algum programa de profissionalização, de colocar essa pessoa para ter uma atividade, entendeu? Uma parceria com as empresas, fiscal para a empresa contratar pessoas que estão saindo desse programa, prefeitura fornecer curso para profissionalizar essas pessoas que estão precisando do auxílio para colocar no mercado, entendeu? Da forma que é hoje, que a pessoa recebe auxílio pelo resto da vida, aí tem incentivo na conta de luz, aí tem incentivo na conta de água, aí tem vale gás. É só uma forma de manter massa de manobra. Manter a pessoa dependente do Estado.
7: Boa tarde, Fabão. Boa tarde, EPP. Fábio Augusto, Sani. Boa tarde, patrãozinho. Boa tarde, ouvintes queridos da POP. Veja bem, essa questão de Luciano Huck, o mais infernal dele aí é a questão das bets, né? O jogo que ele faz. Eu todo fim de mês entrego 1 milhão com a barra de ouro, né? 20 conto cada bilhete daquele, só quem compra é pobre. Isso é um salafrário, rapaz. Esse sujeito tem muito a explicar ao Brasil. Eterno candidato a presidente da República, todo ano aí tentando melar uma das coisas mais organizadas socialmente do governo, que todo mundo defendeu, todo mundo foi para cima de Luciano Huck, as pessoas de bem, de capacidade, que entendem das coisas. Nós não podemos fazer juízo de valores com uma coisinha assim, para tentar um cara desse desmoralizar o governo, para charerar a direita conservadora. Não, isso aí não vai para frente, não. Porque esse projeto é um dos mais importantes para a pobreza do Brasil, para soerguer as pessoas e mudar de vida. Muito obrigado aí, boa tarde a você.
8: Boa tarde a todos e bom programa. Engraçado que próximas eleições os políticos viram tudo anjo, né? É tudo anjo. O menino besta do Hugo Mota virou anjo, né? É o maior anjo agora. Pra enganar o eleitor, né? Depende do eleitor, pra se manter na boquinha, pra não sair da mamata, né? Ai, o eleitor tá otário que só. Compra a bala juntinha pra gente, que nós permanecemos sendo otário, idiota.
9: Boa tarde, Fabão, Petrone, Sonir, Pepa, Fábio Augusto, patrãozinho e todos os ouvintes. Realmente, sobre esse debate aí, né, para liberar, tem que ter uma liberação de um cardiologista. A lei vai garantir esses médicos para todos? Será que a lei vai disponibilizar? Homem, a saúde mal tem médico para a gente, para a população em si. Vai disponibilizar um médico, vamos supor, em uma semana, para 5 mil, 10 mil pessoas que vão participar de uma prova. Impossível, né? De acordo com a lei também deveria exigir, deveria ter uma cláusula que, não, a gente também vai garantir, vamos supor, uns 20 médicos, 50 médicos disponíveis, 50 cardiologistas. Homem, eles têm que sair da Matrix e vir para o mundo real, né? Boa tarde a todos.
10: Boa tarde a todos. Aqui quem está falando é Luciano do Gás. É surreal você ter políticos que fazem leis que, que não tem lógica para isso, porque você fazer uma lei dessa hoje não vai prejudicar o desenvolvimento da cidade, vai do turismo, de várias coisas. Eu corro, eu já faz dois anos e alguns meses que eu estou me dedicando à corrida, eu emagreci 16 quilos. Eu controlei minha ansiedade e eu vivo no mundo da corrida. Eu vejo o Fábio passando de manhã, eu falo com ele. Mas é uma lei que o SUS, como comentário, o SUS tem capacidade para isso? Não tem. Os prefeitos de João Pessoa, de outras cidades, não tapam um buraco. O SUS vai dar capacidade para essa quantidade de pessoas fazer esses exames? Não vai. Eu acho que o governador deveria rever esse decreto, essa lei e anular, porque não faz nenhum sentido, não.
11: Zé Carlos Campina Grande. Esses esquerdopatas que foram transformados em papagaios idiotizados deveriam estar brigando por melhores salários, melhores condições de trabalho, menos impostos, estão brigando por algo sem sentido. O Brasil ainda não está preparado para isso. Nosso país está em declínio, não em desenvolvimento. Querem ficar em casa gastando mais, no final vão ganhar menos. Essa conta não vai fechar e depois de 9 meses vão ver o resultado.
12: Boa tarde, Fábio. Boa tarde, toda a bancada. Sony, como é bom te ouvir, Sony. Como é bom te ouvir. Agora, Sony, sobre esses laudos, se a prefeitura, o Estado, for dar esses laudos, sabe que laudo esse vai ser? Aqueles laudos prontos, só para você colocar seu nome, o seu CPF, sua identidade. Pronto, acabou. Um laudo desse, eu não corro. Mas eu tenho certeza que um laudo desse, você tem que fazer todos os exames necessários para dizer se você é apto ou não. Valeu!
13: Boa tarde, meu dia, Paraíba. Boa tarde, Fabão, Fábio Augusto, Pepa e Sony, Francisco São Vicente Siridó. Para falar sobre lei, como o Sony falou aí, a lei de violência contra a mulher, é fácil falar, porque é o seguinte, é como eu estava escutando ontem na Record, no Cidade Alerta Paraíba, e o apresentador falou uma coisa muito séria. Por quê? Foi um cara preso que tinha batido na mulher. Agora, pô, ele tava solto por quê? Porque a lei soltou, ele já tinha sido preso pelo mesmo crime. Enquanto não existe o nome da lei que solta esses vagabundos que agride as mulheres, não vai adiantar de nada existir lei. Lei pra quê? Como você acabou de falar, que não dá pra botar um polícia em cada porta de casa. É, mas a polícia prende. Aí existe uma lei que vai lá e solta. Quem é a lei? Qual o nome da lei? Tem que esclarecer o nome do juiz ou da juíza que soltou aquele marginal que bateu na mulher e tá solto pra bater no outro ou matar a outra. Essa é a realidade. Valeu, galera? Desculpa aí o desabafo e boa tarde, Paraíba.
0: Boa tarde, patrão. O programa tá tão bacana que a gente passou ainda até um intervalo comercial, né? Vamos pro último intervalo comercial, uma volta, mais ouvintes aqui no Meio Dia Paraíba.
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0: Fábio Bernardo. 13h54. Ó, em relação ao teto da policlínica que caiu lá em Pedra de Fogo, Adilson. Meu amigo Adilson lá está dizendo que apenas um homem teve um corte na cabeça. Fabão, essa policlínica passou por reforma faz pouco tempo, felizmente.
2: Ah, é chuvas fortes, né?
0: Vamos continuar.
2: Tem problema aqui no viaduto.
0: É. Vamos continuar botando o povo para falar, meu patrão?
24: Aqui, Rádio Pop. Sobre o assunto aí das corridas, né, para exigência de laudos, você já imaginou se a gente for apresentar laudo para tudo que fazemos na nossa vida? Corrida, aí tem que apresentar laudo. Pelada de final de semana, tem que apresentar laudo. Eu tenho que apresentar o laudo no bar para beber, porque se eu morrer dentro do bar, é problema. Numa doceria, eu tenho que provar que eu não sou diabético para poder comer naquele estabelecimento, para comer doce. Então, assim, cada um é responsável pela sua vida. Como o Fábio Bernardo falou, eu não colocaria minha vida em risco para correr 21 quilômetros sem ter as devidas condições, o preparo, os exames. Então, vai de cada um. Exigir, obrigar, aí já é outra coisa. A gente está vivendo uma ditadura agora, não, é complicado. Então, cada um é responsável pela sua vida. Essa é a minha opinião.
25: Boa tarde a todos da Rádio Pop. É Pedro falando diretamente de Arapiraca, Alagoas. Um abraço, meus amigos. Eu acho que não dá para comparar uma meia maratona, 40 quilômetros de corrida, né? Com a academia, porque na academia você não está buscando uma colocação, não. Mas na corrida você quer chegar em algum posicionamento, né? Décimo lugar, primeiro, segundo. Então existe uma vibração, né? A academia é totalmente diferente. Eu sou a favor, realmente, que se faça o exame. Boa tarde.
26: Boa tarde, Pop FM. Boa tarde, Fabão, Fábio, Sony e Petrone. Rapaz, eu sou completamente de acordo com essa exigência aí do exame. Por quê? Bicho, se o cara vai para um evento desse, que paga a inscrição, paga a hospedagem, paga a viagem, alimentação, e não vê o principal, que se é a saúde, velho. Não, meu irmão, primeiramente de tudo, tem que fazer o exame, velho, para saber se você tá apto para ir para essa corrida. Segundo é os outros, a inscrição, por último a inscrição. Não, velho, eu sou de acordo que tenha essa exigência, sim. Como é que você vai correr se você não tá apto, né? Sou de acordo. Leonardo Chaves aqui do Bessa, aquele abraço.
27: Boa tarde, meus amigos do meu dia Paraíba. É isso mesmo, tá? Gente, nós trabalhadores, temos que ver esses políticos que fazem isso aí, só vota contra o trabalhador. A gente tem que ver esses políticos, tá pertinho da eleição. Vamos acordar, trabalhador. Vamos votar contra esse povo.
6: Fábio, meu amigo, boa tarde, tudo bom? É quem nasce filho. Fábio, queria que vocês aí comentem.

0: Sobre o número crescente, meu amigo, de professores e funcionários na educação de João Pessoa que estão sofrendo de estresse, problemas psicológicos, meu amigo, é crescente, quase 87%, meu amigo. E com essa nova lei agora, né? Vamos ver se dão suporte e apoio ao pessoal da prefeitura, da Secretaria de Educação, que eu acho difícil.
1: Boa tarde, Fabão. Boa tarde a todos aí da bancada. Boa tarde a todos os ouvintes. Rapaz, para essas pessoas, esses idiotas, imbecis que criticam tanto essas assistências que o governo dá às pessoas necessitadas, sobretudo aqueles mais carentes, aqueles que não têm de onde tirar, aqueles que não têm como conseguir um emprego porque ou são analfabetos ou porque moram em locais onde as dificuldades são extremas. Enfim, é por tantas dificuldades que essas pessoas não conseguem uma fonte de renda. Aí vem um imbecil dizer que é bom que o governo arranje uma forma de educar esse povo, de dar curso, de promover a capacidade para eles trabalharem. Vá passar fome para você ver o que é, cidadão. Você não sabe o que é isso, não. Quem sabe é quem mora lá, né, debaixo de uma casinha de palha, debaixo de uma ponte, que não tem um local para morar, que não tem a condição de se manter. Essas pessoas sabem o que é uma assistência do governo, o que é um Bolsa Família, o que é um Vale Gás.
2: Meu patrão, dá mais tempo pra nada. Soninha, a palavra final é que fica.
3: Ai, senhor, boa tarde a todos e até amanhã.
2: Fábio Augusto, vai pro filme, pro documentário, a palavra final é que fica.
4: Vou, Fábio, vou acompanhar lá o documentário e amanhã eu trago todas as informações.
2: Vai pro lance, pra chorar.
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8: Oh, em Campina Grande, 2:07.
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9: Hoje é terça-feira, dia 26 de maio de 2026.
8: Fala, fala, turma! Muito boa tarde! Estamos chegando, viu? Olha que maravilha! Tarde de terça-feira, tarde de frio, né?
9: Eu tô com muito frio, gente! Tô falando aqui com vocês, mas tô tremendo de frio no estúdio.
8: Vamos embora! O Conexão Pop está no ar pela Pop Cariri FM 101.1. Uma emissora do Sistema Pop de Comunicação.
9: Estamos ao vivo também no YouTube, no aplicativo Rádios Net e no Facebook. Escolha onde ouvir e vem com a gente.
8: O Conexão Pop tem a apresentação de Ítalo Silva, eu mesmo, e ela, Samara Nunes.
9: A sonoplastia é da Naomi Andrade, a superintendência do Sistema Pop de Comunicação é de Reni Cláudia.
8: As tardes da Rádio Pop com uma super trilha sonora. Vem com a gente, ouvinte, no programa que conecta você ao que mais importa.
9: Claro, com muita informação, música e entretenimento do seu jeito. A partir de agora, até às 16 horas aqui na Pop Cariri.
8: Pois é, ouvinte, é isso mesmo. São 2 horas de programa Conexão Pop. Eu, você e a Samara, todo mundo junto e misturado.
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8: Lauren Prota anuncia nascimento do segundo filho.

0: Não surtei, afirma Yasmin Brunet após falar que existe ETS na Terra. ETs na Terra, ETS. ETs na Terra, vacinada.
1: Que existe?
0: Eu acho que existe, eu não duvido de nada mais.
1: Ela disse que tem pessoas fingindo que são...
0: Tem algumas pessoas que eu conheço que eu acho que são ETs.
1: Não, tá igual Yasmin Brunet, sai pra lá. E qual é a previsão do seu signo para o dia de hoje? Tudo isso e muito mais aqui no Conexão Pop, que já está no ar.
0: Participe e fique em conexão conosco, mandando sua mensagem de...
1: Por que é que tu tá indo?
0: Eu tô indo, certeza. De texto ou áudio para o nosso WhatsApp, que é 833-201-8651.
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1: Pois é, estamos no WhatsApp esperando a sua interação. Não perde tempo, não. Já manda teu boa tarde. Quero saber quem foi o primeiro ouvinte de hoje, hein? Quem foi o primeiro ouvinte que interagiu com o Conexão Pop? Além do WhatsApp, você pode nos seguir lá no Instagram, que é o @popcariri101. E também nos assistir ao vivo através do nosso canal no YouTube, Rádio Pop Cariri. E lá no nosso canal você interage, lá no chat, se inscreve, ativa as notificações. Não esquece de deixar o teu joinha no nosso canal do YouTube.
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1: Pois é, Samara, são 2:11, terça-feira, tarde maravilhosa. E pra começar bem, a gente começa com eles, Banda Encantos, com a música Quem Manda em Mim.
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2: Campina Grande, 2h17. Boa tarde pra você que tá chegando agora. Seja muito bem-vindo ao Conexão Pop com Ítalo Silva e Samara Nunes. A gente começou com tudo aqui, né? Banda Encantos e...
3: Quem manda em mim? Thalita, Mel e Xande Avião com a música Melzinho.
2: Olha!
3: Que maravilha! Começamos bem, viu? Começamos aí com o pé direito, claro. Esta é terça-feira. E me tirou dúvida, ouvinte. Você já interagiu conosco, já mandou seu boa tarde, já pediu abraço. Já pediu beijo, falou de onde está nos ouvindo? Se não, vem agora! Não perde tempo, nosso WhatsApp é muito simples e é muito fácil. DDD 83-3201-8651.
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2: Isso mesmo, já manda a sua mensagem pra gente, manda o seu áudio, pede a sua música especial, fala conosco e fica aqui até as 4 horas da tarde.
3: Pois é, segue na audiência, viu? Eu tô por aqui, claro, esperando a sua mensagem. Quem será que foi o primeiro ouvinte de hoje? Mas antes da gente conferir, Samara, quem tá hoje com a gente também é Vinícius Truta. Boa tarde,
2: isso.
3: Vinícius, tudo bem?
2: Boa tarde, Vinícius.
4: Opa, boa tarde. Boa tarde especial aí pra todos os ouvintes da nossa rádio Pop Cariri. Boa tarde, Ítalo.
3: Boa tarde.
4: Boa tarde, Samara. Boa Samara, tarde. Ítalo, Samara tá com tanto frio.
2: Tô morrendo.
3: Tá parecendo um pinto molhado. Olha. Ela tá se tremendo ali na cadeira.
4: O lábio dela tá roxo.
2: Pois é.
3: Ela quer um café pra esquentar, viu?
4: Boa tarde.
3: O café tá em preparo. Faro.
4: Boa tarde aqui, a Naomi Andrade também que tá com a gente.
2: Boa tarde,
4: aqui.
2: Naomi.
4: Tá ligada só. E também, ó, já tem quem tá aí no YouTube assistindo, já tá vendo que é isso, um Alex.
3: Pois né? É, que tá aqui na bancada, ó, pra gerar expectativa e vontade em você, ouvinte, né? Que vai estar rolando um sorteio de um Alexa na sexta-feira aqui no programa Conexão Pop. Você queria levar pra casa, Vinícius, essa Alexa?
4: Rapaz, eu queria. Essa Alexa aí dá certo.
3: E você, Samara?
2: Também, eu postei ontem na minha rede social tanta gente falando comigo. Eu quero, como é que faz pra participar? Meu Deus, eu quero essa Alexa.
3: Pois é, inclusive me perguntaram também como é que faz pra participar, né? Pra quem não sabe, pessoal, o sorteio da Alexa vai acontecer na sexta-feira, aqui ao vivo no programa Conexão Pop. Quer uma dica? Na sexta-feira, sintoniza a partir das 2 horas da tarde e fica conosco até as 4 horas, porque dentro desse espaço de tempo, das 2 às 4, nós vamos estar sorteando, né, um Alexa pra você, ouvinte. Como é que vai acontecer? Não podemos revelar como vai ser, enfim. Uma dica só, fique escutando aí o programa ao longo da semana, preste atenção, quando a gente vai falando o nome das músicas, né? E, enfim, na sexta-feira, a qualquer momento, vai rolar uma pergunta secreta aqui. Quem acertar a pergunta, quem responder primeiro, leva pra casa essa Alexa. Simples e fácil.
2: Exatamente. Então já fica ligadinho pra saber de mais informações. Ítalo, vamos saber quem se conectou aqui conosco?
3: Claro, vamos embora. Vamos agora, né, conferir quem foi o primeiro de hoje. Aqui no nosso WhatsApp. Deixa eu conferir aqui. Primeiro de hoje. Tararara. Quem será que foi,
2: quem
3: Samara?
2: Será?
3: Foi o Joselito Silva.
2: Oi, Joselito Silva. Boa tarde, tudo bem? Muito obrigada pela sua sintonia. Obrigada.
3: Boa tarde, Joselito. Olha, ele foi rápido, viu, dessa vez, Samara?
2: Que maravilha.
3: Ele saiu na frente. Logo depois, nós tivemos o Julamec Mariano, direto de Pato.
2: Oi, Julamec. Eu acho que hoje em Patos tá fazendo frio.
3: Eu acho que deve estar chovendo também lá, né?
4: Hoje não dá pra fritar ovo no asfalto, não.
3: Pois não. É, hoje não. Já é frio em Patos. Confirma pra gente, tá certo, Julamec? Nós queremos saber. Por aqui também, direto de Lagoa Seca, Maurício Lopes.
2: Oi, Maurício. Boa tarde. Obrigada.
3: Olha o Jobson na audiência, Samara, marcando presença na 101.1.
2: Jobson por aqui também. Obrigada, Jobson.
3: Obrigada, Jobson, pela audiência, tá certo? Aquele abraço e aquele beijo pra você. Por aqui também, direto de Bodó com Gó, Daniel Moral.
2: Oi, Daniel, boa tarde. Bodó com Gó em peso aqui, viu?
3: Olha que hoje ele tá marcando presença logo cedo. Ele tava chegando do meio para o final do programa, mas ele já mandou mensagem. 2:08 da tarde, o Pascoal da Educação.
2: Oi, Pascoal, boa tarde. Mande o seu poema aí pra gente, a sua poesia.
3: Ele já mandou,
2: na verdade,
3: já mandou áudio aqui, viu? Ele já mandou áudio aqui no nosso WhatsApp. Já já a gente toca no Fala Aí Ouvinte. Tem também, né, o nosso canal do YouTube, Rádio Pop Cariri. Lá você se inscreve, ativa as notificações e deixa também o seu joinha. Vem já pro nosso canal do YouTube.
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2: É isso, comenta, curte, compartilha, ativa também as notificações, né, Ítalo? Pra quando chegar aqui, quando a gente entrar no ar, na verdade, já notificar isso, pra você.
3: Notificado, exatamente, chegar a notificação pra você, né? Então, segue interagindo, segue pedindo abraço, segue pedindo beijo e também fazendo o seu pedido musical aqui no programa Conexão Pop, lá no nosso WhatsApp DDD83-3201-8651. Vem
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2: É isso, Ítalo, claro. Oi. Terça-feira tem que ter frase do dia, reflexão, né? Pra gente continuar.
3: Claro, vamos que sim, vamos embora, só se for agora.
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3: Empatia é a capacidade de olhar para o outro com mais compreensão do que julgamento. Muitas vezes, uma palavra acolhedora, um gesto simples ou apenas ouvir alguém com atenção pode transformar completamente o dia de uma pessoa.
2: Exatamente. É aquela frase, né, clichê, sobre você ser gentil todos os dias, porque você não sabe como o outro está, né, de fato. Então não custa nada você ser gentil todos os dias, né, ter realmente essa empatia, este olhar, né, pro outro com mais compreensão. Eu sei que não é fácil a gente compreender o outro, realmente. Sim. Tem dias que dá vontade de
3: esganar
2: um, mas a gente tem que ter essa percepção da compreensão, que muitas vezes é importante, né, o não julgar. Às vezes a gente julga muito o outro até só pelo olhar. Olhando o outro, você já julga, né? Então, uhum, eu acho que é isso. É ouvir com mais atenção, né? É dar mais também, vamos dizer, ter mais compaixão também com o próximo, né? Eu acho que é necessário, sabe, Ítalo? Nos dias, a gente nunca sabe o que é que o outro tá passando, a situação, quando o outro saiu de casa. Até mesmo um bom dia que você dá, isso já transforma a vida de alguém.
3: Exatamente, é a gente ser empático com o outro, né, com o próximo. É como você disse, a gente não sabe como é que tá o dia daquela pessoa, e às vezes uma palavra pode deixar aquela pessoa pior do que ela já está. Então, que a gente saiba abraçar o outro, saiba acolher também o outro, né? Claro, não vai ser todo dia que a gente vai ser perfeito, é normal.
2: Pois é, normal.
3: Nós somos seres humanos, tem dia que a gente tá estressado, tem dia que a gente não consegue ter paciência com a outra pessoa.
2: Eu não tenho, não, eu já bloqueio, pá!
3: Exatamente.
2: Mas
3: é algo que a gente tem que aprender a trabalhar diariamente, né, a ser empático com o próximo, evitar menos julgamento, compreender mais o outro, seja uma pessoa que você tenha raiva, que você tenha algum rancor, mas
2: ser mais
3: tentar
2: paciente
3: compreender,
2: também
3: ser mais paciente, claro, né? Enfim, é ser empático e ter boas atitudes com o próximo, por mais que seja difícil às vezes.
2: É verdade. Eita, que lapada, você tá demais nessas frases.
3: Clarinho
2: do dia,
3: que
2: viu?
3: Sim.
2: Hoje tem curiosidade do dia, você sabia, Ítalo?
3: Conta pra mim, Samara, dia 26 de maio. É dia de quê, hein?
2: Olha, hoje é dia de combate ao glaucoma, a data voltada para a conscientização sobre a prevenção e o tratamento do glaucoma, doença que pode causar a perca da visão, olha.
3: Hoje é dia do revendedor lotérico, homenagem aos profissionais que trabalham nas lotéricas, né?
2: Isso, e hoje também é dia mundial do Drácula, celebrado por fãs da literatura gótica em referência ao personagem criado por Bram Stoker.
3: Olha, é isso mesmo, que maravilha, minha gente. E claro, né, 2:26 sem pergunta do dia, claro que não pode faltar. Qual é a pergunta, Samara?
2: Olha, celebrado por fãs da literatura gótica em referência ao personagem criado por Não, desculpa. Eu tô lendo novamente. Isso é o frio.
3: Tem que ser empático.
2: É, isso é o frio. Ó, seja empático comigo. Paciência, hoje eu tô
3: eu fiquei esperando ela terminar pra dar uma risada dela.
2: Olha, frase do dia. Você prefere comer um cuscuz gigante sozinho ou dividir uma pizza pequena com a turma? Eita.
3: O que é que você prefere?
2: Hoje eu vou preferir um cuscuz gigante sozinho.
3: Sozinha.
2: Hoje eu tô sendo egoísta.
3: Pulosa, loiona.
2: Porque eu não almocei, tô com fome.
3: Então você prefere um cuscuz gigante sozinho?
2: Sozinha, de carne e de sol, com nada.
3: Vinícius, o que é que você prefere? Comer um cuscuz gigante sozinho ou dividir uma pizza pequena com a turma?
4: Dependendo da turma, eu prefiro a pizza.
2: Oh, tá.
3: Olha aí, ó.
2: Então vai ser a gente. É. A turma vai ser a gente, Vinícius.
4: Se a turma for da Pop, da gente aqui do estúdio, eu prefiro a pizza.
3: Vai daria 8 fatias, 2 fatias pra cada. Tá ótimo. Tá.
4: Só que mas não pode comer muito. Grande. Quem corre não pode comer muito. Porque fica pesado.
3: Eu como pouco.
4: O que é que você acha, Nami?
3: Exatamente. Uma pizza pra muita gente
2: e
3: é
2: você,
3: ruim.
2: E você, Ítalo?
3: Atualmente, de acordo com o momento que eu estou, né, eu acho que eu prefiro uma pizza pequena com a turma.
2: Ah, então tá
3: porque
2: bom.
3: Porque aí é bom que eu fico comendo esse pedaço, porque o cuscuz gigante ia me deixar muito inchado.
2: Ah, eu queria
3: então
2: ficar inchada.
3: Então eu prefiro
2: inchada,
3: a pizza pequena. É isso! Olha, o Pascoal da Educação, olha o que ele disse. Eu prefiro um cuscuz de 5 quilos e uma garrafa de café escutando a Pop!
2: Arrasou! Deixe ele,
3: foi
2: viu?
3: Boa, viu? Porque o cuscuz com café quentinho é uma delícia,
2: ai, delícia,
3: viu? Vai muito bem! Responde ouvinte, você, lá no nosso WhatsApp. DDD83-3201-8651. O que você prefere? Comer um cuscuz gigante sozinho ou dividir uma pizza pequena com a turma? São 2 horas e 28 minutos, esse é o Conexão Pop, na número 1 de Campina Grande, a rádio que deixa todo mundo pop. E vamos agora de música?
2: Vamos embora, agora mesmo.
3: Daniel Almeida, Sinais.

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0: Em Campina Grande, são exatamente 2h40, confirmando, 2h40, esse é o Conexão Pop. De volta aqui pela número 1 de Campina Grande, viu? Rádio Pop Cariri FM. Eu tô pop, Samara tá pop, você tá pop, tá todo mundo pop. Pop,
1: isso mesmo, todo mundo pop sintonizado na melhor 101.1.
0: Pois é, tá todo mundo pop, viu, Samara? E claro, os ouvintes aqui estão interagindo muito conosco. Lembrando, deixamos aí, né, a pergunta do dia, que é: o que você prefere, comer um cuscuz gigante sozinho ou dividir uma pizza pequena com a turma? Olha a Rizomei de Silva, já tá por aqui, viu? Boa tarde, meus amores! Já ligadinha no melhor das tardes? Claro que é o Conexão Pop!
1: Amo!
0: Rizomei de aqui nesse friozinho gostoso de Campina!
1: Que maravilha, realmente tá um friozinho maravilhoso pra tomar um cafezinho que eu vou buscar daqui a pouco.
0: Eu também! Ela falou que prefere dividir a pizza, viu, do que o cuscuz sozinho,
1: gigante. Ah, prefere dividir a pizza, tá
0: pois
1: bem,
0: é.
1: Arrasou!
0: O Josalito Lucena disse: eu prefiro uma pizza com uma gel almática, ouvindo à noite, assistindo na TV o time de Samara perder.
1: Coitado, olha, ele me paga, Joselito, ele tá de brincadeira comigo.
0: Pois é. Por aqui temos também a mocinha. Boa tarde, meus queridos.
1: Boa tarde.
0: Já estou escutando essa dupla linda. Saúde e felicidade sempre.
1: Amo.
0: Amém.
1: Demais. Muito obrigada, querida.
0: Boa tarde, mocinha. Seja bem-vinda ao Conexão Pop nesta terça-feira, viu? E responde pra gente: o que você prefere, comer um cuscuz gigante sozinha ou dividir uma pizza, né, pequena com a sua turma? Continue interagindo conosco. Temos também aqui, ó, no nosso canal do YouTube, Rádio Pop Cariri, algumas interações. Sinelli Cristina, direto da capital paraibana, João Pessoa, na audiência do Conexão Pop.
1: Oi, Sinelli, boa tarde, lindona.
0: A Sinelli tava sumida, né, mas apareceu. Saudades de você, viu, Sinelli? Não nos abandone.
1: É isso, nos abandona não, fica com a gente.
0: Rizoneide tá por aqui.
1: Olha,
0: boa,
1: oi, Rizoneide.
0: Boa tarde, meu povo lindo do meu coração, tô por aqui no Mirante.
1: Ela falou ontem no Instagram que quer ganhar a Alexa, viu?
0: Ela quer ganhar a Alexa. E você, quer ganhar a Alexa? Alexa, se você quer ganhar a Alexa, preste muita atenção. Vai, corre agora, vai pro nosso canal do YouTube, Rádio Pop Cariri. Estou aqui com a Alexa em mãos. Caixa, ó, lacradinha, fechadinha, novinha. Inclusive, é uma das mais modernas, viu, essa Alexa. E nós vamos estar sorteando na sexta-feira no programa Conexão Pop. Pois é, aqui mesmo, das 2 às 4 horas. Dentro desse espaço, né, qualquer momento a gente vai estar lançando uma pergunta para vocês. Quem responder a pergunta certa leva para casa essa belíssima Alexa, pessoal. Lembrando, o sorteio é na sexta-feira. Eu quero saber quem é que quer essa Alexa. Manda pra gente lá no nosso WhatsApp ou no chat do nosso canal do YouTube. Eu quero. Quero saber quem é que quer. Manda pra gente agora. E pra quem não conhece a Alexa, né, a Alexa é um rádio, é um som bem tecnológico que você consegue conversar com ela. Você fala: Alexa, tocar tal música. E ela toca, ela lhe escuta falando. Você fala: oi, Alexa, bom dia. Ela: bom dia.
1: Bom dia.
0: E fala seu nome. Enfim, você se comunica com ela. Ela é super moderna. É só você pedir: Alexa, quero escutar a Rádio Pop Cariri FM.
1: Ela vai
0: tocar, exatamente.
1: Isso.
0: Extremamente moderna. Olha a Rizoneide, falou: eu quero, estarei ligadinha. A Sinelli Cristina falou aqui no canal do YouTube, viu? Eu quero!
1: Olha aí, muita gente quer, então fica sintonizado na 101.1. E sexta-feira a gente vai trazer mais detalhes sobre esse sorteio, tá bem, galera?
0: Pois é, a Sinelli mandou aqui também, viu, no nosso WhatsApp, que quer ganhar. Temos a Socorro aqui no Josalito Silva. Várias pessoas aqui na audiência. E a Rizoneide disse: ó, aqui em casa, a Alexa é minha prima, sabe tudo da minha vida.
1: Olha aí, tá vendo?
0: Olha, o bom da Alexa é que ela não espalha as fofocas, né?
1: Exatamente, fica só pra ela.
0: Exato. A Rizoneide disse mais: esse friozinho dava certo com um cafezinho com bolo, hein?
1: Ai, eu
0: delícia!
1: Amo, que delícia!
0: Eita, quando menos espera, chega ela com
1: chega
0: bolo.
1: Chega ela com bolo.
0: Olha a Sinelli, Alexa, toca a Rádio Pop Cariri. Pois é, vai pedir desse jeito, né, Sinelli? Pra ela tocar, claro, a melhor, a rádio que deixa Campina Grande cada vez mais pop. Claro, Rádio Pop Cariri FM 101.1. São 2h44. além do WhatsApp e do YouTube, tem o nosso Instagram, né?
1: Isso, tem o nosso Instagram pra você interagir, tá? Curtir, comentar, ver as informações que são postadas lá. E claro, também pra você interagir com o nosso quadro, que é o Toca Que Eu Canto, que inicia agora. E você vai participar pelo Instagram.
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1: É isso, é muito simples, muito fácil pra você participar. Se não estiver seguindo o Instagram da Pop, já segue, @popcariri101. Lá você vai nos stories e vai encontrar uma enquete com duas músicas. A minha música e a de Ítalo. Você vota na sua música preferida. Aqui ganhar, no final a gente vai ver, né, as porcentagens. E aqui ganhar, toca aqui no final do programa. Vamos ver as músicas agora, Ítalo, escutar?
0: Claro, com certeza. Qual foi a sua escolha de hoje?
1: A minha escolha foi Outra Vida, Zé Vaqueiro.

0: toca, que eu canto.
1: Agora é com você, ouvinte, você que decide. Qual música você quer escutar no final do programa? Zé Vaqueiro ou Seu Desejo? Seu Desejo ou Zé Vaqueiro? Corre pro nosso Instagram, @popcariri101 e vota muito. Enquanto você vota, vamos com ele. Natanzinho Lima, Sina de Ofélia.
2: Olha.

0: É isso! Rádio Pop Cariri FM, são exatamente 2 horas e 59 minutos, confirmando 2 e 59, que maravilha de programa, né, Samara?
1: Isso, que programa incrível, que músicas maravilhosas aqui hoje. Então, se você quer sintonizar alguma música, já manda pra gente no nosso WhatsApp.
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0: Pois é, estamos sim no WhatsApp, olha quem tá conosco aqui conectado. É o José Hermínio, olha lá, boa tarde, Italo e Samara, tô ligado na Pop. Beijão pra vocês e pra Naomi, José Hermínio na audiência.
1: Obrigada, José Hermínio, boa tarde, obrigada pela sua sintonia de sempre.
0: E pra você que tá sintonizando agora, olha, tá no nosso canal do YouTube. Nós estamos mostrando o produto que nós vamos sortear na sexta-feira. Esse produto vai ser disputado, viu? Muita gente tá querendo. Essa Alexa tá fazendo sucesso.
1: Até eu queria, até eu, viu, gente?
0: Eu também queria, Samara. Queria levar pra casa, né? Pra conversar, bater um papo com ela diariamente, mas vai ser do nosso ouvinte. Vai ser sua, tá certo? Essa caixinha de som. Essa Alexa maravilhosa, se você quer ver a Alexa, é só você acessar o nosso canal do YouTube. Abre o aplicativo do YouTube no seu celular, pesquisa Rádio Pop Cariri. E você vai encontrar o nosso canal, acessa a nossa live, deixa o teu joinha. Eu quero saber quem quer ganhar essa Alexa. Manda eu quero, tá certo? Pode mandar áudio também falando o que quer lá no nosso WhatsApp, DDD83-3201-8651. Ou então interagir conosco também, né, lá no nosso canal do YouTube. Olha a Judite Souza, já tá por aqui.
1: Oi,
0: boa tarde.
1: Boa tarde, linda. Obrigada.
0: Tô ligada na Pop. Ela falou que quer ganhar, viu, essa Alexa. É sexta-feira, dia 29 de maio. Coloca na agenda, não esquece não. Por aqui, trabalhando na audiência, Neno da Rocha.
1: Oi, Neno, boa tarde. Obrigada pela sua sintonia, viu?
0: Ivonete Dias está na audiência.
1: Ivonete também, obrigada, linda.
0: Dedé Mangará, muito boa tarde.
1: Dedé Mangará, tudo bem? Boa tarde.
0: Tudo bem, Dedé? Seja bem-vindo ao programa Conexão Pop. Que honra ter a sua audiência aqui na Rádio Pop Cariri FM, no programa Conexão Pop. Francisca Moreira também, viu?
1: Oi, Francisca, boa tarde, obrigada, um cheiro, sua linda.
0: E ela mandou uma foto aqui, ela no centro da cidade, e falou o seguinte: na chuva, mas na Pop, minha querida rádio.
1: Amo demais, obrigada.
0: Obrigada, Emiliana, tá na audiência.
1: Oi, Emiliana, um cheiro, querida, obrigada pela sua sintonia, fique por aqui até as 4 horas da tarde,
0: e
1: viu?
0: Ela quer uma música da Solange Almeida, qualquer música. Abraço pra todos, Emiliana, lá no bairro do Santo Antônio.
1: Amo demais, obrigada.
0: É isso, segue na audiência, são 3 horas e 2 minutos. Inclusive, a gente inicia agora com um quadro que a Emiliana gosta muito, viu?
1: Pois
0: e ela
1: é.
0: Quer saber o que o signo dela tá dizendo hoje. Ela que é do signo de Câncer. Começa agora o horóscopo.
1: Do povo!
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1: E a gente inicia o Horóscopo do Povo com os signos de Áries, Touro, Gêmeos, Câncer, Leão e Virgem.
0: Áries. O dia traz energia para resolver pendências e tomar decisões importantes. Apenas tenha cuidado para não agir por impulso em discussões ou situações delicadas. No amor, alguém pode surpreender com uma atitude sincera. No trabalho, sua iniciativa pode abrir novos caminhos.
1: Touro, hoje será um bom momento para colocar a mente no lugar e focar no que realmente importa. Questões financeiras pedem mais atenção e organização. No campo emocional, você tende a buscar mais segurança e tranquilidade nas relações.
0: Gêmeos, sua comunicação estará ainda mais forte, favorecendo conversas importantes, encontros e novas oportunidades. Evite apenas falar mais do que deveria em alguns momentos. O dia também favorece contatos profissionais e aproximações no amor.
1: Câncer. O lado emocional estará bastante sensível hoje, mas isso ajudará você a enxergar melhor algumas situações. O dia favorece reconciliações, conversas familiares e momentos de carinho. Tente não carregar problemas que não são seus.
0: Leão. você estará com brilho e confiança em alta, chamando a atenção por onde passar. Aproveite o momento para mostrar suas ideias e resolver assuntos pendentes. No amor, o clima será favorável para conquistas e aproximações especiais.
1: Virgem, o dia favorece planejamento, organização e decisões mais práticas. Uma oportunidade pode surgir de forma inesperada, principalmente na área profissional. Evite se cobrar tanto e tente desacelerar um pouco a mente. Daqui a pouquinho a gente volta com Libra, Escorpião, Capricórnio, Aquário e Peixes e Sagitário também.
0: Pois é, segue na audiência, ouvinte! Já a gente volta com Conexão Pop, tá certo? Olha, é isso! Câncer não carrega problemas dos outros, a Emiliana disse aqui, viu?
1: Mas é um problema, Câncer, tá? Não carrega, mas é um problema.
0: E yeah! Já se relacionou com alguém de câncer, foi?
1: Olha, ó, o Vinícius tá dizendo que não, é sim.
3: É nada!
0: O que, é que você acha, Vinícius?
1: É nada!
0: É problema ou não é?
3: É uma solução.
1: Não é nada.
0: Olha!
1: Nunca solução, vem lá.
0: São 3:05. Vamos já continuidade com esse programa maravilhoso. Não sai daí não, viu? A gente volta já, é rapidão.
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0: Em Campina Grande, 3:09. Voltamos e foi bem rapidinho. Tá vendo como foi rápido? Então, aproveita já que a gente voltou agora. Já manda uma mensagem especial pra gente pedindo a sua música, mandando o seu áudio, que daqui a pouquinho a gente toca no Fala E Ouvinte. Fica conosco até as 4 horas da tarde, juntinhos, meu povo.
1: Pois é, segue na audiência conosco. É um prazer, né, ter você aqui. Lembrando, tá rolando enquete lá no nosso Instagram, lá no @popcariri101. Duas músicas na enquete, você vai decidir quem você quer, qual música você quer escutar no final do programa, né? Se você quer, claro, Seu Desejo, ou se você quer escutar Zé Vaqueiro. Vota muito, @popcariri101, tá certo?
0: É isso, vota muito e vota em Zé Vaqueiro, o diamante da temporada.
1: Olha, vota em Seu Desejo, nua, claro, música maravilhosa. Por aqui, Ivone Rodrigues, lá no nosso canal do YouTube, viu? O YouTube hoje tá movimentado, todo mundo querendo ver essa Alexa, todo mundo querendo levar pra casa, olha. Pra você que não assistiu o YouTube ainda, pra ver... O que é a Alexa, né, minha gente? Essa caixinha aqui maravilhosa.

0: completa da Rádio Pop Cariri FM, né? Nós temos aí uma programação com jornal, temos Bianca Pinheiro, Dani Pimentel, Romildo Nascimento, Bastos Farias pelo jornal, temos Jota Salles de Manhã Pop, temos também, né, o jornal do pessoal do João Pessoa, que é retransmitido aqui na Rádio Pop Cariri FM, tem o Conexão Pop, tem Bastidores da Notícia, tem um Dialogando, enfim, tem a programação completa, então fica ligadinho, porque em breve, além do Conexão Pop, vai estar sendo anunciado outro sorteio em outro programa. Mas foca aqui, tá certo? Porque sexta-feira tem a Alexia no Conexão Pop das 2 às 4 horas. Olha quem tá por aqui! Marcando presença, a Fátima!
1: Oi, Fátima! Boa tarde, linda! Um cheiro pra você!
0: Pois é, por aqui também, Samara, a Cidália Brito.
1: Oi, a Cidália, como é que você está, maravilhosa? Obrigada pela sua sintonia.
0: Ela falou, oi, boa tarde, equipe maravilhosa, Ítalo, Samara, Naomi. E olha, quem está com a gente também é o Vinícius Truta. E ela falou mais, e o Música com Dorgival, qualquer uma, beijos lindos. Olha. Beijo, maravilhosa.
1: Beijos, linda, obrigada.
0: Pois é, vamos embora. Eduardo Praia tá por aqui pelo canal do YouTube.
1: O nosso fã número um chegou hoje, ele chegou mais tarde, né?
0: Pois é, mas ele vai voltar mais tarde na live do começo pra assistir o programa todinho.
1: Ah, eu tenho certeza que sim.
0: Certeza. E ele chegou falando aqui, oi Samara Nunes, boa tarde Brasil, boa tarde.
1: Boa tarde só pra mim, não deu pra você.
0: Pois é, querida, que milagre é esse, hein?
1: Que milagre, eu tô estranhando.
0: Eis a questão. Eu acho que o São João tá se aproximando, né?
1: Ah, tô entendendo.
0: Aí ele vai vir pra cá, não sei, ele tá querendo tentar lhe conquistar, será?
1: Ai, que pena, não vai ter não, conquista não.
0: De vista fechada para balanço.
1: Ai, Eduardo, brincadeira, viu? Não fique triste, não fique estressado. Mas a gente ter uma boa amizade.
0: Hoje ele vai chorar bastante,
1: ai,
0: viu?
1: Ai, que pena.
0: Ele vai se juntar, vai se
1: pra
0: ralar no sofá.
1: Pra me conquistar, você tem que ralar.
2: É
1: pra
2: nada.
1: Me conquistar, você tem que balançar. Eu quero essa música pro Eduardo.
0: Expectativa, eu vi esquentando essa música, tá dando expectativa.
1: Deixa eu dar um pouquinho de expectativa pra ele.
0: Deixa ele se iludir um pouquinho.
1: Vamos ver o que, é que ele tem pra me oferecer.
0: São 3 horas e 13 minutos. Esse é o Conexão Pop. Bora dar continuidade aqui com o Horóscopo do Povo.
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0: Libra. Questões sentimentais podem ganhar mais espaço hoje. Será importante ouvir seu coração, mas sem deixar a razão de lado. O universo favorece reconciliações, novas conexões e momentos leves ao lado de pessoas especiais.
1: Escorpião, sua intuição estará muito forte e ajudará você a perceber situações que antes passavam despercebidas. O dia pede mais silêncio e observação em alguns momentos. Mudanças positivas podem começar a acontecer aos poucos.
0: Sagitário, a vontade de sair da rotina estará grande hoje. Convites, novidades e encontros inesperados podem movimentar seu dia. Apenas tome cuidado com exageros, principalmente em gastos ou promessas feitas sem pensar.
1: Capricórnio, o foco estará voltado para metas, responsabilidades e crescimento profissional. Sua dedicação tende a ser reconhecida por pessoas importantes. No emocional, tente demonstrar mais o que sente e evitar guardar tudo para si.
0: Aquário. Sua criatividade estará em destaque e pode trazer soluções inteligentes para problemas antigos. Conversas diferentes e novas ideias podem inspirar mudanças, importantes inclusive. O dia favorece amizades e conexões especiais.
1: Peixes, hoje será importante proteger sua energia emocional e evitar absorver os problemas das outras pessoas. O dia favorece momento de paz, reflexão e carinho. Já no amor, a sensibilidade ajudará a fortalecer conexões verdadeiras. Esse foi o Horóscopo do Povo de hoje. Se você gostou, já manda uma mensagem pra gente.
0: Pois é, ouvinte, segue na audiência. São 3 horas e 15 minutos. Olha, tem muito programa pela frente, viu? Tem Toca Que Eu Canto, vai ter fofoca ainda, viu? Vai ter o Fala Eu Ouvinte, inclusive no próximo bloco, porque o WhatsApp aqui tá bombando, tá cheio de áudio.
1: Amo, eu gosto assim, muita
0: pois
1: gente
0: é.
1: Interagindo, Ítalo.
0: Eu me sinto querido, me sinto abraçado por todos vocês, quando vem vários áudios. Então, no próximo bloco, ó, tem Fala Eu Ouvinte, então já manda teu áudio pra gente tocar aqui no programa Conexão Pop.

0: São 3 horas e 15 minutos. Bora de música, Samara.
1: Vamos embora, agora mesmo.
0: Banda Encantos, quem manda em mim?

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0: Em Campina Grande, são 3h23, esse é o Conexão Pop de volta pela número 1 de Campina Grande, Rádio Pop Cariri FM, eu tô pop, Samara tá pop,
1: tá todo mundo pop!
2: Todo mundo pop!
0: É isso, segue interagindo, ouvinte! Tu já mandou tua mensagem? Já não perde tempo não, que nós estamos esperando o seu boa tarde, tá certo? Queremos escutar a sua voz, queremos lhe conhecer, tá bem? Porque você já escuta a nossa, né? Nós queremos ouvir
1: exatamente,
0: a sua também.
1: Exatamente, queremos ouvir a sua voz, a sua sintonia, saber se você tá tristinho ou se tá feliz. Mas, claro, ouvindo a gente não tem como ficar triste, né, gente? Por favor!
0: Claro, energia lá em cima! Olha, a Judite Souza falou que quer ouvir a música Amor Eterno.
1: Olha!
0: Com Vicky César, se possível.
1: Amor
0: Beijos!
1: Eterno. Você acha que existe amor eterno?
0: Ixi, eu acho que é eterno até enquanto dure, né?
1: E você, mas depois... Vinícius?
0: Hoje em dia tá tão difícil ter um amor.
3: Eu acho que existe, apesar de ser bem raro e bem difícil.
1: Tá bem, tudo bem. Eu acho
0: eu
1: que existe,
0: acho que é
1: de pai e de mãe.
3: Impossível.
0: É verdade. O amor, menina, amor não existe mais não hoje
3: o quê?
0: Em dia.
3: Mas a gente é do Antigo Testamento.
1: É verdade.
0: Quem ama trai.
1: Não trai.
0: Não, tá aí que tá. Quem então todo mundo trai.
3: E você? E eu traí não. Então eu
0: não
3: sou.
0: Não sei.
3: Não, eu nunca sei. Traí.
1: Eu nunca traí, eu não posso dizer.
3: Eu garanto. Pode botar a mão. Pode botar a mão no fogo, o corpo.
1: Vai sair só as cinzas.
0: Vai ficar só os ossos.
3: Que é isso?
0: Enfim, minha gente, vamos lá, dando continuidade aqui, viu, com o Conexão Pop. Temos por aqui também, marcando presença, viu, Samara? Olha, Eduardo Praia colocou que tá com o coração partido.
1: Ah, que bom. Daqui a pouco conserta de novo o coração.
0: Exato. Daqui a pouco ele encontrou outro. Não tinha uma de Caruaru, não
1: era? Não era,
0: né?
1: Cadê?
0: Uma de Caruaru, uma do Pará, uma de Campina Grande.
1: Meu Deus.
0: É, meu filho. Ele tá desesperado pra encontrar alguém em Campina Grande.
1: Nossa, que pena, né? Tem várias mulheres lindas e maravilhosas. Com certeza ele vai encontrar.
0: Claro.
1: Se ele
0: sim.
1: Vier para o São João do Campina Grande, que eu acho que é mentira. Ele não vem.
0: Que vem, viu?
1: É mentira.
0: Ele que vem.
1: Ah, tá.
0: Enfim, são 3 horas e 25 minutos. Bora dar continuidade com esse programa maravilhoso. Rádio Pop Cariri FM, tá todo mundo pop. Bora escutar música?
1: Vamos embora.
0: Mas música não, áudio dos nossos ouvintes.
1: Áudio dos nossos ouvintes.
0: Confundi aqui, viu? Vamos embora. Fala aí, ouvinte.
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5: Boa tarde, Italo Moral e Samara Moranha também. Nessa terça-feira estou na escuta Conexão Pop Cariri FM com Italo Moral e Samara Moranha também. Nessa terça-feira, que é em primeiro lugar, Lídia Unha
0: Sérgio. Boa tarde, Daniel.
5: Programa, nós também queria ouvir qualquer música. Mandar alô para Rabicó, João da Cruzeiro, Paulo da Cruzeiro, Amigos Motores da Empresa Cruzeiro, Geram, Bianca, Barbosa, Israel, Bilzinha, Marília, Nils, Pipió, Sandro Fé, Sandro Nilton e todos os ouvintes fez Pop Cariri FM na escuta de... De Ítalo Moral e Samara Moral, nota mil, que é programas, nota mil. E olha para Socorro e Edilamar. Daniel Moral, 101.1, Bota Congo 2026. A rádio Todo Mundo é Pop.
1: Eu amo Todo Mundo Pops mesmo.
0: Claro. Eita, oi.
6: Toda tarde eu estou ligado na melhor programação.
0: É sim.
6: E ouvindo isso, Samara.
0: Claro.
6: No programa Conexão.
1: Eu amo.
6: E aqui quem

0: Show!
1: Arrasou, Pascoal, obrigada!
2: Boa tarde, minhas fofuras.
0: Boa tarde.
2: Olha, respondendo a pergunta,
0: sim.
2: Eu, sinceramente, eu não aguento comer um cuscuz gigante, não. Eu prefiro dividir uma pizza, né, com a galera, uma pizza pequena. E outra coisa, eu quero ganhar essa Alexa, viu?
1: Ela vai ter que ser minha. Arrasou!
2: E eu quero mandar um abraço aqui para todos os ouvintes fiéis, para todos desta rádio maravilhosa.
0: Obrigado.
2: Para o meu amigo Daniel Moral. E minha mãe está mandando um abraço para vocês, viu? Já está com saudade de fazer visita a vocês.
0: Obrigado.
2: E para todos que estão na rádio, que todo mundo é pop. Beijo.
1: Vamos, obrigada, sua beijo, maravilhosa.
3: Pop, Cariri. Estamos na escuta. Eu estou salvando aqui que eu tinha. Não estava com esse. Sabendo aí, Márcia Brito mandou o contato de novo.
1: Ah, então salve esse contato pra não perder, viu?
4: Eu quero! Eu quero! E é Joselito! Dá uma solta aí hoje, rapaz!
1: Mande áudio!
4: Tá assistindo vocês! Eu quero! É José da Armadinha doido! É doido pra ganhar um desse, o Alex!
1: Olha!
0: É isso! Minha gente, essa Alexa vai ser tão disputada, viu?
1: Vai ser disputada aí. Então, a nossa audiência nesse dia vai bombar, viu?
0: Vai ser tão disputada nessa sexta-feira. E não para de chegar áudio aqui não, viu? Pra você que mandou áudio ouvinte, a gente não tocou, muita calma, que a gente vai tocar no próximo bloco, viu? Vai ter mais falar aí ouvinte, porque nós decidimos, né, liberar alguns áudios pra depois soltar outros, pra não ficar tantos áudios seguidos. Então segue interagindo. E é, minha gente, muita gente tá querendo essa Alexa. Joselito quer, Socorro quer, o pessoal tá aqui na disputa. Olha quem acaba de interagir conosco através do nosso WhatsApp, Ivone Rodrigues. Boa tarde, Italy Samara.
1: Oi, Ivone, boa tarde, linda. Obrigada pela sua sintonia.
0: Pois é, minha gente. Olha, você que tá na audiência, só uma coisinha rápida, notícia de última hora. Quer uma dica? Olha só, vamos fazer agora
1: notícia.
0: Não. Vai ser assim que a gente voltar, vai ter uma bomba aqui no Conexão Pop, viu?
1: Eita, passada!
0: Vai ter uma bomba assim que a gente voltar do próximo bloco. Vamos chamar aqui música, intervalo, quando a gente voltar não sai daí não. Já prepara o teu WhatsApp, já salva o nosso número, DDD83-3201.
1: Até eu fiquei surpresa, porque eu não tô sabendo, viu?
0: 8651, DDD83-3201. 8651, tá certo? Porque já tem uma coisa muito boa pra vocês. São 3h29, não sai daí não, bora de música, a gente volta já.

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0: Campina Grande, 3h41, e a gente volta com essa audiência incrível aqui de hoje. Que programa maravilhoso, né, Ítalo? Quanta gente conectada, tá fervendo hoje aqui, viu?
1: Pois é, gente, hoje tá movimentado, viu, aqui, claro, o programa Conexão Pop. Que maravilha, você já sabe muito bem, né, o melhor das suas tardes. Sempre de segunda a sexta, das 2 às 4 horas, comigo, Ítalo Silva, e com ela, Samara Nunes. E olha, a Cidália tá aqui, viu, bomba, pois é, prometi no bloco anterior que ia ter bomba agora. Minha gente, prestem atenção neste momento, neste instante. Você sabe, né, Conexão Pop é cheio de surpresas, e surpresas boas para você, ouvinte. Você já está com seu celular em mãos, já salvou o nosso número? Pois bem, olha só, Samara, tá vindo aí a Vila Sítio São João, espaço maravilhoso que respira cultura nordestina, e vai estar acontecendo no sábado lá shows de Eliane, Dodival Dantas, Kátia Silene e Aduílio Mendes no dia 6 de junho, e no domingo, dia 7, Silvânia e Berg, né, ex-Calcinha Preta, Samia Maia e Desejo de Menina. A abertura dos portões da Vila City acontece sempre ao meio-dia. E se você não quer ficar de fora, garante logo o teu ingresso. As vendas estão acontecendo de forma online pela Ingresse e nos pontos físicos, no Sítio São João e também na Rede Farma do Parque da Criança. E fica ligado na nossa rádio, viu? Porque vai ter um sorteio agora, neste momento!
0: Maravilha, gente! Olha essa bomba! Sorteio agora, Ítalo!
1: Exatamente, de última hora,
0: passada.
1: Um sorteio de um par de ingressos para o pessoal curtir o domingo da Vila City. Ou seja, para curtir Silvânia e Berg, Samia Maia e Desejo de Menina. Tá no ar, promo da hora!
2: Promo da hora!

0: sua entrada e de outro visitante.
1: Linda, liga, liga!
0: Já ligaram! Oi, boa tarde!
1: Boa tarde!
2: Boa tarde, eu quero esse par de ingresso.
1: Olha, arrasou!
0: De novo, sortuda!
1: Olha, quem é?
0: É a Rizoneide!
1: A Rizoneide, amei!
2: Eita, que saudade!
1: Parabéns,
2: vocês,
1: linda, obrigada!
0: Ela vai curtir o sábado e o domingo na Vila Sítio, é isso mesmo?
2: Isso mesmo, com certeza. Vamos brincar da tarde no Sítio de São João, de noite em Henrique Juliano.
1: Ei!
0: Arrasou!
2: Já tira direto.
0: Então é isso. Parabéns, viu? Me mande seu nome, CPF, seu e da acompanhante, tudo bem?
2: Tá certo, meus amores. Obrigada.
0: Beijo, obrigado pela audiência, sua linda.
2: Tchau.
0: E Alex, você quer ganhar?
2: É, com certeza, eu tô ligada 24 horas pelo YouTube, pro tráfico. Agora eu tô ouvindo o som do carro, né? Porque eu tô sem rádio, mas vou ganhar, Alex. Deixa comigo.
0: É sexta-feira.
2: É sim, eu tô ligada. Valeu.
0: Beijo, parabéns.
1: Parabéns.
0: Vamos embora. Olha aí, Rizoneide Silva levou para casa, minha gente. Um par de ingressos para curtir o domingo. Olha, tem mais gente ligando aqui, tá certo pra gente. Já tivemos a ganhadora, a Rizoneide Silva. E vamos embora dar continuidade. Bora fofocar um pouquinho,
1: claro,
0: Samara?
1: Claro que sim, vamos embora. Agora mesmo, é treta
0: ou é fofoca?
3: É treta ou é fofoca? Conta pra gente. O que tá rolando no mundo dos famosos?
1: Clarinho que a gente te conta e te conta tudo agora, porque é babado, viu, Ítalo?
0: Pois é, minha gente. A gente conta agora, né, na Rádio Pop Cariri FM. É babado dos grandes, viu, Samara?
1: É isso. Então, olha só, gente. É uma bomba que saiu exatamente agora.
0: Pois é.
1: Olha, cantor João Lima, que agrediu a sua esposa, é solto. Isso mesmo, gente. A gente vai trazer tudo pra você agora.
0: O cantor João Lima, ele que é réu por tentativa de feminicídio, ele é solto com medidas cautelares, minha gente. Foi uma decisão da juíza Francilucci Regiane do segundo tribunal do júri de João Pessoa. E foi proferida nesta terça-feira. O cantor João Lima, né? Ele é réu por tentativa de feminicídio contra a ex-esposa, Samara. E ele, né, foi solto nesta terça-feira após essa decisão.
1: Eu não entendo, não.
0: Que decisão lamentável. O cantor vai cumprir algumas medidas cautelares, como o uso de tornozeleira eletrônica. A juíza revogou a prisão preventiva de João, entendendo que não há mais necessidade atual da manutenção da prisão. A decisão considera que os fundamentos que justificaram a prisão perderam força no momento processual atual.
1: Gente, como assim? Me perdoe essa juíza, que eu não tenho nem advogados, mas como é que alguém solta um cara desse? Um cara que tem todas as provas que ele quase matou a sua esposa. Como assim? Eu não entendo, eu não tenho nem, porque eu não tenho propriedade de fala, né, sobre, porque eu não sou advogada, nem, enfim, sou apenas uma comunicadora, mas como comunicadora eu me pergunto, como alguém solta um cara desse que quase matou a mulher? Como? Como isso?
0: Pois é, né, e detalhe,
1: claro, imagens... o pai dele é político, né, então, ó, eita, vou pois até é. Me calar aqui pra mim e não falar imagens... coisas a mais e poder até, né...
0: As imagens viralizaram, né?
1: Agora, se fosse um preto, pobre e favelado, com certeza estaria até morto uma hora dessa.
0: Pois é,
1: se fosse um preto, pobre e favelado, possivelmente até morto uma hora dessa poderia estar. Mas como é um rico, né? Aí sim, como é um rico, aí ele pode estar fora da cadeia.
0: Pois é. E detalhe, os vídeos dele na própria lua de mel agredindo a sua ex-esposa.
1: Pois é.
0: Situação lamentável. E detalhe, viu, Samara? Além do uso de tornozeleira eletrônica, a decisão da juíza estabeleceu o cumprimento de outras medidas cautelares, como condicionante para a soltura do cantor João Lima. Entrega do passaporte, no caso, no prazo de 24 horas, proibição de se ausentar da cidade por mais de 8 dias, sem autorização judicial prévia e expressa, comparecer a todos os atos processuais e sempre que for chamado, informar e manter atualizado o endereço residencial e telefônico. Ele estava preso desde o dia 26 de janeiro no presídio do Roger João Pessoa. Com a medida, ele vai sair para a penitenciária de segurança média em Mangabeira para realizar para colocar né, a tornozeleira eletrônica. E mesmo com a soltura, as medidas protetivas da vítima permanecem totalmente em vigor e devem ser rigorosamente cumpridas. A justificativa é que a proteção da vítima continua garantida pela Lei Maria da Penha.
1: Continua. Ela vai continuar protegida.
0: E quem garante que ele não vai fazer nenhum mal?
1: A justiça vai garantir isso? Um cara solto desse? Porque esse é um psicopata.
0: Que detalhe,
1: né? Uma pessoa que faz isso, que solta... Uma pessoa que... Ele, né? Tô falando ele como pessoa. Uma pessoa que agride a sua esposa dentro de casa com câmeras vendo... Né? Uma pessoa dessa é uma pessoa psicopata. Sinceramente, eu fico me perguntando que justiça é essa, a justiça do Brasil. Quantas mulheres vão precisar mais passar por isso? É com essa soltura que a gente tem a noção de que o crime contra a mulher sempre será impunidade. Vai ser isso. Entende?
0: Pois é, exatamente. Detalhe. Além da tentativa de feminicídio, né, que ele foi apontado, o Ministério Público da Paraíba aponta que João Lima deve responder, além desse crime, também ele está respondendo, né, pelo crime de estupro, lesão corporal no contexto de violência doméstica, induzimento ao suicídio, ameaça e, além disso tudo, tem a violência psicológica contra a mulher.
1: Gente,
0: mas ele foi liberado pra ficar em casa.
1: Mas ele foi liberado com a tornozeleira eletrônica. No seu bom apartamento de luxo, seja onde for, com suas regalias dentro da própria casa. Ai, não posso sair, mas vou poder usar o celular, ver as redes sociais, assistir TV, né? Beber dentro de casa. Nossa, que maravilha, que perfeição. Parabéns.
0: É lamentável.
1: É lamentável.
0: Por causa de decisões como essa que novas mulheres, às vezes, não termina não denunciando, porque fala, eu vou denunciar pra não resolver nada, aí o réu, ele é solto, podendo fazer qualquer outro mal à vítima.
1: É exatamente
0: ou então
1: isso.
0: Mandar alguém fazer algum outro mal pra tentar atingir a pessoa, o familiar da pessoa. Pois é, e o Beto citou aqui algo importante, viu? E quem mandou soltar foi uma juíza, que é uma mulher. O Beto fez questão,
1: né,
0: de ressaltar isso.
1: É uma,
0: né,
1: mulher.
0: Gente? Situação lamentável, e a gente não vai poder prolongar, né, porque o programa já tá se encerrando aqui, mas são várias críticas que a gente tem, né, pra falar sobre isso, sobre essa decisão lamentável. Mas é isso, seguimos aqui com o programa Conexão Pop, bora escutar aqui mais alguns áudios que os ouvintes nos enviaram, rapidão.
1: Vamos embora agora mesmo.
0: Fala aí, ouvinte.
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4: Boa tarde, Ítalo. Boa tarde, Samara. Assim, ela aqui de João Pessoa. Eu prefiro comer um cuscuz grande.
0: Eita!
4: Né? Pizza não, eu não sou muito fã de pizza não, mas prefiro cuscuz.
0: Delícia!
5: Boa tarde, Ítalo. Boa tarde, Samara.
1: Boa tarde,
5: linda. Na escuta. E sobre a pizza ou cuscuz, eu prefiro a pizza.
0: Eita,
5: tudo de bom,
0: delícia.
5: Quero ouvir a música de Xamã com...
1: Marília.
5: Com Marília Mendonça.
1: Amanhã a gente toca, Leão.
5: Um abraço para todos os ouvintes, para vocês também.
1: Obrigada.
5: Um abraço, cheiro no coração de cada um de vocês. Estou por aqui, só no trabalho e curtindo.
0: Obrigado.
5: Quando posso, eu dou um alô.
1: Amo.
5: Mas quando não posso, faço escutar. Tá ok? Estou por aqui sempre.
1: Obrigada.
0: Obrigado, meu amor, pelo carinho.
6: Boa tarde, turma maravilhosa.
0: Boa tarde.
6: Estou assistindo esta rádio desde cedinho.
0: Boa,
6: sou
0: isso mesmo.
6: Sou Diz, aqui do bairro de Santa Cruz.
1: Olha.
6: E Jesus proteja vocês,
1: amém,
6: todos vocês.
1: Obrigada, minha linda. Glória a Deus.
6: Eu amo. Eu tô querendo também, viu, gente?
1: Olha, então fica ligadinha sexta.
6: Tô querendo também, tomara que eu ganhe.
0: Show! É isso, Ivonete Dias, Fátima também na audiência. Vários ouvintes aí, né, mandando áudio. Obrigado pelo seu carinho, viu? E claro, segue interagindo, não perde tempo, não. A Cidália Brito tá por aqui, são 3 horas e 52 minutos, Samara.
1: Oi, a Cidália, obrigada, minha linda. E a gente já vai dando tchauzinho pra vocês, mas amanhã a gente volta.
0: Pois é.
3: É hora de dar tchau.
1: E assim a gente encerra mais o Conexão Pop pela Pop Cariri FM 101.1, uma emissora do Sistema Pop de Comunicação.
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1: E o Conexão Pop tem a apresentação de Ítalo Silva e Samara Nunes.
0: Sonoplastia, Vinícius Truta e Naomi Andrade. A superintendência do Sistema Pop de Comunicação é dela, Reni Cláudia.
1: 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Meus amores, muito obrigada pela sintonia de vocês nesta terça-feira. Amanhã a gente volta com muito mais, quartou. Um beijo, boa tarde, boa noite, lembre-se que você pode tudo.
0: É isso, Vinícius, muito boa tarde.
7: Boa tarde, né? Muito obrigado aos ouvintes aí, interagiram hoje, muita gente interagindo por aqui, o pessoal tá afiado, viu?
0: Pois é, amanhã tem muito mais, né?
7: Amanhã tem mais e a gente espera você na audiência desse programa maravilhoso. Fiquem com Deus, que Deus abençoe a vida de vocês.
1: Amém.
0: É isso, meus amores, muito obrigado pela audiência de hoje. Lembrando, vem aí o sorteio de um Alexia, sexta-feira. Amanhã tem mais sorteio de um par de ingressos para você curtir a Vila Sítio São João. Um beijo, beijo, beijo. Um resto de dia maravilhoso pra você. Que Deus lhe guie, lhe proteja e lhe abençoe. E lembre-se, já deu tudo certo pra mim, pra você e pra todos nós. Eu sou Ítalo Silva e eu fui!

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10: Em Campina Grande, na Paraíba, 16 horas e 1 minuto.
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10: Muito bem, muito boa tarde, meus amigos. Estamos chegando a partir de agora com o programa Dialogando, formando a Rede Nordeste de Comunicação. Estamos juntos até às 17 horas com muita notícia, entrevistas e opinião, formado a partir da Rádio Pop Cariri FM 101.1, TV Nordestina Canal 179, Portal Página 1PB e o blog do Abílio José. Juntos estamos formando o Dialogando desta terça-feira. E você pode participar pelo WhatsApp.
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10: Muito bem, o WhatsApp em que você pode mandar sua mensagem de voz, a sua mensagem escrita. Nós estamos nas redes sociais, Facebook, Instagram e o YouTube, que você começa a partir do YouTube da Pop Cariri.
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10: Por todas as plataformas, nós estamos juntos e você acompanha o programa também pelo portal de maior informação da Paraíba, Portal Página 1PB. O portal Página 1PB, www.pagina1pb.com.br, é a informação no momento exato quando a notícia acontece. Meus amigos, você está aqui nos estúdios da Rádio Pop Cariri. Nós temos o Vinícius, está conosco hoje, está acompanhando, está na mesa. Vinícius está na mesa lá na TV Nordestina. Nós temos o Flávio Gomes, a Giovana Maia está no escritório do portal Página 1PB e o próprio Abílio José está coordenando a transmissão no blog do Abílio. Eu sou Edson Pereira e vamos agora trazer opinião, porque opinião no Dialogando é no ponto de vista.
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10: Muito bem, no ponto de vista desta terça-feira, eu quero tratar de quanto nós estamos perdendo, de quanto, cuidado com esse BG para não ficar mais alto do que minha voz, de quanto nós estamos perdendo em termos de investimentos, em termos de aplicação de recursos públicos na saúde, na educação desse país. Mas Edson, nós estamos perdendo, e eu esqueci ainda de dizer, na infraestrutura do país, por falta de planejamento. Nós trabalhamos com programas e projetos. O SUS, que é o Sistema Único de Saúde, eu ainda estou achando esse BG muito alto. Isso, porque senão não me concentro. O Sistema Único de Saúde, que tem aí mais de 30 anos, se eu não me engano, ele é de 2000, de 98, é mais ou menos, vai completar aí seus 30 anos, é mais do que isso. Ele, a cada dia que passa, ele tem mais obrigações, e se tem mais verbas públicas, mais a população tem dificuldade em ter acesso ao básico. E o que seria o básico? A sua unidade básica de saúde no seu bairro, na sua cidade, que deve ser a porta de entrada, para o Sistema Único de Saúde, aonde você pode ser atendido por um técnico de enfermagem, por uma enfermeira, por um médico, por um odontólogo. E a partir daí, você ser consultado. O que que acontece? Você já tem dificuldade de acesso na unidade básica de saúde, no posto de saúde. E aí você começa a recorrer ao quê? Às UPAs da vida, você começa a recorrer aos hospitais, quando você poderia ser atendido e tratado num primeiro momento já no posto de saúde. E aí você evitaria todo um gasto desnecessário com o acúmulo de filas, você enfrentando fila, você tendo dificuldade em marcar um exame. Por quê? Porque a entrada para o Sistema Único de Saúde está barrado. E ele está barrado não porque um prefeito, porque um secretário de saúde decidiu que vai dificultar. É porque ela é mal elaborada. Ela precisa passar por uma reformulação. A unidade básica de saúde, que recebe recursos quase da mesma forma que há 30 anos atrás, os mesmos valores, com poucos reajustes, não se mantém com o valor enviado pelo governo do federal. E aí você tem a dificuldade de ter o atendimento necessário. Os valores para que você tenha um atendimento odontológico, os valores para que o pré-natal seja feito na unidade básica de saúde, aquele primeiro contato com o enfermeiro, com o técnico, com o médico, que fica restrito a poucas pessoas por dia. E aí o que que acontece? As pessoas vão bater lá na porta do hospital, da unidade, da UPA, das clínicas. Isso quando ainda assim tem que muitas vezes recorrer à iniciativa privada, com clínicas populares, com exames a valores populares. Por quê? Porque foram travados na entrada. Isso eu estou falando a nível de saúde. Vou falar agora em relação à educação. O professor passou a ter um salário mais digno, que ainda não é o valor justo, e o Fundeb garantiu a valorização do magistério. Só que, com isso, sobrecarregou-se as escolas públicas, sobrecarregou principalmente as escolas do ensino fundamental, primeira e segunda fase. E aí o que que acontece? Hoje existe um grande desafio na educação pública, que é o atendimento aos alunos especiais. As escolas particulares não garantem acompanhamento especial para autistas, para quem está no espectro autista, mas as escolas públicas sim, para alunos com deficiências, para alunos com necessidades especiais. E aí o que que nós estamos vendo? Professores altamente estressados porque estão com salas carregadas de alunos com condições especiais, carregado de profissionais que dão o acompanhamento

0: Parece que ela é toda elaborada para que a corrupção aconteça. Para que o ralo da corrupção, ele possa favorecer aqueles que contratam, aqueles que são contratados, aqueles que intermediam. Porque, diferente de outros países, vocês já observaram que as obras públicas, elas começam em vários locais ao mesmo tempo. Elas não têm uma sequência lógica de vamos começar aqui, vamos por etapas até chegar ao final. Não, ela começa no primeiro canto, no terceiro, no quinto, ela vai pulando. E aí por quê? Porque se parar, fica perdido e aí vai ter que entrar mais dinheiro. E eu tiro isso pelos asfaltos da vida. Vejam obras aqui perto de vocês. Começaram num canto, no outro... Começa em 4, 5 cantos ao mesmo tempo. Mas por que não começa num canto só e vai evoluindo a obra de um asfalto? Por que que ela não vai evoluindo? Porque se por acaso faltar dinheiro, a obra não está concluída, ela vai ser obrigada a ter que fazer. Vamos aqui, muito perto da gente, ali em João Pessoa, há quantos anos? Tem mais de 15 anos que eu conheço a triplicação daquela BR-230 entre João Pessoa e Cabedelo. E vão inaugurando de pedaço em pedaço. Olhem bem essa duplicação da BR-230 aqui na Alça Sudoeste. Começaram um viaduto ali perto do Parque da Paz, aí outro viaduto ali perto do Detran, um viaduto perto do JK, da rua JK, da Avenida JK, um perto da Floriano Peixoto, fora as obras que pularam lá para Farinha. As obras que estavam depois do mutirão pararam. Aí os viadutos, já concluiu uns, outros não. É, lá na Farinha deu uma evoluída, mas a metade da obra ou mais, que era para ser entregue em 2026, ainda não está nem perto da metade. E se parar agora? Se parar agora, perde tudo o que foi feito. Porque não se conclui. E tome dinheiro e tome recurso. E eu estou dando um exemplo do que acontece no país todo. Eu estou dando um exemplo do ralo que é os gastos públicos de forma sem planejamento. É assim aqui, é assim ali, é assim em qualquer canto de nosso país, porque o melhor é ter quanto mais gasto, mais recurso público à disposição de uma meia dúzia de corrupto. Esse é meu ponto de vista.
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0: Olha, nós estamos hoje com uma transição entre Naumir Andrade e Vinícius, que vai assumir a técnica a partir da segunda-feira em definitivo, e está havendo uma transição. Então vocês não estranhem se eu disser no ar algumas coisas. Não vou chamar palavrão com ninguém, não vou mandar ninguém pro inferno, mas vou dizer assim, o BG está alto demais, é porque ele tem que se adaptar a mim. Vinícius vai começar a se adaptar ao programa e aos poucos a gente vai pegando o feedback. Mas não estranhe se eu jogar um copo desse assim, voando, porque vai ser natural para quem já conhece o meu jeito. Mas brincando, brincadeiras à parte, seja bem-vindo, Vinícius. Vamos tocar o barco. E o programa Dialogando de hoje, nós tínhamos um entrevistado marcado, mas por erro da nossa produção, cometeu um erro. Primeiro, preparou uma arte para um dia 27. 27 é amanhã. E aí o entrevistado, pensando que era amanhã a entrevista, mandou um recado que tinha assumido um outro compromisso, em cima da hora. Então, por isso, nós temos aqui entrevistas e nós vamos levar as entrevistas. Hoje pela manhã, na Câmara Municipal de Vereadores de Campina Grande, foi levantado um debate entre a vereadora Aninha Cardoso e o vereador Rafa Fá, porque a vereadora Aninha Cardoso usou a tribuna para condenar as palavras do secretário municipal de saúde, Gustavo Braga, de que 60%

0: quem procura a UPA em Campina Grande é atrás de atestado. Eu tô achando esse número muito elevado. Significa que tem muito negro querendo dar o drible nas empresas, né? Ou nas escolas. Que tem malandro, a gente sabe. Mas a vereadora Aninha Cardoso não contou conversa. Ela explicou a nossa reportagem o porquê que ela usou a tribuna. Nós vamos mandar pro ar agora.
1: Qual é a queixa que a senhora trouxe aqui, para que fique claro?
2: Para que fique claro, a queixa que eu trouxe aqui é uma demanda que o povo tem nas UPAs de Campina Grande, que inclusive essa semana o secretário, acho que ele foi infeliz da fala dele, de dizer que 60% das pessoas que procuram a UPA são para atrás de atestado médico. Não, gente, são para ser atendidos. Por quê? Existe tanta gente nas UPAs, porque as UBS estão sem funcionar. Eles não têm insumos, eles não têm medicação, eles não têm como atender. Como eu estive, a médica conversou comigo e disse: Aninha, a falta do atendimento aqui não é dos médicos. Eu não posso dar um diagnóstico, uma pessoa chegar com uma dor na barriga e eu dizer que é uma úlcera, que é uma gastrite. Eu tenho que ter um exame. Então a gente passa para o CISEG, e lá não é marcado. Então, eu acho que o que está faltando nas UPAs são maquinários, para que as pessoas, para ser reguladas, elas precisam de um diagnóstico. Então, eu acho que tem que se mudar, a prefeitura tem que ver o que é que está acontecendo na UPA, que tanta gente tem morrido. Ontem à noite, tem uma pessoa lá com AVC, e não pode ser transferido porque não tem ambulância. Então vai falecer, vai morrer na UPA porque não tem? UPA é emergência. E as pessoas estão ficando lá 8 dias, 15 dias, sem atendimento. Essa é uma das coisas que tem acontecido todos os dias. E para mim não é normal.
1: Vereadora Aninha, a senhora trouxe hoje na tribuna muito bem, da olha Câmara bem. Municipal.
0: Eu tenho. Nalmir Andrade me acompanha já há muitos anos no programa. Quem me acompanha, muitos ouvintes, sabem que eu digo o seguinte: ninguém pode adoecer, a não ser que esteja vomitando, ou com a facada nas costas, ou com algo quebrado, na sexta-feira, a partir das 2 da tarde. Porque aí ele ou é atendido na UPA, ou ele é atendido em algum dos hospitais, ou Pedro I, ou trauma. Porque as unidades básicas de saúde praticamente não funcionam à tarde da sexta-feira. Mas se nós observarmos, não só, olhe bem o que eu vou dizer. Olhem bem o que eu vou dizer. Não é só falta de insumo, não. Muitas das unidades básicas de saúde que não funcionam nesse país, escrevam o que eu estou dizendo. Muitas das unidades básicas de saúde que não funcionam no Brasil é ocasionado por irresponsabilidade ou do prefeito, ou do secretário, ou dos próprios funcionários, que fazem de tudo para criar dificuldades e dar as facilidades aos seus. Eu estou dizendo e estou garantindo, e Campina Grande está incluída entre elas. Existe uma enorme quantidade de unidade básica de saúde em tudo quanto é bairro e poucas funcionam como deveriam funcionar. Seria melhor ter unidade básica funcionando de manhã, de tarde, de noite, com 3 equipes cada uma, com menos unidades. Ao invés de ter quase 200 unidades básicas de saúde, bastava você ter 80. São 50 e poucos bairros em Campina. Ora, se você tem 50 e poucos bairros em Campina, e se você tiver uma unidade básica por cada bairro, e tem bairro que são verdadeiras cidades, vai que você tenha duas, com 80 unidades básicas de saúde funcionando de manhã, de tarde, de noite, ou seja, um médico dá 4 horas de manhã, outro médico dá 4 horas à tarde, outro dá 4 horas à noite, mas aí chega, bota médico para dar 10 atendimentos, 15 no máximo, quando olha para a cara do paciente, a enfermeira se desdobrando para tentar cobrir espaço.

as técnicas de enfermagem se retorcendo, sem insumo e sem diretor, querendo fazer politicagem em cima disso. Então, não é só Campina Grande, não. Rafafá, que já foi, inclusive, diretor das duas UPAs de Campina,

0: Vereadora, vamos ouvir o vereador Rafafá.
1: Recebeu as críticas levadas à tribuna hoje da vereadora Aninha Cardoso a respeito dos atendimentos em saúde em Campina Grande, sobretudo dessa vez atendimentos na UPA.
2: São válidas aqui, todos nós vereadores, a gente tem total liberdade e direito de falar sobre qualquer tema que é de importância para a cidade, e a saúde é um tema muito importante. Algumas questões trazidas pela vereadora Aninha fazem sentido, obviamente, e outras não condizem com o que foi dito em relação à regulação. Todo paciente chega na UPA, em especial nas UPAs, que são portas de entrada para qualquer paciente, para que seja regulado para um hospital ou unidade especializada no problema que o paciente tem. Eu falo propriedade, eu fui diretor das duas UPAs. Então a gente também já se deparou com situações onde o paciente está lá na UPA, está com exame de troponina, por exemplo, com eletrocardiograma, confirmando um pré-infarto, e a gente não consegue a regulação por falta de burocracia mínima que se aconteça dentro desse sistema, onde poderia facilitar a ida desse paciente, por exemplo, está na UPA infartado, e ir para um hospital, por exemplo, de trauma, que é o hospital referência para esses casos. Pacientes com AVC ou suspeito de AVC também. Tem uma janela imunológica de 4 horas e meia até 24 horas que a gente consegue tentar reverter a situação do AVC, mas a burocracia que tem dentro do sistema de regulação, principalmente do Estado, faz com que essa dificuldade aconteça. Infelizmente, muitas das vezes a gente perde o paciente. Então, não é 100% verdade. UPA, ela não é porta aberta para o imediatismo. A UPA não tem, no programa UPA nacional, não tem tomógrafo, não tem aparelho de ultrassom. Então, a gente precisa ver uma possibilidade de inverter questões como essa. O paciente está com suspeito de AVC, é melhor levar para onde? Para o trauma, porque o trauma já tem tomógrafo, já tem ultrassom, já tem médicos especializados para todas as enfermidades. Então, essa burocracia hoje deve ser uma das maiores dificuldades que a gente tem de enfrentar e buscar uma solução para que melhore e seja rápido a forma de agir e salvar vidas.
3: Muito bem.
0: Muito bem. Pode abrir isso. Muito bem. Os dois vereadores estão com razão. Mas é bom um debate como esse e um debate sem caráter político. O que nós temos que entender é que a política, ela precisa acontecer nos debates eleitorais, de quem é a oposição, situação. Mas os debates como esse, de qual a função, quais as parcerias que podem ser elaboradas, quais os trabalhos que podem acontecer para que a burocracia não atrapalhe, para que 60%, como disse o secretário, não vá à UPA pedir atestado médico, será necessário o quê? Que se reúnam representantes da Secretaria Municipal de Saúde, da Secretaria Estadual de Saúde, dos representantes dos profissionais de saúde, da classe política, para exatamente, a partir daí, elaborar um organograma, um fluxograma de que aonde o paciente pode procurar, o que ele pode procurar. Mas não por uma questão política, não por uma questão política partidária ou eleitoral. Nós temos que entender que o cidadão que me escuta nesse momento, que me assiste, ele não tem obrigação de saber quais os trâmites podem acontecer. Ele tem que saber que no bairro dele tem uma unidade básica de saúde e ele pode ser atendido. E que ele, se ele procurar, ele vai ser atendido. Ele tem que entender que se o caso é mais grave e se vai pegar num horário em que as unidades básicas de saúde não estão abertas, que eles possam recorrer à UPA, que eles possam recorrer aos hospitais de Campina Grande, os hospitais de porta aberta, como se chamam, são aqueles que atendem com a chegada do paciente. Mas você tem que saber que uma dor de cabeça, você não pode percorrer o trauma, você não pode ir para o trauma, você vai para onde? Para a UPA. Uma facada nas costas, não é para a UPA que você tem que ir.

0: para o trauma. Eu posso estar com o dinheiro que for no bolso, eu posso estar com 1 milhão, mas minha esposa e minha filha sabem que se eu tiver problema no coração, me leve pro trauma. Sabe por quê? Porque o trauma tem medicamentos que os particulares daqui não têm e que podem me salvar. Se eu tiver um AVC, me leve pro trauma, porque lá tem um tomógrafo. Mas vai me mandar para a UPA por quê? Não. Se eu estiver entortando a boca, que Deus me livre, corre comigo para o trauma, como foi feito com meu pai, e que o salvaram no primeiro momento. Mas o cara tem que também entender que chegando no trauma, ele vai ser atendido. Porque tem hora que a burocracia do trauma também, aquelas figuras que ficam ali na triagem, criam a dificuldade do Satanás para atender um cidadão. E tem que entender que esse cidadão é o patrão. Os profissionais de saúde têm que entenderem que o patrão não é Lucas Ribeiro, o patrão não é Bruno Cunha Lima, o patrão não é o vereador tal, o patrão não é o deputado tal. O patrão é o cidadão que está como paciente. Porque é ele que paga o imposto. Os outros são cuidadores, são administrados. Administradores, nós pagamos para eles liderarem as administrações públicas. Então não pode confundir, porque tem hora que se abre que nem porta de ônibus, que eu ia dizer que nem rapariga véia, mas se abre por causa da facilidade criada. Porque tem algumas figuras políticas que criaram seus caminhos usando a saúde pública para oferecer a facilidade que o sistema público de saúde cria como dificuldade. Vamos ao comercial.
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0: milhões de reais. E aí, o que que acontece? Nós tivemos com nossa equipe, na parceria Portal Página 1 com o Portal Zona Leste, e nós temos essa parceria de muitos anos. Se vocês observarem nas nossas gravações, quando não é o microfone do Página 1, é o microfone do Zona Leste. Um abraço ao César, que está nos acompanhando. Inclusive, nós vamos ter a parceria no São João, viu? As equipes de gravação dos dois portais estarão juntos no maior São João do mundo. E aí, nós entrevistamos o secretário de Educação, Asfora Neto, ele que falou sobre os investimentos e o que significava a entrega dessa escola. Vamos a Asfora Neto.
1: E aí, qual é o investimento nesta escola e a partir de agora vai ser tempo integral?
2: A escola passará a ser em tempo integral, o investimento aqui é na ordem de mais de 2 milhões de reais só na parte física, além da parte de equipamentos. A escola tinha 5 salas de aula, passamos a 10 salas, sendo 9 de sala de aula convencional, uma para os alunos de AE, da educação especial, e também, como vocês estão vendo, né? Playground, parquinhos para as crianças, a quadra que também não tinha, moderna, né, já com piso com tinta epóxi, iluminado em LED. Esse tabuleiro de xadrez aqui que simboliza também outro projeto importante da educação de Campina, que é o Jogada de Mestre, que hoje já faz com que nossa cidade, só na rede pública municipal de educação, já conta com mais de 2 mil enxadristas, nossos atuais campeões e futuros campeões, porque educação é terra fértil, onde a gente planta, a gente colhe. Todas as salas desse novo equipamento, de uma escola que foi construída em 63, temos mais de 60 anos de escola, ela conta com climatização, com aparelhos de ar-condicionado, né, desde a guarita dos nossos vigilantes. Então, é um espaço pensado com muito carinho, a calçada com piso tátil, trazendo a inclusão desde fora dos muros, né, a parte arquitetônica. Esse projeto aqui foi concebido pela equipe técnica da Secretaria da Educação, os nossos engenheiros, os nossos arquitetos. Então, um projeto que dá brilho à cidade. Eu digo sempre que as nossas escolas, elas estão passando não só a orgulharem os nossos estudantes, mas também a própria cidade. Você vê aqui que no bairro do Santa Rosa, esse equipamento, de fato, embeleza a zona urbana, né, traz um padrão que muita gente só era acostumada a ver na rede privada, e aqui a gente está numa escola pública com qualidade, os melhores profissionais, agora com a melhor infraestrutura, e não é à toa que os números que a cidade vem alcançando na alfabetização na idade certa, no próprio IDEB, vem cada vez mais no ascendente, mostrando que a educação pública de qualidade é possível sim e que transforma vidas.
0: Está aí então, secretário Asfora Neto. Entrevistamos também o vice-prefeito de Campina Grande, o Alcindor Vilarim. Alcindor Vilarim, ele fala sobre essa escola e sobre as ações da educação.
1: Prestigiando aqui a entrega, né, da reforma dessa escola e também a introdução dela no sistema de escola integral.
3: De parabéns, prefeito Bruno, o secretário Raimundo Asfora. A escola aqui não deve nada, absolutamente nada, a uma escola particular. As salas climatizadas, ginásio de esportes coberto, refeitório, tudo de primeiríssima qualidade. E tem uma coisa que não tem erro, é o investimento em educação. Na minha opinião, é o investimento que não tem o que dar errado. E o município de Campina Grande, agora na gestão de Bruno, e claro, a gente tem que reconhecer e parabenizar o trabalho do secretário Raimundo Asfora Neto, vem desempenhando um papel, né, fundamental nessa política de educação, na política educacional do município. Então, está de parabéns o bairro de Santa Rosa, aqui de fato foi reconstruído, né, a nova Escola Municipal Tiradentes. E vocês aqui estão hoje tendo a oportunidade de em loco acompanhar aqui a inauguração.
1: Prefeito Alcindor Vilarim.
0: Nós entrevistamos, além de Alcindor, alguns vereadores, entre eles o vereador Saulo Noronha. Saulo Noronha participou da entrega da escola e fala a nossa reportagem.
1: Aqui da entrega, né, da reforma dessa escola e também a participação dela a partir de agora em escola integral. Qual a importância disso tudo?
4: importância gigantesca. Estou aqui na rua Avenida Presidente Costa e Silva, aqui no bairro do Santa Rosa, entre o bairro de Santa Rosa e Centenário. A gente fica muito feliz em participar de um momento tão importante quanto esse, esperado pela população por muitos anos aqui da região. E a gente fica feliz, nesse momento, estar contemplando uma escola tão bonita e que vai servir à comunidade, aos alunos, e será uma escola de tempo integral, que será ainda melhor, servirá ainda mais aos alunos e também aos pais.
1: Em relação aos bairros que o senhor atua, como é que tem sido as reivindicações da população?
4: A população sempre cobra e nós temos buscado dar resposta, né? Calçamentos de ruas, de asfaltos, de praças. Isso é constante, não só com o vereador Saulo, mas com outros vereadores. A área norte, a gente tem uma representatividade, inclusive brevemente estará sendo inaugurada lá uma digiteca, né, na escola Heleno Henrique. É uma obra que servirá ali a comunidade do entorno do bairro do Jeremias e também da Palmeira. Escola esta que eu tive a oportunidade de ter estudado lá na escola Heleno Henrique. Então a gente fica feliz, como eu disse, fico feliz em contemplar melhorias para toda a cidade de Campina Grande.
0: Quem também falou para a nossa reportagem foi o vereador Márcio da Eletropolo. Márcio da Eletropolo, que era da oposição, aderiu ao governo de Bruno Cunha Lima e está participando de alguns eventos e falou para a nossa reportagem sobre a alegria de participar da entrega desta escola no bairro de Santa Rosa.
1: Vereador Márcio da Eletropolo, o senhor prestigiando aqui a entrega, né, dessa escola renovada.
5: É verdade.
1: Peraí. Vai. Vereador Márcio da Eletropolo, o senhor prestigiando aqui a entrega, né, dessa escola reformada e passa a ser integral.
5: É verdade, hoje é um dia de festa, um dia muito importante, estamos muito felizes de poder estar aqui. Eu não vou nem dizer nessa reforma, né? Foi uma reconstrução que da escola Tiradentes, uma escola que passa de 5 salas para 10, são 9 salas com ensino integral e uma sala para alunos autistas. Então, assim, um investimento de mais de 2 milhões e a gente tem que comemorar a Prefeitura de Campina Grande investindo na educação, assim como nós, como nosso mandato, que acredita que a educação é que pode mudar tudo.
1: A educação é a base de tudo?
5: É verdade, para mim a educação é a base de tudo. A Prefeitura de Campina Grande tem investido muito nesse sentido e a gente está extremamente feliz com tudo isso, comemorando.
1: E aí o Capitólio da Educação, né?
5: É verdade. Mais uma coisa para comemorar, o secretário já anunciou, agora há pouco, que o Cine da Educação ali naquele prédio que estava parado será, sem dúvida, mais um grande incentivo para a educação de Campina Grande.
0: Aí então, o vereador Márcio da Eletropolo, inclusive eu esqueci de dizer, no evento foi anunciado que agora em junho será entregue o Cine Capitólio, funcionando como uma praça de eventos, uma praça diferente para a educação. O desafio agora é as adjacências do Cine Capitólio. Aquela praça Clementino Procópio, que já foi um cartão postal de Campina Grande, precisa ser recuperada e precisa de uma ação forte, porque ali tem tráfico de droga, ali tem tráfico de mercadoria, ali tem muita coisa que não presta. Então, está na hora de revitalizar a Praça Clementino Procópio. Vereador Frank Alves, acalmado, mais tranquilo na base, resolvido seus problemas. Frank participou do evento ontem e falou sobre a entrega da escola.
1: Vereador Frank Alves, o senhor participando aqui, né, dessa entrega, essa escola reformada e também passa a ser escola integral, né, o dia todo estudando.
6: Fico feliz com mais uma conquista, especialmente aqui na área da educação. Parabenizar o secretário Asfora Neto por esse empreendimento, que com certeza vai ajudar muito os pais com essas aulas integrais que está aqui na escola. A escola está muito bonita e é mais uma conquista do município. Agradecer também ao prefeito, e a saúde sempre é bem-vinda em qualquer melhoria que seja, especialmente nessa grandeza dessa reforma dessa escola.
1: Inclusive vai ter uma sala aqui para autistas, né?
6: Fico feliz, que é uma das minhas bandeiras, a bandeira dos autistas, que eu tenho lutado muito em prol deles. E cada vez mais a educação de nosso município avança.
7: Vereador Frank Alves.
0: Foi o Frank Alves, vereador Frank Alves, que concedeu a entrevista. Ah, eu deixei pelo final, mesmo ele já tendo participado, o vereador Rafafá, ele foi aluno da Escola Tiradentes. Então é importante o testemunho de quem foi aluno da escola e que chega agora como autoridade do município para a inauguração dessa unidade educacional. Vamos ouvi-lo.
8: Aqui sim, nos meus 11 anos, 12 anos, eu fui a quinta e a sexta série, que na época era até ciclos. Eu fui uma das primeiras turmas do município, quando a prefeitura abraçou o Ensino Fundamental 2, que iria até a oitava série, eu era aluno, morava aqui em Santa Rosa e na América Carneiro. Depois migrei para o Estadual da Liberdade, mas fui aluno do Tiradentes. E hoje ver essa escola dessa forma me deixa muito feliz, porque é um reconhecimento que o bairro de Santa Rosa tem por parte do prefeito, da Secretaria de Educação, de todo o poder público em colocar essa escola como prioridade, reformar e entregar esse equipamento fantástico para o nosso município.
7: O secretário das Forças anunciando aí para o dia 11 de outubro a entrega do Capitólio da Educação.
8: É um marco, né, a gente recuperar um local que não tinha mais nenhuma perspectiva por parte de ninguém que tinha passado. E esse olhar visionário do secretário, do prefeito, em relação a entregar esse cinema público para os alunos da educação, marca o compromisso que é ter com as crianças do nosso município, para quem precisa ter um ambiente tão fantástico que é um cinema público para quem é da rede municipal de ensino.
7: Expectativa para o maior São João do Mundo.
8: São as melhores, né? A gente fala sempre disso, que Campina Grande entrega sempre a maior festa e a tendência é essa, sempre melhorar a cada dia mais. É uma programação eclética, onde a gente consegue ver que tem dentro da programação público que vai ficar feliz com todo tipo de artista brasileiramente raiz do nosso país, para poder trazer, de fato, cultura para todos os públicos.
0: Bem, vereador Rafafá, é engraçado, porque eu estava acompanhando aqui, eu faço as matérias, a parte escrita, esses vídeos são a equipe, e muitas vezes você não tem tempo de olhar toda. Aí eu estava olhando algumas figuras que passam ali atrás, eu vou sofrer sempre, porque dizem que quem não é visto não é lembrado. Eu não vou quase a eventos desse tipo, porque primeiro coincide muitas vezes com o horário do programa, coincide com outras coisas que você está fazendo. Mas eu fico olhando as mesmas figurinhas de 10, 15, 20, 30 anos atrás, que estão ali nas beiradas do poder, estão tentando ver se come alguma das migalhas que caem do poder. Realmente parece que o mundo roda, roda, roda e acontece as mesmas coisas. É rápido o intervalo, bem rapidinho.
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16: Na Paraíba, 17 horas e 2 minutos.
17: Confirmando, na Rainha da Borborema, 17 horas e 2 minutos.
16: E o programa Bastidores da Notícia entra no ar.
17: Hoje é dia 26 de maio de 2026 e você acompanha agora os destaques do dia.
16: E a gente já começa o programa com bomba. Tem bomba, Naomi?
18: É bomba.
16: É bomba! Tô sabendo que acaba de sair agora. É bomba, viu? Com exclusividade, o cantor João Lima tem alvará de soltura expedido pela justiça. Acabou de sair o cantor João Lima, aquele que se envolveu naquela situação que ele está sendo investigado por agredir a esposa dele, aquela coisa toda. Enfim, passou, se eu não me engano, passou por uns 3 a 4 meses preso, né? E tira a conclusão aí
17: desde o ano passado
16: que ele se encontrava preso. E acabou de sair agora o alvará de soltura do cantor João Lima. Tem o alvará de soltura agora expedido pela justiça. É bomba. Todos os detalhes você acompanha aqui no programa Bastidores da Notícia. A partir de agora será uma hora repleta de informação, política e opinião e muitas bombas.
17: Onde a credibilidade é a chave do programa.
16: Chegou a hora de mergulhar fundo nos assuntos que norteiam o rumo do nosso estado.
17: A apresentação dos bastidores da notícia é do homem mais bombástico da Paraíba, Rômulo
16: Bomba. E ela, Ivaneide Nunes, essa menina aqui que é estoura nessa bancada do programa Bastidores da Notícia.
17: A sonoplastia, edição de áudio e vídeo é de Naomi Andrade.
16: A superintendência do sistema pop é de Reni Cláudia.
17: Você acompanha os bastidores da notícia através da Rádio Pop Cariri 101.1 em Campina Grande.
16: Se preferir, você pode acompanhar pelo YouTube.
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16: Na Paraíba, 17 horas e 5 minutos.
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16: Sete horas e 6 minutos, estamos começando o programa mais bombástico do seu final de tarde, o programa Bastidores da Notícia. Apresentação, Rômulo Bomba e Ivaneide Nunes. Boa tarde, Ivaneide, você já começa com a notícia aí que é estouro aí na Paraíba, que mexeu aqui com os sites de notícia, aquela galera pega de surpresa agora com a soltura aí do cantor João Lima.
17: Boa tarde, Rômulo Bomba. Boa tarde para você, ouvinte, amigo que está aí do outro lado do rádio, sintonizado, que assim como eu está chocado aí com essa notícia de que o cantor João Lima, que ele não é suspeito, viu? Ele é réu por tentativa de feminicídio contra a ex-esposa. Ele foi solto com medidas cautelares. E quer saber do que mais? A decisão foi da juíza Franci Lucy Rejane, do segundo tribunal do júri de João Pessoa. Esse cantor, ele vai cumprir algumas medidas cautelares e também o uso de tornozeleira eletrônica, o que é extremamente chocante, porque há provas do crime que ele cometeu, não só a Paraíba, mas o Brasil inteiro acompanhou esse caso e viu quão grave foi essa situação do cantor João Lima, que claramente tentou matar a ex-esposa Rafaela Brilhante, ela que é doutora, dermatologista, que mora lá em João Pessoa. A juíza desse caso revogou a prisão preventiva do João Lima, entendendo que não há mais necessidade atual da manutenção da prisão. A decisão considera os fundamentos que justificaram a prisão perderam força no momento processual atual, ou seja, é como se antes ele pudesse favorecer algum risco para a ex-esposa dele. E, segundo a juíza, agora não, né? Não há necessidade dele estar preso. Isso foi o que disse aí a decisão da justiça. De acordo com essa decisão, ele não teria descumprido medidas protetivas após ter ciência formal delas. Além disso, a prisão havia sido decretada muito próxima ao deferimento das medidas protetivas antes de haver uma demonstração concreta de desobediência posterior. A magistrada entendeu ainda que não houve fato novo suficiente para justificar a continuidade da prisão. Além do uso da tornozeleira eletrônica, a decisão da juíza estabeleceu o cumprimento de outras medidas cautelares, como condicionante para a soltura deste homem, que é réu aí por tentativa de feminicídio. E seria o seguinte: ele vai precisar entregar o passaporte dele com um prazo de 24 horas, né? Acredito, para não ter risco dele fugir do Brasil. ele está proibido de se ausentar da cidade em que ele mora, que no caso é João Pessoa, por mais de 8 dias sem autorização judicial prévia e expressa. Ou seja, ele ainda vai poder viajar, viu? Contando que não passe de 8 dias, certo? Esse réu acusado de tentativa de feminicídio, ele vai poder viajar desde que ele avise a justiça, tá certo? Ele também deverá comparecer a todos os atos processuais e sempre que for chamado. Ou seja, se a justiça chamar, ele tem que ir. Ele também deve informar e manter atualizado o endereço residencial e também telefônico. O João Lima estava preso desde o dia 26 de janeiro de 2026 no presídio do Roger, em João Pessoa, na capital paraibana. Com a medida, ele vai sair da penitenciária, né, de segurança média, para realizar aí a colocação da tornozeleira eletrônica. Mesmo com a soltura, as medidas protetivas da vítima permanecem totalmente em vigor, o que é o mínimo, né, minha gente? E devem ser rigorosamente cumpridas. A justificativa é que a proteção da vítima continua garantida pela Lei Maria da Penha. João Lima é réu por tentativa de feminicídio. Na denúncia contra o cantor, o Ministério Público da Paraíba apontou que João Lima deve responder pelos seguintes crimes. Atenção! Tentativa de feminicídio com agravantes de meio cruel, porque ele tentou asfixiar a doutora Rafaela Brilhante, isso já foi comprovado. Também ele utilizou esse recurso, né, que dificultou aí a defesa da vítima. Isso é um agravante na tentativa de feminicídio. Ele também está respondendo por estupro, lesão corporal no

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1: 3201-8651, esse é o número do nosso WhatsApp. E se você quiser também assistir a gente, acompanhar toda a programação da Rádio Pop Cariri e também o programa Bastidores da Notícia e ver aí o homem mais bombástico da Paraíba, você pode se inscrever no nosso canal no YouTube.
2: 17 horas.
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2: Cuida, menino. 17 horas e 13 minutos. Eu sou o programa mais bombástico da cidade. Mandar um abraço aqui pra meu amigo Rui de Sansão, ligadíssimo no programa Bastidores da Notícia. Mandar um abraço aqui pra Cecília Marinho, nos acompanhando diretamente de Patos. Mandar um abraço aqui pra meu amigo Francinal, também ligado no programa Bastidores da Notícia. Mandar um abraço aqui pra Mário lá da CEASA. Cara, hoje tá bombando a audiência, viu? Rui de Sansão, tem bomba daqui a pouquinho, viu? Mandar um abraço. Um abraço aqui para meu amigo Djalma, o homem do leite, viu? É,
1: cuida, Djalma.
2: Meu amigo preto lá de Sabor de Mel também, já tá ligado aqui.
1: Oh,
2: meu amigo Bin Laden também. É uma galera grande, viu?
1: Com
2: ligado
1: certeza.
2: No programa Bastidor da Notícia. Eu vou aqui dar alô para essa galera aqui, minha
1: vai
2: gente.
1: Vai passar a tarde todinho.
2: Todinho não tá não, viu?
1: É verdade.
2: Esse é o programa Bastidor da Notícia. Lembrando a vocês que sexta-feira tem sorteio, viu? Nós vamos fazer um sorteio. Lá do posto, a gente vai fazer daqui do posto GS, viu?
1: Sim.
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1: Exatamente, Rômulo Bomba. E olha só, a STTP divulgou hoje o esquema especial de trânsito para o São João em Campina Grande agora em 2026, né? Que inclusive já está batendo na porta. Próxima semana, quarta-feira, já vai começar o maior São João do mundo no nosso Parque do Povo também. É, nos outros lugares que fazem parte aí, né, dessa união de cultura, enfim, que acontece aqui na nossa cidade. E a reunião foi realizada hoje pela Superintendência de Trânsito e Transportes aqui de Campina Grande, que divulgou aí como vai ser a Operação São João desse ano, né? Que consiste em reforçar a fiscalização. Vai ter também algumas mudanças no tráfego, vai ter aumento na frota de ônibus para atender, né, a grande movimentação esperada durante os festejos juninos no Parque do Povo e nos arredores. Inclusive, uma informação bastante importante é que sempre que tiver show no palco principal, que é quase todos os dias, a partir do momento que começa, vai ter o reforço da frota dos ônibus para todas as regiões de Campina Grande, que faz parte do projeto Virote Junino, que de uma em uma hora vai sair ônibus lá da Integração, que fica localizado ali no centro da cidade, para várias regiões da cidade. E o último ônibus vai sair sempre 30 minutos depois que terminar o show no palco principal. E isso para atender a população da melhor forma, né? Que precisa aí do transporte público coletivo. Outra informação bastante importante que foi divulgada hoje pela STTP, você lembra que outro dia a gente questionou sobre a questão do tarifa zero.
2: Sim.
1: E acabou. Ninguém sabe por quê, aquela coisa toda, né? As más línguas dizem que é por conta de
2: recursos,
1: né? Desde o ano passado que não acontece.
2: Pagar, não.
1: E aí, ao ser questionada a Araci Brasil, né, que é a gerente de transporte lá, uma pessoa queridíssima, inclusive vou mandar um beijo para ela. Ela informou que não há previsão de acontecer a gratuidade nos ônibus em nenhum dia do São João até agora, porque teve alguns anos, 2025 também. 2024, que teve a gratuidade nos ônibus para o pessoal conseguir ir ao Parque do Povo, né, sem gastar aí com o transporte. Mas para esse ano, até agora, hoje é dia 26 de maio, 17 horas e 17 minutos, não há.

0: previsão de que tenha tarifa zero nos ônibus durante o São João desse ano. Infelizmente, é uma notícia triste, né? Porque muita gente precisa do transporte público e, se for gratuito, melhor ainda, né? Já economiza o dinheiro de um lanche. De um lanche, né?
1: Da famosa gelada.
0: Pois
1: da branquinha.
0: E aí eu achei legal esse projeto, que já vem do ano passado, que é o Virote Junino, porque ele traz linhas extras de ônibus circulando em todas as regiões de Campina Grande, né, nos dias de shows no palco principal. Esses coletivos, eles começam a operar a partir das 11 horas da noite, com viagens de uma em uma hora, e o último ônibus sai 30 minutos depois que o show no palco principal terminar. Inclusive, para o distrito de Galante, que muita gente vai para Galante no sábado à tarde, aquela folia, né? Vai ter frota extra também, principalmente na volta, porque Araci e o pessoal lá da STTP, como até o superintendente mesmo, eles explicaram que muita gente consegue ir geralmente sem o transporte coletivo, mas para voltar, muita gente precisa do transporte coletivo para voltar de Galante para Campina Grande, né? E aí, geralmente, eles aumentam essa frota, dependendo da demanda do dia. Eles comentaram que no ano passado teve até 12 ônibus extras a mais vindo de Galante para Campina Grande. Então, aí, segundo a STTP, cerca de 80% dos profissionais do órgão estarão envolvidos aí nessa operação junina. Eles estarão nas ruas, inclusive para tirar dúvidas e realizar fiscalização nas zonas azuis que acontecem aí durante o período junino. E essas zonas azuis são justamente para pessoas credenciadas, com dificuldade de locomoção, com algum tipo de pessoa com algum tipo de deficiência, esse tipo de coisa. E nessas zonas azuis, o valor do estacionamento moto é R$ 5,00 e de carro é R$ 10,00. Então, você que faz utilização dessa zona azul, tem que ficar atento aonde vai ser essas ruas, para não ter o risco de você acabar sendo lesado, né, por profissionais não credenciados que ficam nas zonas azuis querendo cobrar. Vou te mostrar.
1: Passa aí a relação.
0: Olha o tanto de rua. Esse tudo que tá azulzinho. Azul, é porque a letrinha tá tão pequenininha. Mas tem ali na rua Lino Gomes, na rua Assis Chateaubriand, na rua Felipe Camarão também. Vamos ver aqui, porque tá tão pequenininho, meu Deus. Na rua Desembargador Trindade, na Frei Caneca, inclusive na rua 13 de Maio, vai ter zona azul também. Então, sempre que você vê um agente da STTP, pergunta qual é o local da zona azul, para você não ser lesado, pagar uma fortuna, né, aos profissionais não credenciados, podendo pagar apenas R$ 10,00 pela noite toda.
1: O pessoal da zona azul vai estar lá identificado, né, com a jaquetazinha, né, da zona azul e aquele papelzinho da zona azul, né?
0: Exatamente.
1: Aí você ficar bem atento aí sobre essas orientações aí da STTP.
0: Exatamente.
1: Né?
0: E outra informação importante, Romulé, para as pessoas que moram ali ao redor do Parque do Povo, que os agentes da STTP, eles já começaram a fazer as visitas para realizar o cadastramento do morador, que eles adesivam o carro e aí o morador ele pode circular tranquilamente durante o dia e dependendo do horário à noite também. Então, se você, nosso ouvinte, mora nos arredores do Parque do Povo, receber a visita dos agentes de trânsito, atendam, não é golpe não. Eles estão fazendo aí o cadastramento para os moradores conseguirem circular tranquilamente nos dias da festa, né? Afinal, é o direito de ir vir. O cara mora lá, né? Como é que não vai poder circular? Então,
1: exatamente.
0: É isso aí. Essas são algumas das novidades divulgadas hoje pela STTP, que explicou mais ou menos como é que vai funcionar o esquema especial de trânsito.
1: Deixa eu mandar um abraço aqui para meu amigo Gleison Pimentel, ligado no programa Bastidor da Notícia. Mandar um abraço aqui para o Dr. Rogério, que não perde o programa Bastidor da Notícia dele, ligadíssimo no programa Bastidores da Notícia.
0: Grande 17, abraço.
1: 17 horas e 21 minutos. Vou pegar aqui sua deixa aqui, você falando sobre o maior São João do mundo, falando sobre as ruas, né? Que vai ter o azulzinho, como a gente fala, o azulzinho, entendeu? Vai ter a zona azul, entendeu? Para quem está em casa, na audiência, explicando melhor. E você já falou de algumas ruas, né?
0: Isso.
1: Aqui vai ter direito à zona azul. Então, pegando aqui, vamos fazer um tour, bora? pela cidade, que é contagem regressiva. O que é um tour? A gente vai fazer um tour, o que você pode acompanhar durante o dia.
0: Sim.
1: No maior São João do mundo. A gente vai passar agora em todas as casas que vai ter eventos, entendeu? Tanto como vai ser aberto durante o dia e à noite. E a gente chega até o Parque do Povo. Vamos Sim. começar? Vamos começar pela Vila do Artesão. A gente, você que está começando aqui, sexta-feira, sábado, começa a Vila do Artesão, né? Que vai, a abertura vai ser com o ex-vocalista do The Fever, né?
0: Sim.
1: É, e depois é o, Almir Bezerra, e depois tem o GG Bismarck e Saia Justa.
0: Sim.
1: Começa já sábado agora, que é o primeiro pontapé do maior São João do mundo. Mas antes da Vila do Artesão, tem o quê? Tem um forró da OAB, que começa na quinta-feira. Sexta-feira.
0: Eita.
1: Que já começa. Isso aí é um pontapé do maior São João do mundo.
0: Com certeza.
1: Aí vem Campestre, OAB. Aí você já dá um pulinho na sexta. No sábado, a Vila do Artesão. Tem um Momento Junino também. Lembrando, deixando bem claro aqui.
0: Com certeza.
1: Aqui, tem um Momento Junino.
0: Que é o maior programa de forró da TV brasileira.
1: Esses aí é o primeiro durante o dia, o tour, né?
0: Isso.
1: Aí... na quarta-feira, se não me engano, me corrigir, que é a abertura do maior São João do mundo, né?
0: Isso, quarta-feira.
1: Quarta-feira que é a abertura do maior São João do mundo. Aí começa quarta-feira. Aí vai quarta-feira,
0: dia
1: quinta,
0: 3.
1: Sexta, né? Isso durante a noite. Aí sábado a gente volta. Momento Junino, Vila do Artesão.
0: Sim, sim.
1: Aí vamos ver se tem sítio São João. Mas antes do sítio São João, tem a cidade São João, que você quer visitar. Já tem a cidade de São João.
0: É coisa, viu? O turista se esbalda e o campinense
1: se alegra. Durante o dia, no sábado. Aí à noite a galera vai pra onde? Espaço não. É Parque do Povo.
0: Parque do Povo.
1: Aí no domingo tem o quê?
0: Vila Sítio São João.
1: Vila Sítio São João, mas se eu não me engano, parece que domingo já tem Belmarx, né? Corrige
0: Sim,
1: aí.
0: Tem a corrida e Bel na
1: corrida
0: Avenida,
1: de manhã,
0: né?
1: A corrida. E já tem Belmarx. A namoradrilha no domingo à tarde.
0: Exatamente, dia 7.
1: Dia 7. Não, pois não é, nesse, não é esse sábado, não é esse domingo.
0: É, não, é o próximo, 14.
1: É, não, estamos certo. Estamos no caminho,
0: já
1: certo.
0: É agora.
1: Já estamos no tu.
0: Menino.
1: É, já estamos no tu. A corrida de manhã, à tarde, a namoradrilha.
0: Sim.
1: Aí tem Vila Cid São João, né? Dia 7 já.
0: Sim.
1: De Vila Cid São João. Aí à noite... Parque do Povo.
0: Menino.
1: Haja coração e dinheiro e cartão de crédito, meu irmão. Começando agora, viu? A galera já passou aqui, pegou aquela deixa do Desenrola Brasil.
0: Sim.
1: Limpou o nome. Fez a limpeza mesmo, deixou o nome bem limpinho, o cartão zerado. Tava que devia 8 mil, aí entrou nessa bancada aí do Desenrola Brasil, tá pagando 1.000 conto.
0: E ainda agora... o PROCON, que tem a sala especial.
1: Justamente,
0: atender,
1: dá uma visita,
0: né,
1: lá no PROCON estadual, viu?
0: E o PROCON municipal também, que tem como é que se diz? A sala de atendimento ao endividado. Você tem uma consultoria, praticamente tem uma consultoria com contador, psicólogo, todo mundo para lhe ajudar a quitar as dívidas.
1: Você quer limpar seu nome? Quer ter um cartão de crédito para curtir o São João? A hora é essa.
0: Ei,
1: se você tá devendo uma fortuna, você vai pagar uma mixaria.
0: Não. Exatamente.
1: Concorda?
0: Não perca aí tempo.
1: Aí pronto, você tem festa. 30 dias de festa. Tem festa durante o final de semana, de dar na canela durante o dia.
0: Sim.
1: A gente fez um pequeno tour aqui, né?
0: Foi, muita coisa. Viu?
1: Aí sim, aí depois tem Galante.
0: Ei.
1: Aí tem São José da Mata.
0: Eita.
1: Menina, aí tem Espaço. Aí tem como é o nome? O Cavaleira, que é na Vila...
0: Cavaleira na Ladeira.
1: Na Vila do Forró.
0: Ei.
1: Aí, meu amigo, eu vou dizer um negócio a tu, viu? Haja cartão de crédito.
0: É, viu?
1: Haja cartão.
0: Dinheiro.
1: Aí o caba, pá! Estoura o cartão. Quando chega julho, aí, meu amigo, chega as férias.
0: Aí vem a dor no coração.
1: Aquela tristeza, você tem que dividir o cartão. Até dezembro pra pagar direitinho, que depois chega o verão.
0: Menino.
1: Agora vocês se liguem. Vocês aí, tem uma turma aí que tá estourando cartão aí. Não é bom não, viu?
0: Por
1: Diz
0: quê?
1: Que a caneta azul daqui a pouco eu estouro a bomba, viu?
0: E aí?
1: Diz que a caneta azul já começou a funcionar, viu? Desde ontem.
0: Mas é bom aí, pra contratar ou pra demitir?
1: Pra botar pra rua.
0: Vixe!
1: Na rua.
0: Logo no São João.
1: Na rua, disse que foi, pega uma, daqui a pouco eu estouro a bomba.
0: Meu Deus. Todo
1: vamos
0: mundo
1: faturar,
0: pega de surpresa.
1: Vamos faturar, senão não paga a pensão.
0: Bora, que daqui a pouco tem mais notícias e, é claro, interação com vocês. Antes da gente entrar no intervalo, deixa eu mandar um cheiro carinhoso pra dona Francilene, que está na audiência. Flávio de Jesus, Gilamec, Antônio Vieira Leite também. Um cheiro, muito obrigada pelo carinho de sempre. Daqui a pouco a gente volta, viu? Rapidinho.
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0: na Paraíba, 17 horas e 32 minutos.
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0: Cuida, menino! De volta o programa mais bombástico da cidade. Esse é o programa Bastidores da Notícia. Apresentação: Rômulo Bomba e Vaneide Nunes. E quem tá ali, ó, pilotando essa nave, é o Truta, menino. Olha, o cara é estouro, menino. Mandar um abraço aqui pra Ferreira Produções e Eventos. Ligado também no programa Bastidores da Notícia. Meu amigo Carlos Jovens, né? O vaqueirozão. Ligadíssimo no programa Bastidores da Notícia. Mandar um abraço aqui pra Flávio, lá da Rede Farma. Ligado também no programa Bastidores da Notícia. Mandar um abraço aqui pra meu amigo Franklin, aqui do Rosa Mística. Ligadíssimo. Meu irmãozinho, estou na escuta. História mais bomba, que esse programa é estouro. Cuida, menino!
2: Cuida, menino! E o pessoal interagindo aqui no nosso WhatsApp, falaram que faltou eu dizer quais são as ruas que os motoristas por aplicativo vão poder parar para embarque e desembarque durante o período do São João, né? Porque ano passado eles reclamaram muito que tinha poucas ruas e tinha muito medo de ser multado, né? Isso. E aí a STTP também divulgou a lista desses
0: divulgou
2: lugares.
0: A lista. Deixa eu mandar um abraço antes de você divulgar para meu amigo Silvio, lá do Detran, também ligadíssimo no programa Bastidor da Notícia. Enquanto você divulga, eu vou tentar entrar em contato com o presidente, né, da associação, né, dos motoristas de aplicativo. Fechou? Para ver se a gente consegue colocar ele no ar. Fechou?
2: Fechou demais. Vou falar para o pessoal aqui. Atenção, você que é motorista por aplicativo, que roda aí bastante no período do maior São João do mundo, a STTP já divulgou quais são os locais, né, ali nas proximidades do Parque do Povo, que poderá parar para embarque e desembarque. Entre as ruas estão Rua Lino Gomes, que fica ali entre a Rua Doutor João Moura e a Rua José do Patrocínio. Também a Rua Doutor João Moura, nas partes superior e inferior, porque tem algumas partes ali que são entrada e saída, né, da festa. Então, não pode, mas é ali na Rua Doutor João Moura, na parte superior e na parte inferior. Também na Avenida Almeida Barreto, entre a Capitão José Amâncio e a Rua Major Belmiro. Também na Rua Capitão José Amâncio, também na Rua Sebastião Donato, ali por trás do palco principal. Outra rua que estará disponível também a parte inferior e superior para tanto embarque como desembarque é na Rua Frei Caneca, certo? Na Rua Otacílio de Albuquerque também, por trás do palco principal, também poderá embarcar e desembarcar por ali. A Rua Índios Cariris também estará livre para esse tipo de procedimento. Ali também no Largo do Parque Evaldo Cruz, em frente ao Museu de Ciência e Tecnologia, onde tem aquelas barracas ali de lanche, lindo olhar por ali, também pode parar por ali, sem medo de multa, tá, minha gente? E na Rua José do Patrocínio, que fica próxima à Rua Lino Gomes, também poderá parar para embarque e desembarque.
0: Ivaneide Nunes, 17 horas e 36 minutos. Você relatou agora onde é que vai ser os pontos, entendeu?
2: De embarque dos
0: motoristas de aplicativos dos Uber, certo?
2: Isso.
0: Agora eu vou estourar a bomba porque eu tô com o presidente da associação que vai entrar no ar agora e você vai ver o que totalmente diferente. Só um minutinho, meu amigo Germóbulo. Estoura a bomba, meu irmão.
3: É bomba.
0: É bomba, meu amigo Genmobile, presidente da Associação dos Motoristas de Aplicativo aqui de Campina Grande. Meu irmãozinho, eu quero que você tire a dúvida agora. Agora a nossa amiga que divide a bancada aqui, ela passou uma relação onde vai ser o embarque e o desembarque aqui no Parque do Povo. Eu conversei com você em off e eu fiquei surpreso agora que vocês não foram ouvidos, não chamaram vocês, não fizeram nenhuma reunião com vocês. Eu queria que vocês relatassem, estourassem essa bomba agora, meu irmãozinho. Boa tarde.
4: categoria, que é uma categoria particular, a gente entende isso, mas o município sempre abraçou ela e sempre ouviu o que seria melhor para que a gente pudesse fazer dessa festa uma festa melhor, levando e buscando as pessoas que estão indo para essa festa. Mas esse ano, com a troca do superintendente, não duvidando da competência do superintendente, que se ele foi escolhido para estar lá, é porque ele tem competência para estar. Mas a gente não foi ouvido, né? Não ouviram a categoria, não perguntaram quais são os pontos que o ano passado, como sempre perguntaram, que ficaram a desejar e o que é que podia se melhorar para esse ano. Então, esse ano, a gente nota que foi repetido os pontos do ano passado, né? Continuamos com o gargalo ali na frente do Evaldo Cruz, que haveria de ser melhorado esse ano como proposta, que tinha até sido levado para o superintendente Vitor, quando ainda era, antes de ser substituído, e tinha ficado de ser melhorada aquela situação, mas a gente percebe que vamos continuar enfrentando aquele gargalo que se forma ali em frente ao lateral do Evaldo Cruz, entre o Evaldo Cruz e o Parque do Povo, aquele gargalo que se forma também ali em frente à Eclipse. A gente continua orientando aos motoristas a se manter não fazendo embarque e desembarque em frente à Eclipse, que a gente já sabe que é proibido. Vamos respeitar essa situação, mas a gente não foi ouvido, a categoria não foi ouvida, não foi discutido com a gente, para que a gente pudesse ter uma melhoria nesses pontos que estavam gerando congestionamento o ano passado.
2: E Germoglio, boa tarde, aqui é Ivaneide, tudo bem?
4: Boa tarde, Ivaneide.
2: Germão, hoje a Superintendência de Trânsito e Transporte divulgou o plano de ação agora para o maior São João do mundo, né? E aí, ao serem questionados em relação a esses pontos, eles divulgaram que teria aí essas ruas ao todo aí 10 locais nas proximidades ali do Parque do Povo para o embarque e desembarque. Mas no caso, vocês, enquanto motoristas por aplicativo, você como representante, né, desse grupo de profissionais, então não foram ouvidos, é isso? E outra coisa que eu queria lhe dizer é, antes da reunião que foi realizada hoje com toda a imprensa para apresentar esse plano, né, esse plano aí de ação durante o São João, o superintendente da STTP, bem como os outros encarregados, né, o gerente de transporte, essas coisas, eles atenderam os taxistas, eles estavam por lá. E aí eu queria saber se você tentou realizar esse agendamento com o novo superintendente, né, o Neto, e qual foi a resposta, né, para saber se é possível aí ainda vocês se reunirem para realizar aí uma reunião que esclareça melhor e dê uma melhorada nessa questão dos locais para embarque e desembarque dos motoristas por aplicativo, né?
5: A linha caiu, mas já estamos de volta com ele aqui no ar. Dá para você repetir bem rapidinho, porque
2: sim,
5: hoje o taxista
2: se encontrava lá. Hoje, antes da apresentação do plano do maior São João do mundo para a imprensa, a superintendência tem que saber se vocês tentaram agendar essa visita dos motoristas por aplicativo. Conto você também, se você...
4: Nós estamos esperando que ainda possa ser ouvido, para que a gente possa ajudar a melhorar, né, essa fluidez do trânsito em Campina Grande, lembrando que a categoria de motoristas de aplicativo é muito maior do que a categoria dos táxis.
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4: The station you're listening to is... Não estou falando de qualidade, estou falando de números, né? Somos mais de 5 mil motoristas na cidade de Campina Grande, entre homens e mulheres. Então, a gente está todos os dias, 24 horas, indo e vindo em todos os pontos de Campina Grande. Sabemos exatamente qual gargalo e como podemos ajudar a melhorar. Então, a gente não foi ouvido, os táxis foram ouvidos, os táxis sempre tiveram prioridades, e a resposta para isso aqui são transportes públicos, né? Mas a gente sempre teve aquele acesso de tentar, junto com esse plano, encontrar pontos que pudessem melhorar nosso trabalho e ajudar a melhorar a fluidez do trânsito. Então a gente tem sim esperança de poder ser ouvido, de poder contribuir com essa festa, como a gente sempre contribuiu, lembrando que hoje somos utilidade pública na cidade, reconhecido com lei municipal, uma lei sancionada pelo prefeito. Então não é mais uma categoria esquecida nem jogada, é uma categoria que existe, abraçada, de utilidade pública para a cidade, e nada mais justo do que ouvir essa categoria, para que a gente possa ajudar a melhorar a fluidez do trânsito e ajudar também as pessoas a irem e virem do Parque do Povo com melhor qualidade.
5: Nesse caso, ainda vocês tem esperança ainda sobre essa reunião junto com o superintendente da STTP. Caso vocês não for convocado para essa reunião, qual os procedimentos que vocês tomará daqui para frente?
4: Rômulo, nossa orientação para os motoristas sempre foi a de tentar fazer o melhor que a gente pode, né, com a maior calma possível, com a maior cautela possível. Vamos usar os pontos que já foram disponibilizados, os pontos que existem, sabendo que dois ou três desses pontos causam congestionamento, como é aquele ponto que está sendo disponibilizado ali com atrás do Teatro Municipal, que eram cinco vagas que a gente tinha ali. Esse ano eu passei, ainda não foi colocada as placas, né? Foi falado que iria disponibilizar, mas não foi colocada as placas, então ainda está como proibido parar e estacionar. Aquele ponto ali vai gerar um ponto de gargalo muito grande e vai gerar um número de multas maior ainda para essa categoria. Então a gente ainda tem sim esperança de poder ser ouvido para a gente contribuir com o trânsito na cidade.
2: Pois, Germoglio, eu espero muito que a Superintendência de Trânsito e Transportes, como um órgão sério, né, organizado, possa dar ouvidos a vocês que estão aí nessa luta constantemente em defesa da categoria, né, dos motoristas por aplicativo. Afinal, vocês querem contribuir, vocês querem ajudar, então nada mais justo que vocês sejam ouvidos. A gente agradece demais a sua participação, estamos sempre à disposição, viu?
4: Na verdade, somos nós que agradecemos a chance e a oportunidade de termos essa voz para que a gente possa levar para quem está ouvindo entender a dificuldade dessa categoria. Muito obrigado, Rômulo. Muito obrigado a todos que fazem aí a Pop Cariri.
5: 17 horas e 44 minutos. Esse é o programa Bastidores da Notícia, que é estouro no seu final da tarde. É top aqui o ouvinte. Rômulo Bomba! É só vocês mesmo, meu amigo. Cuida, meu amigo. Mandar um abraço aqui para meu amigo Francisco, lá na rua João Suassuna. Meu amigo Jô Veículo, ligado também no programa Bastidores da Notícia. Edson também, Edson Veículo também ligado no programa Bastidores da Notícia. E Bastos Faria, que não perto do programa, é ligadíssimo no programa Bastidores da Notícia. Pois, e Muribe Macedo, que ligado também no programa Bastidores da Notícia. E Simone Duarte, viu? Pois, essa galera boa, maravilhosa. E Antônio Pimentel, vereador, também ligado no programa Bastidores da Notícia.
2: Cristiane Nascimento também está na audiência, sintonizada pelo nosso canal no YouTube. Socorro Borges também está na audiência, interagindo conosco através do nosso WhatsApp, que é o 3201-8651. E olha só, minha gente, o que é que vai chegar a Campina Grande? Um carro misterioso. Sabe o que esse carro misterioso vai fazer, Rômulo Bomba?
5: Diga.
2: Esse carro misterioso, ele vai em busca de combater o quê, minha gente? Fraudes em combustíveis.
5: Eita!
2: Sabia disso? Pois é, o Procon de Campina vai utilizar uma nova ferramenta rigorosa para garantir o direito dos motoristas campinenses com a utilização do carro misterioso, viu? As diretrizes para a implementação dessa metodologia foram alinhadas durante o encontro estratégico aí realizado lá no Rio de Janeiro com o Instituto Combustível Legal. Essa operação consiste no uso de veículos descaracterizados que vão circular na cidade realizando o abastecimento de forma rotineira, discreta, sem chamar a atenção dos frentistas ou dos gerentes. Porque a gente sabe que o Procon recebe muita reclamação em relação ao problema com postos de gasolina. Mas se chegar o carro do Procon municipal ou estadual, tudo se resolve rapidinho, né?
5: É isso.
2: Aí por isso que vão utilizar agora esse carro misterioso, que é uma estratégia que vai aí buscar criar um efeito de impedir qualquer tipo de ação irregular posta com a lei, viu? E não tem data certa para começar e também não vai ter detalhes de que carro é esse. Afinal, é um carro misterioso, né?
5: É
2: não
5: o pode carro dizer. Do Batman.
2: Fica ligado aí, ó, o pessoal dos postos de combustíveis, para não se meter em crenca. É melhor fazer o que é certo.
5: Exatamente.

0: Certo.
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0: Né? Cara, tá pagando o imposto. O cara já tá pagando a gasolina, que a gasolina tá lá em cima. 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
0: Gasolina até agora nada. Misturado com coisa nenhuma. É, menino. É, quando chega a eleição, cara, vou baixar isso, vou baixar aquilo, vou fazer aquilo. E nada.
2: É.
0: E nada misturado com coisa nenhuma. Tudo do mesmo jeito. Prometer até pizza.
2: Pizza?
0: Pizza não, picanha no preço. Diz que o brasileiro ia comer picanha bom demais e naquele precinho até agora eu tô esperando. Se eu comer uma picanha, meu dente quebra.
2: Oxe!
0: Você faz muitos anos que eu comi uma picanha.
2: Menino!
0: Manda um abraço aqui para meu amigo Jonathan, ligado no programa Bastidor da Notícia. Cadê as bombas, Romulo? Daqui a pouquinho tem bomba. Eu vou soltar uma bomba, vou soltar a data, entendeu? E o rapaz que tá escutando a bomba, né, de um site aí, que ele gosta de pegar carona aqui no programa Bastidor da Notícia, Deus credo, meu irmãozinho. Deus credo, entendeu? Deus credo.
2: Sim.
0: Aqui, Deus credo, a Rádio Pop e ao Rômulo Bomba e ao Portal Bomba Paraíba e ao portal Pop.
2: Não fique pegando carona,
0: não. Fique pegando carona, não, viu? Porque não fique... essa é com exclusividade, viu?
2: Eita.
0: Com exclusividade. Se chama-se plágio, viu? Se não der os créditos, é plágio.
2: Se não der os créditos, vai arrumar problema com o
0: Rômulo. Eita! Eu não sou de confusão.
2: Qual a lei? Qual a lei?
0: Qual a
2: lei, rapaz? Cuida,
0: menino. 17 horas e 49 minutos. E antes de soltar a bomba, faltou combustível. 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
0: 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Cuida, menino. 17 horas e 49 minutos e tem bomba.
3: É bomba. É bomba.
0: É bomba. É bomba, Ivaneide. 17 horas e 50 minutos. Hoje é quanto do mês?
2: Dia 26 de
0: maio.
2: Dia
0: 26 de maio de 2025. Essa bomba. 26. Dia 26 de maio de 2025. É?
2: 26.
0: 26 de maio de 2026. Eita, certo? 26 de maio de 2026.
2: Exato.
0: É bomba. 17 horas e 50 minutos. Nós estamos apresentando o programa Bastidores da Notícia. Atenção aí, você do site que gosta de pegar carona, dê os créditos, viu, meu irmãozinho? Eu não vou mais no seu direct mais, não. Esse é o programa Bastidores da Notícia. Campina Grande vai receber com exclusividade uma casa de uma empresa, uma bet. Essa é a casa do Xande. É bomba, viu? E nessa casa vai ser estouro lá. Essa casa aqui em Campina Grande. Vai ter participação de Xande, Xande do Avião, Wesley Safadão. Eu vou revelar o nome dessa empresa, da Vai de Bet.
2: Sim.
0: Tá sendo acertado amanhã todos os detalhes finais. Vem ator, vem influência, vem tudo pra essa casa. Essa casa vai ser tipo assim uma casa de um Big Brother. Mas não vai ser um Big Brother. Mas assim vai ter participação do empresário da Paraíba, de fora. Então vai acontecer aqui em Campina Grande agora no maior São João do mundo. É mais uma casa para você, mais um tour para você visitar. Mas não é todo mundo que pode chegar, tem que ter poiva, viu? Tem que ter dinheiro, viu? Essa casa vai começar a funcionar agora no maior São João do mundo. Eu recebi essa bomba agora, antes de eu entrar no ar, entendeu? A pessoa disse, não revele, não estoure, mas eu não aguento.

0: Eu não aguento. Amanhã, agora, amanhã eu vou dar todos os detalhes. Se chama-se A Casa do Avião. Oi. A Casa de Xande. Que diga. A Casa de Xande. Xande do Avião. Com o apoio dessa empresa aí. Tá chegando aí. Então disse que vai ter, entendeu? Vai ser estouro.
1: Menino.
0: Vai ser estouro. Segundo as informações, diz que até a Loki vai participar dessa casa.
1: Até a Loki envolvida com coisa de Beth.
0: Segundo assim, não. A Beth é patrocínio, é uma casa de jogo.
1: Sim.
0: É uma casa que você vai ter direito. Olha, vai atrapalhar muita casa de show, viu? Onde será? Eu já tenho.
1: Já, tu já sabe onde é.
0: Ah, eu, assim, uma ideia, mas eu não posso revelar, não, porque amanhã eu vou escutar o empresário que ele diz: calma, bomba, calma, bomba, calma, bomba. Amanhã tu grava um vídeo, amanhã estoura nas redes sociais com exclusividade todos os detalhes. Então, você, cidadão aí do site aí, se for postar, dê os créditos ao bomba, viu?
1: Cuida.
0: Cuida, menino. Esse é o programa Bastidores da Notícia, que é estouro.
1: É estouro,
0: Romulo. É estouro, bomba. Viu? E tem mais bomba.
1: Eita.
0: E tem mais bomba.
2: É bomba. É bomba.
0: É bomba.
1: Cuida.
0: Tô sabendo que um pré-candidato do MDB a senador, eu vou logo dizer o nome dele, André Gadelha, disse que não tá satisfeito, não.
1: Tá, não.
0: Diz que não consegue decolar com sua pré-campanha. Diz que os aliados dele, ele é do MDB, não tá dando apoio.
1: Oxente.
0: E assim, ele tá numa situação e poderá desistir, viu? É bomba. E voltar a disputar uma vaga na Assembleia Legislativa. Ele se não vê que não vai ter êxito, que você pode mudar, entendeu? Porque não foi feito ainda. Como é que se diz? A ata não foi fechada ainda, né? A ata é fechada só no dia das eleições. No dia das convenções, desculpa. Corrigindo aqui. E ele poderá mudar. Ele não está satisfeito, não.
1: Eita.
0: Não conseguiu decolar. O André Gadelha. Não conseguiu decolar. Não está satisfeito. Não está satisfeito nem com A, nem com B, nem com C, nem com V.
1: Com ninguém.
0: Com ninguém. Ele declarou, isso já chegou a meus ouvidos, que chegou uma pessoa que faz parte de lá, disse que ele não tá muito mansinho, não. Não brinca, não, que ele pode estar na audiência do programa Bastidores da Notícia.
1: Eita!
0: Mas a situação é essa. Vai convocar o senador, que é pré-candidato à reeleição, sentar com ele, vai convocar o ex-prefeito Cícero, alguma base para conversar, porque se não tiver êxito, vai desistir e vai disputar uma vaga na Assembleia Legislativa para deputado estadual.
1: Menino.
0: Esse é o programa Bastidores da Notícia. 17 horas e 56 minutos. É
1: bomba. Bomba!
0: Vocês querem mais bomba?
1: Eita!
2: É bomba!
1: Cuida, Rômulo Bamba.
0: Ainda dá tempo?
1: Dá.
0: Tu gosta, né?
1: É claro.
0: Chega lá, bota um sorriso. Ainda quando eu estiver sentado com o seu marido, eu vou dizer: olha, Ivanete parece menina ruim. Sabe que a menina ruim, que ela fica catucando.
1: Que absurdo.
0: Fica catucando. Eu vou ter a oportunidade de sentar com o teu marido, a gente sair pra tomar um uísque. Vinho não, que eu não gosto de vinho, não.
1: Vinho não, né?
0: Vinho não. Quem gosta de vinho é aquele personal que vê as coisas quando tá estressado. O político tá estressado, aí chama o personal e desce.
1: Pra tomar um vinho. Deixa os vinhos deles pra lá, né?
0: Bota aquele vinho chileno, música pra dois, num ambiente chique, num restaurante chique. Eita, menino, e tem bomba!
1: Cuida, Rômulo Bomba!
2: É bomba! é bomba.
0: É bomba. Tô sabendo. Que começou aí a caneta funcionar, a famosa caneta azul. Diz que a Secretaria de Saúde ontem começou a ligar pro povo e ó, tu não vem mais não, tu não vem mais não, tu não vem mais não, tu não vem mais não, tu não vem mais não. A Secretaria Municipal de Campina Grande, Saúde, viu? E começou a caneta azul funcionando. Pega o beco, tchau, pega o beco, pega o beco. E teve uns vereadores que pegou ar.
1: Eita!
0: Foi atrás do secretário, bateu na mesa, que o secretário não atende o telefone.
1: Eita!
0: Diz que não tá atendendo o telefone de ninguém. Não responde, não atende o telefone. É B2. Não atende o telefone.
1: B2?
0: Bruno 2.
1: Ah, não entendi, telefone. Entendi. Eita, olha rendimento, eu não entendi.
0: Esse é um negócio agora. Eu lembrei da minha namorada. Toda vez quando eu falo com ela, eu olho pro cabelo dela. Está na hora de pintar.
1: Essa ei, é brincadeira. Ei, faça isso não, viu? Você, você.
0: Eu
1: você,
0: gosto de tu,
1: vai ficar com
0: raiva
1: de você. É.
0: 17 horas e 52 minutos. Olha, eu gosto de dividir a bancada aqui com essa menina aqui maravilhosa. Mas assim, a gente solta a notícia em forma de humor. A gente brinca aqui, mas ao mesmo tempo a gente traz com todas as informações. Mas o que eu relatei aqui em bomba aqui sobre essa situação, diz que os vereadores foram atrás do secretário para resolver a situação para o povo voltar a trabalhar. O pessoal que estava dando expediente.
1: Sim.
0: Então, diz que o tumulto é grande, diz que o ruído é grande, conseguiu votar um terço. Mas, segundo as informações, diz que a caneta vai continuar.
1: Sim.
0: Então, vocês fiquem atentos aí, segura os cartãozinhos de crédito aí, menino, porque...
1: É, porque não pode fazer
0: não pode,
1: conta, não.
0: Não pode fazer conta, não. Pois... Emprego, carro comissionado e prestador de serviço é hoje e não amanhã.
1: Pois é, viu? E a gente já tá caminhando para o fim do programa. Foram três bombas, uma atrás da outra, fora do início do programa. Esse é o Rômulo Bomba do jeito que vocês gostam. Que o programa nem começa e já começa. Cadê as bombas? Eu quero as bombas, solta as bombas. Pois pronto, tá aí, viu? Quero mandar um abraço carinhoso para Chico Pé de Pato, que está na audiência. Nosso amigo queridíssimo Carlinhos. O Frederico Gomes também. Grande abraço, Frederico. Muito obrigada pelo carinho. O Rômulo também, que é o seu xará, que adora escutar.
0: Lembrando a vocês, bem rapidinho, antes da gente encerrar, olha, fique ligado, a gente vai encerrar com uma música agora, uma atração que vai ter lá na Vila do Artesão. Aí a gente vai perguntar o nome da música, que a gente vai rolar durante cada dia da semana. A gente vai perguntar só uma, duas. E vocês vão dizer o nome, porque na sexta-feira a gente vai sortear um combustível, uma ordem de combustível, duas ordens de combustível.
1: Eita!
0: E pizza?
1: É. Uhul! Um abraço também para Mano Barroso, muito obrigada pelo carinho da audiência, Cristiano, Antônio, Gilamec, Flávio, um cheiro, muito obrigada pelo carinho, até amanhã, se Deus quiser.
0: Meu amigo Gemóbulo, agradecendo aí a categoria todinha que estava na audiência aí.
1: Um abraço apertado para os motoristas por aplicativo também, que sempre levam a gente aí nas corridas, contem com a gente sempre, viu? Um cheiro!
0: Obrigado, papai do céu!

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0: Decisão, 4 meses depois, Justiça da Paraíba libera cantor João Lima. Ele é acusado de violência doméstica. A defesa da vítima, Rafaela Brilhante, vai recorrer da decisão. Justiça, Supremo Tribunal Federal, acaba com aposentadoria compulsória remunerada como punição máxima a juízes que cometem crimes. Direto de Brasília, uma entrevista com o pré-candidato à presidência da República e ex-governador de Goiás, Ronaldo Caiado. Repercussão na Hora H da TV Norte Paraíba. Pré-candidato ao Senado, Marcelo Queiroga, prevê final feliz para filme da candidatura de Flávio Bolsonaro em 2026. Entrevista da hora. No programa de hoje, a conversa é com o ex-secretário de Juventude da Paraíba, pré-candidato a deputado federal pelo PT, Pedro Matias. Futebol, depois da sexta derrota consecutiva na Série C, SAF do Botafogo da Paraíba anuncia portões abertos para a próxima partida na capital paraibana.
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0: E atenção para a previsão do tempo para esta quarta-feira na Paraíba. Previsão de chuva leve na maior parte do estado. Temperatura oscilando entre a máxima 27 graus e a mínima 23 graus. A hora agora na Paraíba, 6:03. Essa é a Hora H.
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paraibanos e paraibanas, um estado em que governantes estão sob permanente suspeição. Estou falando do Rio de Janeiro. O Rio de Janeiro, de tantas tradições, tem conseguido passar pelo constrangimento de amargar nos últimos 30 anos com todos os seus governadores ou presos ou alvos de operações de busca e apreensão. O da vez é o ex-governador Cláudio Castro, que se desincompatibilizou para disputar o Senado da República. Está na mira de investigação da Polícia Federal por ter supostamente mantido vínculo próximo ao chefão do Banco Master, Daniel Vorcaro, que viabilizou aportes do Rio Previdência, que é um fundo de pensão, de previdência de servidores do Rio de Janeiro, com o banco de Daniel Vorcaro. Cláudio Castro, para variar, é governador do PL. E as desconfianças em torno dessa relação surgiram a partir de análise de material que estava em um dos celulares, aparelhos telefônicos apreendidos de Vorcaro. Entre esses celulares apareceu aquela conversa famosa de Flávio Bolsonaro. E esse material levou o ministro André Mendonça do Supremo Tribunal Federal a autorizar busca e apreensão contra o ex-governador. Antes dele, o Witzel terminou sendo afastado, preso, e a fila é longa. Ou seja, o Rio de Janeiro, a cidade maravilhosa, pode até continuar sendo linda. Mas a política do Estado, na política do Estado, a coisa tá para lá de feia.

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paraibanos e paraibanas, na despedida do dia, nas boas-vindas da noite, nós nos juntamos aqui para agradecer ao nosso bom, generoso, misericordioso e justo Deus, Jesus Cristo de Nazaré. O ser humano é falho por natureza. Independente da maturidade, até da fé, da inteligência, da capacitação, da qualificação, todos nós continuamos sendo o que somos, humanos. Por isso, é sempre um erro que gerará invariavelmente em frustrações colocar expectativas em pessoas. Colocar expectativas em pessoas é se preparar para decepções, porque as pessoas vão errar. Nós vamos errar, pais erram, líderes erram, amigos falham, cônjuges também deslizam. Quantos homens e mulheres de Deus não têm momentos também de quedas? Sendo o homem de Deus, usado por Deus, gente que tem fé, gente que procura acertar o máximo, mesmo assim, todos nós somos imperfeitos. E erramos quando esperamos a perfeição das pessoas. Erramos quando idolatramos pessoas, transformando seres humanos em algo que eles nunca podem ser. E aí a consequência costuma ser a decepção. Então precisamos aprender a nos compadecer mais, a compreender mais e a idolatrar menos, a esperar, a idealizar menos. Só Deus é perfeito.

0: certa a sua hora com a nossa Hora H. Obrigado a você em todo o estado pela audiência, pela preferência. Obrigado pelo carinho. E a partir de agora a gente acelera com a notícia e você sintoniza a do Na Hora H em toda a Paraíba. Se liga com a gente nos nossos canais de interação, na Central da Interação. No WhatsApp, você tem um WhatsApp aí para participar do programa? É o 993-46-5236, 993-46-5236. Mensagem de áudio, se identifique, diga onde está falando e pode mandar o seu recado. Faça como meu amigo Demóstenes Cabral, em João Pessoa, já está dando boa noite dele aqui. Boa noite, Demóstenes Cabral, aquele abraço. Ele é o homem da Crachá e Companhia. Obrigado pelo carinho. Eunésimo, ouvinte da Hora H em João Pessoa, na Rádio Pop FM. Boa noite, Eunésimo, como vai você? No YouTube, youtube.com/maisTV, se inscreva. Se inscreva no canal, tem um YouTube aí, se inscreva no nosso canal do YouTube, youtube.com/maisTV, para você mandar áudio, aliás, você mandar mensagem, acompanhar a gente em áudio e vídeo e compartilhar o link do programa. No WhatsApp é o 993-46-5236, para você mandar sua mensagem de áudio. Comigo você pode falar agora no Instagram, me deu o prazer, o privilégio de ter sua companhia no Instagram. Você tem um Instagram aí? Pesquisa agora, digita agora aí, Heron Cid, Heron é com H, e o Cid é onde, Maia?
1: Arroba Heron Cid, Heron com H, Cid com demudo no final. Tudo junto e misturado.
0: 6h12, acelerando com a notícia. 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
0: 6h13, a última das últimas vem agora da redação do portal Mais PB. É o boletim que está chamando agora.
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0: A Justiça da Paraíba concedeu liberdade ao cantor João Lima. Ele está preso desde o começo de janeiro deste ano, denunciado por agressões contra a ex-esposa, a médica Rafaela Brilhante. O repórter Gabriel Albuquerque tem mais informações desse caso nas últimas horas. Alô, Gabriel, boa noite.
3: Boa noite, Heron. Boa noite a todos os ouvintes. É exatamente isso. O cantor João Lima, que estava preso desde o dia 26 de janeiro por agredir a ex-esposa, a médica e influenciadora Rafaela Brilhante, agora vai responder pelo crime em liberdade. Ele deixou o presídio do Roger aqui em João Pessoa no fim da tarde de hoje. Porém, o cantor vai ter que cumprir algumas medidas cautelares estabelecidas pela justiça. João Lima terá que usar tornozeleira eletrônica, está proibido de deixar o país, precisa comparecer à justiça sempre que for convocado, além de ter que manter a comarca atualizada sobre o endereço da residência dele. O advogado do artista, em contato aqui com a Rede Mais, Alberdan Coelho, comemorou a decisão e disse que a defesa vai lutar pela inocência de João Lima.
4: A defesa de João Lima vem confirmar que na data de hoje, de fato, houve a revogação da prisão cautelar. Prisão essa que desde o início a defesa sustenta, rebate e diz que é desnecessária, desarrazoada e beira o excesso. A prisão cautelar no processo penal é a medida ultima ratio. Confiamos sempre no judiciário como garantidor das garantias constitucionais individuais. E após o devido processo legal, observado o princípio da presunção de inocência, vamos provar a inocência de João Lima. Sigamos na luta e vamos em frente.
3: Heron.
0: Qual é o nome do advogado aí?
3: Alberdan Coelho.
0: Alberdan Coelho está comemorando a soltura, né?
3: Isso.
0: E o outro lado dessa história?
3: A gente vai conversar, Gabriel, com ela já, com a advogada de Rafaela Brilhante. Estamos aqui às ordens de Andriel Lucas. Assim que a gente tiver advogado, a gente traz aqui a versão também da vítima, Rafaela Brilhante.
0: Okay. O que é que diz a defesa? A defesa de Rafaela Brilhante diz que vai recorrer. A gente vai trazer os detalhes aqui no programa às 6h15. Daqui a pouco no programa também, na entrevista da hora, conversa com o ex-secretário de Juventude, Esporte, aliás, Juventude da Paraíba, Pedro Matias, ele que é pré-candidato a deputado federal pelo Partido dos Trabalhadores, o PT. Daqui a pouco a gente traz o desdobramento desse caso João Lima com Gabriel Albuquerque aqui no programa. 6h15, informação sem parar na Hora H. Informação sem parar na Hora H. Daqui a pouco também nós vamos direto à capital da República, no podcast direto de Brasília, conversar com o pré-candidato à presidência da República pelo PSD, Ronaldo Caiado, ex-governador de Goiás. Já no programa, vamos trazer um trecho do que foi ontem

0: Um resumo do programa Hora H na TV Norte Paraíba, o pré-candidato ao Senado pelo PL, Marcelo Queiroga, previu que vai ter final feliz no filme da candidatura de Flávio Bolsonaro, do PL, na eleição de 2026.
1: Tem qual raio-x sobre essa crise que se abateu em relação a Flávio Bolsonaro com Daniel Vorcaro, ministro?
2: Raio-x já mostra Flávio como sempre foi, forte, resiliente e capaz de governar o Brasil. Até porque isso que está aí não dá mais.
1: Mas esses áudios e essas conversas não queimaram o filme da candidatura?
2: Rapaz, Lula? Eu quero ouvir os áudios da conversa de Lula com o Vorcaro.
1: Mas de fato esse você já ouviu, o que você achou?
2: O Flávio é um negócio privado, que o Vorcaro à época era o patrocinador-geral da República. Então, foi buscar um patrocínio para o filme. Depois se viu o que tinha por trás do Vorcaro. O que tinha por trás do Vorcaro? O PT. Então, nesse momento, o Flávio vai lá, diz ao Vorcaro, agradece o apoio que ele tinha se comprometido a dar e já pediu uma auditoria no filme e já assinou a CPI do Banco Master. Agora queremos que o PT assine.
1: Sua candidatura a senador da República na Paraíba tem qual diferencial em relação a outros três concorrentes fortes e poderosos do ponto de vista da partidário e da máquina?
2: Bom, eu falo para as pessoas como ouvir sempre o coração das pessoas, como cardiologista, né? Então, nós somos uma candidatura nova, uma candidatura que traz uma reforma na política do Estado da Paraíba, de uma pessoa que tem experiência, que, como ministro da Saúde, resolveu a maior crise sanitária desse país, orgulhando grande parte dos paraibanos. E no Senado Federal, dobrarei a dose do remédio, né? Paraíba, em primeiro lugar. Brasil em primeiro lugar.
1: Na sua ressonância, quem vai para o segundo turno para o governo da Paraíba?
2: Vai ser uma eleição difícil, né? Eu sei que Efraim está lá.
1: Com quem?
2: Com um dos dois. E o que vier, nós vamos ganhar.
1: Mas no seu estetoscópio, pende mais para quem vai enfrentar Efraim?
2: Rapaz, tem candidato aí que não diz nem o sobrenome.
1: Não?
2: Não, é só o nome. E bota o nome mais no plural. Não sei porque não diz o sobrenome. Eu tenho logo cinco. É Marcelo, Antônio, Cartacho, Queiroga, Lopes, né? Quem está sentado na cadeira do governo tem alguns argumentos, né? Por exemplo, privatizar a Cagepa do dia para a noite, sem ninguém saber como foi esse processo, né? Mas vamos fazer o debate, discutir de maneira democrática. É só uma eleição. Nós não somos inimigos, não é? Vamos discutir aqui o futuro da Paraíba. E quem vai decidir, nem sou eu, nem o Heron. Quem vai decidir é você, cidadão do Estado da Paraíba.
1: Ministro,
0: bom, esse foi Marcelo Queiroga no programa Hora H ontem na TV Norte Paraíba. Repercutiu muito essa entrevista. 6h19 na Hora H, 6h19 no oferecimento do São Brás. 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
1: Essa é a sua Hora H. 6h19 aqui na Hora H, 6h19. Daqui a pouco vamos a Brasília. Parceria com Magno Martins no podcast direto de Brasília. Trazer uma entrevista com o pré-candidato a presidente da República pelo PSD, ex-governador de Goiás, Ronaldo Caiado, entrevistado de hoje no programa. E aqui também no programa, uma conversa com o ex-secretário de Juventude da Paraíba, pré-candidato a deputado federal pelo PT, Pedro Matias, no programa. 6h20 agora, vamos rapidinho trazer, já está em conexão aí com o Euler Diniz, direto de Brasília, ou a gente chama depois do intervalo aqui? Pode trazer o Euler Diniz? Pois é, a primeira turma do Supremo Tribunal Federal decidiu acabar com a famosa aposentadoria compulsória, que era a punição máxima, rapaz, São Brasil, é de lascar, a punição máxima para um juiz que era pego roubando ou cometendo um crime, era ele ir para casa com um salário. Pensa numa punição, ou seja, era um prêmio para ir para casa, deixar de trabalhar e botar o dinheiro no bolso. O Supremo vai acabando com isso. O Euler Diniz. Essa decisão é uma decisão que chega assim meio que atrasada, né, Euler Diniz? Boa noite.
2: Olha, esta, sem dúvida, é uma das melhores notícias que a sociedade brasileira teve nos últimos dias. E, muito provavelmente, essa boa notícia vai se somar a outras quando for finalmente fixado o teto salarial que está na Constituição, sem penduricalhos. Esses penduricalhos favorecem majoritariamente o poder judiciário, com juízes ganhando 800 mil por mês, 1 milhão por mês. São pessoas intocáveis, ou seja, o poder judiciário ao longo dos anos criou uma casta de privilegiados, e esta aí, essa decisão, acaba com este privilégio indefensável e inexplicável que vigorava há anos. Um juiz corrupto, um juiz assassino, um juiz ladrão, um juiz que solta diretores, integrantes do crime organizado, a punição máxima para ele era a aposentadoria compulsória com vencimentos integrais. Ou seja, olha a punição. A pessoa deixa de trabalhar, vai para casa e recebe o salário integral depois de ter cometido crimes no exercício da magistratura, usando a toga do Poder Judiciário. Realmente é uma decisão que, embora venha tarde, há mais de uma centena de casos de juízes corruptos, de juízes criminosos que foram beneficiados por esta lei. Vem tarde a lei, mas ela é bem-vinda, porque realmente você vai extirpar aí uma das últimas castas aí do poder no Brasil. Eram os juízes protegidos por esta coisa absurda, anômala, que era a aposentadoria compulsória. Isso nem punição é. Agora eles vão perder o cargo, eles vão perder salário e devem, como todo mundo é igual perante a lei, deve responder pelos seus crimes.
1: Obrigado, Euler Diniz. E olha que a Carta Magna do Brasil diz que todos são iguais perante a lei. Aí vem aquela famosa máxima, né? Tem alguns que são mais iguais do que outros. Era o caso de magistrados. Como é que a gente tolerou durante tanto tempo isso, hein? Considerando algo normal, sem nem se subordinar, sem protestar, sem reivindicar, sem gritar. Nós somos um povo bovino mesmo, viu? Só vamos pra rua quando é pra botar no peito a camisa de Lula ou a de Bolsonaro. Pra reivindicar coisas de país, a gente fica tal qual a música de Raul Seixas. sentado no trono de um apartamento com a boca aberta, escancarada, cheia de dentes, esperando a morte chegar. 6h24 na Hora H, 6h24, abração, isso é com a gente. Alô, Anne Nunes, querida colega, jornalista, gerente de marketing da rede Bem Mais de supermercados em João Pessoa, está no trânsito agora, ouvindo a Hora H. Um abraço para você, Anne. 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Boa noite, Mário Pontes, ouvinte da Hora H na região de Mamanguape, litoral norte paraibano. Obrigado, Mário. Valeu pelo carinho, valeu pela audiência. E é hora do intervalo. Nos próximos minutos, você vai ouvir aqui na Hora H como reagiu a defesa da médica Rafaela Brilhante depois da decisão da justiça de liberar o cantor João Lima, acusado de violência doméstica. Direto de Brasília, uma conversa com o pré-candidato à presidência da República pelo PSD, o ex-governador do Goiás, Ronaldo Caiado. No estúdio, a conversa é com o ex-secretário da Juventude da Paraíba, Pedro Matias, pré-candidato a deputado federal pelo PT. Tem essas e outras aqui na Hora H, como também a decisão da SAF do Botafogo, depois de protestos, de uma campanha ruim na Série C. A decisão é de abrir os portões para atrair o torcedor para a próxima partida do Belo em João Pessoa. Essas e outras a gente conta já já aqui na Hora H. O dia inteiro em uma hora. 6h27.
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0: Acerta a sua hora com a nossa Hora H. Estamos de volta, voltando com essa Paraíba de audiência, a Paraíba inteira ligada nas emissoras da Rede Mais. Boa noite, Campina Grande, sintonizada com a gente na Pop Cariri 101.1 FM. Aquele abraço, alô Areia, no Brejo Paraibano, pela Pop FM 105,3. Um boa noite, Pedra Lavrada, na Boa Esperança FM. Alô Pocinhos, Pocinhos FM. Solidade, aquele abraço, a terra do queijo, tá na Caruá FM 90,1. Bom Sucesso FM de Pombal, boa noite Pombal, aquele abraço, alô Conceição, alô Cidade Bacana de Conceição, na Conceição FM 100,3. Progresso de Souza, boa noite Souza, um sorriso pra Souza, alô Patos na Itatiunga FM, aquele abraço para a Princesa Isabel na Princesa FM em toda a Serra do Teixeira, alô Cariri Paraibano na Independente FM 107,7 em Serra Branca, um beijo no coração de São Bento na Solidária FM, alô Catolé do Rocha na Independência FM 94,7, um abraço para Cajazeiras na Mais FM 97,7, alô Iraúna na Mais FM 100,1, boa noite Taperoá na Taperoá FM, alô Itabaiana na Rainha FM, um abraço para Brejo do Cruz na Taquarituba FM, Piancó na Nativa FM 87,9 e você de Emas na Rádio Jovem Kennedy, de Mato Grosso no Sistema Camurim, de São Vicente do Seridó na São Vicente FM. É a Paraíba inteira ligada na maior rede de rádios do estado. Tá com a gente, tá na Rede Mais.
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0: 6h32, daqui a pouco a conversa é com o pré-candidato à presidência da República pelo PSD, o Ronaldo Caiado. Ronaldo Caiado, que é ex-governador de Goiás. Quem está na YouTube, no YouTube agora, na youtube.com/maistv, quem está aqui? Vamos aqui, quem é que está aqui? O Bento Advogacia da Neron. Tá dizendo aqui, Heron, tô na espera da entrevista do deputado federal da Juventude. Ó, tá puxando aqui a sardinha para o Pedro Matias. Bento, um abraço, Bento. E também o Ferreira Neto, de Nova Floresta, Paraíba. Olha aí a plateia do Pedro Matias, daqui a pouco será entrevistado no programa. Um abraço para vocês. Alô, Flaviano Meirelles, de Tambaúzinho. Um abraço, Jessé, o homem da Barra de Mamanguape, do melhor dindim do litoral norte paraibano. Um abraço, meu amigo. Ô, lugar bonito é tal da Barra, viu? Barra de Mamanguape. Clodoaldo, em Cuité, boa noite, está no Curimataú, paraibano. Um abraço, meu irmão. 6h33 aqui na Hora H. Daqui a pouco tem as informações do Botafogo, da Paraíba. Num momento difícil, o Botafogo e a SAF está fazendo das tripas o coração para ver se o torcedor vai domingo para o campo. Não é? O ingresso é o quê? Um quilo de alimento, é? Um quilo de feijão, farinha, qualquer alimento resolve para entrar lá. Alô, minha amiga Ângela, doutora Ângela Neves Gonçalves, ligada na Hora H, ela com a mamãe Marta. Boa noite, mamãe Marta. Tudo bom, Ângela? Um abraço para vocês, Ângela, que trabalha no DR da Paraíba. Aquele abraço, Sérgio Teixeira, presidente da Associação dos Trabalhadores dos Servidores do Tribunal do Trabalho na Paraíba, Astra 13. Um abraço, Sérgio. Obrigado pelo carinho. Eliaquim Moreno está no trabalho agora, no bairro de Tambaú, em João Pessoa. Tá ligado na Hora H, um abraço, meu irmão, obrigado pelo carinho.
2: Um abraço.
0: Negão Produções de Cajazeiras, aquele abraço, obrigado pela companhia, valeu pela audiência. Obrigado a você que tá com a gente, viu? Principalmente você que tá no trânsito agora, nos levando de carona. De onde é que você tá ouvindo a Hora H nessa Paraíba de audiência? Só ligar e falar com a gente aqui, será um prazer falar com você.
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0: 6h35, acerta a sua hora com a nossa Hora H. Vem aí a entrevista da hora.
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0: A conversa é com o ex-secretário da Juventude da Paraíba, Pedro. Matias, ele também é pré-candidato a deputado federal pelo Trabalhadores. Pedro, seja bem-vindo ao programa. Boa noite.
2: Muito boa noite, Aron. Boa noite a todos os amigos de Cabedelo, a Cachoeira dos Índios, que nos acompanham pelo Hora H, pela Rede Mais. É sempre uma alegria retornar a esse grande programa.
0: Pedro, você é um jovem de quantos anos?
2: 26 anos, Aron.
0: 26 anos. Como é que foi a experiência na Secretaria da Juventude?
2: Experiência fantástica, Aron. Eu costumo dizer que foi meu maior desafio é profissional e político, né? Aos 23 anos, assumir uma Secretaria de Estado, me doar, né, efetivamente à execução de políticas públicas para a juventude, para que a gente possa buscar a consolidação de dias melhores para a juventude paraibana. Acredito que a gente pôde entregar muita coisa.
0: Deu para fazer alguma coisa?
2: Deu sim. Deu para levar a presença da secretaria a todas as regiões do estado da Paraíba, implementar programas como Juventude Transformando o Futuro, que já abrangeu, na verdade, mais de 3 mil jovens do estado da Paraíba, levando qualificação profissional. Deu para expandir as linhas de crédito do Empreender Juventude, fomentando o empreendedorismo, fomentando a geração de emprego e renda e o desenvolvimento econômico do estado da Paraíba. Deu para investir nas artes, na cultura, através de 3 edições do Agosto das Juventudes, de programas como o Juventudes nas Artes, 2 edições do Juventudes nas Letras, que é um programa da Secretaria de Juventude voltar com noite de autógrafos, produção de livros, prêmio, é um prêmio literário, na verdade. Enfim, deu para levar a marca e as bandeiras defendidas pelo Partido dos Trabalhadores no que diz respeito à implementação e consolidação de política pública de juventude em nosso estado.
0: Você falou em bandeira e é pré-candidato a deputado federal pelo PT. Com que bandeira, com que mensagem principal ao eleitorado paraibano?
2: Mensagem principal, Heron, de renovação política, da necessidade de levar um filho do povo à bancada federal do estado da Paraíba. Nós temos 12 deputados federais, apenas uma representação parlamentar de esquerda nessa bancada, que é efetivamente o deputado Luiz Couto. Trabalhamos aí com a meta de ampliar a bancada do Partido dos Trabalhadores, a representação do campo progressista, campo popular, na bancada federal, mas prioritariamente defender os interesses da classe trabalhadora, o fim da jornada 6x1, uma defesa forte no que diz respeito a investimentos na educação, a educação pública universal, gratuita e de qualidade. Enfim, são bandeiras que fazem parte da minha vida de militância política e que efetivamente nós iremos defender nessa pré-campanha, mas futuramente, se Deus quiser, na campanha eleitoral.
0: Como é que você está vendo o atual cenário político nacional e que influências você acha que pode refletir na eleição da Paraíba?
2: Veja só, Aron, nós temos uma eleição nacional naturalmente polarizada entre dois campos políticos que vêm disputando desde 2018 a hegemonia na sociedade brasileira. Eu costumo dizer que esse governo do presidente Lula é o governo que mais entregou Em tão pouco tempo, são 3 anos e 5 meses de governo, mas é o governo que mais tem entrega em comparativo aos 8 anos que o presidente Lula passou na década retrasada. Nós entregamos reforma tributária, entregamos recompulsão do orçamento das universidades federais, a reestruturação de programas como o Bolsa Família, Minha Casa Minha Vida, Farmácia Popular, entregamos programas estruturantes como o Pé de Meia, que tem combatido a evasão das escolas, a evasão do ensino médio, trazendo a juventude para dentro do centro dessa discussão. Entregamos a isenção de imposto de renda para quem ganha até R$5.000 e a ampliação da faixa de desconto para quem ganha até R$7.350. E se Deus quiser, vamos entregar o fim da jornada 6x1 para dar mais tempo para descanso, lazer e qualidade de vida à classe trabalhadora brasileira. Enfim, é um governo de muitas entregas e eu tenho absoluta certeza que o povo brasileiro saberá reconhecer todos os esforços e as entregas do governo do presidente Lula lá no dia 4 de outubro.
0: Por isso eu pergunto, Pedro, você fez uma lista aí de programas do atual governo do presidente Lula que enfrenta hoje como seu principal contraponto e adversário a candidatura do senador do Rio de Janeiro, Flávio Bolsonaro, que não tem assim, grandes currículos, não tem muito o que apresentar como um candidato à presidência da República, mas está fazendo um calor danado, está fungando no cangote de Lula. Até pouco tempo estava passando em algumas pesquisas de simulação de segundo turno. O que é que explica que um candidato que vocês mesmos retratam como um candidato vazio, que se espreme e quase não tem nada, que disputa de igual para igual com um presidente da República que está indo para seu quarto mandato se vencer a eleição.
2: Eram nós, naturalmente, o presidente Lula, como você bem colocou, vai para a disputa de um quarto mandato. É natural que quem esteja há tanto tempo figurando em mandatos eletivos tenha um certo desgaste. Esse é um ponto. Outro ponto é o cenário de polarização política que o Brasil vivencia. Eu disse anteriormente desde 2018, mas na verdade desde o processo de impeachment contra a presidenta Dilma Rousseff lá em 2016. E isso faz com que a direita e a extrema-direita imprima uma forma de pensamento e de disputa da sociedade brasileira que, infelizmente tem tido uma força de contraponto contra um projeto de país que, como bem demonstrado nos índices oficiais, tem entregue muitas ações, melhor qualidade de vida e melhor desenvolvimento econômico para o povo brasileiro. É um desafio que nós teremos de construir uma hegemonia social que leve o presidente Lula ao quarto mandato presidencial, mas, sobretudo, que consolide um projeto de nação com entregas efetivas à sociedade brasileira, ao povo brasileiro que tanto necessita. Eu tenho absoluta certeza que no dado momento que se iniciar as discussões na campanha eleitoral, a apresentação do que foi feito nesses 3 anos e 6 meses, e colocarmos aí o contraponto, o não currículo, né, a ausência de currículo e de entregas do pretenso candidato do PL, o senador Flávio Bolsonaro, o povo brasileiro saberá fazer o contraponto e fazer a diferenciação dessas duas candidaturas que estão se construindo nesse momento.
0: Como é que você define aquele áudio vazado de Flávio Bolsonaro com Daniel Vorkaro? Se você pudesse colocar aquele áudio, faria que legenda?
2: É a pornografia, escancarada da relação de um mandato eleitoral com um setor privado. Você vê claramente que um senador da República trata ali de mano a mano, de irmão, né, com um cara que está metido até os dentes na maior fraude bancária da história do país. É uma fraude bancária que infelizmente envolveu a presença de estados e de municípios que aportaram recursos através dessas relações escusas e obscuras com o Banco Master. Uma fraude que foi tentada, Heron, a levar o Banco de Brasília para dentro dessa situação inteira. O Banco de Brasília, nesse momento, o BRB, passa por uma crise bancária que está ameaçando quebrar efetivamente o banco e o banco ser futuramente liquidado, talvez. A governadora do Distrito Federal pedindo aporte do Tesouro Nacional, o governo do presidente Lula segurando isso aí, porque aquilo ali foi um problema efetivo do governo do Distrito Federal, de má gestão do banco, mas que está metido até os dentes na fraude do Banco Master. E nós verificamos que boa parte do sistema político, de quadros políticos do Centrão, da direita e da extrema-direita, está metido dentro dessa relação.
0: PT não?
2: Veja só, Heron, eu acredito que quem tiver algum tipo de envolvimento, vai ter que pagar.
0: Ontem
2: até
0: eu entrevistei
2: o momento,
0: Marcelo Queiroga, ele disse o DNA do Banco Master é o PT, começa ali na Bahia com o Jacques Wagner.
2: Mas como é que é o PT se quem tem gravação pedindo propina ao presidente do Banco Master o senador Flávio Bolsonaro?
0: Você trata aquele pedido como pedido de propina?
2: Com certeza. Como é que é o PT se quem financiou as candidaturas de Tarcísio de Freitas em São Paulo e de Jair Bolsonaro em 2022 foi a turma ligada ao Banco Master? Como se trata de uma relação do PT? Então esse debate tem que ser feito com muita tranquilidade com a sociedade brasileira. Os partidos que estão pedindo a CPMI do Banco Master.
0: E por que a bancada do PL disse que quer a CPI e o PT que está fugindo da CPI? O Flávio Bolsonaro disse que assinou e ninguém do PT assina.
2: É guerra de narrativa, né? Nós temos claramente um senador que está metido com a fraude do Banco Master, com todo o esquema implementado e liderado por Daniel Vocaro, e que faz jogo de cena, foi para a imprensa inclusive mentir, dizendo que não tinha pedido absolutamente nada, disse que foi procurar depois o Daniel Vocaro para supostamente encerrar uma relação. Depois o presidente do partido dele, Valdemar da Costa Neto, disse que ele foi lá pedir mais recursos.
0: Cobrar, né? O dinheiro.
2: Cobrar o dinheiro novamente. Enfim, é um grupo que está atolado num mar de mentiras, atolado num mar de dinheiro sujo. De dinheiro sujo desviado desse esquema do Banco Master, que precisa se explicar para a sociedade brasileira, precisa dizer claramente ao povo brasileiro qual foi a finalidade daquele dinheiro, porque inclusive a produtora do filme disse que não recebeu aporte nenhum do Banco Master, ou seja, houve uma transferência financeira, a produtora disse que não recebeu, então para onde foi esse dinheiro? Existe a desconfiança, inclusive, que foi que serviu como forma de intermediação para lavagem de dinheiro. Enfim, tudo isso precisa ficar muito bem esclarecido. A Polícia Federal tem feito todo um processo de investigação. Tenho absoluta certeza que é necessário, sim, ser instalada uma comissão parlamentar mista de inquérito no âmbito do Congresso Nacional, para que o povo brasileiro tenha as claras aí o que foi que aconteceu nesse esquema.
0: Pedro Matias, que é pré-candidato a deputado federal pelo PT. Pedro, para rapidinho aqui, uma impressão sua sobre a Paraíba. O PT da Paraíba fechou com a chapa de Lucas Ribeiro, João Azevedo e tal, para a eleição de 2026. E não se fala, por exemplo, na presença do PT numa chapa majoritária. O PT emplacou uma indicação de uma Secretaria de Desenvolvimento Humano. Essa secretaria ficou uma espécie assim de um confeito que agradou o PT? O PT não tá, já está contente, feliz da vida, pulando que nem menino?
2: Pelo contrário, a majoritária foi deliberado no nosso diretório estadual a cobrança da vice, a postulação da vice-governadoria. Nós, inclusive, apresentamos os quadros políticos que já tiveram mandatos ou que possuem mandato eleitoral como quadros a serem discutidos. O PT, além de levar o presidente Lula, leva todo um corpo técnico de pessoas, de companheiros, de militantes e dirigentes que já ocuparam cargos estratégicos de gestão, tanto no âmbito do governo do estado como também no governo federal. Leva quadros com expertise política, leva uma militância presente nos 223 municípios do estado da Paraíba e efetivamente a presença do presidente Lula no palanque eleitoral. Então eu tenho absoluta certeza que o PT disputa sim de igual para igual com quem tem se postulado na discussão da vice-governadoria.
0: Pedro Matias, pré-candidato a deputado federal pelo PT e secretário de Juventude da Paraíba. Muito obrigado pela participação aqui no programa de hoje, Pedro.
2: Eu que agradeço, Aron, a você. Abraçar a todos os amigos e amigas que nos acompanham em todas as regiões do estado da Paraíba, no Hora H, através da Rede Mais. Fico à disposição para retornar sempre que você achar necessário, meu amigo.
0: Obrigado. Obrigado pela presença aqui no programa. 6h48 na Hora H, hora do intervalo. Nos próximos minutos você vai ouvir aqui na Hora H uma entrevista com o pré-candidato à presidência da República pelo PSD, ex-governador de Goiás, Ronaldo Caiado. No podcast direto de Brasília, a gente se associa, entra em conexão. Paraíba, Rede Mais, Magno Martins, Ronaldo Caiado, já aqui na Hora H, o dia inteiro. Em uma hora, até já.
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0: na Hora H. Opa, certa sua hora com a nossa Hora H. Estamos de volta, voltando com essa Paraíba de audiência. De onde é que você está ouvindo a Hora H, hein? De onde é que você está me dando o privilégio da sua companhia, da sua interação? Quem está no YouTube aqui, youtube.com/MaisTV. Vamos abrir a central da interação enquanto a gente se conecta com Brasília e com a entrevista do podcast direto de Brasília com o ex-governador de Goiás, pré-candidato a presidente do Brasil, Ronaldo Caiado, pelo PSD.
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0: No YouTube, YouTube da Mais TV. Tem um YouTube aí? Se inscreva no canal, youtube.com/MaisTV. Faça como meu amigo, quem tá aqui é o Reginaldo. Bom, boa noite, sou eu, Reginaldo, e minha filha Carolina. Estamos ligados na Hora H. Boa noite, meu irmão Reginaldo. Alô, Carolina, aquele abraço. Flaviano Meirelles, tá em Tambaúzinho, boa noite. Lázaro Martins, aquele abraço, Lázaro. Boa noite pra você também. Josiélio Gomes, um abraço, Josiélio Gomes. Ele está falando aqui de Marcelo Queiroga, tá criticando Marcelo Queiroga, dizendo assim: esse cidadão é mau gestor, quebrou o hospital da família. Criticando aqui, né? O Marcelo Pontes está batendo ponto aqui. Boa noite, meu irmão. Obrigado, valeu pela audiência. Está lembrando aqui de outra música de Raul Seixas: Mamãe, não quero ser prefeito. Pode ser que alguém queira me assassinar. Um abraço, meu amigo. Valeu. Obrigado pela companhia. Valeu pela audiência. Quem mais aqui? Luiz Paulo Gomes. Estava acompanhando a entrevista do pré-candidato a deputado federal do PT, Pedro Matias. Obrigado, meu irmão. O Luiz Paulo Gomes está dizendo: o menino é preparado. Obrigado, Luiz Paulo. Um abraço. Vamos que vamos, meu irmão. O Drosa. Tá. Tá participando aqui do programa também, dizendo: Pedro é uma grata surpresa da juventude do PT da Paraíba. Está elogiando o Pedro aqui, assim como o Esmeraldo Leite, também acompanhando o programa. O Luiz Fernandes, Neron, o novo sempre vem. Está usando aqui uma frase de Belchior. Bahia da Traição está acompanhando aqui a entrevista de Pedro Matias no programa. Foi agora há pouco aqui no programa Hora H. Vamos e vamos. Vamos que vamos girar com a informação. 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
0: 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Vamos a Brasília agora, capital da República. Podcast direto de Brasília para perguntar agora, em conexão com Magno Martins, ao pré-candidato à presidência da República, Ronaldo Caiado. Brasília chamando.
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0: Vamos para a conexão? Será que o Magno Martins deixa? Vamos, agora.
2: Grande abraço a você, Magno Martins. Saudações à audiência do podcast. Eron Cid falando aqui da Rede Mais em João Pessoa, na Paraíba. Governador Ronaldo Caiado, o assunto do momento são os áudios e o encontro de Flávio Bolsonaro com Daniel Vorcaro. A bancada do PL, aliados de Jair Bolsonaro, se sentem, pelo menos em público, convencidos dos bons propósitos, dos pedidos de recursos, de grana para a bancada. O filme do ex-presidente, tanto no diálogo antes da prisão, quanto no encontro pessoal depois do cumprimento de prisão de Daniel Vorcaro. O senhor se sente convencido pelas explicações e argumentos de Flávio Bolsonaro sobre essa tratativa direta, íntima, com Daniel Vorcaro?
3: Bem, eu volto aqui a dizer que cabe exatamente ao candidato fazer a sua própria defesa. Aí você vem, em continuidade, a sua pergunta: você se sente aí realmente convencido das explicações colocadas aí pelo senador Flávio Bolsonaro, dizer que o que a sociedade espera é que ele venha detalhando cada vez mais. São dois acontecimentos. Um primeiro, de uma ligação direta, uma mensagem direta que ele teria feito ao Volcar. A segunda é exatamente em relação à visita que fez ao Bolsonaro. É lógico que todas essas posições, elas comprometeram enormemente a credibilidade dele. Certo? Agora, se esse quadro terá por parte dele a capacidade de explicar essa condição ou não, isto aí é um problema de ordem pessoal dele, como eleitorado dele. Agora, o que nós não podemos é que, a partir daí, que é o que realmente também o PT deseja, é que haja aí uma queda de braço dentro da centro-direita. Isso aí, da minha parte, não terão nenhuma capacidade de me colocar neste sentimento de ruptura dessa unidade que demorou muito, e eu acredito que nós repetiremos aqui a mesma situação do Chile. Se aqueles três candidatos que se colocaram tivessem um digladiando com outros, tá certo? Eles não chegariam ao segundo turno. E chegando ao segundo turno, eles não bateriam o candidato, que era a reeleição do candidato. Isto aí mostra que a unidade, ela é fundamental. Esses assuntos ele tem que prová-los, esclarecer para o seu eleitorado. Agora, essa harmonia no sentido de fecharmos o apoio no candidato, isto aí eu saberei levar, construir a todo momento.
0: Bom, essa foi a resposta de Ronaldo Caiado, pré-candidato à presidência da República. Pelo visto, está mais preocupado com a unidade da direita do que mesmo em esclarecimento dos fatos, né? Primeiro a unidade, depois vê se é grave, se não é grave, né? Obrigado, Paraíba. Paz no coração, fé em Deus, fé em Jesus Cristo de Nazaré. Fé na vida, Paraíba. Boa noite, até amanhã aqui na Hora H.
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0: 7:08, começando aqui mais um Trivela para você que nos acompanha na Pop Cariri 101.fm, claro, nas multiplataformas do blog do Márcio Angel. Hoje, terça-feira, dia 26 de maio, última terça-feira do mês, já com o clima de São João, muita chuva aqui em Campina Grande, para a gente falar muito sobre futebol. Vamos destacar aqui um pouco como a gente faz aquele resumão aí do que foi o final de semana da Série D do Brasileiro. Já discutimos muito ontem sobre isso no Boleiros, mas o Trivela tem que começar a semana também falando sobre esses resultados, um pouco sobre classificação. Mas como não poderia ser diferente, Marques Júnior, hoje começamos falando sobre mais uma derrota do Botafogo e, para mim, mais um erro do goleiro, viu?
1: Mais uma derrota, meu caro Gustavo Rovares, e que custa aí muita reclamação e também muito protesto da capital em relação ao torcedor do Botafogo. Ou seja, se fosse nos moldes de como seria a Série C, o Botafogo estava entre os 4 rebaixados da competição. Por enquanto está na 17ª posição, 2 posições acima da zona de rebaixamento, porque sendo apenas 2, cai, né, para a Série D do Brasileiro.
0: Isso mesmo. E aí a gente vai ter a participação do jornalista Web Radio Simple. If you're here... Daniel Soares, direto da capital paraibana, também interagindo conosco, impressões do que vem acontecendo ou do que não vem acontecendo para que o Botafogo reaja dentro dessa Série C do Campeonato Brasileiro. A gente vai falar aqui também, como eu disse, um pouco sobre 13, Serra Branca e Souza, trazendo aí as classificações, com o 13 sendo, a priori, o primeiro time paraibano a se classificar. Creio que a gente vai ter mais 2.
1: É, você está confiante aí no Souza, dentro do seu grupo, já que o Souza conseguiu respirar nessa reta quase final da fase classificatória, e o Serra Branca, né, que configura aí também no terceiro, na terceira colocação no grupo do Galo da Borborema. Já que o próprio Retrô também até agora não disse para o que veio.
0: Não se ajudou
1: muito
0: também.
1: Vai disputar ou vai ficar na briga aí pela 4ª posição.
0: Isso mesmo. E ainda teremos aqui o Fala Rapaziada, o Igor Paixão, nosso repórter da chuva. Driblou São Pedro e foi ontem. Ele foi ontem, para não ir hoje.

0: 7:11, vamos começando aqui mais um Trivela. Para você que nos acompanha, sempre agradecer e sempre lembrar que a sua audiência, a sua participação só tem crescido. Ontem mais um recorde de audiência do nosso Boleiros, líder em todo o estado da Paraíba. Muito obrigado, ontem tivemos aqui o João Paiva, presidente do 13, o Ítalo Abu, também ex-atacante de 13, Souza, de grandes equipes aqui do futebol do Nordeste, Marque Júnior, Romildo Nascimento, e aí o trio formado e convidados que trouxeram muito brilho para esse programa de ontem. E seguimos o barco, lembrando aqui que daqui a pouco tem enquete, o nosso telefone é o seguinte, 98182-1515, não é isso, Marque Júnior?
1: 98182-1515, você também pelo nosso YouTube, vai deixando tua mensagem, vai interagindo conosco, daqui a pouco tem enquete no ar, né? E agradecer, você falou da audiência de ontem, só cresce a cada instante e a gente também aí registra, recorda.

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1: Pois é, daqui a pouco a gente vai ter o Ranieri Soares, a enquete já está chegando ali para você participar daqui a pouquinho, enquete que não poderia ser diferente, porque é o assunto do dia, essa derrota ontem do Botafogo, infelizmente para o futebol paraibano, né, temerária essa derrota, não só ela, a sequência de 45 dias em que o Botafogo não sabe o que é vencer, 6 jogos, né, é muito, muito tempo para um time que foi campeão paraibano ter caído tanto de rendimento e vou além. Ter começado tão bem a própria Série C com 2 vitórias e hoje ter 6 derrotas consecutivas. Do céu ao inferno, né?
0: Do céu ao inferno e a SAF já abre aí ingressos, você trocando o ingresso por um alimento, né? Tá apelando já pro torcedor
1: ir. Pra isso o dinheiro do bolso serve pra isso também, não é só pra bons momentos e grandes contratações.
0: Apelando, né? Deve ser aí alimento aí pra alguma ação, como eu disse, pra uma ação social, mas a gente sabe que o problema do Botafogo é ir gente a campo assistir. O torcedor do Belo já não gosta, né? E agora, isso. Não é que não gosta, é porque vai em pouco número, né? Qual o futuro desse Botafogo, ô torcedor, você que está em casa nos acompanhando, você ouvinte ou você telespectador, independente de onde você esteja nos acompanhando, que tem enquete no ar no nosso YouTube, viu? O Botafogo vai cair, permanece ou vai brigar para subir? Vamos aqui votando, né? Vai deixando o teu voto, vai interagindo com a gente e aí a gente vai computando os votos. Por enquanto tá aqui, ó, 50%, viu? Meio a meio. Que cai, 50% vai permanecer, né?
1: Eu não botei nem que sobe, porque, com todo respeito, nem você com a narração levanta,
0: não consigo levantar
1: o astral,
0: né?
1: Deixa eu ver, que é isso? Botafogo. É. Vamos correr pro Ranieri Soares daqui a pouquinho participar com a gente. Eu vou pedir, Gil, pra gente trazer de início aí os jogos do grupo A8 e a classificação rapidinho, só pra gente passar aqui para o nosso ouvinte, o nosso telespectador, nosso internauta da Série D do Campeonato Brasileiro. Grupo A8, que é o grupo do Souza, tivemos aí empate em 0x0 em casa. A gente só vai saber se esse empate foi bom ou ruim lá na frente. ABC 1x1 com o América, normal, um clássico lá em Natal. E aí o Maguari também, para mim, o principal tropeço ainda é do Maguari. Deveria ter vencido o Laguna, que só tem um empate e agora tem dois. Tem 2 pontos, o Maguari que briga por classificação.
0: O batizou de saco de pancada,
1: é,
0: né?
1: O Laguna é o saco de pancada, sim. Vamos trazer a classificação dentro do grupo A8 para você entender aí. ABC e América já estão lá. Souza com 10 pontos. Maguari com 10 pontos e Central brigam também. A diferença está porque o Souza tem uma vitória a mais. A diferença aí também é que o Souza agora pega o Maguari fora. Jogo decisivo. Se ele vence, ele se classifica. Só que é o Maguari jogando em casa, né? Então já a responsabilidade aumenta. E depois pega o América jogando em Souza, e o América possivelmente brigando aí pela primeira colocação. Então, para o Souza, seria bom que o América perdesse o próximo jogo para entrar já segundo, de todo jeito.
0: Eu acho que, né?
1: Mesmo se ele não vencer.
0: Mais difícil, Rovares, vai ser, por incrível que pareça, não é o América, né? Mas eu vejo esse jogo do Maguari como um jogo chave para o time do, claro, Souza, porque é um confronto direto nessa briga de classificação, porque já temos ABC e América aí disparados, né? Tem 5 pontos a mais o América, por exemplo, que é o próprio Souza, que tem 10, e o Maguari também, que o Central também tem 10, né? Então, assim, são 3 times brigando por 2 vagas, e aí o Souza terá, nesse próximo desafio, o Maguari, que é um concorrente direto para seguir adiante na competição.
1: Daqui a pouco, assim, durante a semana a gente vai mostrar, a diferença é que o Central pega o Laguna ainda. Então,
0: tem isso também, com 10 pontos.
1: E o Souza não pega mais.
0: Pode ir a 3 pontos já vencendo isso. O saco de pancadas do grupo, que é o Laguna. Né?
1: Pressão sobre o Souza. Não perder para o Maguari é importante. Vamos emendar já com o grupo A9, então, e resultados e classificação. Na tela aí, a vitória do 13 sobre o Sergipe, importantíssima, por 1x0. Decisão 0, Serra Branca 1. Retro 1, Lagarto 1.
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1: Os gols, né? Apenas 4 gols em.

0: três jogos. O que o 13 vinha, né, fazendo de gols aí, e tomou também um jogo, mas a média de gols o 13 vinha puxando. Nessa aí, 1-0 é goleado,
1: mas
0: também.
1: Mas vamos aí, fora, né? Que o adversário, o sarrafo sobe, né?
0: Isso aí foi o principal resultado do grupo até então. Para mim é o principal resultado conquistado por um time nesse grupo, é a vitória do 13 contra o Sergipe.
1: Com isso, é o 13 principal. Consolida a vitória que teve aqui, né?
0: Isso.
1: E aí,
0: Seis pontos contra o vice-líder.
1: Ainda com um jogo a menos, abre dois de vantagem, já está classificado matematicamente. O 13 aí é, por enquanto, agora vai apenas brigar. E aí o torcedor estava muito empolgado ontem, nossos boleiros, na nossa enquete, era de que o 13, sim, vai ser o primeiro nesse grupo, né?
0: Eu também acho que vai ser. 16 pontos o 13, Sergipe 14, Serra Branca foi a 13, pressão agora é subida. Aí estaria também com um pé e meio na próxima fase. Só tem quatro classificação do grupo, então é emoção qual será o quarto classificado para a próxima fase, né?
1: 13, Sergipe, Serra Branca, esses três já estão aí na próxima fase,
0: com
1: certeza.
0: Se não matematicamente,
1: né?
0: Mas moralmente, Serra Branca já está também.
1: Eu falo assim, Alvarez, o torcedor que está em casa também nos acompanha, porque é o que ele vem demonstrando a essas três equipes, né? O Serra Branca, a gente tem daquele pé atrás, que ele joga pelo aquele resultado. O que lhe interessa? Vamos buscar um ponto aqui, vamos jogar por um ponto e só. Dá para vencer? Dá. Então vamos fazer um golzinho, vamos jogar.
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1: Aquele marasmo que nós estamos jogando na competição e vamos nos garantir na próxima fase. Agora, complicado é o próprio Retrô, porque ainda tem o Lagarto na briga com ele. Eu sei que aí vai ficar aí duas vagas, né? Dois times brigando pela última vaga, no caso, na minha ótica.
0: O detalhe
1: o
0: é que o Lagarto,
1: e o Lagarto, né,
0: pega o decisão na última rodada. Então, assim,
1: e o Retrô...
0: Decisão... Pô, o 13. Então, o decisão pode chegar também sem chance alguma e o Lagarto se aproveitar, digamos assim. É uma competição em que você perde pontos para quem está lá embaixo. Isso rende muito, porque é uma competição de médio tiro, digamos assim. Não é tão curta, mas,
1: curta, mas é de médio,
0: não,
1: né?
0: É longa. Bem, vamos chamar então o Ranieri Soares, que está nos aguardando lá direto da capital, para participar aqui com a gente. E a gente vai soltar daqui a pouco justamente os melhores momentos do jogo do Botafogo, né? Que enfrentou a equipe do Ituano jogando fora de casa. E aí foi mal, né? Porque se não fez um jogo tão ruim assim, vencer é mais do que obrigação. Porque a pressão não é que jogue bem, né? O negócio é diferente. O negócio é Série D, a gente fala que joga, Ranieri Soares. A gente fala assim, Série D se ganha. Depois, que se tiver um futebolzinho mais ou menos, isso aí é a cereja do bolo. Na Série C, o Botafogo se coloca numa situação que parece que a pressão é de Série D, é resultado por resultado nesse momento, né? Boa noite, prazer tê-lo aqui.
3: Boa noite, Alvarez, boa noite, Marques, boa noite aos amigos que nos acompanham aqui no Trivela, da MRTV. Feliz, né, de participar mais uma vez aqui do programa com vocês. E, na verdade, Alvarez, a situação do Botafogo aparentemente é de quem deseja voltar para a Série D. Uma campanha de quem nem quer permanecer, muito menos brigar pelo acesso tão sonhado e tão prometido pelas diretorias e principalmente pela SAF agora nessa gestão do Botafogo. A situação do Botafogo é preocupante. Eu não acredito que o Botafogo caia por um motivo, porque esse ano só dois serão rebaixados da Série C para a Série D do Campeonato Brasileiro. Mas a situação do Botafogo é uma situação, não vou dizer sem precedentes, porque precedentes tem. Botafogo já fez uma campanha tão ruim quanto, mas, pelo menos nos últimos tempos, essa, junto com a de 2017, que o Botafogo se salvou, como a gente gosta de dizer no interior, na bacia das almas, são as piores campanhas de Botafogo na Série C do Campeonato Brasileiro desde 2014.
0: A gente já com imagens aqui da transmissão da Sportnet, né, que transmitiu esse jogo ontem, e o detalhe é que, você fala 2017, foi aquele ano, eu sou péssimo de data, né, foi aquela contra o 13, né, que um caía ou outro caía, se não me engano, né, que o Marcelinho voltou até a jogar e tentou ajudar, mas não conseguiu. Mas a diferença enorme é o investimento, né, Ranieri? E aí por isso a pressão maior, porque o que se promete não... Futebol, eu acho que prometer no futebol é muito complicado. Porque assim, se eu chego e eu tenho dinheiro e eu digo assim, vou investir no centro de treinamentos e vou construir aqui uma academia. Isso depende só de mim, porque eu tenho dinheiro para isso, eu tenho espaço para isso, né, e apenas a boa vontade resolve. Futebol... Boa vontade, eu acho que a gente vê muito, né, Max?
1: Muita boa vontade. De boa vontade, agora, a gente tem aquela frase, né? O inferno tá cheio. Isso
0: mas,
1: é a grande verdade.
0: Se parece não entender do lereado, como eu digo aqui sempre, o cheirinho da grama, parece que o extracampo ele desanda também. A gente conversou ontem com o Ítalo, ex-atacante do 13, o Abu, ele dizendo, já joguei em muito canto, né? E fica muito claro que não é treinador. O Lisca entende de bola, o Marcelo Fernandes nem se fala. O elenco do Botafogo, de longe, não é um elenco ruim, é um bom elenco. Mas parece que essa nhaca passa muito por uma administração que não se resolve.
3: Não, e Rovares, Marques, assim, tem uma questão. É nítido que quem hoje está, né, no Botafogo, na parte dos bastidores, vou dizer assim, infelizmente são pessoas que, assim, têm profissionais, né, mas... Tem uma turma que está tomando as decisões amparadas aí pelo o dono da SAF. Eu não gosto de dizer muita palavra, mas é dono mesmo, né? O dono da SAF são pessoas que não entendem de futebol, são pessoas que não vivem o dia a dia da bola. E por isso, de demissões, ou melhor, de pessoas saindo, de profissionais saindo do Botafogo, exatamente porque essas pessoas, elas não aguentam, vou dizer assim, a forma como a coisa está sendo gerida, né, na Maravilha do Contorno. Isso vai de tudo. Vai, por exemplo, você falava do Lisca, né? A gente conversou com algumas pessoas.
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3: Desse leque, né, de pessoas que foram demitidas, de pessoas que passaram pelo Botafogo num outro momento, mas já nessa gestão da SAF. E, por exemplo, o Lisca é um cara que entende muito de bola, né? Eu sou convicto disso. Agora, é um cara que tem uma série de problemas no relacionamento, que era um cara que a SAF, e aí é um erro não dele, mas um erro da SAF, de ter entregue a chave do clube na mão do cara, e o cara mandava no departamento de futebol, mandava no departamento médico, mandava na nutrição, mandava na fisioterapia, mandava na comunicação. Era o cara que ditava o que ia ou o que não ia para a rede social, para canal do YouTube, para Instagram. E aí eu tento entender como é que isso é possível. Não é possível. Agora, é culpa de Lisca? Não, ele deu a condição dele. Era um cara que estava há um ano parado no futebol, não estava em atuação. É um cara que vive da fama, assim como outros, porque o futebol paraibano, em sua boa parte, é um futebol que vive de ex. O cara é ex-treinador, é ex-jogador, aí aqui volta a ser treinador, jogador. Então, é uma situação que, assim, inclusive eu vou aproveitar para convidar os amigos, vocês não têm 30 mil reais para investir no
2: Botafogo,
3: não? Porque, assim, o dono da SAF, em um Instagram, um perfil novo aí, Investe SAF, venda de cotas para quem quiser investir no Botafogo. Eu fui atrás porque me interessaria, né, me interessava saber como era o modelo. A moça que falou comigo, 30 mil reais a cota mínima, investimento de rentabilidade de 1% ao mês, pago todo dia 20. Eu não sei se vai ser alguma coisa lá Bryce Company.
0: Eu ia dizer,
3: mas
0: o roteiro, é sócio do Toninho.
3: O roteiro é esse. E assim, Toninho foi pra Argentina. O dono da SAF essa semana tá em Portugal.
0: É um negócio assim, Anieri, se estranho, a gente voltar, né? Se a gente voltar para aquele jogo o ano passado, né, da Copa do Brasil, já dali a gente não vê transparência. Não sei se vocês tiveram alguma outra informação, porque aquilo ali ficou tudo muito mal contado, né? De tirar o jogo, né, daqui e tudo mais, é algo surreal. Mas vamos tentar pensar no hoje, né? O Marcelo Fernandes, ele tá assim, ele não consegue mexer com o brilho dos jogadores, talvez ele, mesmo chegando depois, não consegue mexer realmente com a estrutura, e não vai ser a estrutura administrativa que também vai entrar em campo e resolver. O que é que se fala sobre o Marcelo Fernandes? É porque é um técnico de renome, é um técnico que eu acho que nunca teve uma sequência tão ruim como ele vem tendo. Já pegou a bucha de pegar o Paysandu fora de casa, né, quando ele estreou. E agora é uma sequência que ele acumula, que não é só dele, mas que a pressão agora, se ele aceitou, não poderia estar sobre outra pessoa, senão sobre ele também, né?
3: Vários, assim, esse tem sido o grande problema, na verdade, porque de todas as possibilidades que já se teve de discutir, de tentar entender o que é que acontece com o Botafogo, ninguém consegue entender o que é que acontece. O time não é ruim, no papel, não é. Se você pegar o elenco, os jogadores que aí estão, o time não é ruim, pelo menos, né, teoricamente. A comissão técnica, treinadores experientes que passaram, né? O Marcelo Fernandes vem aí, o cara que, enfim, é o atual campeão da Série C, inclusive, né? Mas também não tem conseguido. Tem uma coisa que Antônio Carlos Zago, quando passou pelo Botafogo, reclamou e foi o alvo de uma das. Foi um dos alvos da sua demissão. Foi de que o Botafogo treina pouco. Para vocês terem ideia, o Botafogo só treina um período. Não existe treino em dois períodos do Botafogo. E aí, assim, não tem justificativa para não ter treino em dois períodos, em dias da semana. Não tem. Botafogo é um time que praticamente treina só no período da tarde. E aí eu não sei se de manhã a galera está descansando, se está na praia, se é o futebol, se vai deixar menino na escola. Eu não sei. Mas essa foi uma das críticas de Antônio Carlos Zago, que o Botafogo treina pouco. E por isso o Botafogo é um time que não é bem preparado fisicamente. Então, assim, investimento tem. O Botafogo tem uma folha que gira em torno entre 1 milhão e 300 a 1 milhão e meio de reais. E aí é assim, a folha, não é a folha que eles, que no entendimento da SAF, não é só salário, é o custo operacional hoje do Botafogo é de 1 milhão e meio. Agora, você tem em contrapartida cotas sendo vendidas para investidores, as obras no CT pararam. Então, esse é o cenário do Botafogo. E agora sim, o absurdo, né? Porque é ilegal. O Botafogo anunciou que o próximo jogo agora em casa, salvo engano, contra o Maringá, vai ser de portões abertos. E o manual de competições da CBF, o regulamento específico da competição, proíbem jogos profissionais de portões abertos. Então, assim, é uma falta de.
0: Isso mostra que. Que não sabem com o produto que estão lidando, porque acho que é tão simples de saber que. Né, e se não sabe, que consultar a gente... que não pode ter jogo de portões abertos. Né? Tem que ter uma cobrança. Né, mínima, como foi pelo menos no último jogo, ali 10 e 5.
1: Estão se falando em 1 quilo de alimento, seria algo simbólico dessa forma. Mas
3: que não a gente pode
1: tanto preza aqui em Campina Grande, sério, a gente fala para Paraíba toda, fora Paraíba, a gente está radicado aqui em Campina Grande, a MRTV, a nossa equipe de esportes, mas se preocupa muito com o futebol da capital também. A gente vê e a gente aqui reclama muito do amadorismo se segue futebol de Campina em certos momentos. Em certos pontos. Parece que aí também a coisa é uma SAF, mas aquela coisa de alguém profissional para tomar as sedes, assim, a gente tem dinheiro, mas a gente também, acima de tudo, precisa ver o futebol profissional, não apenas pelo lado direito, mas tem alguém que toma as sedes, e a gente não vê isso dentro do Botafogo. Por mais que passem nomes aí do Botafogo que configuraram dentro do nosso futebol, nomes que tem história dentro do futebol, não dá certo no Botafogo. E agora cria-se um clima como esse e parece também que o torcedor chegou no seu limite, né?
3: O problema, Marques, é que assim, o modelo né, de SAF, enfim, a gente tem outros exemplos aí a nível de Brasil, a nível internacional, mas o problema é que nessas SAFs tem gente que entende de bola.
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3: Esse é o porém. O Botafogo hoje tem muito pouca gente mandando e que são pessoas da bola, que tem vivência com a bola. Aí, assim, também no Botafogo tem uma outra questão, que é o Botafogo, em um momento ou em momentos, colocou gente da bola. mas foram pessoas que não deram certo. E aí você pode me perguntar por que não deram certo. Cara, pelo menos as pessoas que aqui passaram, existia um nível de autoritarismo. E, bicho, assim, ninguém, cara, os profissionais, eles não querem viver em espaços como esse. Se o cara tem a opção de sair, o cara vai sair. E foi isso que aconteceu no Botafogo. Foi assim que passaram diretores executivos, como queira, de futebol. E isso, não, e assim, CEO e não sei o quê, assim, muita gente, assim, muito nome de cargo, muita gente apegada ao cargo e a prática interna, o dia a dia, numa situação complicada. Então, esse é o problema. O problema do Botafogo hoje é gestão. Essa é a palavra. Gestão é o que falta.
1: Dinheiro
3: e aí, gestão
1: não é, né?
3: Com
1: dinheiro
3: pessoas
1: não é.
3: Que são. Não, dinheiro não é.
0: Um problema, Ranieri, não sei se você concorda. A gente tem um caso do Campinense, que eu acho que você está acompanhando aqui, que está passando por um dos seus piores momentos. E é o time que a gente está falando que conquistou vaga na Série D do ano que vem, né? Devia estar se programando até para jogar uma Copa Paraíba e tal, mas isso aí parece que é uma conversa
1: isso de programação,
0: pra,
1: né?
0: Esqueça. Daqui a 2 meses. Mas entrevistas dadas por pessoas do Campinense antes do campeonato, dizendo a folha aqui é 400 e poucos mil. E o Campinense ainda estava começando a contratar. Eu, se eu sou empresário, eu ia pedir 15, eu peço 20. Né? O Botafogo, o Felipe falou demais.
1: É uma lei da procura e da oferta, justo, uma oferta já,
0: no mercado.
1: Já exposta pelo próprio
0: justamente.
1: Clube, né?
0: Então, quando se fala assim, time rico, milhões, empresas, tal, vou abrir para vender, tal. Quem chega, às vezes, pô, isso não é um mundo do futebol que eu tô acostumado a trabalhar. Então aqui tem o Midas agora que bota a mão e vira ouro. Eu aqui eu vou fazer que trabalho, os caras me pagam e... Então assim, essa falta de compromisso que você fala, ou às vezes de arrogância, é de um clube que não sabe lidar com esse momento, né? E quem tá à frente passa uma imagem de que não, chegou agora o Bayern de Munique aqui e aqui dinheiro não vai faltar, como se só dinheiro ganhasse
1: a prova,
0: junto, conseguisse acesso.
1: A prova de que dinheiro não é tudo com relação a esse momento que viu o Botafogo, é o que está passando o Botafogo, né? Aí eu volto, aí você toca num ponto muito importante, que eu não vejo, porque você tem um Nenê, você tem um Henrique Dourado, você tem um Giovanni, você tem nomes que já configuraram, são nomes mais tarimbados dentro do futebol, seguido de outros jogadores, não é, como você acabou de dizer aí, não é um mau elenco, não é um elenco ruim para uma Série C, não é.
0: Não, e não é um elenco barato, a gente tá falando de Série
1: C. Não é
0: C.
1: ruim nem barato, ainda tem mais essa, né? Mas a coisa não engrana. E aí fica a preocupação nossa, o que vai ser desse Botafogo? Porque a gente coloca uma enquete aqui no ar, tudo bem, tem muita gente participando aí, de João Pessoa também, ligado conosco, muita gente que fora de João Pessoa, claro, tem os secadores e os torcedores. Mas a gente fez a seguinte pergunta, qual o futuro do Botafogo? Vai cair... dá 50%, permanece 42%, vai brigar para subir uma pequena parcela de quem está conosco no programa nesse momento, 8% apenas, acredita no acesso do Botafogo.
0: Tá briga, né?
1: Vai brigar para subir?
0: É, né? Se melhorar, depois a gente pode pensar em outra enquete.
1: Eu não vejo melhora, porque essas consecutivas...
3: Tem uma questão que eu levantei com os colegas, que foi o seguinte... E aí, para pegar um ponto que o Alvarez tinha falado, né? Quando a gente fala em folha, quando você diz assim, ó, eu tenho uma folha de 1 milhão, cara, isso aí para empresário e para jogador, se o cara vinha pro Botafogo, o cara vinha pro Botafogo para pedir 15, ele vai pedir 40, para não chorar aí, vem 30. Só que eu levantei uma questão que é o seguinte: quando a gente fala numa folha de pagamento de 1 milhão, no futebol hoje, é porque nós estamos acostumados com centavos. A gente está acostumado com um campeonato de primeira divisão que tem time que monta elenco.
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3: Com 50 mil reais de folha. O Sport de Patos, eu vou dar um exemplo. O Sport de Patos tem uma folha no Campeonato Paraibano de 80 mil reais. E é uma folha de 80. Uma folha de 80 contra uma folha de 1 milhão.
1: Mas além, vai pro Pombal, né? Acho que o Pombal chegava nisso tudo.
3: Pombal menos. Mas aí, veja, em 2017, uma amiga jornalista, era assessora do CSA de Alagoas, campeão da Série C com o Flávio Araújo, em 2017. Naquela ocasião,

0: folha do CSA era R$ 950 mil. E a gente está falando de um espaço temporal de 9 anos. Então, se lá o CSA, que foi campeão, era 950, uma folha de 1 milhão na realidade do futebol hoje é uma folha de quem, no mínimo, vai montar um time para brigar pelo acesso. Por quê? Se você for pegar a realidade do futebol paraibano, uma folha de 1 milhão realmente é, bicho, é um absurdo, assim. De você pegar um time que tem folha de 60 mil, de 80, uma folha, um time que vai girar ali numa folha de 150, 200, 300 mil no máximo. Aí você tem o Botafogo que diz, não, eu tenho uma folha de 1 milhão e 100 e na Série C vai chegar 1 milhão e 300, e que eu acredito que já tenha passado. Mas é isso que eu digo. Quando você for botar, calcule, quando a gente pega 1 milhão no todo, é dinheiro, bicho. Agora, divida 1 milhão pela quantidade de jogadores que você tem no elenco, você vai ver, porque a média é baixa. A média salarial é baixa.
1: O problema é que se juntar 3, dá mais de 400, né? Aí vê, né? Se for o que foi divulgado, 250 mil do Nenê, parece que 100 do Giovani, 60 do Dourado, alguma coisa nesse sentido. Só 3, né? Aí você precisa que esses 3 sejam muito decisivos para que os outros, né, que recebem em média bem mais baixo, consiga realmente se superar e dizer, eu vou correr pelo aquele cara, eu vou... O Nenê não representa só o Nenê. O Nenê representa, lógico, tecnicamente, o que ele já mostrou, pelo menos para paraibano. Ontem ele jogou e não resolveu nada, mas o Nenê representa um pouco do discurso da SAF. Sim. Então, traz-se para justificar um ar de superioridade, de investimento
2: capaz de resolver.
1: Só que aí, quando o Ranieri fala sobre isso, é lógico, foi com o Barack Pombal, o Sport Patos, é outra situação. Mas como manter também um nível... Você vai ter que manter um nível de excelência quase no futebol para que a torcida compre essa ideia, compre produtos, vá ao estádio, porque o investimento ele tem que se justificar. Como é que está o patrocinador hoje que está investindo alto no Botafogo, vendo o Botafogo botar a metade do público que o 13 botou na Série D aqui em Campina Grande, há 2, 3 semanas? Né? Então tem que ter esse retorno. Então talvez tenha se chegado com uma fome muito grande, né? Só que sem ter o que encher a barriga. Eu acho que é um exagero.
2: Ficou só na vontade do comer, né?
1: Acho que o exagero.
2: Mais
1: não
2: ou
1: é
2: menos
1: que
2: isso.
1: Antes não houvesse investimento e por isso há 12 anos, 13 anos o Botafogo não sobe. Não é isso. É porque talvez faltou alguém que visse futebol da forma como é necessário. João Pessoa continua sendo capital da Paraíba. Né? O investimento é muito alto, não é? O interior de São Paulo hoje isso é fichinha.
2: Claro.
1: É um valor que é fichinha, porque uma Federação Paulista, né, os investidores, as próprias fábricas, locais e tudo mais, só que lá já tem uma cultura.
2: Se próprio Itu, tá, por exemplo, situando aí, por exemplo. Né,
1: não tinha ninguém no estádio ontem. Quem assistiu ontem, só se tinha do lado de cá. Só se é que nem o jogo de Souza, né?
2: Ficam do lado das cabines, né? De imprensa.
1: Pois é, porque era muito pouco. Ranieri, o que não falta é assunto, né? Mas por isso que a gente está sempre provocando você, o Stefano Vanderlei, aí para a gente
2: tentar entender
1: sobre,
2: né,
1: o futebol paraibano, porque é a Paraíba na Série C, né?
2: Não é só Campinense 13, isso, ou Serra Branca, ou quem está lá no Sertão. É a preocupação, porque a gente faz futebol para Paraíba, não só para Campina Grande. Eu acho que na audiência com muita gente aqui, como o Cadu Rezende está lá na capital, o GM Cabedelo, muita gente lá sempre ligada conosco, que são torcedores que... de 13 ou não, de Botafogo ou não, mas que estão sempre interagindo e mostram preocupação com o futebol paraibano.
1: E
2: então,
1: nunca acho que, para entender o futebol da Paraíba, você tem que estar entendendo o que está acontecendo em Santa Catarina, em São Paulo, porque hoje está tudo muito interligado. Então, para entender um pouco de Campina, a gente tem que ir de João Pessoa a Cajazeiras.
2: Cabedelo, né? A Cachoeira do
1: Zinho, né?
2: Passar pelo Poeirão.
1: Ranieri do Sertão. Ele sabe muito bem. Se João Pessoa achar que ela não é da Paraíba, ela se perde no meio do caminho, porque a realidade ainda é. Ainda é local, o público ainda é local, a economia ainda é paraibana, não são suíços que moram, né, em João Pessoa, são pessoas de poder aquisitivo também limitado, então tem toda uma cultura que esse intercâmbio aí de debates é muito importante. Obrigadão, viu, Ranieri?
0: Obrigado, Tavares, obrigado, Marques, obrigado a toda a audiência do Trivela, da MRTV, aproveitar e deixar um abraço caloroso para quem nos acompanha, o torcedor, né, que tem mais esse espaço. Eu sou um cara que eu sou entusiasta das iniciativas, dos espaços para que o torcedor possa acompanhar. Eu sempre gosto de dizer que, assim, eu sou tão entusiasta que nas madrugadas aí, quando eu acordo, quase todo dia, na verdade, quando, botando a menina para dormir, quando acorda de madrugada, eu escuto quase que diariamente uma boa parte de uma resenha que acontece na Rádio Gaúcha de Porto Alegre, que é uma resenha de meia-noite a 3 da manhã, de segunda a sexta, ao vivo. E aí eu tava conversando outro dia, né, com o Iago Sarinho.
2: Tem audiência, né? Tem audiência, com certeza.
0: E eu tava dizendo a Iago, eu disse, cara, é interessante como o Sul, né, tem uma... O Rio Grande do Sul tem uma cultura totalmente diferente em relação ao futebol, a comunicação esportiva, porque as duas principais emissoras da cidade, uma tem uma resenha de meia-noite às 3, outra, a concorrente, tem uma resenha de 10 da noite a 2 da manhã para concorrer. E tem audiência. Então, assim, eu sou um cara que eu sou entusiasta quando eu vejo espaços, quando eu vejo projetos. E esse espaço, esse projeto que a MRTV traz, é muito importante. Não só o programa, tem o Boleiros, tem as transmissões. Isso é muito positivo e a cobertura tá show de bola. Vida longa, um abraço para vocês, sempre à disposição.
2: É, obrigado, valeu, sucesso, valeu, obrigado aí pra você também, pros aí. Nossos amigos da Coisman Tabajara, né?
1: Isso,
2: que tem
1: também.
2: Um nome.
1: Aliás, já passou por vários veículos de comunicação. Está estudando, é um eterno estudante. Estou com inveja de você, queria estar com essa energia toda. Obrigadão aí, Ranieri Soares, direto da capital. Vamos correr pro intervalo para na volta falar mais aqui sobre. Fala, rapaziada, fala um pouquinho sobre o Campinense Clube também, já que a gente trouxe imagens ontem em primeira mão, creio eu, né?
2: Sim.
1: Da limpeza que foi feita ali no entorno do estádio Renatão, e a gente fala sobre isso daqui a pouquinho.

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11: Marques Júnior,
12: Gustavo Novaes. 7:50, voltando agora com o segundo bloco do nosso Trivela. Como é que tá aí no YouTube?
13: No YouTube, muita gente interagindo, muita gente... Vai deixando o teu like, né? Estamos chegando a 70, 80, 85, 90 aparelhos conectados. Aí eu quero mais like, precisa do teu
12: like. Se inscreva,
13: né,
12: no canal,
13: se inscreva, né, no canal. Olha, já são 31.300, né? Eu quero, com essa próxima transmissão do sábado, eu quero chegar a 33 mil, Rovares. 33 mil nesse canal vai ser o desafio. Vamos chegar até com 31.300, que era 32, até 32, que é 33... Pra gente, pra você interagir conosco na transmissão do Galo da Borborema, porque aqui, por enquanto, na nossa enquete, qual o futuro do Botafogo na Série D, na Série C? Vai cair? 52% tá dizendo que o Botafogo cai. 36% que o Botafogo permanece. E aí subiu um pouquinho, né? Vai brigar para subir 12%. O Rosil Ferreira, né? Dando um abraço aqui. O que vai ser da nossa raposa, né, pela Copa Paraíba, tá lá no Acácio Figueiredo. O Eloy Bando, problema e planejamento que não souberam fazer, todo castigo é pouco para o Botafogo. É, o Jusenho, vamos falar, bora falar do que presta, raposa. O Jusenho aqui conosco,
12: um abraço,
13: também.
12: Abraço, Jusenho.
13: O Ricardo Araújo Brandão, Nenê vai fechar o Belo. São opiniões que vão surgindo. Cadu, peraí, só se porque o Nenê jogando no Botafogo, eu tenho que abdicar do paraibano, aí é demais, né? Caiu no colo do Botafogo, ninguém queria. Tá se referindo, né, o paraibano, né? O Botafogo tem pelo investimento e obrigação, né?
12: É, eu tenho essa teoria. É. O título esse ano ia cair no colo de alguém. Eu, tecnicamente, um campeonato muito fraco, né? E que uma hora ia cair no colo de alguém, caiu em quem investiu mais, cresceu na hora certa, trouxe um jogador acima da média, que pro paraibano, pra mim, jogou fácil. E foi o grande líder nessa conquista do Paraíba. Só que Série C, o nível é outra coisa. A conversa na Série C é muito diferente, né, de um campeonato paraibano. O paraibano, em alguns momentos, ele pode se assimilar à Série D diante de algumas realidades, mas Série C é outro nível.
13: Aqui o Gerailton, rapaz, é o mais 13 anos da Zona Leste. O Gera, o nome dele já é Gera 13, né? Tá aqui dizendo, vai cair sim, dizendo que o Botafogo vai cair. O Antônio Carlos Cavalcante. Grande Antônio Carlos, obrigado. Quase deu tempo o Antônio entrar por aqui também. Antônio Carlos, ex-conselheiro do Campinense Clube, né? Como sempre, ligado nos melhores. Obrigado pelo carinho. O Lebrible aqui também,
12: obrigado,
13: conosco. Aqui com a gente também o Jusceline, já falei, o Eloy Banda. Aqui o Júnior Henrique. Essa situação do Botafogo é ruim, quero que piore, kkkk, vai para aquela... É um dos secadores, né, do time do Belo. O Flávio de Jesus, obrigado, Flavinho, 13 anos de 13 costados, por assim dizer.
12: Lá do bairro do Catolé,
13: Flávio Jesus. É o Flavinho, menino. Olha, de ouro.
12: Isso. Vamos falar agora sobre o Igor Paixão, também nosso menino de ouro aqui. Ele deu um driba, como diz o outro, deu um driba.
11: Deu um driba,
12: é? Deu um driba em São Pedro, né? Porque toda vez que vai ao calçadão, chove. Então ele fez o quê? Foi na segunda. São Pedro pensava que ele ia hoje, meteu chuva com força.
11: É.
12: Então o material já estava editado, São Pedro. O senhor me desculpe, mas Igor Paixão foi ao centro de Campina Grande, nosso Fala Rapaziada, e ouviu as pessoas sobre favoritismo para a Copa do Mundo desse ano. Vamos ver.
14: Olá, amigos que nos acompanham aqui pelo Trivela. Se eu tô no calçadão, vocês já sabem. Dia de Fala Rapaziada. E hoje eu vim aqui às ruas entender quais as seleções que são favoritas a ganharem a Copa do Mundo desse ano. E olha só, as respostas foram as mais variadas possíveis. Desde o Brasil até talvez uma zebra, a Noruega.
15: Mas a favorita mesmo, com certeza, como brasileiro, jamais vou negar o Brasil.
16: Portugal também, Portugal que vem muito tempo que não vem ganhando nada e pode prometer muito para a geração que vem tendo.
17: Aí seleções que podem ganhar a Copa do Mundo, primeiramente eu vou tirar o meu país, né? Eu sou brasileiro, tenho que defender a minha pátria, não é isso?
18: Em primeiro lugar, vou apostar no Brasil, né? Naturalmente, pela nossa identidade. Mas França e Portugal são as favoritas, no meu entendimento.
19: Rapaz, a gente tem expectativa, como eu falei anteriormente, no Brasil. Mas tem Alemanha, Argentina, Portugal, França, Espanha. Mas eu acredito que as quatro elas vão estar classificadas. Brasil, Portugal, Argentina e Alemanha.
17: Mas tem grandes seleções aí que podem levantar o título também. As seleções que já vêm bastante tempo com um elenco muito forte, como a França, como a Argentina, são muito perigosas as seleções, e agora tem a Holanda e Portugal. Eu, como sou brasileiro, torço pela minha pátria, que eu sou brasileiro, vou defender o meu país, mas temos seleções que merecem todo o respeito, como a França e a Argentina.
20: Favoritas, eu acho que o Brasil, né? E uma que vem prometendo muito é a França, e não pode deixar de fora a Espanha, que vem com uma equipe muito forte também.
21: Sem sombra de dúvida, é a disputa de quatro jogadores sensacional que a gente tem esperado muito dele e nós vamos ver jogando nessa Copa. Cristiano Ronaldo, Neymar, Messi e assim o Edson, etc. Mas também contamos com a Inglaterra, que tem lá a Haaland, viu? Pessoal, norueguês, isso.
22: É porque Copa do Mundo é um torneio rápido, não é? Então alguma pode pressionar ali, mas favorita mesmo, vou apostar no Brasil, Portugal e França.
14: Diretamente do Calçadão, Igor Paixão para o Trivela.
12: E aí? Tá aí, né? A opinião do...
11: Está aí a pergunta, e aí?
12: O pessoal disse, o Haaland joga na Inglaterra, no Manchester City, mas é norueguês. Na Noruega não ganha a Copa do Mundo. Mas a Inglaterra eu não vejo como dessa safra aí como uma seleção que só se surpreender.
11: A Espanha, mas pode ser esse...
12: Espanha e Portugal, para mim, vêm muito pesados, vêm muito fortes. A França já vem por si só. A Argentina é uma dúvida para mim, porque vem de uma safra ainda que depende de jogadores que são já de um tempo já da seleção, o próprio Messi, né? Mas o Brasil, para mim, não é favorito à conquista de Copa do Mundo. Mas tem tudo para brigar. E aí times crescem. A Itália já foi campeã do mundo, a última campeã, inclusive está fora da Copa mais uma vez.
11: Sim.
12: Um time que não convencia ninguém. Né? Então, assim, a Argentina, para mim, surpreende na última Copa do Mundo também.
11: E aqui, Roberto, o torcedor caiu nessa vibe, né? Desse Fala Rapaziada. O Geraldo está dizendo que o Brasil não leva essa, o campeão do Mundial vai ser a França. O Cadu Rezende está apostando que Portugal, Inglaterra ou Espanha. Brasil hoje não é mais a favorita. O Luiz Carlos Júnior está se referindo a essa promoção do Botafogo, dizendo que isso é arriscado, essa promoção, porque se o time perder em casa, como vai ser para os outros jogos?
12: Assim, primeiro, né? Que não pode. A gente vai ficar acompanhando essa questão legal em relação a isso. A gente prometeu umas imagens rapidinho aí, Gil, do que a gente trouxe ontem no Boleiros. Imagens captadas ontem à noite pelo nosso cinegrafista Carlinhos da Mídia. Esse é um espaço ao lado do estádio Renatão, por trás ali, né? Que o mato estava comendo no centro, literalmente, na lateral, em todo canto. E a Sesuma, a secretaria aqui de Campina Grande, né? Fez uma boa limpeza, não tudo ali, mas fez uma importante limpeza.
11: Para o que estava, né? para o que estava aí atrás, parecia, a coisa estava feia.
12: Só tava saindo o Tarzan ali de dentro.
11: Acho que essa é a parte mais. Que aquele muro caiu, se não me engano.
12: Não, essa aqui é a lateral.
11: A lateral, mesmo, né?
12: É ali não, da entrada.
11: Aquela lateral.
12: É, descendo.
11: E aí você vai ali com direção.
12: Mas tem muito mato para tirar dentro do estádio.
11: Dentro,
12: né?
11: Então, é.
12: O próprio assim, Lucas, presidente da facção, aí, botou um vídeo.
11: Aí vem a pergunta, também. Né? Se você elege uma diretoria, se cada um tem sua função, tá o diretor, isso é, o diretor de patrimônio tem que agir.
12: É o mínimo, é o básico.
11: É o mínimo. Onde anda esse diretor de patrimônio? É só para foto? É, ali na
12: após vitória contra o Botafogo, contra a vitória contra o 13, né? Todo mundo é família,
11: todo mundo faz
12: unido,
11: família, unido,
12: né? Mas na hora do trabalho.
11: Eu boto, aqui... A faça tem uma graça aqui, o fumo entrando, né? Porque. Desculpa a expressão, mas não vejo outra coisa. Porque o que fizeram aí, e a gente vai discutir isso aqui durante a semana também. Claro, espaço sempre aberto para todo mundo, mas aquela coisa, a gente não vê de momento algo melhor, uma luz do Campinense no fim do túnel, onde está pelo menos esse túnel. Essa é a grande verdade. Porque é questão administrativa, é questão financeira,
12: política,
11: né? Administrativa, política e financeira. Aí você junta esses três elementos dentro de um clube de futebol que há anos vem tendo apenas 9 partidas durante a sua temporada. Aí a gente fica assim, sem entender, querendo entender, mas a gente não vê uma solução mediante ainda por cima, né? Um time que sequer tem uma documentação que possa levá-lo a um patamar melhor, buscar algo melhor. Não tem. Isso se arrasta há anos, com esses mesmos que estão aí. Essa é a verdade.
12: Vamos ver,
11: mas realmente...
12: Se
11: você, torcedor, gosta, parabéns para você, depois não reclame.
12: Tem essa também. Tem os amantes também, né? Apaixonados por CPFs esquecendo o CNPJ. Vamos embora, então?
11: Eu tô só dizendo, o PV também tá precisando de uma limpeza, né?
12: Precisa também do lado de fora
11: ali. Do lado de fora ali. Principalmente daquela parte ali onde...
12: A entrada, né?
11: Passa aquela entrada, né?
12: A diferença é que o PV está em atividade dentro do estádio, você não tem... Nem se compara como está o Renato. A gente mostrou em frente ali a
11: Boate Cartola.
12: Sinceramente,
11: imagens...
12: aquilo ali é um crime também. Porque, ó, em época de chuva, o que deve ter ali de problema, se baterem lá, a vigilância...
11: Oh,
12: não quero nem falar sobre. Vamos embora. Até
11: vamos
12: amanhã,
11: lá.
12: Marque Júnior.
11: Vamos lá, encerrando a enquete... Sim, o Botafogo vai cair 58%, sim, vai permanecer 33% e vai brigar para subir apenas 9%. Obrigado pela sua audiência, para o primeiro Trivela da semana, já é terça-feira, né? A gente vai até a sexta-feira trivelando com você, porque no sábado aí, amigo, a bola rola, tem galo em campo. Para fazer valer a emoção, vou soltar a voz ao seu lado para a gente. Mas aí, até lá, tem muita coisa para a gente discutir do Galo da Borborema, uma semana de trabalho. O entusiasmo do torcedor. É como disse aqui o Gera 13 aqui na sua participação. É pra lotar o amigão pelo momento que passa o Galo da Borborema.
12: Vamos lá, é a campanha 10 mil pessoas. Vamos forçar aí para o máximo torcedores, forçar no bom sentido, para que o torcedor se conscientize aí da necessidade de estar no estádio sábado. Um abraço a todos, saúde e paz, fiquem com Deus e até a próxima.
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1: 8:30. 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
2: 9 horas.
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